0: 9 e 10.
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0: 10:05.
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0: 10:22.
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0: 10:39.
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0: Roberto e Ronaldo.
1: Que Deus ilumine esse trabalho. Muito sucesso, a gente tá muito feliz de poder participar, viu?
2: 10:51.

0: 10:55.
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0: 28.
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0: Meia-noite 6.
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0: meia-noite e 23.
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namorada de um coração apaixonado, às vezes a única e fiel companheira é a nossa amiga Lua.

0: uma música aqui que, na minha opinião, é uma das músicas mais bonitas do Brasil. É uma música minha e de um parceiro, de um pai, de um amigo que eu arrumei pela minha vida inteira, que é meu amigo e parceiro, Anísio Gardino. Em homenagem a esse compositor maravilhoso que é o Anísio Gardino, eu quero convidar aqui para cantar comigo os meus amigos Ronan e Ronaldo. Eu quero convidar já para cantar comigo. Sobe aqui, Ronan e Ronaldo, vamos cantar uma música comigo, vem.
1: Ah, o Eduardo Costa, tudo bem?
0: Rapaz, é uma alegria muito grande para mim receber vocês aqui, viu?
1: Nossa, que temos o privilégio de participar com vocês desse show maravilhoso. Afinal de contas, é um privilégio muito grande, né? Quero oferecer essa música por uma pessoa que acreditou no nosso trabalho. Anísio, obrigado por tudo que você tem feito por nós, viu? Parabéns, você tá de parabéns pelo sucesso dessa música e com certeza vai ser sucesso no Brasil inteiro.
0: E essa música que eu vou cantar, gente, essa música é minha e do Anísio Gardino. O Anísio, que é meu parceiro de composição, é um dos melhores compositores que eu já tive a oportunidade de trabalhar na minha vida inteira. E essa música eu e ele fizemos lá no Ara São João. Nós tava com a cara cheia de pinga, menina. Nós bebemos a noite inteira, como foi 6:30 da manhã. Nós fizemos essa moda. Eu quero chamar o Ronan e o Ronaldo pra cantar comigo. Vocês cantam comigo essa moda, não?
1: Simbora!
0: Vamos lá!

0: 4,59.
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0: 5 e 13.
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0: 5:26.
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0: Dia, compadre.
1: Dia.
0: Ei, compadre, mas hoje eu tirei um tempinho pra visitar o senhor, viu, senhor?
1: Mesmo.
0: A gente anda muito tarefado, né? Quase não dá tempo de visitar os compadres, mas hoje eu arrumei um tempo pra vir aqui.
1: Satisfação minha.
0: Como é que anda as coisas por aqui, compadre?
1: Tá bom, mais ou menos, mais ou menos.
0: Olha lá, pra mim não anda muito bom, não, pai.
1: Tá, não.
0: Pois é, o trem pra lá anda meio feio.
1: Tá ruim.
0: É, o senhor sabe que... Eu sei lá, compadre, mas eu até vim aqui, acho meio sem jeito de falar com o senhor, mas precisei vir.
1: E qual que é seu gaio?
0: É o seguinte, compadre, eu queria saber se o senhor pode emprestar 2.000 conto pra mim.
1: 2.000?
0: Sim.
1: 2.000?
0: Eu preciso de 2.000.
1: É, bom, acontece, compadre, que eu também tenho umas contas pra pagar, sabe?
0: É, compadre, mas dependendo da data que o senhor tem o vencimento, eu trago pro senhor de volta.
1: Daqui pra uns 30 dias eu vou precisar desse dinheiro.
0: Se o senhor me emprestar, eu pago o senhor com 15.
1: Com 15?
0: 15 dias.
1: É, então eu empresto.
0: Aí, compadre, se o senhor me quebrar, vou ficar devendo obrigação pro senhor.
1: Ô, mulher, pega esses 2.000 que tá no fundo do baú, traz aqui pro compadre pra desapertar ele.
0: Ei, compadre, só o senhor mesmo vai fazer uma coisa dessa pra mim, viu?
1: Mas olha aqui, eu espero no máximo 30. 30 dias.
0: Mas eu pago com 15, compadre.
1: Paga?
0: Olha, daqui a 15 dias eu tô aqui.
1: Tá.
0: Eu sabia que o senhor quebrar meu galho, compadre. Obrigado. Daqui a 15 eu tô aqui de novo.

0: como é que vai, compadre?
1: Eu vou indo mais ou menos.
0: É, eu também tô mais ou menos, porque os 2.000 contos que o senhor emprestou de mim lá em casa, tá fazendo farta.
1: Eu não tô entendendo o que o senhor tá falando, compadre.
0: É, quando a gente deve, a gente não entende com facilidade mesmo, né, compadre? Mas aquele 2.000 contos que o senhor me emprestou, eu falei que eu esperava 30 dias. O senhor falou, não, com 15 eu pago. Já tá com 40 e o senhor até agora não se explicou.
1: Aí eu vou dizer uma verdade pro senhor. De tanto que eu já emprestei pra tanta gente que eu tô devendo, que eu nem lembro mais desse negócio.
0: É, mas carece de lembrar, porque 2.000 contos são 2.000 contos, faz farta, né, compadre?
1: O senhor quer saber de uma coisa? O senhor tá falando é muita besteira na porta da minha casa.
0: Compadre, o senhor tá querendo que eu volte a pé pra Minas Gerais? Não dá.
1: Olha, compadre, se o senhor não for embora daqui, eu ainda vou te cortar de chicote.
0: Não. Violência, não. Não precisa cortar de chicote, não. Eu volto a pé, mas apanhar não panho. E quer saber de uma

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0: Obrigado.
1: 6h30.
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Rádio 9 FM, e o PH, hein? Bom dia, bom dia, bom dia. 6h43 agora. Toalha molhada, crioulo juvenil. É o PH, tocando o que te toca. Muita moda boa pra você. 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Tião Carreiro e Pardinho. O mundo no avesso, hein? Bom dia, bom dia.

0: Rádio 987,9, a minha, sua, nossa rádio, hein? Você curtiu? Tião Carreiro e Pardinho, Mundo no Avesso. 6h46 agora, daqui a pouquinho tem modão pra você.
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na Rádio 9 FM, nesta manhã de quinta-feira. Hoje é quinta-feira, dia 7 de maio de 2026, onde se comemora dia do oftalmologista, hein? Dia do silêncio. Rádio 9 FM, que tem na direção geral Carlos Antônio Nogueira Butina, departamento comercial Eusébio Ribeiro e o nosso reforço.

que é o Ornei, né? É o Ornei, o homem do cartãozinho, o Black do cartãozinho limitado. Bom dia, bom dia, bom dia! A previsão do tempo. Anápolis segue 18 graus, chuva 0%, umidade do ar 81%, vento 11 quilômetros por hora. Quinta-feira, meu povão apaixonado, hein? É o PH, tocando o que te toca, muita moda boa no seu rádio, hein? Bom dia, bom dia, bom dia pra você que levanta cedinho, cedinho, cedinho, hein? Esse amor do dia. Vamos abraçar a minha amiga dona de casa. Abraçando a minha amiga dona de casa que já fez aquele cafezinho rancheiro. Eita, cafezinho bom. É o cafezinho rancheiro, meu povo apaixonado, hein? Abraçando os feirantes, né? Os feirantes que já estão na lida, levantam de madrugada, já estão na lida os feirantes aí. Bom dia, lá no Ceasa, tá lá o Marcelo do Repolho, gente boa, gente nossa. Bom dia, bom dia, bom dia. Abraçando aí os guardas noturnos, né? É os curiangos da madrugada, hein? Os curiangos da madrugada, depois de uma noitada de trabalho aí, vão pra casa descansar, né? Bom descanso pra vocês aí, ótima quinta-feira, quinta-feira com muita moda boa. 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Uma folia de reis aí, ó. É o trio Parada Dura. Alô, Zé Abrão Polaco na Fazenda Fundão. Bom dia, bom dia.

você curtiu aí, hein? Folia de Reis, trio Parada Dura, bom dia, bom dia, bom dia, abraçando Rafael França, linkou no Instagram Rádio Nova FM, bom dia, Rafael, hein? Ótima quinta-feira pra você, com muita moda boa, é o PH. Nova FM. 6:57 agora, 6:57. É o Zico e o Zeca, hein? Capelinha de Chico Mineiro.

você ouviu aí, Capelinha de Chico Mineiro, Zico e Zeca, 7 horas em Anápolis, bom dia. Nova FM. E o PH, hein? Zé Fortuna e Pitangueira, Flor do Baile. Bom dia, bom dia.

0: Rádio 9FM 87,9, a minha, sua, nossa rádio, Rádio São Vicente na Igrejinha, Rádio Cerrado Alessandro Bartras, você curtiu Flor do Baile, Zé Fortuna e Pitangueira, 7:03 agora, PH. 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

Rádio 9 FM e o PH, tocando o que te toca, juntos com muita moda boa. Bom dia, bom dia, bom dia! Abraçando essa turma boa aí, né? Essa turma boa, conectado com a Rádio 9 FM, os internautas, né? Os internautas, através de Rádios Net, tão linkado, hein? Pelo Instagram, Rádio 9 FM, Anápolis de Anápolis, Goiás, para o Brasil e o mundo! Rádio São Vicente na Igrejinha, tá lá El Matito Gomes, El Pequetito, pensa no homem bonito, hein? Martinho Gomes, Zerbeque Tito, Rádio Cerrado, Alessandro Bartras, parcerias que estão dando certo, meu bobão apaixonado, hein? Aê, bom dia, bom dia, bom dia, bom dia, tô em Biboquinha, Badiânia, gente boa, abraçando o Irley lá na Boa Vista. Oi, Irley, como é que você tá, Irley? Bom dia, bom dia. É, abraçando o Ailton Elias e a sua esposa, dona Creuza, tá lá em Guapó, né? Tá em Guapó, conectados com a Rádio 9 FM. Bom dia, bom dia, bom dia. Vamos juntos com muita moda boa, hein? Logo mais às 8 horas, você já sabe. Você tem encontro marcado com o Cândido Filho, o nosso Candinho, Rádio Debate, uma rádio defendendo uma cidade inteirinha, inteirinha, inteirinha, hein? E às 11 horas, tudo do esporte, hein? É a geração do esporte no comando de Carlos Nogueira Butina, com a coordenação de Eusébio Ribeiro. É o Galo Tricolor, hein? É o Galo Tricolor! 80 anos do Galo Tricolor. E ontem, direto do CT lá da Boa Vista, a Rádio 9 FM transmitiu, hein? Transmitiu ao vivo e a cores através do YouTube, hein? É você que não acompanhou, tiver a fim de acompanhar, é só você ir lá no YouTube e digitar lá, hein? Rádio 9 FM Anápolis, e você vai curtir a programação que foi apresentada lá do CT do Galo. Parabéns, Anápolis! É, e sabadão tem, né? Sabadão tem Paysandu e Anápolis. Anápolis e Paysandu, sabadão, às 17 horas, mais um show de bola. Começa mais cedo, meu povo, uma apaixonado, hein? Vai lá no Belém, né? Vai lá no Belém! Galo velho tricolor, hein? É, mas logo mais você vai ficar sabendo tudo, tudo, tudo aqui, hein? Às 11 horas. Tudo do esporte pra você. Bom dia, bom dia, bom dia. Mais um bom dia mesmo, PH. 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Que tá um franguinho na panela, hein? E se é franguinho na panela, é Lourenço e Lorival. 7:10 agora, pra você não chegar atrasado no seu trabalho, hein? Vamos trabalhar, gente, vamos trabalhar.

Vence Lorival, franguinho na panela. Bom dia, 7:14 agora, PH. Muita moda boa pra você. Nova FM. Na beirada tuia. É Tonico e Tinoco. É a Rádio Nova FM e o PH

pra você, Tonica Tinoco, na beira da tuia. Bom dia, bom dia, bom dia, mais um bom dia mesmo, hein? Abraçando você com muita moda boa. Nova FM. Vida de minha vida.

0: música apaixonada, você curtiu, hein? Você curtiu aqui na Rádio Nova FM? É com você. Vida de minha vida, né? Vida de minha vida, Delmiro e Delmon. 7:19 agora, PH. Daqui a pouquinho tem muita moda boa no seu rádio. 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
0: Vamos dar um pix pra ela?
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beleza pura? Bom dia, bom dia. Ótima quinta-feira pra você, hein? 7:21 agora, 7:21. Logo mais às 8, Cândido Filho, Rádio Debate, uma rádio defendendo uma cidade inteirinha, inteirinha, inteirinha, hein? E olha só, você vai ficar sabendo, Candinho vai destacar, hein? Cândido Filho vai destacar. Condenado por abusar de 68 mulheres, João de Deus tem pena reduzida e cumpre prisão domiciliar, hein? É o João de Deus, é o João de Deus, hein? Você vai ficar sabendo tudo, tudo logo mais com o Cândido Filho, o nosso Candinho, o nosso Candinho. E vai destacar ainda, adoecimento mental atinge 97% de servidores da educação e 81% da saúde. E PH, adoecimento mental, hein? E Candinho vai destacar, Cândido Filho, nosso Candinho vai destacar. Anvisa e Polícia Federal vão combater venda ilegal de medicamentos emagrecedores. Cândido Filho vai destacar logo mais aqui no Rádio Debate, uma rádio defendendo uma cidade inteirinha, inteirinha. Ministério Público aponta doação de pessoa morta e 25 milhões sobre suspeita nas contas da campanha de Tarcísio. E doação de pessoa morta aí, hein? Doação de pessoa morta, você vai ficar sabendo tudo logo mais. Candinho vai destacar. Candinho vai destacar. Mota avisa que fim da escala 6x1 é inevitável e empresários entram em corrida desesperada para tentar atrasar mudança por 10 anos. Ê, Candinho, logo mais às 8 aqui, hein? Você vai ficar sabendo de tudo, tudo, tudo. Abraçando Roger Fernandes, o fera da comunicação, hein? Bom dia, bom dia, bom dia, companheiro. Bom dia, bom dia. Mais um bom dia mesmo, hein? Tamo juntos e misturados com muita moda boa. Nova FM. Isso é moda boa, você vai curtir agora. Jacó e Jacozinho, ladrão de terra. 7:24.

Você ouviu? Jacó e Jacozinho, ladrão de terra. Bom dia, abraçando a Cristiane Oliveira. Oliveira, linkou aqui no Instagram Rádio 9 FM. Bom dia, bom dia, bom dia. Mais um bom dia mesmo. É o PH. Muita moda boa pra você no seu rádio. Nova FM. Abel e Caim, o fazendeiro e o diabo, hein? Ah, PH 728.

vai pra lá, meu Deus do céu, o fazendeiro e o diabo, hein? Aí não, chifrudo, pedido, sai pra lá, uai, sai pra lá, meu Deus do céu, hein? Faz isso não, rapaz, o homem era rico, ficou pobre, deu a alma pro diabo, e o diabo veio buscar a alma dele, e não compensa não, viu? Não compensa não, meu bobão apaixonado, hein? Vamos ficar pobre, mas...

0: Aí, não compensa não, viu? Não compensa não, meu bobão apaixonado, hein? Vamos capô, mas o chifruto sai pra lá. Sai pra lá, pedido. Sai pra lá. Cramunhão, Cramunhão. E PH, hein? 7:31 agora. 7:31 com música bonita pra você daqui a pouquinho. Segura aí, PH.
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Bem na Rádio Nova FM com vocês, com música bonita, moda boa, hein? É, mas essa música aí eu não gostei não, viu? Essa moda aí do fazendeiro e o diabo, sai fora, meu Deus do céu, sai fora, hein? É, PH, 7:33 agora, 7:33, bom dia pra você, hein? Bom dia pra você que está aí, ó, me dando uma carona no radinho do seu carro. Sempre me dando uma carona, tá o meu amigo Zé da Onça, o Zé da Onça e a comadre Rosana, né, comadre Rosana? É sempre me dando uma carona aí, né? E sabadão tem, hein? Sabadão tem, meu povo apaixonado, amanhecer sertanejo, das 7 às 9 aqui, ó. É, muita moda boa, muita moda boa. Aquelas piadinhas sem graça do Ranada, o raposão japonês do Paraguai. Ei, Ranada, gente boa. Bom dia, bom dia, bom dia. Mais um bom dia mesmo, hein? Abraçando o seu Zé lá do Pregão JC, né? Sempre participando aqui da programação. É patrocinador do Zé da Onça aí, o Pregão JC. E o Diego Couto. Quem é o cantor? É o Diego Couto. Bom dia, bom dia. É o homem do som chiado, hein? Do som chiado, meu bom apaixonado, hein? Bom dia, bom dia, bom dia. Pra você que está aí, ó. É que está aí nas panificadoras. Tá tomando aquele cafezinho rancheiro. Ah, comendo aquele pãozinho de queijo, aquele biscoitinho. Aquele leitinho com Todd, hein? Ei, PH, bom dia, bom dia, bom dia. 7:33 agora. 7:33, daqui a pouquinho tem Cândido Filho, Rádio Debate. Uma rádio defendendo a cidade inteirinha, inteirinha. Aí você vai ficar sabendo aqui, ó, daqui a pouco, giro, girando por Goiás, PH. Durante o Maio Amarelo, Detran Goiás, conscientiza condutores de veículos sobre respeito no trânsito. Rafael Mesquita vai destacar daqui a pouco. E ainda para você ligado aqui na Rádio 9 FM, Segurança Pública de Goiás soluciona mais de 1.300 casos usando inteligência artificial, programa IA contra o crime. Juliana Carnevale vai destacar daqui a pouco. E ainda para você ligado aqui na Rádio 9 FM, Polícia Civil prende investigados por homicídio em Emboscada.

rodada entre torcidas de times de futebol. Kaique e Juliano vai destacar logo mais. Fique ligado, continue ligado aqui na Rádio 9 FM. Detran mobiliza a sociedade por mais segurança no trânsito em Goiás. Kaique e Juliano. Escolas do Futuro de Goiás oferecem 201 vagas em cursos técnicos. Agatha Couto vai destacar logo mais, hein? Agatha Couto vai destacar 201 vagas em cursos técnicos. Coisa boa, é a Escola do Futuro de Goiás, hein? Bom dia, bom dia, bom dia pra você, hein? Pra você que está aí, ó, é, conectado. Tá onde? Tá em Anápolis? Tá em Goiás? Tá no Brasil? Tá no mundo todo, hein? Abraçando o Paulo de Paula na Irlanda. Já voltou pra Irlanda, já voltou o Paulo de Paula. É, esteve aqui nos estúdios da Rádio FM, nos visitou. Bom dia, bom dia, bom dia, Paulo de Paula. E o Luiz Mendes, hein, nos Estados Unidos. Ô, Luiz Mendes! Ó o Trump aí, ó o Trump, ó. Lula tá por aí, Lula tá por aí, o nosso presidente, hein? É, PH, vamos juntos com muita moda boa, 7:37 agora, 7:37. Alô, grande Wilson, né? O Wilson, rapaz, lá na Vila Jaiara, grande Jaiara, cidade Jaiara, né? É o Wilson, homem do triciclo motor de aça, coisa mais linda o triciclo do Wilson, hein? Bom dia, companheiro, bom dia. É, vamos trazer moda boa aí, PH. Você tem uma moda boa? Aquela assim, ó, eu vi ele, veirinha, beicinho vermelho. Ih, rapaz, essa é boa demais, hein? Só que é antiga, é o tempo que amarrava cachorro com linguiça, né? Do tempo que amarrava cachorro com linguiça, é o beicinho vermelho. A composição é do Raul Torres, né? Do Raul Torres. Bom dia, bom dia, bom dia pra você que está conectado agora. Vai fazer uma viagem no tempo, né? Vai fazer uma viagem no tempo, né, dona Iraci? A dona Iraci é a mamãe do nosso Zé da Onça, mas nosso Zé da Onça, ela gosta demais de Cantinho do Céu, né? Cantinho do Céu, mas vai ouvir agora Vieira e Vieirinha, Beixinho Vermelho! 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Alô vovô, alô vovó, alô titio, alô titia, alô mamãe, alô papai, tá chegando o dia das mães aí, hein? Ai mamãe.

moda boa, né, rapaz? E aí, velhinha? Beicinho vermelho. Bom dia, bom dia, bom dia. E a Rádio 9 FM e o PH, hein? Com muita moda boa pra você. 6h42 agora. 6h42. É a Rádio 9 FM com música bonita, música que o meu povo gosta, música que o meu povo quer, PH. Bom dia, bom dia. 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É, tinha um carro de pardinho, a coisa tá feia, hein? A coisa tá preta. 7h42 agora.

coisa tá feia, hein? A coisa tá preta. Você curtiu aqui com o Tião Carreiro e Vardinho. 7:46 agora, 7:46, PH. Tem moda boa aí, tem música bonita, música que o meu povo gosta. É o Zilizalo, hein? De mãe pra filho. E domingo é dia das mães, né? Domingo é dia das mães. E você vai curtir essa moda então aí, de mãe pra filho. Zilizalo, hein?

Resultado da arminha de brinquedo aí, né? Zirizalo de mãe pra filho. Bom dia, bom dia, bom dia. 7:49 agora. 7:49 é o PH. Com muita moda boa pra você. 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Olha os três boiadeiros japoneses aí, ó. É o Toshiro Okuda, e o Tanaka e o Hanada, gente boa.

0: Bora!
1: É, os três boiadeiros japoneses, hein? Lourenço e Lorival. 7:54 já, PH! É, milionário José Rico, Estrada da Vida. Bom dia!

com essa linda canção. Chegamos ao final de mais um programa de hoje, hein? Hoje, PH, hoje que é quinta-feira, né? Hoje é quinta-feira, dia 7 de maio de 2026. Agradecendo primeiramente a Deus, né? Obrigado, meu Deus, por mais uma vez estar aqui na Nova FM, comunicando com tanta gente importante que é você, né? É você que está do outro lado com o seu rádio ligado, os internautas através de Rádios Net, pelo aplicativo aqui na Nova FM, pelo Instagram, hein? Rádio Nova FM, Anápolis, de Anápolis, Goiás, para o Brasil e mundo. Rádio São Vicente na Igrejinha, Rádio Cerrado Alessandro Bartra. Agradecendo ao Carlos Nogueira Butina, na direção geral, departamento comercial Eusébio Ribeiro e o nosso Ornei, né? Ornei é o homem do cartãozinho Black, do cartãozinho ilimitado, hein? Na sequência tem Cândido Filho, Rádio Debate, uma rádio defendendo uma cidade inteirinha, inteirinha, inteirinha, hein? Às 11, tudo do esporte pra você, a geração do esporte. No comando de Carlos Nogueira Butina, com a coordenação de Eusébio Ribeiro. E fica aí, ó. Eita espinheira danada, né? Que o pobre atravessa pra sobreviver. Mas nada melhor do que um dia após o outro, um feriado no meio. Tchau, gente. Obrigado, meu Deus. Tá chegando o Candinho.

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1: Hora certa. Agora em Anápolis, 8:19.
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1: Olá você, bom dia. Bom dia, PH. Tudo bem com você, PH?
4: Bom dia.
1: Bom dia. Pois é, agora 8:20 desta bela e ensolarada manhã de quinta-feira. Hoje é dia 7 do mês de maio de 2026. E nós estamos chegando para esta edição

0: de maio de 2026. E nós estamos chegando para esta edição do Rádio Debate, o seu espaço livre e democrático do jornalismo anapolino. Aqui é onde a notícia só tem um lado, que é o lado da verdade. E nisso você pode acreditar. Até às 11 horas estaremos aqui juntinhos para levar até você tudo o que anda acontecendo em Anápolis, em Goiás, no Brasil e no mundo. E como sempre, e a gente faz questão de renovar esse convite todos os dias, o Rádio Debate da Nova FM quer ouvir você, cidadão, cidadã anapolina. Vamos falar de Anápolis, esta cidade que nós tanto amamos e queremos sempre ver no caminho da paz, do bem, da justiça social, do desenvolvimento econômico, enfim, uma cidade onde o serviço público funcione verdadeiramente em favor da população. Este é o nosso propósito quando a gente assume todos os dias esse microfone poderoso da Nova FM para discutir, para debater as coisas e as causas de Anápolis. Por isso é que a gente pede a sua participação todos os dias, sabe por quê? A sua opinião é muito importante para nós e para a cidade, porque nós estamos levando adiante aquele projeto de construção de uma cidade melhor para todos nós. E para isso, a participação do povo de Anápolis é fundamental. Então anote aí o telefone, que é o WhatsApp aqui da produção do programa, para você encaminhar a sua mensagem e participar aqui com a gente. 96005177.
1: Repita!
0: 96005177. Pode ser mensagem de texto, pode ser mensagem de voz, que é o áudio. Importante é você participar, porque o meu amigo, produtor desse programa, Paulo Henrique Mendes, o PH, está ali, ó, prontinho para te atender. Agora, se você quiser nos acompanhar e participar pelas redes sociais, fique à vontade. Nós estamos também lá no Instagram e no YouTube. Mas, Candinho, como é que eu encontro vocês por lá? Você vai abrir um aplicativo, nesse caso o Instagram, mas serve também para o YouTube. E lá naquela lupa onde você faz a pesquisa, você vai clicar e vai escrever assim, ó, Rádio Nova FM Anápolis. E aí você vai nos encontrar por lá. Inclusive, no YouTube tem um canal que você pode se inscrever e acompanhar ao vivo não apenas o Rádio Debate, mas toda a programação da Rádio Nova FM. Será um prazer enorme compartilhar esse espaço de democracia e de muita informação com todos vocês. Portanto, sejam bem-vindos, porque às 8:23, o Rádio Debate da Nova FM desta quinta-feira, dia 7 de maio de 2026, já está no ar.
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é, às 8h24 agora, começando então o Rádio Debate, aqui pela Nova FM desta quinta-feira, 7 de maio de 2026. Primeiro, o pessoal já tá todo mundo curioso aqui, já tá ligando aqui na produção, encaminhando mensagens aqui, querendo saber o que que tá tendo em Anápolis hoje. Tem um helicóptero aí da Polícia Civil sobrevoando a cidade. É, já tem alguém aí que não tá, né, dormindo direito mais. Aliás, essa pessoa da Polícia Federal, o pessoal mal educado, né, PH? 6 horas da manhã, chega na sua casa, batendo na porta, fazendo TikTok, né? E se tiver um papelzinho branco assim, vindo lá do Poder Judiciário, é, não é boa notícia para você, não. Ou é mandado de busca e apreensão, ou é mandado de prisão. Pois é, um helicóptero da Polícia Civil sobrevoou a cidade logo hoje cedo. É, desde as 6 horas da manhã, está fazendo sobrevoos aí pela cidade.

Com certeza, né? Dentro dos próximos minutos, das próximas horas, nós teremos aí alguma novidade. Será que é alguma operação em andamento? Ou será que é um policiamento aí rotineiro? A gente não sabe ainda. Vamos tentar apurar esta situação aqui. Agora, a Polícia Federal já bateu na porta de alguém às 6 horas da manhã de hoje. Só que não foi para cumprir mandado de prisão, foi para cumprir mandado de busca e apreensão. E sabe quem é que eles visitaram? Estão visitando senador agora também, PH. É, que fulano é poderoso, é senador, fulano é prefeito, fulano é governador, não tem desse negócio, não. Se o Poder Judiciário emitir lá os mandados lá de busca e apreensão de prisão, o pessoal vai atrás mesmo. E o senador que tá complicado, o que se complicou bastante nesta quinta-feira, a partir desta operação da Polícia Federal, é o senador Ciro Nogueira, que é o presidente do Progressistas, ele é lá do Piauí e tá sendo objeto de cumprimento de mandado de busca e apreensão. Já tá aqui a notícia. Polícia Federal deflagrou nesta quinta-feira uma nova fase da Operação Compliance Zero, que investiga suspeitas de fraudes financeiras ligadas ao Banco Master. Esse Banco Master também, rapaz, a República vai desmoronar, né? A hora que abrir a caixa preta desse Banco Master aqui, você vai ver. O presidente do Partido Progressista, senador Ciro Nogueira, está entre os alvos. A Polícia Federal cumpre mandados de busca e apreensão em endereços do senador lá em Brasília e também no Piauí. O irmão de Ciro Nogueira, Raimundo Nogueira, também é alvo de buscas, né? Lá no Piauí. Na decisão, a Polícia Federal aponta a identificação da suposta conduta do senador em favor do banqueiro, lá do Daniel Vorcaro, em troca do recebimento de vantagens econômicas indevidas. Segundo foi apurado, o caso relativo ao senador Ciro Nogueira era um dos que tem maior quantidade de indícios para serem investigados. É, e o senador ainda não se manifestou a respeito dessa operação da Polícia Federal. Ao todo, policiais federais cumprem 10 mandados de busca e apreensão e um mandado de prisão temporária expedidos pelo Supremo Tribunal Federal para os estados do Piauí, São Paulo, Minas Gerais e também no Distrito Federal. É, o alvo da prisão, desse mandado de prisão, é o primo do Daniel Vorcaro, o Felipe Cansado Vorcaro. Aliás, ele já foi preso. Foi preso nesta manhã lá em Minas Gerais. A operação da Polícia Federal foi autorizada pelo relator do caso no STF, o ministro André Mendonça. Pois é, então, gente, uma operação da Polícia Federal nesta manhã, sobrou lá pro senador Ciro Nogueira, sobre quem paira várias suspeitas de envolvimento com esse caso. E, por enquanto, é só mandado de busca e apreensão. Daqui a pouquinho vai lá pra Papuda também, vai lá pro Chilindró. Agora, interessante, né, rapaz? É, esse... Será que o Daniel Vorcar não vai fazer a delação premiada, não? Nos últimos dias ele tá quietinho, caladinho. Polícia Federal também não fala mais nada a respeito dessa delação, mas deve sair. Rapaz, de hora que esse Daniel Vorcaro contar realmente o que ele sabe, PH, aí a República vai por água abaixo, viu? Porque aí tem envolvimento de gente tudo quanto é lado, tudo quanto é partido, né? Coisa realmente muito complicada, um esquema, né? De fraude financeira e que atingiu muita gente, muitas instituições perderam dinheiro nesse esquema criminoso. Era uma verdadeira quadrilha que atuava ali no Banco Master e que acabou pegando dinheiro de muita gente. Aqui em Goiás, por exemplo, eles falam de um fundo lá da Prefeitura de Aparecida de Goiânia, lá do Instituto de Previdência. A informação que a gente tem é de que esse fundo teria investido pelo menos 40 milhões de reais em papéis podres lá do Banco Master. Então vai sobrar. Quem estava administrando esse fundo lá, esse Instituto de Previdência, você pode estar certo, viu, PH, que vai sobrar para ele também. É, porque pegou dinheiro que não podia ser investido num banco que você não tinha segurança nenhuma. É aquela velha história, a ganância, né? Ah, não, esse que paga 1% a mais, vou investir aqui. Mas nesse negócio de mercado financeiro, você vai na segurança. É, instituições que você pode confiar. Você não pode ficar colocando o seu dinheiro em qualquer lugar, de qualquer maneira, né? Então vamos aguardar os desdobramentos desta operação que está sendo realizada nesta manhã em todo o Brasil, ou pelo menos 4 estados brasileiros, pela Polícia Federal. Rapaz, e o debate, hein? A respeito da tal fim da escala 6x1, PH. Você quer trabalhar na escala 5x2, PH? Ou você quer permanecer, você quer ficar na 6x1?

Você é pegado, do jeito que você tá indo aí, você pode ser acerto por certo, não tem problema não. Você pensa num rapaz trabalhador, esse aqui. Hugo Mota avisa que o fim da escala 6x1 é inevitável, ou seja, vai mesmo passar lá pelo Congresso Nacional. Por enquanto tá lá na Câmara dos Deputados. Olha só. O presidente da Câmara, o deputado Hugo Mota, comunicou ao setor produtivo que não vai mais segurar a PEC. Essa proposta de emenda à Constituição. Sem saída, empresas agora tentam negociar prazo de uma década, ou seja, de 10 anos, e aumento do Simples Nacional como compensação. O pessoal era contra, agora já é a favor, mas em certas condições e tal, né? O Brasil não pode andar na contramão. O mundo inteiro está partindo para isso e tal, nós temos que nos adaptar. Tem que melhorar essa relação entre patrão e empregado e tal. Um não pode ser contra o outro, tem que ser aliados no sentido do fortalecimento da empresa e tudo mais. Não podem conviver como inimigos. Eu acho que seria muito interessante isso. O presidente da Câmara dos Deputados, Hugo Mota, comunicou formalmente ao setor produtivo que a proposta de emenda à Constituição que prevê o fim da escala 6x1 não será mais adiada. Em reunião fechada na última terça-feira, Hugo Mota foi enfático ao afirmar que a medida será pautada na Câmara dos Deputados antes das eleições, encerrando um ciclo de espera que se arrastava desde 2019. A movimentação acelerada no Congresso Nacional colocou o setor empresarial em estado de alerta. Uma comissão especial já aprovou o plano de trabalho, que projeta a votação em plenário até o dia 27 de maio, ou seja, até o dia 27 desse mês, então, essa matéria deve ser votada lá na Câmara dos Deputados e aí vai lá para o Senado. Considerada uma das prioridades do governo do presidente Luiz Inácio Lula da Silva e do próprio Hugo Mota, a proposta enfrenta agora uma ofensiva técnica liderada pela Federação do Comércio de Bens, Serviços e Turismos e Turismo do Estado de São Paulo. Claro, o chamado setor produtivo, especialmente aquela parte mais conservadora, ainda tem alguma esperança de barrar o avanço dessa proposta lá no Congresso Nacional. Mas pelo que diz nessa entrevista o deputado Hugo Mota, que é o presidente da Câmara dos Deputados, da Câmara Federal, dificilmente, ela vai deixar de ser votada e aprovada esse ano. É aquela velha história, tudo que acontece na sua vida, você tem que se adaptar. Quando eu falo que o Brasil não pode caminhar na contramão do restante do mundo, é porque, gente, vários países, é só você fazer uma rápida pesquisa, como aquela velha história, dá um Google aí, para você entender o que está acontecendo no resto do mundo. A gente não pode ser uma ilha, a gente não pode viver isolado, a gente não pode ficar andando na contramão. Se você fizer essa pesquisa, você vai perceber que as relações de trabalho em países desenvolvidos têm modificado muito ao longo dos últimos anos. Primeiro, porque nós temos um avanço tecnológico. Hoje está mais fácil produzir. Antigamente, amigo, você produzia só no braço. Hoje em dia, você tem a tecnologia para ser usada a seu favor. Então, quer dizer, esse avanço precisa também chegar à classe trabalhadora. É como o pessoal diz, mas a robotização dessa produção industrial, isso é inevitável. Concordo, mas sempre para poder operar um robô ali, vai ter que haver um operário. Então, nós precisamos abrir os olhos e a mente para o que está acontecendo no restante do mundo. Não adianta a gente querer desenvolver uma economia, uma sociedade, se a gente, na prática do dia a dia, a gente continua como se a gente estivesse há 50, 60, 80 anos atrás. E no Brasil, lamentavelmente, tem esses ditos setores conservadores que não aceitam esse avanço. Em vez de discutir, de debater e conhecer, e tentar entender o que vai realmente acontecer. Já num primeiro momento, não sou contra. Eu tô ouvindo muita gente falar aí, mas a minha empresa vai ter que contratar mais se essa escala fim da escala 6x1 for aprovado. Se passar a trabalhar na escala 5x2. Não, você vai escalar melhor a equipe que você tem aí, ué. Você vai distribuir melhor as funções. Às vezes nem vai precisar de contratação de mão de obra. Mas e se precisar? E se o lucro da sua empresa permitir? Que tal? Eu acho que a gente precisa humanizar, melhorar demais da conta essa relação entre patrão e empregado. E outra coisa, tem uma argumentação nessa proposta que eu acho muito interessante. As pessoas terem um pouco mais de tempo para poder permanecer com a família, para dar um pouco mais de atenção aos filhos. Quer ver uma realidade?
Tem pai que acorda hoje 4 horas da manhã para poder trabalhar, o filho permanece dormindo. Chega em casa 8, 9 horas da noite, o filho já tá dormindo de novo. É, quer dizer, não tem convivência, não tem. Nós precisamos melhorar essa relação. Até pra gente ter famílias mais estruturadas, né? O pessoal hoje, por exemplo, não tem tempo de um lazer. Eu acho que a pessoa que é dona do capital, né, o investidor, ele tem que entender também esse lado, né? Porque será que a vida só foi feita só para ganhar dinheiro, é pegar? Acho que é só para acumular dinheiro, acumular riqueza? Não. Aquilo que for produzido de riqueza, eu acho que tem que ser melhor distribuído. E cabe ao governo estabelecer essa legislação. E você, antes de se posicionar contra, né, sem saber o que está falando, né, procure fazer uma pesquisa. Procure entender o que está acontecendo lá na Alemanha, lá no Japão, lá na França, nos Estados Unidos, né? Procure entender o que está acontecendo por lá. É, daqui a pouco, né, Ciro Miguel estará com a gente aqui no programa, o ex-presidente da Câmara Municipal. Vamos falar sobre o momento que a Anápolis está vivendo. Então, gente, olha, é muito interessante esse negócio aí, entendeu? É, essa é uma matéria bastante, muito bacana, que está sendo discutida lá no Congresso Nacional e que a gente precisa abrir a cabeça e os olhos para o que está acontecendo no Brasil. Nós precisamos evoluir também. Antes de você se posicionar contra, né, procure saber o que está acontecendo em países de economia desenvolvida, não é isso? É, procure entender o que está acontecendo lá fora para a gente poder ter uma base melhor para poder discutir esse assunto. É, esse negócio de tentar fazer prevalecer a sua posição por causa da força do poder econômico que tem, já não tem mais lugar nesse país hoje em dia, né? Precisamos viver num país verdadeiramente democrático. Então, segundo o Hugo Mota, que é o deputado presidente da Câmara, essa matéria vai ser votada provavelmente ainda neste mês de maio, lá em Brasília. Vamos ver no que esse negócio vai dar. Rapaz, e falando isso aí, hein, eu pegar o Daniel Vilela, tá vindo agora quase todos os dias aqui em Anápolis, né? É, tá fazendo visitas à cidade. É, deixa eu abraçar meu amigo Vitor aqui, né? Deve ter terminado o expediente agora. Vitor, daqui a pouco eu te ligo, tá bom? Maravilha, grande, grande Vitor. Um abraço para você. Muito obrigado aí pela companhia. Então é o seguinte, o governador Daniel Vilela, ele tem vindo em Anápolis toda semana. E tá trazendo, né, benefícios, óbvio, para a população. Tomara, né, que seja assim. Liberou um dinheiro para o recapeamento das ruas de Anápolis, mas agora a prefeitura não tá tendo dinheiro nem para recapear a rua. Né? E para tapar buraco, será que vai ter? Acho que a gente precisa, né, de muita coisa, porque a cidade tá um buraco só. Será que esse recurso aí envolve também o tapa-buraco, PH? Capaz que sim, né? Mas eu acho interessante, sabe, porque é só da ano de eleição, né? Você já percebeu que em ano de eleição a gente não tem problema? Você não tá reclamando de nada de saúde, não tá reclamando de buraco, tá reclamando de nada. Ano de eleição tudo funciona, né, PH? Tudo direitinho, né? O pessoal lembra do povo. Rapaz, deputado que eu não vi há muito tempo, rapaz, você tá vendo de novo passear aí pelas ruas da cidade de Anápolis, cumprimentando as pessoas, com alegria danada, até parecendo que o Brasil já ganhou a Copa do Mundo. Você já percebeu a alegria desse pessoal em ano de eleição, PH? Você já percebeu? Deve que ser porque fica próximo à liberação lá do fundão eleitoral, né? Por isso que eles ficam rindo daquele tanto lá. Deve ser, né, PH? Você já viu tanto político andando pelas ruas da cidade, cumprimentando, conversando com o povo? E onde que esse pessoal enfia nos outros anos, hein, PH? Você tem ideia, não? Pois é, porque nos outros anos eles aparecem pouco, né? Não voltam aqui para nos ajudar e resolver problemas. Agora, deu o ano de eleição, aí vira arroz de festa, né? Toda hora, em todo canto, tem um lá. Você tem que prestar atenção àqueles que permanecem na cidade, que nos ajudam a resolver problemas, e você tem que separar daqueles que só aparecem aqui de vez em quando. Tem deputado aí que já não nem lembrava onde é que ficava Anápolis mais. Agora, como tem esse negócio de GPS, né? Eles digitaram lá Anápolis e chegaram aqui, apareceram aqui. Estão aí pedindo voto aí. E dura que tem gente que fala que gosta de Anápolis e que vota, né? Você que mora aqui não pode trabalhar contra a cidade. Você que é cidadão anapolino, né, quer ver o bem dessa cidade, quer morar numa cidade melhor, preste atenção na eleição desse ano. Você não pode trabalhar contra a cidade. Tenha mais orgulho da cidade que você mora, do seu pedaço de chão, do seu torrão preferido. Nos ajude a recuperar essa cidade, porque do jeito que está, realmente não. Tomara que o governador Daniel Vilela nos ajude aí a resolver vários problemas, mas e que depois também é que ele que volte aqui na cidade. Você vai ver depois da eleição o que vai acontecer. Vamos ver o que vai acontecer, né? Primeiro. Se vai acontecer isso. Claro que não.
É, vamos ver se vai resolver mesmo um monte de problema que a gente tem. Ah, e o Hemocentro não vai sair mais não? Ninguém fala mais nada? Parece que não tá construindo mais, parou lá a obra. Acho que nem começou a obra, né? E o Construindo Sonhos, hein? Aliás, eu tenho recebido muitas mensagens aqui. Candinho, quando é que o prefeito vai começar a sortear as casas lá, ou começar a vender as casas?

0: Construindo sonhos, hein? Aliás, eu tenho recebido muitas mensagens aqui. Candinho, quando é que o prefeito vai começar a sortear as casas lá, ou começar a vender as casas do Construindo Sonhos? Se fosse você, tirava o cavalinho da chuva, porque parece que a mula lá empacou. É, não fala mais no Construindo Sonhos, né? As 6.500 casas, tem muita gente esperando. O pessoal do Meu Lote Minha História foi abandonado também, ninguém fala mais nisso. A Nápoles tá assim, né? Fala uma coisa, não continua, passa a fazer outra, também não tem sequência. O Roberto Naves falou que deixou o dinheiro da ponte estalhado na conta. Não, eu deixei. O prefeito é que não quer continuar a obra e tal, por pirraça, não sei o que e tal. Agora também, né, cá entre nós, né? Roberto Naves dá lição de moral em alguém também, criticar alguém. É difícil, né? É que eu vi, não tem como você ficar tapando ele assim, né, pegar? Você tem que ouvir umas coisas, né? Por que ele não começou a ponte antes e terminou ela então? E agora fica jogando pra cima dos outros a responsabilidade. Ah, não, tenha paciência, ajuda nós aí. Já fez um mal danado pra cidade, já estragou muita cidade. Tá bom, agora deixa a gente em paz trabalhar na reconstrução da cidade que ele tanto estragou, deixou esburacada, endividada, deixou a cidade lascada. Agora não fica aí dando palpite, deixa nós em paz. 8:42 agora. Fazer um intervalo, né, PH? Mas não sai daí não, você sabe por quê? Daqui a pouco, né? A gente volta, porque tem muito mais ainda hoje aqui no Rádio Debate pra você.
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2: A hora certa pega agora 8:56. Cândido Filho. De volta aqui com o Rádio Debate, o seu espaço livre e democrático do jornalismo anapolino. E pedindo, como sempre, a sua participação aqui no programa. A sua opinião, ela é muito importante para nós e para a cidade. Sabe por quê? Nós continuamos trabalhando naquele projeto de construção de uma cidade melhor para todos nós. E para que isso aconteça, é fundamental a participação da população. Você pode encaminhar a sua mensagem aqui para o programa. É, pode ser mensagem de texto, mensagem de voz. Meu amigo Paulo Henrique Mendes, o PH, que é o produtor do programa, tá ali, ó, prontinho para te atender. Mas então anote aí o WhatsApp aqui da produção do programa. É o 96005177.
3: Repita!
2: Vou repetir para você anotar aí então. 96005177. Nos ajude a fazer o programa e a despertar essa consciência que a cidade precisa ter. Anápolis, que sempre esteve ali, né? Entre as cidades mais importantes do estado, continua sendo, mas nós estamos perdendo muito espaço, é, no cenário econômico, no cenário político nos últimos anos. Tanto é que eu sempre falo isso aqui, Anápolis hoje é o quarto município que produz riqueza, sempre foi o segundo. Era Goiânia, depois Anápolis. Hoje é Goiânia, Aparecida, Rio Verde, depois Anápolis. E sabe de quem é a culpa? A culpa é nossa também, que nós temos escolhido representantes que não estão nem aí para a cidade. Falo isso porque esse é um ano de eleição. E ano de eleição a gente tem que ter muito cuidado em quem a gente vai escolher. O que está acontecendo em Anápolis não é por acaso, não. É porque o pessoal lá de Aparecida, de Rio Verde, tá fazendo o deverzinho de casa e nós estamos nos omitindo. Você, por exemplo, como eleitor, eu falo isso com toda tranquilidade, prefere vender o seu voto por 100, por 200 reais do que trabalhar em favor da cidade. Então coloque na sua cabeça, nós só vamos ter uma cidade melhor o dia que você gostar mais de Anápolis, o dia que você voltar a ser bairrista e bairrista no bom sentido de gostar da cidade. E nós vamos cansar de falar isso aqui, até você entender que a sua participação no processo, ela é muito importante. 8:58 agora, PH.
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2: Pois é, e com muito prazer, nós estamos recebendo mais uma vez e nesta manhã, aqui no estúdio do Rádio Debate da Nova FM, a presença do ex-vereador, ex-presidente da Câmara Municipal, Círio Miguel Rosa da Silva, meu amigo Cirim. Cirim que é dessas pessoas que também percorrem a cidade, conversa com a população, né? Para sentir o ânimo dessas pessoas, como é que está a cidade, né? Para a gente ter um termômetro daquilo, inclusive, que a gente precisa fazer para trazer as melhorias necessárias para Anápolis. Então, o Cirim é essa pessoa, já exerceu mandatos, né? Sabe muito bem como é que é lidar com a política e é sempre uma opinião muito respeitada. Por isso que a gente volta e meia, né? Convida o Cirim para vir aqui no programa, porque ele tem muito a dizer, tem muito a falar pra gente. Cirim, mais uma vez, muito obrigado por ter aceitado o nosso convite, ter vindo aqui então, falar com a gente. Bom dia.
5: Bom dia, Cândido Filho, bom dia, Paulo Henrique, bom dia a todos que nos acompanham nessa programação importante, que tanto contribui com o desenvolvimento econômico, social e político do nosso município. É sempre um prazer essa oportunidade de estar mais uma vez aqui.
2: É, e esse despertar de consciência, ele se faz necessário nesse momento, né, Serim? Por aquilo que a gente sempre vem falando, Anápolis tem perdido, digamos assim, o protagonismo na cena política e econômica de Goiás. E a gente não pode deixar passar essa oportunidade no ano como esse, que é um ano eleitoral, de aprofundar a discussão a respeito desses assuntos, né? A Anápolis tem que voltar, né, a crescer do ponto de vista econômico, a população precisa gostar mais da cidade, porque lamentavelmente, viu, Cirinho, não sei se você concorda com isso, nós temos aqui gente que mora aqui, depende do serviço público do município aqui de Anápolis e que na eleição trabalha contra a gente, vota em pessoas que não tem nenhuma identificação com a cidade e nós perdemos muito com isso, isso é notório. Não tá na hora das pessoas de repente se aprofundar um pouco mais nessa virada de consciência, Cirim?
5: É, na verdade, o que falta é exatamente isso,

0: jovens, são as pessoas terem consciência política, né?
1: É.
0: Consciência de classe, de entender qual o seu espaço na sociedade e consciência política para fazer as melhores escolhas. Mas infelizmente, nesse momento, nós estamos vivendo uma época em que há uma negação muito grande da política e dos políticos. Então, se você pegar, eu sempre dou esse exemplo, desde a época do programa do Chico Anísio, com aquele deputado Justo Veríssimo. A Praça é Nossa, com aquele deputado lá,
1: João Plenário,
0: é uma carga de informação negativa contra a política muito grande através dos meios de comunicação. Então, isso vem fazendo com que as novas gerações, especialmente, também tenham esse sentimento de rejeição à política e aos políticos.
1: Mas os políticos também não têm dado motivo para isso, Sirim? Para de repente a população se manifestar e às vezes criticando bastante, que a gente vê político fazendo cada coisa e aí, claro, a população fica contrariada e começa a falar. Isso acaba formando essa consciência. Então, repito, a classe política também não tem uma culpa nesse processo?
0: Com toda certeza, mas a classe política não veio de outro planeta e se instalou aqui no Brasil, na nossa cidade.
1: É do nosso meio, né?
0: Ela é fruto da sociedade.
1: É.
0: Então, se nós temos pessoas na política que são corruptas, que são incompetentes, é porque no segmento empresarial, no segmento econômico, também tem esse tipo de comportamento. O que nós precisamos entender é justamente fazer as melhores escolhas.
1: É.
0: E nós estamos diante dessa situação agora, ou seja, esse ano nós vamos eleger representantes para a Assembleia Legislativa, para a Câmara Federal, para o Senado e até para o governo do Estado. Então nós temos todas as condições de fazer escolhas conscientes, não é? Mas infelizmente nós percebemos que as pessoas muitas vezes que se envolveram na política, fazem política olhando para o próprio umbigo.
1: É.
0: Pouco se lixando para os interesses da sociedade. E de maneira geral existe esse pensamento de que na política todo mundo é corrupto. Ontem mesmo eu tomava café numa padaria lá na Vila Harmonia, perto da Jaiara, e aí uma pessoa comentou comigo dizendo que tinha rejeição à política. Aí quando ele aprofundou mais, aí ele explicou, é porque ele apoiou determinado candidato que depois virou as costas para ele. Então é uma frustração pessoal por conta de uma escolha que ele fez de forma individual,
1: mal feita,
0: não pensando na coletividade, na comunidade, que ele teve essa decepção. E aí a outra pessoa do lado disse: "Não, então vamos acabar com a política e vamos escolher um rei."
1: Então,
0: nós precisamos perceber que é através da política e através da democracia, principalmente, que nós temos as oportunidades de participar, de escolher, de trocar, de criticar. Então, enquanto não tiver essa consciência coletiva, infelizmente a política também está dominada por esse tipo de comportamento. E aí nós estamos vendo agora, hoje, por exemplo, uma operação da Polícia Federal fazendo busca e apreensão na residência do senador Ciro Nogueira, que foi ministro da Casa Civil do presidente Jair Bolsonaro. Ou seja, não é uma exclusividade da esquerda ou da direita. A corrupção, ela está em todo o sistema. Então é preciso que haja essa percepção também por parte da população e a gente desmistificar essa questão das pautas que são colocadas, porque hoje o cidadão de bem é o cidadão da direita. Ou seja, nós não podemos ter essa compreensão. A pauta moral,
1: o
0: de comportamento,
1: da esquerda é o marginal, né?
0: Então a condição de cada um, a sua religião, a sua opção de vida ela é de cada um, ela é particular. E na política nós temos que pensar naquilo que é melhor para a sociedade como um todo.
1: Agora, Sirim, especialmente em relação aos casos de Anápolis, porque eu sou de um tempo e você também lembra muito bem desse tempo, embora seja mais novo do que eu, que Anápolis tinha representantes que lutavam pelas causas, pelas coisas de Anápolis. Tá certo que a cidade era menor, né? Mas a população tinha mais essa consciência, era um povo mais bairrista. Agora a gente sabe que a cidade cresceu, nós recebemos moradores aí de todas as regiões do país e esse pessoal que tá chegando de repente não pensa como a gente e não conhece a história da cidade como a gente, né? Que mora aqui, que é daqui já há muito tempo. Não tá faltando também a gente criar essa consciência de que as pessoas precisam valorizar mais a cidade para que ela continue tendo aquela força que sempre teve, repito, no cenário político, no cenário econômico? Não tá faltando isso também para a população, não, Sirim?
0: Com toda certeza, Candim, mas isso aí também eu vejo que os nossos representantes políticos, eles têm grande responsabilidade nisso. Porque é para isso que nós elegemos os nossos representantes, né? Outro dia as pessoas estavam comemorando a possibilidade de que viria para Anápolis duas gigantes aí da distribuição, da logística, né?
1: Mercado Livre e a Shopee, é isso?
0: Aí de repente o Mercado Livre já foi anunciado em Hidrolândia.
1: Hidrolândia, pois é.
0: E o prefeito de Anápolis dá uma entrevista comemorando a ida da empresa Mercado Livre para Hidrolândia. Pois é. Você disse muito bem, antigamente Anápolis disputava com Aparecida, Aparecida tinha lá a sua proximidade com Goiânia, né? Rio Verde, outras cidades do porto de Anápolis. Hoje nós estamos perdendo para Hidrolândia.
1: Pois é.
0: Né? A Arte Trigo, essa empresa que se instalou e se expandiu aqui em Campo Limpo, está construindo uma filial em Petrolina. Quer dizer, será por que Anápolis não pode atrair essas empresas? É porque exatamente falta liderança política com esse sentimento, né? As pessoas, à medida que nos últimos anos, né, talvez aí nos últimos 10, 15 anos, expandiu e consolidou na sociedade essa rejeição à política, passou a eleger pessoas que não são da política, que não gostam da política, que falam mal de política. Você veja muito bem, na eleição do prefeito Roberto Naves, qual era o slogan dele. Olha, vamos votar no novo. Eu não sou da política. Ora, ele estava no governo da Dilma, na Conab, era presidente de partido.
1: Isso.
0: E disse pro povo que não era da política. É. E o povo embarcou nessa. Agora, da mesma forma, nós tivemos ainda o fortalecimento desse posicionamento com o slogan do atual prefeito, qual que era? Vem pro lado certo.
1: Quer dizer,
0: e aí as pessoas embarcam, parece que gostam desse tipo de aventura, né? E o prejuízo é para todos nós da sociedade. Nós estamos aí já na metade do segundo ano de governo e nós não temos nada a apresentar para a população. Não há uma obra estruturante. Perdemos o ano passado discutindo a questão do Anápolis na roda, aquele escândalo policial. Né? No segundo semestre nós tivemos a comemoração aí de duas gambiarras nos viadutos e agora nós estamos lançando tapa-buraco. A prefeitura está lançando serviço de tapa-buraco, gastando dinheiro com comunicação para divulgar que vai fazer tapa-buraco na cidade. Ou seja, mais um ano perdido por parte da administração atual. Então isso significa que nós precisamos fazer com que a população se conscientize da importância do seu voto, da necessidade da sua participação consciente. Porque só assim que nós vamos mudar a realidade que nós estamos vivendo.
1: Não, e o mais grave, Sirinho, e falando desse assunto que você abordou aí, né? Duas grandes empresas da área de logística que viriam para a cidade, no caso da Shopee e também do Mercado Livre, nós não estamos apenas perdendo aquelas empresas que querem chegar para Anápolis, nós estamos perdendo as empresas que já estão instaladas aqui. Nós tivemos no ano passado, ano atrasado, se não me engano, a ida de duas grandes empresas lá para Aparecida. Falta de uma articulação política, falta de representatividade e de força política para poder impedir isso. Se elas tivessem ido lá para o Japão, se elas tivessem ido para o Paraguai, ou sei lá, talvez até para o Amazonas, tudo bem, mas elas foram bem aqui, ó, pra Aparecida, a 50 quilômetros daqui. Não dá para aceitar um negócio desse, né? Assim, a gente tem que colocar na conta desse pessoal mesmo, né?
0: Com toda certeza. E aí você percebe, quando é feita uma pesquisa de intenção de voto, o governador Ronaldo Caiado aparece com grandes índices de aprovação, inclusive em Anápolis. Agora, é preciso ser dita a verdade. Nos 8 anos, praticamente, de governo Ronaldo Caiado, Daniel Vilela, foi um governo indiferente à cidade de Anápolis. Nós não temos notícia de nenhuma obra estruturante que foi iniciada na gestão do governo Caiado e concluída.
1: Não, mas tem uma conclusão do anel viário. O anel viário terminou.
0: 8 quilômetros que custou mais de 30 milhões, né? Quer dizer, um absurdo, né? Então, assim, de fato, o Caiado, ele tem essa aprovação por conta exatamente disso que nós estamos discutindo aqui. A falta de conexão entre a realidade política e a consciência política das pessoas. As pessoas parece que se espelham no Caiado, com seu modelo ruralista, né? O fazendeiro, etc. Parece que gostam desse tipo de personagem, mas não conseguem fazer uma sintonia, uma avaliação daquilo que ele representa na política, das bandeiras que ele defende na política, daquilo que é a realidade da sociedade. Eu vi recentemente uma reportagem em que dizia que o Caiado, já na década de 80, quando foi candidato a presidente, já criticava a redução da jornada de trabalho. Então agora nós estamos com esse debate na sociedade e o Caiado, o Zema, todos eles se posicionando contra a redução da jornada de trabalho. E mesmo assim o povo mantém eles com altos índices de aprovação.
1: Não, pois é, e outra coisa também, assim, você não fica reclamando aí não, sabe por quê? Eu tava pensando aqui. O governador Daniel Vilela toda semana tem vindo a Anápolis. Eu lembrei daquele programa de TV, né? Fazer um anúncio. Anápolis, seus problemas acabaram, né? As organizações Tabajara estão atuando, agindo firmemente em Anápolis. Ou seja, os problemas que a gente tem agora, eles vão ser eliminados aí com essas vindas frequentes do governador Daniel Vilela. Você acredita nisso? Até porque é um ano eleitoral também, né, Sirinho? O pessoal tá precisando de voto, tá precisando convencer o povo de que tá fazendo a coisa certa. Mas por que que não fizeram assim nos anos anteriores, né?
0: Candinho, eu sempre defendo a democracia, portanto eu tenho que respeitar as escolhas que as pessoas fazem, mas eu não tenho dúvida nenhuma, em Anápolis, quem apoia Daniel Vilela é porque faz política olhando para o próprio umbigo, para os próprios projetos pessoais.
1: Não pensa na cidade.
0: Em detrimento da realidade da nossa cidade. Até porque, se o Daniel Vilela tivesse essa boa intenção, essa disposição em resgatar a cidade de Anápolis do ponto de vista político e trazendo para cá não só promessas, não só passeios, mas obras efetivas, o primeiro passo seria uma visita na Vila Jaiara, uma discussão com a comunidade da Vila Jaiara, esclarecer para a população.

0: obras efetivas, o primeiro passo seria uma visita na Vila Jaiara, uma discussão com a comunidade da Vila Jaiara, esclarecer para a população a questão do fechamento da Vicunha e a partir daí firmar compromissos sólidos, não é? Nós temos obras importantes, nós temos grandes necessidades de intervenção do poder público na região da Vila Jaiara que a prefeitura não consegue dar solução, então seria uma oportunidade importante dele demonstrar uma humildade e realmente a compreensão daquilo que não só a gestão do Caiado, mas ele próprio agora como governador tem de passivo em relação à nossa cidade.
1: Agora, Siri, então essa é uma ferida que ainda não cicatrizou, aquele fechamento da Vicunha, o pessoal ainda imputa ao ex-governador falecido Maguito Vilela, que é pai do atual governador Daniel Vilela, então o pessoal lá da região norte, da Jaiara, entende que ele poderia ter evitado que aquilo tivesse acontecido.
0: Com
1: é
0: toda
1: isso,
0: certeza, Candinho, quem conhece a história de Anápolis, especificamente a questão da criação da Vila Jaiara em 1948, através do engenheiro Luiz Caiado de Godói, entende e sabe que a Vila Jaiara, ela foi edificada em torno da Vicunha, isso, da fábrica de tecidos, né? Que foi passando por transformações, mudanças no seu quadro de societário, mas permaneceu e por fim através do grupo Vicunha. E nós tivemos durante vários anos a manifestação dos empresários da dificuldade em permanecer no município.
1: Uhum.
0: E não foi um fechamento do dia para a noite. Então houve sim a possibilidade do governo interferir, intervir, até porque foi até divulgado que teria terreno no DAIA para transferência da Vicunha, etc. Uhum. Então não houve por parte do governo do estado naquele momento o interesse pela permanência da empresa lá. Isso foi muito ruim para a comunidade. Foram mais de 1.200 empregos diretos que foram extintos naquela ocasião. Então trouxe um impacto econômico e social muito grande e que obviamente até hoje não foi devidamente ajustado ou reconhecido por parte daqueles que tinham a oportunidade de evitar esse desastre econômico na nossa região.
1: E se bem e ainda bem que a Jaiara se reinventou, né, Sirim? Encontrou novos caminhos, né? Continua sendo uma região importante, mas mesmo assim o fechamento da Vicunha poderia ter sido evitado e mesmo se ela tivesse permanecido lá, a Jaiara, não tenho nenhuma dúvida, teria observado o mesmo índice, o mesmo nível de crescimento que ela teve nos últimos anos, né? O problema era a decisão daquela hora, ter tomado naquele momento que era muito importante para a cidade.
0: A omissão do governo do estado, né? Nem sequer se envolver na questão, buscar a comunidade, os representantes da comunidade, da empresa, da prefeitura municipal e discutir, achar um caminho, um meio termo que fosse atender as necessidades da empresa dentro da realidade do estado e principalmente compreendendo a urgência e a necessidade de preservação daqueles empregos naquela região, né? Como eu disse, uma região que é referência na cidade, que é uma cidade dentro de Anápolis, foi construída em torno da própria Vicunha. Então, de uma hora para outra, você ter o fechamento dessa indústria foi, sem dúvida nenhuma, um prejuízo muito grande.
1: Você acha que a população da Jaiara, especialmente aqueles mais antigos que viveram essa época aí do fechamento da Vicunha, você acha que a hora que o candidato Daniel Vilela aparecer por lá, ele vai ser cobrado por isso, Sirim?
0: É o que nós estamos debatendo, Candinho. Hoje existe uma cegueira política muito grande, né? O debate e a pauta moral, ele se sobrepõe às necessidades econômicas e estruturais da população.
1: Em tempos em que a vítima está se apaixonando pelo algoz, né?
0: É uma complicação muito grande, porque você veja hoje, que aí é a minha opinião pessoal, sem demérito ou diminuir nenhuma religião, mas as religiões, de maneira geral, elas causam uma cegueira na população. Você faz o debate aqui no rádio, traz seus convidados, as pessoas ouvem, participam, compreendem que faz sentido aquilo que está sendo debatido, mas no final de semana, quando vai no culto, quando vai na missa, nós temos lá as pessoas que deveriam se preocupar exclusivamente com a condução da cerimônia, eles fazem uma discussão política totalmente distorcida, trazendo para a realidade política as questões morais de cada um.
1: Sirim, você está sendo elegante, não é mensagem política, não. Eles fazem verdadeiramente uma lavagem cerebral.
0: Exatamente.
1: No povo. É isso que acontece.
0: E aí você veja muito bem o exemplo claro, né? O que virou a cidade de Anápolis através do fortalecimento e do envolvimento das instituições religiosas na política. Você viu o que eles fizeram na prefeitura, tomaram conta da prefeitura. O governo é do PT, não importa, tá todo mundo lá. Quando o PT perde o poder, não importa, eles também estão lá e passam a criticar o PT, ou seja, é um exemplo muito ruim. E aliás, não é o povo que tá lá acompanhando, são as lideranças que se utilizam dessa influência política para se beneficiar do poder. E ao passo que durante todo ano, toda semana, todos os cultos, todas as missas, eles têm influenciado negativamente na formação da opinião pública de maneira geral.
1: A gente não pode generalizar, mas tem lideranças religiosas que não estão nem aí, né, pra

0: Deus, para Jesus Cristo. Na realidade, eles querem saber mesmo é o cargo que vai ocupar, o poder que eles vão ter nas gestões que passam por aí. Essa é a verdade. Não, eles não gostam quando eu falo isso aqui, não, mas eu falo. E falo na cara, se preciso, porque é assim mesmo que funciona. Até muita gente que não tá nem aí pro seu próximo, pra ninguém, pra nada, não. É, quer resolver o problema. Bom dia, Candinho, PH, a meu amigo Círio Miguel, Cirinho, todos os ouvintes do Rádio Debate da Nova FM. Meu amigo Candinho, tá dizendo que o Eduardo Pereira de Souza, que é o servidor aposentado dos Correios, torcedor do Botafogo.
1: Ixi.
0: Esse que não vai te convencer, Cirinho, a deixar o Flamengo e torcer pro Botafogo.
1: A estrela solitária.
0: Estrela solitária.
1: Tá na promoção, inclusive, agora, né? Os títulos do Botafogo, tá fácil de comprar.
0: O tal do John Textor lá, a vida dele não tá boa, não. Pois é, meu amigo Candinho, concordo com você sobre o fim da escala 6x1. Essa semana na Câmara Municipal de Anápolis foi debatido esse assunto. E aquele vereador que grita, berra e tenta humilhar os vereadores, os seus colegas, que pensam fora das correntes dele, falou que é a favor do fim da escala 6x1, mas colocou restrições, dizendo que o governo federal tem que pensar nos CNPJ, pois o centro da cidade está com várias salas comerciais fechadas e a culpa é do governo federal, que não olha ao lado dos empresários. Claro, Candinho, que eu discordo disso e discordo dele. Hoje tem várias salas de comércio desocupadas no centro, porque hoje tem mais oferta do que procura na cidade. E os aluguéis do centro é um verdadeiro absurdo e são prédios velhos com uma engenharia ultrapassada. Um exemplo é o mercado Pérola Compre Fácil no centro, que fechou as portas porque o proprietário iria reajustar o aluguel em 60%. A culpa é do prefeito, que diz que vai revitalizar o centro e até agora nada. Essa é a minha opinião, Candinho, como morador, eleitor e cidadão anapolino, diz aqui o Eduardo Pereira de Souza. Tá certíssimo, Eduardo. Falou tudo e mais um pouco, viu, Eduardo? É uma situação que é mesmo realidade, né, assim, o que acontece em Anápolis, isso que o Eduardo colocou, né?
1: É, na verdade, Candinho, quando esse tipo de tema vem para o debate na sociedade, seja a questão da mudança na jornada de trabalho, reforma trabalhista, reforma na previdência, agora o programa desenrola do governo federal para facilitar que as pessoas possam se reabilitar através do crédito, é interessante uma comoção social que existe, uma preocupação muito grande com determinadas categorias do segmento econômico, não? O empresário tá, o empresário é isso, o empresário é aquilo, e jogando a culpa tudo no trabalhador, pois no pobre, quer dizer, vai reduzir a jornada de trabalho, o problema é
0: o trabalhador.
1: Não, o problema é o empresário que vai sofrer.
0: É.
1: A questão do centro da cidade, como o Eduardo coloca aí, ele falou a verdade.
0: É,
1: quer dizer, os aluguéis no centro são caríssimos,
0: caríssimo.
1: Os prédios são velhos, todo mundo sabe disso.
0: É,
1: e a cidade cresceu, expandiu a sua área de influência econômica. Nós temos grandes centros econômicos espalhados pela cidade. Não há mais aquela necessidade de vir para o centro.
0: Não fica só no centro, né? Hoje tem no Jundiaí, tem no Recanto do Sol, tem lá na Grande Jaiara.
1: Isso.
0: Todas as regiões da cidade ocupadas por comércio e comércios importantes e tal. Então, quer dizer, o centro da cidade não tem aquele peso único que tinha até há pouco tempo atrás.
1: Então, o empresário, dono do imóvel, ele tem que ter essa sensibilidade, abaixar o preço do aluguel, fazer uma reforma no ponto e aí sim, através das entidades classistas, inclusive, fazer a discussão em relação ao transporte coletivo. Porque hoje não adianta você manter esse terminal no centro da cidade, porque o transporte coletivo de Anápolis simplesmente acabou.
0: Acabou.
1: Não funciona.
0: Tenho falado muito sobre isso.
1: E aqui, nós já estamos aí há mais de um ano de gestão do prefeito, ele prometendo, fazendo gratuidade de tarifa no fim de semana. O governador vem aqui, faz anúncio, passa um batom, faz uma maquiagem, mas efetivamente o transporte coletivo de Anápolis não funciona. Por isso mesmo as pessoas não se sentem atraídas aí para o centro da cidade.
0: Mas uma observação aqui do Eduardo, olha o que ele fala aqui. Esse prefeito de Anápolis hoje, Candinho, o atual prefeito, ele fala aqui, eu não vou usar isso, viu, Eduardo? Ele falta com a verdade, tá dizendo aqui o Eduardo. Em fevereiro do ano passado, em uma sessão de prestação de contas da prefeitura, ele deu a ordem ao vivo para o secretário da Fazenda para passar um dossiê para os vereadores, passar um dossiê do Anápolis Invest, que é o Detona Anápolis. Ele gravou um vídeo agora, bem recente, dizendo que o governo estadual iria duplicar a GO 330 no trecho Anápolis a Campo Limpo de Goiás. E saiu a lista, e essa GO não está na lista do governo estadual. Fila na saúde para fazer exames está uma vergonha. ele é um prefeito só de vídeo para TikTok, viu, Candinho? É essa a realidade de Anápolis, infelizmente. E mais uma vez, o Eduardo tá dizendo exatamente o que aconteceu. E eu tenho cobrado isso do prefeito Márcio Corrêa aqui no programa. Prefeito, espero que não seja só uma proposta de campanha, porque depois que você foi eleito, teve realmente uma prestação de contas que você falou que ia fazer uma auditoria nas contas da prefeitura de Anápolis, para a população saber exatamente qual o tipo de prefeitura que você assumiu, inclusive desses contratos aí do tal do Anápolis Invest. E aí parece que o prefeito esqueceu que a minha cópia, eles que ia entregar para os vereadores e para a imprensa, a minha cópia estou esperando até hoje, prefeito, que não chegou essa prestação de contas. Porque outra coisa também, Sirinho, parece que o prefeito esqueceu aquilo que ele combinou lá na campanha. Assumiu o cargo e parece que esqueceu de tudo, não cumpre mais nada daquilo, quer dizer, mais uma vez nós caímos desse negócio de promessa feita e promessa não cumprida. Triste que a gente continue convivendo com essa situação.
1: É, Candi, nós já dissemos aqui em outra oportunidade e eu vou repetir. O prefeito Márcio Corrêa, ele perdeu duas grandes oportunidades para iniciar o seu governo. Primeiro, é de fato ter um plano de governo. Não só aquele que ele protocolizou lá na Justiça Eleitoral para ser candidato, mas um plano de governo efetivo que contemplasse pelo menos as principais áreas da administração pública. E não tem plano de governo. Vive aí fazendo, né, curativos, fazendo gambiarras. Até hoje foi assim a gestão do Márcio Corrêa. E a outra coisa, ele não conseguiu fazer essa análise, né? Fazer aquela. Não é fazer a prestação de conta, mas fazer o ajustamento daquilo que existia na gestão passada para essa agora, fazer uma transição e mostrando efetivamente aquilo que foi encontrado na administração. Nós tivemos aí interrupção de serviços importantes, como fechamento do hospital municipal, intervenção na UPA e que não resolveram em nada. Não. Então você não sabe, de fato, qual é a realidade econômica do município. Você vê essa queda de braço aí, essa dificuldade toda para contemplar os servidores públicos, não vê no anúncio de nenhuma obra estruturante que impacte na cidade, que faça parte de um plano de governo. Não tem, eu acabei de dizer, nós vamos comemorar agora o lançamento do tapa-buraco.
0: Pois é.
1: Soltar foguete, etc.
0: Só faltou isso,
1: E a tendência, Candinho, com toda certeza, é piorar, porque nós estamos aí dentro de um calendário eleitoral e que trará consequências para a gestão a partir do ano que vem.
0: Já que você fala em eleição, quero apontar também aqui em relação à atuação política do prefeito. Não é segredo para ninguém em Anápolis que ele foi prefeito graças, e foi fundamental isso, a presença do ex-presidente Jair Bolsonaro aqui em Anápolis na campanha. Ou seja, foi eleito com o apoio, com os votos e com a campanha sendo feita pelo pessoal do PL. Ele deixou o MDB para se filiar ao PL para conseguir ser prefeito de Anápolis. E aí, o que o prefeito Márcio Corrêa fez? Tão logo assumiu lá o comando da prefeitura, simplesmente isolou o PL. Não tem um representante no seu governo. Tá todo com. Prestigiou o pessoal de outros partidos, do seu grupinho político e tal, mas o PL ficou lá chupando o dedo, quer dizer, isolou esse pessoal. Quer dizer, e agora na campanha para governador, ele não tá também nem aí pro PL, acho que ele nem conversa mais com o senador Wilder Moraes, quer dizer, voltou praticamente para o MDB, para os braços de Daniel Vilela. Eu vejo isso, Sirinho, porque eu falo isso muito aqui no programa, que um dos sentimentos mais nobres do ser humano é o da gratidão.
1: Sim.
0: E parece que o prefeito tá sendo muito ingrato, né? Quer dizer, se elegeu as custas do PL e agora faz política de novo, é com o MDB.
1: Você veja que na campanha política ele trouxe o Bolsonaro, a gente até achava que o Bolsonaro não viria aqui a Anápolis e veio várias vezes, participou de carreatas. Ele trouxe o Bolsonaro ao mesmo tempo que escondeu o Daniel.
0: Isso.
1: Porque ele não fez campanha com o Daniel Vilela aqui em Anápolis.
0: O Daniel não veio aqui nem uma vez na campanha.
1: Nós acabamos de falar do desgaste que o Daniel, que o governo caiado, né, por não fazer obras na cidade. Então agora ele abraça o Daniel e, como eu disse, eu não tenho dúvida nenhuma, quem apoia o Daniel Vilela é porque tem projeto pessoal, fazendo política olhando para o próprio umbigo, não é pensando na necessidade da cidade, e isola outros grupos políticos que foram importantes para a sua eleição. O primeiro deles é exatamente o bolsonarismo, o movimento bolsonarismo da chamada direita de Anápolis, que foi para as ruas fazer a campanha do Márcio Corrêa, então candidato.
0: Que foi acampar lá na porta da base aérea.
1: Exatamente,
0: também,
1: aquela turma toda que sustentou e acreditou no discurso. Depois, num outro degrau, você tem as lideranças políticas de Anápolis, as lideranças consolidadas e que agora se apresentam com projetos políticos. Todos eles estão sendo solenemente ignorados pelo prefeito Márcio Coelho. Veja o exemplo aí de pessoas ilustres da nossa cidade, o caso do doutor Pedro Canedo, que é pré-candidato a deputado federal, doutor Pedro Paulo Canedo, que é pré-candidato a deputado estadual, eles são simplesmente ignorados pelo prefeito Márcio Corrêa.
0: O próprio vice-prefeito,
1: hein? E o próprio vice-prefeito, prefeito Walter Vosgrau. São pessoas que foram fundamentais na eleição do prefeito e agora não são contemplados dentro desse grupo político, onde o prefeito apenas apresenta o apoio à candidatura à reeleição do deputado Hamilton Filho. Por outro lado, o que a gente percebe hoje é que, do ponto de vista político, o deputado Hamilton Filho hoje, ele é maior do que o prefeito de Anápolis, maior do que o prefeito Márcio Corrêa. E aí, essa é a grande angústia do prefeito, a grande agonia. Porque o Hamilton Filho, sendo reeleito, naturalmente a sua liderança, a liderança do seu grupo político, que além do seu próprio nome, tem o nome da vereadora Andréa Rezende, que é inclusive presidente da Câmara Municipal, é um grupo político consolidado. Então hoje o prefeito é refém desse grupo político. Faz parte do projeto do mesmo grupo, mas sem dúvida nenhuma, tanto o vereador Hamilton, tanto a vereadora Andréa, quanto o deputado Hamilton, tem muito mais liderança e liderança consolidada na cidade do que o próprio prefeito. Então, quando eu digo que a partir do ano que vem, dependendo do resultado da eleição, aliás, independente do resultado da eleição, seja o vitorioso Daniel Vilela, o Wilder ou Marconi, qualquer um deles, o eixo político vai ser alterado na cidade de Anápolis.
0: Isso.
1: Se o Marconi ganhar, você não tenha dúvida, vai ter uma candidatura forte aqui em Anápolis para disputar a prefeitura.
0: Isso.
1: Se o Wilder ganhar, da mesma forma, e não será o Márcio Corrêa, porque eles não vão errar duas vezes, né?
0: Sim.
1: Da mesma forma que, se o Daniel for eleito também, ele vai, obviamente, entender o movimento de Anápolis. Nós teremos nesse campo da direita a divisão do espaço político. Uma vez, Candinho, que por outro lado, a esquerda em Anápolis, o campo progressista, parece que está acomodado. Nós temos aí o Partido dos Trabalhadores, que é a principal referência desse campo progressista, totalmente tranquilo, satisfeito com as duas cadeiras na Câmara Municipal, satisfeito com a reeleição do deputado estadual Antônio Gomide, satisfeito com a reeleição do deputado federal Rubens Ottoni, a ponto de não apresentar nenhum tipo de força política pensando nas eleições de 2028. Então eu entendo que essa tal de polarização que existe no Brasil, em Anápolis ela vai continuar existindo, mas muito mais na disputa do campo da direita e do centro, tendo aí o próprio deputado Hamilton Filho, o prefeito municipal disputando reeleição e o próprio ex-prefeito Roberto Naves também fazendo debate nesse campo.
0: Aliás, o ex-prefeito Roberto Naves tem vindo a público cobrar algumas ações do prefeito Márcio Corrêa. Ele gravou um vídeo esses dias aí, dizendo que deixou lá o dinheiro no banco, tava lá o dinheiro na conta, para ele terminar a ponte estaiada, e que o prefeito não tá terminando porque de pirraça e tal. Quer dizer, além de tudo isso, o prefeito Márcio Corrêa vai ter que ficar ouvindo crítica de Roberto Naves. Onde é que nós vamos parar, hein?
1: Onde é que nós vamos parar, né? Parece brincadeira um negócio desse. Será que o Roberto Naves esqueceu que ele segurou o prédio da Câmara por 8 anos, dizendo que era um prédio condenado,
0: fazendo política
1: para desgastar o PT? Será que ele esqueceu disso? 8 anos o prédio parado e dizendo que aquele prédio não tinha condição de ser utilizado. De uma hora para outra tá lá o gabinete do prefeito, inclusive, funcionando naquele espaço. Para vir agora criticar a paralisação de obra de ponte estaiada? Tenha paciência, né?
0: Não, e outra coisa, depois de deixar a cidade que ele deixou totalmente quebrada, devendo demais da conta, e fazer crítica a alguém, que moral ele tem pra isso?
1: E aí eu vejo que, aí já que nós partimos pra avaliação aí dessa movimentação do ex-prefeito Roberto Naves, isso justifica, Candinho. Ele está extremamente preocupado, porque hoje ele não tem cargo público, apenas a sua esposa está concluindo o mandato de deputado estadual. E ele precisa, de alguma forma, buscar um espaço de poder, né? O que nós vemos aí nas relações entre o prefeito e o ex-prefeito é um tiroteio, claro, né? Com ofensas, xingamentos, ataques pessoais.
0: Isso.
1: E principalmente denúncias, né? Por exemplo, essa denúncia aí em relação ao ISA, aos aposentados, que já foi parar na justiça, está em sede de avaliação no Ministério Público.
0: Você falou fim daquele fundo lá de 90 e poucos milhões de reais e tal,
1: exatamente,
0: que consumiram aquilo ali.
1: Exatamente. Então são denúncias graves que ganham agora uma esfera de investigação. né? Então, obviamente, isso aí tudo estava sob a gestão e a responsabilidade do ex-prefeito, e ele precisa, então, de alguma forma, achar um espaço político para fazer esse debate político também, além do debate jurídico que será feito a partir da análise dessas denúncias.
0: E ele tem um outro problema para poder resolver também, que já foi determinada a devolução daquele dinheiro que foi repassado para OS João Paulo II, lá do Hospital Alfredo Abrão. Tem que devolver 43 milhões daquele dinheiro. É uma outra pendência que ele tem que resolver com o município, o ex-prefeito Roberto Naves.
1: Sem dúvida.
0: Ele, né? E alguns ex-secretários de saúde.
1: Exatamente, os tais CPFs amigos.
0: E os CPFs amigos, justamente. Uma outra coisa, Trinho, que você falou, eu achei muito interessante e tal. Você está querendo dizer, então, que se de repente houver alguma rusga, alguma treta, algum afastamento com o grupo dos Batista na política de Anápolis, com o prefeito Márcio Corrêa, ele vai ficar órfão?

0: rusga, alguma treta, algum afastamento com o grupo dos Batista na política de Anápolis, com o prefeito Márcio Corrêa, ele vai ficar órfão, é isso, Sirim?
1: Não, eu vejo o seguinte, Candi, o Márcio Corrêa, ele não tá dando conta do recado, para usar um termo popular. Ele não é um gestor que ele imagina que é, ele não é o líder político que imagina que é, e a cadeira de prefeito tá maior do que ele.
0: É?
1: Ele não tá conseguindo fazer a gestão do município, do ponto de vista administrativo, até porque já vamos aí para 2 anos apenas de retoques, de gambiarras. É. Nós comemoramos viaduto, vamos fazer uma obra no viaduto, chega, ela faz uma gambiarra na rotatória, isso que nós comemoramos até agora é lançamento de tapa-buraco. Então tá claro que não tem nenhum projeto, não tem nenhuma obra, não tem. Os meninos receberam o uniforme agora, recentemente.
0: Isso.
1: O óculos que foi prometido ano passado até hoje não chegou nas escolas.
0: E o Construindo Sonhos tá virando pesadelo.
1: Pois é.
0: Cadê o...
1: Então, enfim, não tem planejamento. Isso
0: casa
1: é
0: nenhuma até agora.
1: E do ponto de vista político, nós acabamos de dizer, ele usurpou a popularidade do bolsonarismo, ganhou a eleição e já virou as costas para esse grupo.
0: É.
1: Depois nós temos aí as lideranças políticas, Walter Vosgrau, o Grupo Canedo, entre outras lideranças políticas que apoiaram a eleição do Márcio Corrêa, que também foram abandonados e estão aí sendo ignorados. E por último, nós temos aí cada vez mais forte a consolidação do grupo político liderado pelo deputado Hamilton Filho. Não tenho dúvida disso. Então, na eleição de 2028, que é a nossa eleição, o prefeito chegará totalmente fragilizado e isolado politicamente, sem nenhum grupo político sustentando o seu projeto de reeleição.
0: Você tem percebido nesse grupo liderado pelo deputado Hamilton Filho alguma disposição em ter uma candidatura na eleição municipal de 2028, Sirim? Será que o rompimento vai acontecer por causa disso? Porque a tendência é natural de que o prefeito Márcio Corrêa, né, seja candidato à reeleição. E pelo que você está falando aí, do tamanho que esse grupo está ficando, que está crescendo, de repente pode despontar ou pode nascer esse desejo de ter uma candidatura própria também na sucessão 2028. Você acha que está caminhando para isso?
1: Candinho, se você fizer essa pergunta hoje às principais lideranças desse grupo político, o próprio deputado Hamilton Filho, a vereadora Andréia, o próprio ex-vereador Hamilton Batista, se você fizer a pergunta para eles, obviamente que
0: eles vão negar.
1: Mas por outro lado, sem dúvida nenhuma, hoje o deputado Hamilton Filho é muito maior do ponto de vista político do que o prefeito Márcio Corrêa.
0: E você acha que essa situação o coloca numa posição de repente querer?
1: Com toda certeza. Hoje, o único fiador que o Márcio Corrêa tem na prefeitura, do ponto de vista político, é o deputado Hamilton Filho, com seu grupo, que é consolidado não só em Anápolis, mas no estado de Goiás.
0: Não, mas tem também o deputado Célio Silveira, né? Que é muito amigo lá da...
1: Pois é, mas o Célio Silveira, se soltar ele aqui em Anápolis, falar assim, vai lá na Jaiara, ele te liga de Jaraguá. Ele não conhece a cidade.
0: Tô perto,
1: né? É outra invenção do prefeito Márcio Corrêa.
0: Sirim, não,
1: né?
0: Seja injusto, não fala isso, que hoje tem GPS, Sirim. Hoje você pode ligar o GPS lá.
1: Lamentavelmente, você dá um exemplo aqui, brincando, mas é um exemplo de assim, da fragilidade política do prefeito. Enquanto no próprio campo ideológico e político dele, nós temos pessoas com competência, com compromisso com a cidade, se colocando como candidato a deputado federal, que é o caso do ex-deputado Pedro Canedo, ele prefere apoiar um alienígena, uma pessoa estranha, que não tem nenhum tipo de ligação com a cidade de Anápolis, que é o deputado Célio Silveira, que conhece Anápolis de passar por cima, não é? Então, mais um exemplo de que o prefeito, ele não consegue coordenar um grupo político, não tem liderança suficiente para isso. E isso aí, mais cedo ou mais tarde, o tempo vai cobrar esse preço.
0: Você acha que o prefeito Márcio Corrêa com o pré-candidato Wilder Moraes se sentariam hoje à mesma mesa para um jantar, Sirim?
1: Como diria, né? Vai sair sangue, não é da picanha, né?
0: Vai ser da picanha.
1: Então é o que a gente percebe.
0: Eu imagino que deve ser uma situação muito incômoda, né?
1: Pois é, mas veja, quem elegeu o Márcio Corrêa prefeito, quem colocou o Márcio Corrêa na cadeira de prefeito, não foi o Daniel Vilela. Foi nem o Caiado, foi o grupo bolsonarista.
0: Aliás, o candidato lá do governador Caiado foi outro, ou melhor, foi outra, né? É bom explicar isso para a população que tem memória curta, que foi exigir, inclusive, fidelidade do prefeito Márcio Corrêa, mas na campanha para prefeito aqui, a candidata do governador foi outra, né? Foi aquela candidata do Roberto, a Erizânia.
1: Então, e vale lembrar também que os movimentos do prefeito, como esse exemplo que você trouxe aqui, de apresentar o Célio Silveira como candidato dele a deputado federal, em detrimento dos interesses reais
0: da cidade,
1: ele também fez com que a sua esposa se desincompatibilizasse do cargo público que exercia como secretária dentro do prazo legal para disputa eleitoral, criando ainda mais essa expectativa de que poderá. Uma hora o pessoal diz que vai ser candidata

0: deputada estadual, uhum, deputada federal, suplente de senador, mas traz ainda mais essa instabilidade política para o grupo, né?
1: É.
0: E como você falou, sem dúvida nenhuma, quem elegeu o Márcio Corrêa foi o grupo bolsonarista.
1: É. Agora tem surgido uma outra movimentação nos últimos dias, Sirim, tanto é que ela se desincompatibilizou lá da Secretaria de Desenvolvimento Social, que é a primeira dama, Carla Corrêa. É, ela está aí livre para poder de repente participar da disputa eleitoral desse ano. Você acredita mesmo que o prefeito Márcio Corrêa vai lançar a esposa dele candidata a algum cargo? Se falou num primeiro momento de deputada federal, depois ela pode ser suplente senadora, mas nos últimos dias eu até ouvi alguém falar que ela vai na realidade ser candidata a deputada estadual. Aí eu pensei, não, então aí já rompe com o grupo do deputado Hamilton Filho, né, que aliás tem perdido muito apoio na sua, no seu projeto de reeleição. E aí vai acontecer mesmo o rompimento então desses dois grupos políticos. Você acha que isso pode acontecer, de repente a primeira dama ser candidata a deputada estadual? Eu quero acreditar que isso não tem um fundo de verdade numa notícia dessa, Sirim.
0: Candinho, como eu disse, o Márcio Corrêa político, ele tem emitido sinais confusos e que fazem com que a sua liderança seja colocada em discussão. Por exemplo, é inexplicável o fato dele não se manifestar em relação à candidatura do Dr. Pedro Paulo Canedo à Assembleia Legislativa. É estranho isso.
1: Foi uma das figuras mais importantes da campanha dele.
0: Não,
1: né?
0: Só nessa campanha, mas nas outras campanhas também, que ele disputou. Isso. Tem inclusive relação de amizade. É. Da mesma forma que a população não consegue compreender o que aconteceu entre ele e o vice-prefeito Walter Vosgrau.
1: Isso.
0: Quer dizer, Walter Vosgrau, um dos avalistas da eleição do Márcio Corrêa, foi quem deu segurança política. Porque o Márcio era desconhecido, sem experiência política, e o Walter Vosgrau, uma pessoa extremamente respeitada na sociedade anapolina. Então o povo viu no Walter Vosgrau uma base, um alicerce importante para a eleição do Márcio Corrêa. E aí, em poucos meses de governo, já há esse rompimento. E agora vem essa desincompatibilização da primeira-dama da gestão municipal, com prazo, inclusive, para ser candidata, sem manifestar de forma objetiva qual é a sua intenção. Então fica assim esses sinais trocados e que vão fazendo com que o próprio prefeito vá se desgastando com os grupos políticos. Por isso eu disse que em 2028, a hora que passar essa eleição, que a gente fizer o balanço aí de quem foi eleito, quem não foi eleito, o prefeito vai ter algumas faturas a serem acertadas e chegará em 2028, caso ele entenda de disputar a reeleição, no meu ponto de vista, isolado, porque o campo da direita vai apresentar outras alternativas buscando a eleição municipal.
1: Esse campo que você fala da direita, então, não apoiaria mais, então, qualquer pretensão eleitoral do Márcio Corrêa?
0: Não, mas veja.
1: Desse campo do bolsonarismo.
0: Na direita, do centro-direita, por exemplo. Você vê os bolsonaristas mais uma vez apostando no Márcio Corrêa?
1: Não.
0: Eu não vejo. Você vê esse campo dessas lideranças políticas que nós citamos aqui, mais uma vez apostando na eleição do Márcio Corrêa?
1: Não.
0: De forma nenhuma. Como é que nós vamos pegar um grupo político consolidado, partindo do princípio que o deputado Hamilton Filho será reeleito, um grupo consolidado onde o próprio Hamilton Filho é uma liderança política maior do que o prefeito, sem desgaste, com base em todo o estado de Goiás, ligado ao governador do estado, porque terá mandato de deputado estadual, com muito mais força política e partidária, abrindo mão de disputar a prefeitura para sustentar um prefeito que vem para uma reeleição desgastado, sem realizações.
1: E com um detalhe, que não abriu espaço nenhum para esse grupo durante o mandato que ele teve como prefeito.
0: Então, quer dizer, e o próprio, por outro lado, o próprio Roberto, fazendo parte da oposição, né? Como eu disse, o campo da esquerda está deitado em berço esplêndido, mas você tem aí o Roberto Navas buscando de alguma forma, quem sabe até em 2028, uma cadeira na Câmara Municipal.
1: Pode ser também. O Sirim, a gente está caminhando para o final da entrevista, mas eu não posso deixar de abordar, a gente abordou assim de leve lá atrás, mas não posso deixar de falar com você sobre essa mudança na escala de trabalho, né? De 6-1 para 5-2. Na realidade, o que vai acontecer é o seguinte: vai ter uma mudança na Constituição, que é uma proposta de emenda constitucional, reduzindo a carga horária de trabalho por semana de 44 para 40 horas semanais. É equivalente a 5 dias. 5 vezes 8, 40. Trabalhar 5 dias por semana, 8 horas por dia. Seria 40 horas. É isso que vai acontecer. Agora, o que me surpreende muito, Sirim, é os ditos setores conservadores, que num primeiro momento já se posicionam contrariamente, indo na contramão da história, que eu tenho dito pro pessoal aqui o seguinte: se você é contra, tudo bem, a opinião sua eu tenho que respeitar. Mas agora, vamos ter pelo menos a decência de observar o que está acontecendo em outros países, em outras economias, inclusive mais fortes do que a economia brasileira, onde essa mudança foi feita e gerou vantagem para os dois lados, tanto para o patrão quanto para o empregado. Nós temos a França, que reduziu a sua carga horária, nós temos os próprios Estados Unidos, o Canadá, o Japão, quer dizer, economias desenvolvidas que fizeram a mudança e acabou trazendo mais qualidade de vida para o trabalhador. No Brasil, como sempre, né? Sem uma base legal, né? Sem uma disposição para estudar, para conhecer melhor o assunto, já se posiciona contrariamente. Eu sempre costumo dizer o seguinte: essa mesma resistência nós tivemos quando foi ser criado, por exemplo, o 13º salário, o depósito do fundo de garantia, férias remuneradas, né? Licença maternidade. Esses assuntos, esses benefícios que eu estou citando aqui, sempre quando chegou a proposta, uma boa parte, não, eu sou contra, porque isso vai quebrar as empresas, não sei o que e tal. E empresa nenhuma nunca quebrou porque pagou um 13º para um trabalhador. Quer dizer, foram direitos que ao longo do tempo foram sendo consolidados na vida do trabalhador brasileiro. E outra coisa que eu falo também aqui, Serim, que é, infelizmente, alguns setores da sociedade brasileira, se pudesse revogar a Lei Áurea, que é a lei lá da princesa Isabel, que acabou com a escravidão no Brasil, se eles pudessem fazer isso, eles fariam, revogariam essa Lei Áurea e fariam o Brasil novamente um país escravo, de trabalhadores escravos. Não está na hora de a gente abrir mais a cabeça, a mente, e discutir esse assunto com mais razoabilidade, digamos assim, para que todo mundo saia ganhando, todas as partes envolvidas, tanto do lado do trabalhador quanto do lado do empregador? Não está na hora de a gente abrir mais a cabeça para essa discussão, não, Sirim?
0: Candinho, esse é um debate que eu faço assim com uma certa tristeza, inclusive. O DAIA foi criado aqui em Anápolis no final da década de 70. De lá para cá, Anápolis ganhou a fama de capital industrial do estado, cidade industrializada. Tivemos aqui a geração de muitos empregos. Nós tivemos aqui a chegada e a consolidação do polo farmacêutico, o maior polo farmacêutico da América Latina. Tivemos a chegada da indústria automobilística, que nós não imaginávamos que chegasse aqui, né? A consolidação dos modais de transporte, enfim. Cidade se consolida do ponto de vista econômico com base na industrialização e na logística. Mas você nunca ouviu falar da atuação dos sindicatos dos trabalhadores aqui em Anápolis, nas mais diversas categorias. E o que é pior, mais recentemente nós percebemos que as lideranças sindicais que deveriam defender os interesses dos trabalhadores são todas de direita. Ou seja, a direita, para quem não sabe, a direita defende a economia liberal, o modelo liberal, ou seja, de diminuição do Estado e da livre iniciativa. Então, nessas negociações, a direita, o liberalismo, vai defender, obviamente, os interesses dos empregadores. Não vai defender os interesses dos trabalhadores. Então você vê aqui sindicalista de direita, filiado em partido de direita, que trabalha no Congresso Nacional contra a garantia de preservação de direitos dos trabalhadores, que vota contra aquela defesa dos direitos dos trabalhadores, que quando faz reforma da Previdência, se a Previdência é um problema social, mas a culpa é sempre do trabalhador, do aposentado, do pensionista. Quando faz reforma trabalhista também, tem que sacrificar cada vez mais, é o trabalhador que ganha baixos salários, né? Então, sem dúvida nenhuma, esse é um debate que precisa ser feito e ser encorpado pela sociedade. O trabalhador precisa ter um negócio que chama consciência de classe. Se você é trabalhador, se você é empregado, você tem que entender qual é o seu papel nessa discussão.
1: Não, e outra coisa, a pessoa, para ter consciência de classe, você tem que perceber em que lugar você está nessa pirâmide social. Você está lá embaixo, está no meio, está lá em cima, você tem que saber o seu lugar na sociedade. E as pessoas, lamentavelmente, não sabem.
0: Não sabe, e aí, querendo ou não, volta aquela questão, né, que a gente tem que falar aqui mesmo, que é o do papel das igrejas nesse debate. Porque as igrejas, ao invés de fazer esse debate e mostrar isso para as pessoas, falar: você é um trabalhador, nós estamos falando de reduzir a jornada de trabalho, não é para prejudicar empresário, é para você ter mais direito, conviver com a sua família, melhorar as relações familiares. Porque nós não falamos aqui na igreja de que a família é a base da sociedade? Como como é que nós vamos ter a família?
1: Nós permitimos um sistema que não reserva espaço para a família.
0: Então é uma incoerência muito grande, né? Então, assim, lamentavelmente, aí essa discussão em Anápolis, ela precisa ser expandida nesse sentido, nesse aspecto. As pessoas compreenderem. Ontem eu falava com uma pessoa que trabalha numa indústria do Daia, que sai de casa 4 da manhã, chega 10 da noite, quer dizer, uns horários. Tem um filho que tem deficiência auditiva.
1: Olha aí.
0: Não tem convívio com a criança, porque só vive trabalhando. O dinheiro não dá para pagar as contas no fim do mês. É ausente da família. Esse tanto de divórcio que tem aí, Candinho, com toda certeza faz parte desse problema ocupacional das pessoas. Então não é só o problema. Ah, vai ter mais um dia de folga, a empresa vai fechar, o empresário não dá conta de pagar. Ora, você tem que ver que nós somos seres humanos, nós não somos máquinas.
1: E você é obrigado a ouvir ainda, né? Tem senador aí que, foi um senador que se não me engano falou, que se as pessoas, se diminuir a carga de trabalho, eles vão ficar mais tempo em casa, vai fazer aquilo, vai jogar no tigrinho, vai fazer não sei o que e tal, quer dizer, pessoas que, né?
0: E aí,
1: falam,
0: Candinho,
1: uma besteira danada dessa.
0: Esse
1: aí.
0: Debate, ele é muito oportuno, porque nós vamos ter agora eleição de deputado federal e senador.
1: Isso.
0: Então, é importante que as pessoas que estão nos acompanhando, na hora de escolher o seu candidato, faça uma pesquisa.
1: Isso.
0: Qual a posição do seu candidato em relação à reforma trabalhista, em relação à reforma da Previdência, em relação a esse projeto da mudança da escala de trabalho, não é? É importante porque nós estamos votando em pessoas que lá no Congresso votam contra os interesses dos trabalhadores.
1: Não, e outra coisa, a gente tem candidato aí já, por enquanto ainda é pré-candidato à presidência da República, que já está admitindo publicamente que se for eleito, vai mexer na legislação trabalhista, vai fazer uma outra reforma da Previdência. Já falaram aí que é o seguinte, vai aumentar a idade para aposentar para 75 anos, quer dizer, nós já temos gente falando essa besteira aí, já tem candidato a presidente falando. Só não vou dizer isso aqui, sabe por quê? Porque a legislação me proíbe de falar quem você não pode fazer campanha contra, né? Lamentavelmente a gente tem que conviver com isso, mas tem ouvido aí, viu, Sirinho, durante essa fase de pré-campanha, o candidato falando que vai mexer na Previdência Social.
0: Tem um lá de Minas Gerais que quando assumiu o governo, a primeira coisa que ele fez foi aumentar o próprio salário em 300%. Aí não dá o aumento pro servidor público lá no estado.
1: E o problema continua sendo o Bolsa Família, né? Não é esse aí que, nós precisamos fazer. Na realidade, nós precisamos reformar mesmo o Estado brasileiro.
0: É um que come banana com a casca.
1: É difícil, né, rapaz? Sirinha, é por isso que a gente trabalha, para poder criar essa consciência política na nossa população. Porque se a gente tivesse realmente um povo que se preocupasse com a eleição, saber a importância que tem o voto, talvez a nossa situação fosse um pouco diferente. Lamentavelmente, já tem o que eles chamam aí de Maria vai com as outras. Nós temos eleitor que ainda vai fazer, não vou votar no fulano, sabe por quê? Ele tá na frente da pesquisa, eu não quero perder meu voto. Então, quer dizer, nós ainda convivemos com esse tipo de situação.
0: Vou dar um exemplo aqui polêmico, já que eu tô criticando muito o papel das igrejas na política aqui em Anápolis.
1: Você cuidar assim, a rádio não pode sair do ar não, que é muito
0: nós
1: importante.
0: Nós temos um debate colocado aí, por exemplo, na questão do aborto. Tá, a sociedade brasileira é contra o aborto. O lugar de discutir a questão do aborto, se a sociedade nesse momento é contra, se daqui 20 anos vai ser favorável ou não, é no Congresso Nacional, no parlamento. Então você tem que votar e fazer esse debate no parlamento, mas as pessoas transferem esse debate para o executivo.
1: Pois é,
0: né? Eu vou dar o exemplo sempre do Fernando Henrique Cardoso, que era favorável à liberação da maconha.
1: Sim.
0: Foi presidente por 8 anos e não liberou a maconha no país.
1: Pois é,
0: porque esse é um debate da sociedade, não é uma canetada do executivo. Então é outra questão também, as pessoas não conseguem compreender qual é o papel do legislativo, do executivo, do próprio judiciário, e aí fica repetindo o que a mídia coloca, né? A grande mídia coloca. Hoje tá na moda criticar o STF. Então vamos todo mundo criticar o STF. Não que não mereça crítica.
1: Não, tem
0: mas
1: que criticar mesmo.
0: Você transferir todos os problemas da sociedade, porque você tá ouvindo falar e repetindo sem raciocinar, esse é o grande problema.
1: E outra coisa, com relação a esse tema polêmico que é o aborto, não é porque existe uma lei, então, que você vai fazer. Você é cristão, você é contra o aborto, não é o fato de existir uma lei que você vai ter que trabalhar com a sua consciência. A decisão é sua. E aí a gente faz assim, sabe, tempestade em copo d'água por causa de questões como essa. Tem a lei, então, a lei não é pra autorizar, não. Não autoriza ninguém a fazer isso, não. Na sua consciência, tá na sua cabeça.
0: Vou citar um exemplo aqui do PH, né? De outro tema polêmico, né? As pessoas falam assim, eu sou contra o casamento de pessoas do mesmo sexo. Então é só não casar, PH.
1: É só não casar. Ué. Não precisa casar, ué. Então, nós temos essas contradições que a gente, e aí a gente fica andando na contramão do mundo inteiro, né? A gente copia tantos péssimos exemplos, né? Mas os bons exemplos a gente, deixa pra lá. Sirinho, eu quero demais te agradecer mais uma vez por ter aceitado o nosso convite, ter vindo aqui falar com a gente, sempre uma voz a ser ouvida, uma palavra a ser escutada, sim. especialmente quando se relaciona às coisas de Anápolis. Você tem, né, esse privilégio de entender bem o que acontece na cidade, de andar por Anápolis, de conversar com as pessoas. Você é um termômetro do que a gente tem na cidade. E mais uma vez, então, quero te agradecer por ter lá, né, cedido um espaço na sua agenda para vir aqui falar com a gente. Muito obrigado, tá,
0: Sirinho? Eu que agradeço, Candinho, mais uma vez, essa oportunidade, agora aqui às vésperas do Dia das Mães, né?
1: Isso.
0: Desejar aqui um feliz Dia das Mães a todas as mães anapolinas, a todas as mães que nos ouvem e a todos os filhos também que têm a oportunidade de estar nesse dia com as suas mães, nesse próximo domingo, e que nós possamos cada vez mais, aproveitando esses momentos de discussão, de debate que ocorre aqui na rádio, fazer uma reflexão sobre qual é o nosso papel na sociedade. E nós temos agora essa oportunidade clara, que é essa discussão acerca da escala de trabalho, né?

0: que a gente teve lá nos anos 70, anos 80. Muita gente fala que eu sou saudosista. Não sou não, sabe por quê? É porque naquele tempo as coisas funcionavam em favor de Anápolis. Hoje está dando tudo errado. E a culpa é nossa que temos escolhido errado. E eu não vou mudar a minha opinião por causa disso. Né, PH? Vamos embora pro intervalo. Sai daí não, porque daqui a pouco a gente volta. Tem muito mais ainda hoje aqui no Rádio Debate para você.
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5: E com muito prazer, nós estamos recebendo nesta manhã aqui no estúdio do Rádio Debate a presença do ex-vereador, líder comunitário, Gleimo Martins. Gleimo, que é presidente da Associação de Moradores do Jardim Alexandrina, mas tem também uma atuação política, uma atuação social, já há muito tempo em Anápolis. E é sobre, inclusive, o trabalho da associação e sobre alguns aspectos políticos daquilo que tem acontecido em Anápolis que nós vamos conversar com ele a partir de agora. Gleimo, muito obrigado por ter aceitado o nosso convite, ter vindo aqui falar com a gente. Bom dia.
6: Bom dia, Candinho. Bom dia, PH. Bom dia, ouvintes. E tem um convidado ilustre aqui

0: Também, né?
1: É, aliás, a gente está aqui recebendo também no estúdio hoje o Davi, né? Filho do Glemo Martins, que hoje é o nosso auxiliar de produção aqui, tá certo, Glemo?
0: Com certeza, o Davi.
2: É mesmo.
1: É, tá vendo, né? Já ouviram a voz aí do Davi.
0: Davi é uma benção. Fala aí, Davi.
1: Bom dia, Davi.
2: Bom dia.
1: Tá tudo bem contigo?
2: Tá tudo.
1: Você que é o segurança do seu pai, você anda sempre com o seu pai, Davi?
2: Hã? Às vezes.
1: Às vezes, né? Tem hora que ele não quer saber de ninguém por perto, né, Davi? É isso mesmo, maravilha, grande Davi. É, ô, Glemo, queria começar a nossa conversa aqui pelo seu trabalho lá na Associação de Moradores do Jardim Alexandrina. Sei que vocês estão retornando, inclusive, uma série de atividades ali. O que está acontecendo por lá, Glemo?
0: Ô, Candinho, é um prazer estar aqui novamente com vocês e trazer as novidades, as coisas que a gente tem feito na associação. Você acabou de dizer que a saúde, a gente precisa estar sempre a postos e prontos. E a associação tem essa pegada, essa visão de estar ajudando as pessoas na parte da fisioterapia, do pilates, psicólogo, nutricionista. Enfim, tem toda uma ação lá na neurodiversidade. Temos a neuropsicóloga que faz avaliação, o laudo para as crianças. É um laudo muito caro que o SUS não compete ao SUS fornecer esse laudo ainda. E crianças ficam meses, anos esperando um laudo, e sem esse laudo a criança não tem, sem o diagnóstico, ela não tem direitos, ela não tem direito na escola, cuidador.
1: Esse laudo é importante para essas crianças usufruir desses benefícios proporcionados pela legislação, né, Glemo?
0: Sim, o laudo vai descobrir a situação daquela criança.
1: Uhum.
0: Qual que é as comorbidades, isso. Tudo. É igual a pessoa que tem problema, que tem uma doença, ele não trata antes de saber o que é. É muito genérico. Então o laudo dá uma direção. E laudo, Candim, tem que ser urgente, não pode ficar esperando. Uma criança sem um laudo prejuízo é enorme, porque ela não tem acesso às terapias, não tem acesso aos direitos. Então, na associação nós temos esse laudo, conseguimos lá um preço social, porque é uma profissional difícil.
1: É uma psicóloga que tem que emitir esse laudo.
0: É uma neuropsicóloga. É uma neuropsicóloga. E depois desse laudo passa pelo neuropediatra ou um psiquiatra para validar. Correto. São dois laudos, não é só o dela, tem o do psiquiatra ou o neuropediatra para poder validar.
1: Isso.
0: Então é um trabalho que a gente vem fazendo, tem ajudado muitas pessoas, um preço bem acessível, porque a gente não consegue ainda colocar esse laudo gratuito, mas a nossa intenção é buscar esses benefícios para toda criança, para que nenhuma criança fique sem um laudo, sem um diagnóstico, porque uma criança sem um laudo, um diagnóstico, já disse, é uma criança invisível para o sistema.
1: Quando a gente fala em benefícios, por exemplo, a criança tem que ter esse laudo para que consiga receber lá o auxílio, LOAS e tal, isso já é lei também, já está valendo? Glenn?
0: Isso é lei, está valendo, então é outra situação que muitas crianças não têm o tratamento, não têm condições, os pais não têm condições, porque a gente que é pai e mãe autista, a gente tira da boca para cuidar do filho, para dar a medicação, dar um tratamento. Isso aí é uma coisa que Deus nos deu essa graça de ter um filho autista, é uma forma diferente dele ver o mundo, e nós vemos o mundo da forma, no olhar da criança autista.
1: Correto.
0: A gente passa por discriminação, passa por
1: dificuldade,
0: falta de inclusão, desrespeito, enfim. O preconceito, Candinho, o preconceito não vem só no falar, ele vem no olhar. Às vezes a pessoa olha pra gente, às vezes a criança tá tentando se regular, que é os momentos de que a criança desregula, ela tem a forma, o Davi, por exemplo, é rodar uma chave, é fazer alguns, é correr. Então, assim, é momento de regular. E tem gente que olha com um olho assim de preconceito, que lá dói nele. Dói em mim.
1: Dói no pai, na mãe.
0: Quem conhece de fundo a causa, o problema. Então nós estamos com essa atitude lá na associação de ajudar. Quantas pessoas mais a gente puder ajudar, não está ajudando, Candinho. E para isso a gente precisa ter condições para chegar a esse patamar, chegar a um nível mais alto, um nível mais elevado, porque até lá a gente consegue fazer, está conseguindo fazer. Só que para subir o nível, a gente precisa subir também um degrau. Então nós estamos pensando nisso, para subir esse degrau, para conseguir chegar nesse objetivo de ajudar mais e mais crianças com laudo, com terapia, e essas crianças terem uma qualidade de vida melhor.
1: Então é importante falar sobre isso. Então, quer dizer, qualquer pai, qualquer mãe tem um filho autista, pode procurar a associação. Se tiver a necessidade desse laudo, ele vai ser providenciado. É assim que funciona, Gleide?
0: Assim que funciona. Lá a pessoa chegou lá. Independente de ter condições ou não, a gente consegue uma forma de estar ajudando essa pessoa, porque isso eu sinto, eu falo que não como político, como um simpatizante da
1: Você
0: causa.
1: Fala como pai.
0: Eu falo como pai autista, que eu vivo isso todos os dias na minha casa, desde Dois anos e meio com o Davi, a gente descobriu, fez o diagnóstico, de lá pra cá, essa luta é constante. E eu não paro de lutar porque o filho é meu.
1: E às vezes tem pai, tem mãe que tá sofrendo e tal, e não procura ajuda. Existe muito isso ainda, né, Gleide?
0: Existe. Existe muito isso. É, as pessoas não aceitam, é, tem dificuldade de aceitar, mas a gente consegue, de forma, ajudar. É conversa, você tem que conversar. No começo, Candinho, eu fiquei redutivo também. Eu não vou mentir.
1: Você ficou assim, meio com o pé atrás?
0: Não, fiquei com o pé, o corpo, tudo atrás. Porque você não quer aceitar.
1: É.
0: O Davi chegava em mim, papai, eu te amo, beijava aquela coisa. Nossa, você falou assim, isso é autista. Porque você vê o autista, Candinho, a pessoa vê o autista, a primeira visão é aquele, é aquele que se bate, aquele que se retorce, que é aquele severo.
1: É.
0: Mas o autista tem ele de suporte 1, 2 e 3. Então, assim, é igual eu falo, é a forma dele ver o mundo. E a gente tem que ver o mundo da forma, no ângulo e no olhar da criança, que senão a gente fica para trás.
1: Justamente, nós estamos no ano eleitoral, Gleb, você tem um projeto político, você me falava há poucos dias, inclusive, que gostaria muito de atuar nessa questão da defesa das crianças com autismo, né? Que teria que ter uma atuação com mais profundidade disso. Você vai tocar isso adiante? Você tem um projeto político?
0: Candinho, eu, assim, a gente fica até pensando, tem hora que você pensa, gente, será que é isso que Deus quer pra gente? Porque tudo que eu vou fazer, eu coloco Deus na frente.
1: É.
0: Eu não faço nada sem pedir a permissão de Deus, sem ter o propósito, sem ter aquela autorização do nosso maior, que
1: porque
0: é o supremo de todos.
1: Ele que é o senhor de todas as coisas.
0: Então, né? Candinho, nessa resposta sua, nessa pergunta sua, a minha resposta vai ser um pouco longa.
1: É.
0: Porque em 2016, eu perdi a reeleição por poucos votos. E tive mais votos que sete vereadores eleitos.
1: Sim.
0: Em 2017, o Davi nasceu dia 13 de janeiro de 2016. Em 2017, eu estava lá na associação com um ônibus, fazendo um trabalho social. Fui para lá 4 horas da manhã. Tinha tanta gente lá que nós atendemos em torno de 800 pessoas com dois ônibus. Eletrocardiograma, aflição de pressão, ultrassons.
1: É.
0: Então nós fizemos um trabalho muito grande. Quando foi 2 horas da tarde. Foi 2 horas da tarde, eu tava com calor, eu falei, eu vou lá em casa trocar de camisa, tomar um banho e vestir uma camiseta. Aí minha esposa falou assim, ó, toma cuidado, na hora que você chegar em casa, toma cuidado que minha mãe não tá escutando bem. Então, Candinho, eu fui pensando nisso, fui pensando nessa situação, cheguei lá, olhei, fiz aquela avaliação que você olha, abri o portão e aconteceu um acidente que mudou a minha história. Que mudou meu modo de ver as coisas.
1: Acidente
0: com o Davi. Quando eu fui entrar de carro, Deus permitiu, que tudo é permissão de Deus, e aconteceu um acidente comigo com o Davi. Naquela hora, na minha garagem, eu pedi a Deus, assim, que tudo que a gente... Nessa hora do desespero, até o ateu fico mais fervoroso.
1: Ah, lembra disso.
0: E a gente que é cristão, imagina, a gente que é cristão, nessa hora, Candinho, a única coisa que me restou foi fazer uma oração. Como eu estava lá na associação fazendo esse trabalho social, ajudando as pessoas, e eu, naquela situação que eu me vi, que eu não tinha o que fazer, não tinha mais o que fazer, eu só apenas fiz uma oração, pedi a Deus, se Deus poupasse a vida do meu filho, eu estaria ajudando mais e mais as pessoas. Então, naquele momento ali, ó, essa oração, Deus ouviu minha oração. E hoje o Davi tá aqui com 10 anos.
1: Você estava entrando com um carro, né?
0: Estava entrando com um carro. Lá em casa tem uma rampa.
1: Isso.
0: E então, assim, aconteceu esse acidente. Eu não vi ele. Ele tinha 1 ano e meio. E Deus me deu essa graça. Hoje ele tá aqui com 10 anos. Não aconteceu nada, graças a Deus.
1: Graças a Deus.
0: Então, assim, tá ali, ó, naquele momento, Candinho, eu fiz esse voto para Deus. Eu fiz essa
1: então
0: promessa.
1: Então é um compromisso seu com Deus pra vida inteira.
0: Não, isso aí...
1: É pra vida, você vai levar isso pra vida.
0: Pra vida, não tem como voltar atrás.
1: Certo.
0: Então quando eu fiz esse compromisso, eu não imaginava o que viria. Então nesse momento, começou a minha missão. Começou a minha missão e depois de 1 ano, veio o diagnóstico. Aí o autismo entrou na minha casa, aí mudou o meu propósito.
1: Ah, então até essa hora do acidente você não sabia.
0: Não sabia ainda que ele era autista.
1: Não sabia.
0: Não sabia. E pensando eu...
1: Demorou quanto tempo, Gleb? 2 anos e meio?
0: Um ano depois, que tinha 1 ano e meio.
1: Não, tinha 1 ano e meio então, você foi descobrir...
0: Com 2 anos e meio, mais ou menos.
1: 2 anos e meio.
0: Então nesse momento, nesse dia que eu descobri que ele era autista, eu olhei ele pra trás e vi que a minha missão não começou no dia que eu recebi o diagnóstico, foi o dia que aconteceu o acidente, Deus me deu essa graça, essa bênção, me emprestou.
1: Aí então você nem desconfiava, não tinha assim...
0: Não, depois a gente desconfiava, por causa dos trejeitos, das formas, andar na ponta do pé, conversar, não ter socialização com criança, não enturmar, brincar sozinho, pegar um carrinho, em vez de brincar com o carrinho, ele olhava a roda do carrinho, brincava com particularidades. Ele falava inglês, cantava em inglês, falava o alfabeto de frente para trás, de trás para frente, tudo é lado. Um dia, Cândido, nós estava lá, ele nessa cidade, 2 anos e pouco, 3 anos, a gente estava dormindo. Aí ele falou assim, do nada, ele falou 9 e 12 avos à noite.
1: 9 e 12 avos.
0: Aí eu desesperei.
1: Que conta que ele tá fazendo?
0: Eu desesperei, falei assim, a Cristiane, que é isso, Cândido? Vamos dormir? Falei, dormir? Como é que dorme com uma situação dessa, Cristiane? Ele falou 9 e 12 avos, é o resultado de uma fração. Esse já é o resultado, onde ele tinha. Aí eu peguei a televisão, a televisão estava passando, olhei o celular, nada. Aí conversando, eu falei, Davi, tira da minha cabeça. É. E hoje ele não é alfabetizado, que tem a poda neural. Quando vem a poda neural, toda criança tem, e o autista vem mais forte.
1: Vem mais forte.
0: Vem a poda neural, então hoje ele não é alfabetizado. Então, Candinha, assim, a gente tem essa luta. Aí eu vi nesse dia, no dia que eu recebi o diagnóstico, olhei para trás, eu vi o que Deus estava reservando para mim. Então, assim, essa causa, eu entrar na causa, na bandeira, na causa autista, essa causa não é minha.
1: É.
0: Ela não tem dono. A causa não tem dono. Não tem uma pessoa dizer, eu sou do autista, não.
1: É.
0: Essa causa é de todo pai, mãe que tem um filho autista.
1: Essa não é a propriedade de alguém, de uma pessoa, de outra, ou de uma organização. Essa é uma causa da sociedade, né?
0: Da sociedade. E quanto mais quiser entrar na causa, divulgar, ajudar, mas é com coisa concreta, não é só conversa, não, blá, blá, blá, não. É,
1: aliás, Guilherme, você percebe que no Brasil, infelizmente, ainda faltam políticas públicas direcionadas especificamente para essa parte da população, que eu acho que até comentei com você aqui, há pouco tempo atrás, teve aqui no programa a Juliana, lá da Casa Joana, e ela estava me falando o seguinte, né, que a gente tem hoje um índice altíssimo.
0: Muito alto.
1: Né, de cada 100 crianças nascidas no Brasil hoje, pelo menos 36 têm algum grau de autismo, quer dizer, uma parcela expressiva da população. Então nós precisamos nos preparar, inclusive com políticas públicas, para atender a demanda que essa parcela da população vai exigir do poder público. Não, Guilherme, a gente tem que pensar assim, não?
0: Candinho, com certeza. E veja bem, olha o tanto que aumentou, o tanto que está aumentando a questão estatisticamente e real, não é só estatística, não, real. Você vê as pessoas, que famílias, fulano tem, na minha casa tem, tal e tal. Olha o tanto que aumentou. E cadê o investimento? O investimento é esse aqui,
1: é
0: ó.
1: Mínimo,
0: é mínimo.
1: Precisa ter.
0: Se faz uma clínica escola do autista aqui em Anápolis, para atender toda a cidade de Anápolis, se não é a Pestalozzi, a Casa Joana, a APAE, entre outros, Instituto Sou, do meu amigo Samuel, da Lili, da Elisângela, entre outros aí, que eu vou citar mais, vou fazer propaganda aqui, mas então sim, que atende de forma, a própria associação, esquecendo da minha, nós lá da associação, o trabalho a gente fazendo, atendemos lá, quantas crianças já foi beneficiada lá na associação.
1: Porque se depende só do poder público, essas crianças, essa população estaria jogada aí, né? Quer dizer, se não é o trabalho dessas instituições que você citou, quer fazer aqui até uma menção à minha amiga, a professora Geli, lá da Associação Pestalozzi, ao pessoal da APAE, da
0: minha
1: Casa
0: amiga,
1: Jones,
0: fomos vereador juntos.
1: Justamente, quer dizer, se não é a dedicação dessas pessoas, a situação seria muito pior ainda, né, Guilherme?
0: 10 vezes pior pra trás.
1: Não é?
0: Então, assim, Cândido, a gente vê essa questão, quantos que tem e o investimento é pouco. Vou te dar um exemplo, capaz que você não sabe. Um exemplo, não, uma coisa real. A escola do autista, Escola Clínica do Autista aqui em Anápolis.
1: Lá na Matinha.
0: Você sabe quantas crianças é atendido lá?
1: Quantas?
0: Em torno de 40. A criança vai...
1: 40?
0: Eu fiquei essa informação.
1: A clínica toda, o trabalho todo,
0: se
1: resume a 40 crianças?
0: Eu tive essa informação, não sei se é verídica. Mas que atende uma criança por semana.
1: A criança vai um dia por semana.
0: Um dia por semana.
1: O ideal seria o quê? Pelo menos uns 3 dias, né?
0: Candinho,
1: o ideal seria todo dia, né?
0: Mas todo dia. O Davi faz quase todos os dias. Você vê a qualidade de vida que ele tem. Você vê. Às vezes tem hora que pessoas falam, ele não é autista, porque vê só nesse momento aqui agora ele tá com o celular, ou tá no momento dele.
1: E o Davi é uma pessoa ativa, né? Comunicativa e tal.
0: Com certeza.
1: Né?
0: E quantas crianças não tem isso, esse desenvolvimento? Então aí, Candinho, onde entra políticas públicas? Aí onde é que entra a resposta que eu queria te dar, que eu pude te dar? Porque nós vemos essa época de eleição, se passou 4 anos. os mesmos estão. E agora eles vêm com proposta, romantizando a causa, falando que o autismo é isso, que tem parente e bonito, quadriculado, aquela coisa. Autismo não é bonito, não, Candinho. Autismo é doído. Autismo nos rouba sonhos. Muitas pessoas com a idade do Davi, criança, pais com a idade do Davi, de 10 anos, 8 anos,

0: muitas pessoas com a idade do Davi, criança, pais com a idade do Davi, de 10 anos, 8 anos, assim, crianças normais, que são, não são
1: isso,
0: atípicas,
1: isso.
0: Neurotípicas, os pais esperam ele numa natação, num balé, numa escola de judô, fazer um exercício. Sabe onde nós espera eles?
1: É.
0: Sentado numa clínica, numa recepção do instituto, esperando vender ele sair da fonoaudióloga, sai daquela sala, entra na psicóloga, sai da psicóloga, entra na terapia ocupacional, na psicomotricidade, isso, na musicoterapia. Essa é a nossa realidade.
1: Até para dar uma melhor qualidade de vida para essas crianças.
0: Então, agora você imagina, eu te dei 4 exemplos. Fonoaudióloga, terapia ocupacional, psicomotricidade e musicoterapia. E psicólogo, você vê, essas 5 são essenciais para o desenvolvimento de uma criança.
1: Uhum.
0: E você acha que é barato? Não é.
1: Não
0: enquanto
1: é.
0: Enquanto os outros pais estão esperando uma natação, no esporte, que vai melhorar o corpo da criança todo, nós estamos ali esperando. E cadê o poder público para ajudar?
1: Justamente, é onde eu falo, a gente ressente muito da ausência de políticas públicas para esse segmento. Aliás, eu acho que esta política pública já deve constar, inclusive, dos orçamentos de municípios, de estados, né, algumas instituições terem dotação orçamentária própria para poder fazer esse trabalho,
0: com
1: que
0: certeza,
1: é preciso, né?
0: Com certeza, fazer. E nós precisamos também, Candi, veja bem, hoje tem, nós moramos em Anápolis, no primeiro polo farmacêutico, o maior da América Latina.
1: Uhum.
0: Quantos medicamentos mentimentais tem aqui no DAIA?
1: São produzidos aqui,
0: são,
1: né?
0: Produzidos, são exportados pro mundo.
1: É.
0: E qual que é o subsídio que nós temos? Nós não temos uma farmácia da Universidade aqui em Anápolis.
1: Poderia
0: a
1: ter,
0: pessoa,
1: né?
0: Tem problema de saúde, diabetes,
1: isso.
0: Pega a insulina, pega a metformina.
1: É.
0: A pessoa tem problema com pressão, tem a losartana, tem a situação lá. Tem problema com o rins, tem a hemodiálise, com câncer, tem a terapia. E o autista, além de não ter o laudo, não conseguiu o laudo para saber o que é que aquela criança tem, as comorbidades, não tem esse remédio para ajudar, e não tem as terapias, porque as terapias às vezes funcionam mais do que o remédio é só para entrar no sistema,
1: para
0: acalmar a criança, para dar foco, mas a terapia que vai mudar a criança.
1: Você aborda uma parte muito interessante dessa questão aí, né? Necessidade de ter uma farmácia com esses medicamentos para essa parcela da população, que tem muitas famílias, Guilherme, que tem dificuldade para poder fazer a aquisição de todo e qualquer medicamento.
0: Candinho, quantas mães me ligam, Candinho, pedindo Risperidon.
1: Risperidon é para quê? Para
0: pra
1: melhorar
0: criança.
1: A respiração?
0: Não, não, é para criança, pra a criança autista.
1: É?
0: Risperidon.
1: E é caro?
0: Era caro. O Venvanse era muito. Quando o Davi começou a tomar Venvanse, era em torno de 300, 400, que as pessoas tomavam para emagrecer, para ter concentração.
1: Uhum.
0: Aí, como quebrou a patente, agora a gente consegue o Venvanse.
1: O genérico.
0: Manipulado, bem manipulado. Mais barato.
1: Uhum.
0: O Risperidon também caiu bastante. Hoje, esses dias mesmo, a mãe mandou um vídeo pedindo ajuda, a criança se batendo, porque ela não tinha um Risperidon para controlar, para se regular.
1: Isso.
0: Eu. Consegui, através de amigos, nós fizemos um levantamento, mandando remédio para ela.
1: Gente.
0: A outra, da mesma forma. Então, sim, Candinho. Isso aí, o poder público poderia estar fornecendo.
1: É.
0: Paga o imposto, faz tudo. Então, assim, o olhar é muito distante para a questão autista.
1: É.
0: Então, assim, e nessa época de eleição, mês de abril, então. Meu Deus, onde você ia? Só via camisa quadriculada, romantizando a causa. Você veio falar mal alguma coisa?
1: Não, parou, né?
0: É só no dia 3
1: de abril. Só em abril?
0: Só no dia 3, dia 2, dia 3 de abril?
1: É.
0: Passou o dia 3 de abril, já. Ó, você tem uma ideia, o comércio movimentou tanto nessa época.
1: É.
0: Quantas pessoas fazendo camiseta, fazendo lacinho. O pessoal da Grafa tá contrariado, que caiu o movimento aí.
1: Caiu o movimento.
0: Mas passou
1: quer dizer, a causa só existe naquele mês, naqueles dias.
0: Então,
1: e
0: Candinho,
1: tal,
0: voltando à resposta que você me perguntou e eu tô protelando. Então, assim, pensando nisso, a gente decidiu, conversando com alguns pais, com algumas mães, com os meus amigos, meus apoiadores, que a gente tem essa militância política de fazer, de mostrar. A gente trabalha na época da eleição, a gente trabalha mais ainda, porque não tem outra coisa no fazer o trabalho.
1: É.
0: A gente não tá no meio, a gente trabalha fazendo as coisas, a gente continua o movimento. Aí muitas pessoas chegam e me perguntou pra mim se eu ia ser candidato, se eu tinha intenção de ser candidato. Falei, não vou mexer com isso mais, não. Não vou ajudar, vou continuar pela causa. Aí aquele voto que eu fiz pra Deus.
1: Lá atrás,
0: quando Deus, com o acidente, Deus me deu. Aí eu peguei e falei assim, olha, se eu não vou parar de fazer, de ajudar as pessoas, que eu vou ajudar muito mais, eu sozinho, com as minhas forças, eu ajudo 5.
1: É.
0: Eu com

0: network político, é, com, mesmo se você ainda não tem o êxito de ganhar a eleição, mas você está no meio, você está convivendo com pessoas, você está mostrando as coisas. Eu falei, eu posso ajudar muito mais. Então, eu até um dia eu fiz até uma brincadeira. Aí, que eu falei, não, se eu for sair candidato, se eu tiver, eu vou sair candidato a deputado federal. Aí um amigo meu, mas por que federal, Gleime? Você tá doido, federal? Você sabe por que federal? É. Porque federal eu posso, se Deus der essa graça, da gente conseguir esse êxito, mesmo chegando lá, a gente consegue ajudar muita gente, porque é lá em Brasília que as leis são feitas. É lá em Brasília que a gente consegue colocar uma dotação orçamentária para que possa ser construída uma farmácia neurodiversidade no Brasil. Não é só em Anápolis, não é só na Alexandrina, não. É. Então, assim, a gente vai ajudar as prefeituras, porque às vezes o prefeito não tem aquela visão de fazer. Mas a gente manda uma verba, manda uma emenda.
1: E a maior parte alega, a gente não monta a farmácia porque não tem dinheiro. Então, quer dizer, lá de Brasília vendo, chegando o dinheiro, tem que fazer, né?
0: Tem que fazer. Então, assim, eu acredito que pela causa, pela a neurodiversidade, não só a neurodiversidade, eu sou. A gente tem essa pretensão de ser candidato, ser pré-candidato a deputado federal, não é só pela causa autista, é pela saúde, é pelo. Imagina. Se hoje eu estou até aqui, porque alguém pavimentou essa estrada até aqui.
1: Justamente.
0: E o Brasil está envelhecendo.
1: É.
0: Então a gente tem que cuidar daqueles que cuidou da gente.
1: O Gleibson, você está afiliado em que partido mesmo?
0: Estou afiliado no MDB.
1: MDB, então, MDB. Quer dizer, não dá tempo de mudar de partido. Se você for disputar a eleição, então, vai ser pelo MDB. É isso?
0: Pelo MDB, tá bem certo já, tá bem adiantada as conversas com o governador, com a turma do MDB. Então, me aceitaram lá porque a gente tem uma densidade eleitoral, um trabalho prestado. E temos uma causa para divulgar.
1: Agora, Gleime, falar então sobre aqui os nossos problemas. Você falava agora há pouco em relação à clínica a clínica escola do autista, que fica ali no Parque Antônio Marmo Canedo, Parque da Matinha, ali no bairro Maracanã.
0: 500 metros da minha casa.
1: 500 metros da sua casa. Então você conhece bem aquela região. E queria até confirmar minha informação com você. Há poucos dias eu recebi uma reclamação aqui no programa de que ali tem muitos cães abandonados que ficam ali nas imediações da escola e tal. Existe mesmo essa situação? O que você já conseguiu ver? Essa reclamação é verdadeira, Glima?
0: Candinho, se você está tão distante lá, recebeu essa informação, imagina eu que estou a 500 metros.
1: Pois é, você mora ali pertinho.
0: Passo toda hora lá. Faz caminhada lá na volta do matinho. Um dia eu fazendo lá a caminhada, um cachorro grandão veio rosnando para mim. Eu falei, Deus, lá em cima. Lá na porta da matinha, lá em cima.
1: Sim, lá na
0: aí
1: entrada.
0: Aí conversando com o pessoal lá, essa semana eu conversando, as mães, vieram as 7 mães autistas, que estão até querendo montar uma ONG, para essa questão da...
1: Defender a causa
0: deles, ajudar. Que muitas mães lá perdem a vaga, Candinho, eu também não sabia disso. Perdem a vaga porque não tem condição de levar a criança. E parece que tem uma regrinha lá que não tem condição, não tem financeiro para levar a criança. Como a criança vai de ônibus, tudo, mora longe. Então, assim, até
1: não,
0: essa ONG nós estamos criando.
1: A criança não pode ir sozinha de ônibus,
0: não tem
1: jeito,
0: acompanhante.
1: Tem
0: então, até essa ONG que elas estão fazendo, eu até abracei a causa delas, eu vou montar pra gente conseguir levantar um fundo para ter essa condição para estar ajudando essas mães com transporte, com remédio. Vamos fazer um grupo fechado. É um grupo, não fazer um grupo fechado, esse grupo vai abrindo, mas é um grupo fechado.
1: Aceitando mais pessoas.
0: Então, sim, vai expandindo, é um grupo fechado para pessoas neurodiversidade. Que a gente começar a abrir para muita coisa, a gente não consegue. Então, Candinho,
1: essa
0: questão
1: dos
0: cachorro,
1: animais lá, isso.
0: Aí elas me falaram, falou, Gleimo, você podia ver com alguém, você conhece muita gente, você já foi vereador, você tem um network com as pessoas aí, porque é o seguinte... Nós estamos passando uma prova, uma dificuldade tão grande, porque a clínica, a clínica lá, ela não tem grade. E os cachorros entram para lá. Tem uma pessoa na frente.
1: É aberto lá?
0: A grade, daí os cachorros passam. Então tem um pessoal lá, uns vizinhos lá, que gostam de animais. Só que eles não têm o local para pôr. O que eles fazem? Eles colocam comida.
1: Lá
0: colocam bebedores de cachorros, comida lá. Então, aonde tem isso, Candinho, o que acontece? Passa uma pessoa querendo se fazer de um cachorro, onde ela vai jogar?
1: Bem
0: se
1: ali.
0: Ela gosta do cachorro, aquela pessoa é cuidadora, gosta, isso. Ela coloca lá, porque lá vai ser cuidado.
1: Justamente. Então, aí vai juntando cachorro.
0: Mas tem muitos cachorros errantes lá, cachorros. Então, assim, veja bem, o Davi, um dia eu consegui, eu arrumei um cachorrinho pra ele, um Shih Tzu, melhorou demais a interação com ele, questão do animal.
1: Gosta
0: só que o que acontece? tá revertendo lá, por quê? Esses cachorros errantes, tem um cachorro lá, que é o relato que a menina falou, que ele não gosta de criança. Imagina, um cachorro ali que não gosta de criança. As crianças chegam e começam a rosnar. Tem criança, já tá com trauma. Não, ou seja.
1: E é perigoso, né?
0: Não,
1: cara?
0: Perigoso. É perigoso. Se um demais, cachorro morde uma criança dessa, ué, sem vacinação, sem.
1: Justamente.
0: Se essa questão de controle. Controle de
1: controle sanitário.
0: Sanitário.
1: Né?
0: Das, controle sanitário de situações, de cachorro, né? De animais.
1: E cachorro também tem aquela doença lá do calazar, como é que chama? É a leishmaniose, né?
0: Leishmaniose, tem outras também. Então, assim, é uma situação complicada. E você vê, anteriormente aqui em Anápolis tinha um centro de zoonose.
1: Tinha.
0: Tinha aquela carrocinha para recolher os animais. E
1: agora,
0: e te faz não é só
1: pode,
0: na porta da matinha, não.
1: A carrocinha,
0: Gandinho,
1: não pode mais porque a lei federal é que não permite mais o recolhimento. É,
0: sim,
1: um negócio assim.
0: Sim, não permite. Eu concordo também.
1: Então tem que cuidar, né?
0: Então,
1: se não
0: tem
1: permite,
0: que cuidar.
1: Tem que cuidar.
0: Esses dias eu contei na rua. Tinha de 10 a 15 cachorros.
1: Ali nas imediações?
0: Não,
1: ali?
0: Em outro local.
1: Ah.
0: Em outro local, na rua, andando.
1: Na rua.
0: Porque tinha uma cachorrinha no cio, todos. Que cachorrada lá. Na porta da matinha, tanto lá na matinha em cima como lá na porta da escola do autista, é terrível.
1: Mas, Gleb, deixa eu te fazer uma pergunta, e você que já foi vereador. Nós não temos aqui em Anápolis as vereadoras, a Thaís lá, a Celiane, que elas trabalham essa causa animal, e elas não se manifestam, não falam nada, não cobram no poder público a resolução para o problema. Você tem notado também essa ausência de reivindicações, até de uma pressão democrática, para que o município consiga resolver isso?
0: Candinha, não precisa nem dar uma resposta. É só olhar essa questão da clínica autista.
1: Tá,
0: esses
1: lá,
0: cachorros, né? Na rua, se tem duas vereadoras em Anápolis que defende a causa, que realmente foram eleitas pela causa, não foi por outra causa,
1: uhum,
0: foi pela causa animal. E encontrar, se encontra esse tanto de animais soltos na rua, essa tanta situação, uai, lei, Candinha, é feito pra, as leis são feitas para mudar,
1: uhum,
0: para poder fazer uma parte, pegar aquela lei, fazer uma mudança, melhorar. Às vezes o centro de zoonose para recolher o cachorro não pode, mas tem outra forma, pode pôr, quer pegar aquela lei, melhorar questão da castração química. Por que que esses cachorros são tantos assim? Como só cachorros, essa cachorrinha que eu te falei, 15 cachorros na rua, atravessando os carros parando, por causa de um cachorro no cio.
1: Pois é.
0: Se ela não tivesse no cio, teria os 15 cachorros lá?
1: Não teria.
0: Então, assim, então leis, nós precisamos fazer leis, e leis que estão obsoletas, leis que estão paradas na Câmara lá,
1: e essa questão,
0: tem que ser mudada.
1: E essa questão da castração, Guilherme, tem que ser levada adiante, que já que o município não tem política pública para isso, pelo menos evitar a procriação, né, sucessiva desses animais, né, fazer a vacina, tudo direitinho, tudo certinho, para quando atacar pessoas, especialmente crianças, não ter nenhum problema. Quer dizer, o município precisa olhar para esse lado aí, ui.
0: Com certeza, Candinho. Eu volto a dizer, Anápolis, não é só Anápolis, essa questão animal é todo lugar tem.
1: É.
0: Ao tanto de animais que tem. Sim, tem. Eu tenho um cunhado que tem 15 cachorros.
1: 15, né?
0: Mas é na chácara.
1: Lá na chácara, lá tem espaço, tem tudo, né? Pra poder.
0: Agora imagina quantas pessoas você vê na cidade com 2, 3 cachorros.
1: Justamente.
0: Tem igual carro. A família tem 2, 3 carros. Aí tá a mesma coisa com os animais.
1: É. Aqui o PH tá me falando aqui, diz que lá dentro do terminal, lá do terminal de transporte coletivo na Praça Americana, você pode dar qualquer hora, tá lotado de cachorro lá. Você vai na rodoviária aqui, qualquer hora também, cheio de. Quer dizer, eu acho que, gente, o município precisa ter uma política para isso, precisa ter uma organização para poder. Eu sei que resolver o problema de vez não vai conseguir, mas pelo menos minimizar. Você já pensou, de repente tem aí um surto dessa.
0: E cachorro é racional, hein?
1: Não é, ué.
0: Cachorro não tem razão, não é racional. Se passar, se não for com a sua cara e for te morder, como você vai defender?
1: E
0: se você maltratar aqui, dar um chute, você é penalizado.
1: Você é penalizado.
0: Ainda.
1: Aliás,
0: cadê a legítima defesa?
1: Não, ô Gleime, aliás, a Anápolis é uma outra vergonha também. Você sabe que aqui tem uma lei que obriga o uso de focinheira naqueles cães ferozes, pitbull, rottweiler e tal. Você tá cheio de gente andando com esses cães por aí pelas ruas aí, sem focinheira, sem proteção, sem nada. E volta e meia a gente tem ataque. Há pouco tempo atrás, uns 3, 4 meses, a gente perdeu a vida de uma senhora lá na Vila Formosa. Ela foi atacada por um cão da raça pitbull.
0: Eu vi um
1: vídeo.
0: Quer
1: dizer, poxa, você tá de brincadeira, né? Acho que a gente tem que tomar cuidado. Se já não cumprir aquilo que precisa fazer, pelo menos vamos cumprir com as leis que já existem.
0: Eu vi
1: já
0: um vídeo, Candinha, a mulher passeando com o cachorrinho, andando com a sacolinha pra recolher
1: as fezes
0: do cachorrinho, né? E veio um pitbull de lá, pegou o cachorrinho e põe em cima do carro. Adiantou?
1: Nada.
0: O pitbull pegou lá em cima, pegou uma, estraçalhou a cachorrinha. Então, sim, são situações que assim, a gente precisa. E outra situação é a mesma coisa do autista. Chega a época de eleição, todo mundo é da causa, todo mundo é
1: simpatizante. Vem, faz um monte de promessa,
0: passa, ficam aí, depois volta de novo. É a questão do autista. Hoje já vi vários posts, pessoa falando, pôs uma foto todo quadriculado, pôs até ele a camisa quadriculada, coisa assim, falando do autista. Fiquei olhando, falei, gente, a pessoa soubesse pelo menos o que é 10% que você vive com a criança autista.
1: É.
0: Esses dias, eu não queria nem contar isso, Candido, vou até falar.
1: Mas fala.
0: Até uma forma de
1: cê
0: desabafo.
1: Você tá aqui pra contar as coisas, pode contar.
0: É uma forma de desabafo, assim, que uma situação que aconteceu com o Davi, agora recente, foi onde mudou. Outra coisa fez mudar minha vida.
1: A sua maneira de ver
0: minha maneira de ver e de agir com ele.
1: É.
0: Eu levei a pizzaria lá pra casa. A janela da pizzaria é a janela da sala da minha casa. E vice-versa.
1: Isso.
0: Tô lá, eu fazendo as pizzas e o Davi sentado no sofá, assistindo televisão. Eu olho pra lá, na hora que eu vejo ele dormindo. Então, assim, era na Presidente, ele ficava na rua, ficava correndo lá na rua, na porta. Não tinha aquela. Eu peguei e levei ele pra casa, delivery. E a gente, eu lá fazendo as pizzas, ele lá sentado. Passa, volta e meia, papai, eu tô com fome.
1: Você quer
0: pizza o quê? Calabresa chocolate. Eu vou lá faço a pizza calabresa chocolate pra ele. Então, assim, eu tô falando, nem tô percebendo, né? Então, assim, aí eu estava lá, né? E ele começou a dar uma crise. Desregulou tão feio, eu nunca tinha visto.
1: Cara. Que isso, cara?
0: Diante de Deus, eu nunca tinha visto uma coisa dessa, da situação dele, esse negócio. Aí te fala, assim, às vezes acontece pra fortalecer ainda mais a minha luta.
1: É.
0: Ele tava lá, eu lá olhando pra ele, ele começou se desregular, começou a chorar e falando que não conseguia controlar as emoções. E fez assim com a mão assim e assim.
1: Ele começou a enrijecer.
0: Enrijecer as mãos. Nossa. E falando que não conseguia controlar as emoções. Papai, eu não tô conseguindo controlar as minhas emoções.
1: Isso mexe,
0: né? E tal, e foi falando, e a Cristiane veio e ficou do lado dele conversando. O que tá acontecendo? O que tá acontecendo? Aí do nada, ele soltou.
1: Gente.
0: Que não tá aguentando mais, não tá conseguindo mais viver.
1: Que isso?
0: Não aguenta mais essa vida e não querendo viver.
1: Que isso pro pai e pra mãe, isso é um baque terrível, né,
0: Candinho? Vou falar um negócio pra você, viu?
1: Aí tira do prumo mesmo,
0: não,
1: né,
0: Glenn? Prumo, tira de tudo. Aí acabou o dia. Então, assim, aí com essa situação, não, tô cansado dessa vida. Tô cansado dessa vida, papai. Tô conseguindo viver. Eu falei, misericórdia. Eu falei, sangue de Jesus, tem poder escutar um trem desse. E eu fui na lona.
1: Foi. Aí, lá embaixo.
0: Aí eu peguei ele, né?
1: Mas, pois é, a reação, Felipe. Qual é a reação do pai?
0: Não tem explicação.
1: É.
0: Não tem explicação. Aí quando... Aí no sábado, eu fui com ele pra roça. Isso foi no meio de semana, né? Aí no sábado eu fui pra chácara do meu irmão com ele. Nós fomos pra chácara, todo mundo. Aí domingo... Aí segunda-feira... Foi agora. Segunda-feira era véspera de feriado, né? 21 de
1: abril.
0: De 21, né?
1: De abril.
0: Na terça. Aí na segunda... Eu falei, sabe uma coisa? Um amigo meu tava, o Wesley, tava acampado lá na Fazenda Santa Branca. Eu falei, eu tô indo pra aí. Peguei ele e a Laura e ó, a Fazenda Santa Branca. Passamos o dia todo lá com eles. E ele desregulando ainda, rapaz. Ele desregulou tão feio lá de novo também. Eu fui lá e conversei, trouxe ele de volta. Aí na terça a gente foi pra casa da minha irmã, na chácara, fazer pamonha. E ele fala que ama a natureza. Então, Candinho, são coisas assim. Aí eu fico olhando, aí aparece uma pessoa postando quadriculado, que é a causa autista, que é não sei o que da causa autista. Ele não sabe nem o que é 10%, 1% que tem um filho autista dentro da sua casa. E a pessoa vem na época pra usar. Esse dia eu vi um cidadão que eu vou levar a causa autista pra Brasília, que é pré-candidato a deputado federal. O cara não sabe nada de
1: autismo,
0: de autismo,
1: né?
0: De tudo.
1: Não vive a experiência,
0: aí,
1: não
0: aí
1: tem.
0: Aí tá pegando a causa. Aí o outro falou, não. Ah, não, eu vou levar isso pra Brasília. Que leva.
1: Mas não, o Glenn,
0: maravilha.
1: É o seguinte,
0: eu quero que leva mesmo. Acho que se ganhar e eu quero cobrar. Se você cidadão, você falou que ia levar a causa autista. Então tá aqui, ó. As minhas ideias, meus projetos. Tá aqui, ó. Eu vou ser seu assessor. Vou te dar prontinho pra você fazer, então, acontecer.
1: Então, Glenn, eu tenho a seguinte opinião. Eu acho que quanto mais pessoas chegarem pra ajudar na causa, porque cada pessoa pensa de uma maneira e essa convergência de ideias, de repente, se acontecer, vai beneficiar muito. Eu acho que a gente tem que estudar mesmo, discutir, debater políticas públicas pra para esse segmento. Agora, a gente tem que evitar também os aproveitadores, né? Porque nessa época de eleição, muitos vão aparecer aí só com um discurso vazio, que na realidade, ganhando uma eleição, pouco vai mudar para essas pessoas. Então, a gente tem que ter muito cuidado com isso também, né?
0: Tem que ter muito cuidado. E voltando, respondendo, fechando aqui a pergunta, sou pré-candidato a deputado federal, vou trazer propostas, ideias. Estou conversando com centenas de mães, dezenas, centenas de mães atípicas, cada um tem uma ideia diferente, cada um tem uma vivência diferente, cada um tem uma experiência que às vezes eu olho, gente, mais forte que a minha não tem, mas é de outro sentido.
1: É
0: outro sofrimento, outra dificuldade, porque a minha foi uma experiência pessoal da questão de milagre.
1: Eu
0: mas falo... elas falam, contam a história.

0: outro sofrimento, outra dificuldade. Porque a minha foi uma experiência pessoal da questão de milagre. Mas elas falam, contam a história, contam histórias não, contam fatos reais. E nós estamos sentando, nós estamos tomando café, nós estamos reunindo e conversando e fazendo uma proposta de campanha, proposta que vamos lançar para se alguém. A ideia é se alguém fazer 5% das nossas propostas, nós estamos. Se eu não tiver êxito, mas se alguém que abraçar a causa, foi eleito, que abraçar a causa, nós queremos só essa oportunidade de sentar essa equipe, todo mundo, falar, fulano, é o seguinte, nós não chegamos, mas chegamos aqui até você. Nós chegamos aqui até você e chegamos com proposta, com você, teve o êxito, mas está aqui, ó. Você quer ajudar a causa? Você quer abraçar a causa?
1: Fique à vontade. Esse caminho. É esse aqui o caminho.
0: Esse aqui não é manual, não. Isso aqui é real. É prova real.
1: Aliás, viu, Gleime, né? Muito satisfeito, sabe? Porque eu sempre falo que a Anápolis precisa mesmo fortalecer a sua representação política. Quando você fala aí que é pré-candidato a deputado federal, eu sempre gosto de citar aqui no programa o exemplo do deputado Rubens Ottoni, que tem feito verdadeiramente um trabalho de ajudar a cidade, de trazer recursos.
0: Admiro e respeito ele.
1: Não é? Eu acho que é um trabalho muito bem feito. Então, quanto mais pessoas a gente tiver para poder ajudar, não apenas nessa causa do autismo aí, mas em outras questões importantes que a gente tem que resolver e que precisam de dinheiro, o deputado Rubens Ottoni tem atuado e tem ajudado muito a cidade. Então a gente precisa fortalecer essa representatividade. Nós precisamos cobrar mais do poder público, políticas direcionadas para esses segmentos. Eu tenho certeza que você vindo, com o deputado Rubens Ottoni e com outros também que são simpáticos a causas e são dedicados também, a gente vai conseguir avançar muito nessa
0: inclusive
1: questão.
0: Inclusive o Rubens, ele teve lá na associação, tivemos uma conversa muito boa, um tempo atrás, assim, estava 90% pra gente me ajudar ele, apoiar ele, porque eu vejo isso nele, essa questão, essa constância dele, essa continuação. No dia que ele esteve lá, ele tinha andado 120 municípios já.
1: Olha aí.
0: Pra você ver. Então, assim, é um camarada, é um companheiro de primeira hora, mas devido a essa possibilidade, essa conversa com a turma para mim ser pré-candidato e me colocar à disposição nessa luta, então, por isso nós não fechamos, mas é uma pessoa que eu admiro, que eu gosto, que onde eu vejo, a gente consegue honrar ele de forma positiva, porque é um camarada de primeira hora.
1: Maravilha. Glemo Martins, presidente da Associação de Moradores do Jardim Alexandrina, pai do Davi e da Laura. Esposo, como é que chama a sua senhora?
0: Cristiane.
1: Esposo da Cristiane, tá aí mais uma vez e como sempre na luta. Glemo, quero demais te agradecer por ter aceitado o nosso convite, ter vindo aqui falar com a gente, muito obrigado mesmo.
0: Eu que agradeço, Candinha, essa oportunidade e dizer à população que a Associação de Moradores da Alexandrina está lá, é um trabalho voluntário, social, tem uma taxinha simbólica para manter,
1: tem que manter
0: os profissionais. Essa taxa, ele contribui direto com o profissional, não passa nada pela minha mão. Inclusive quando a pessoa liga, Candinho, eu quero um psicólogo, eu passo o telefone da psicóloga. Eu quero fisioterapia, eu passo o telefone da fisioterapeuta. Eles combinam horário, organizam, sabe o que eu faço? Paga água, energia, mantém a associação aberta.
1: Pronto.
0: A manutenção, inclusive, tô até agradecer aqui a empresa de tinta ali saindo para Brasília, a cor. Nós estamos fazendo uma revitalização lá, eu falei com ele, mostrei, ele falou assim: olha, eu vou. E meu coração ferve para essas coisas, para ajudar no social. Então você pode contar comigo. Você vai fornecer toda a tinta, a cor tintas lá, acho que é a Cor Tinta, uma empresa que tem lá, vai nos ajudar, a gente dá uma revitalizada lá. Bom. Então, assim, pessoas aparecem, pessoas chegam e falam: Gleb, como é que você mantém isso? Falo, olha, eu mantenho, primeiramente, Deus, e quando eu ganhei a eleição para vereador, associação que era um galpão abandonado, a gente gastou aqui um valor simbólico, não, um valor alto aqui, do próprio bolso, nós fizemos um trabalho bem feito, hoje é só manutenção, hoje é tinta, é pagar água, energia, porque nós fizemos lá atrás. Eu plantei e fiz isso acontecer. Não só fiquei olhando, Candinho. Pessoas pegam a associação, ficam olhando, não. Eu peguei a associação, fui pra dentro, fiz isso acontecer e hoje existe a associação, uma das melhores do Brasil.
1: E faz um trabalho.
0: Associação
1: muito
0: de moradores
1: importante.
0: Que vive, que é viva e faz um trabalho. Então hoje o que a gente faz? Manutenção. Manutenção, a prevenção, a manutenção é melhor que investir, né? Então a gente amplia, faz uma sala, muda outra, entra um profissional, a gente mexe, muda, mas a estrutura está pronta. Então eu quero agradecer a casa, essa loja de tinta, a Cor, que vai nos fornecer, nos ajudar, e outras pessoas têm nos ajudado também lá, maravilha. Questão com alguma coisa ou outra, e livra essa questão do social, esse dinheiro que entra para as terapias, para as

0: consulta, é diretamente com o profissional e só ajuda na água, na energia lá para manter.
1: Maravilha. Então tá, mais uma vez.
0: Eu agradeço,
1: obrigado,
0: essa oportunidade. Sucesso. E estamos à disposição. Um telefone meu.
1: Ah, é.
0: Falar o telefone da associação. É o meu telefone, né? Que as pessoas me ligam, eu fico direcionando para 62 992 32 2007.
1: 992 32 2007.
0: Associação fica ali próximo ao posto de saúde da Alexandrina. Isso. O posto de saúde tinha saído para a igreja.
1: É.
0: Lá na primavera, ele retornou lá pro posto do local de origem, então fica bem próximo ali da Veracruz com a Alameda Palmares.
1: Então tá já funcionando normalmente o posto lá de.
0: Tá funcionando normalmente. Não, o pessoal sai do posto de saúde, vai lá pra associação marcar fisioterapia, os atendimentos lá com aquele papelzinho pregado.
1: Lá.
0: Eles nem esquecem de tirar, né? Que prega na roupa, um adesivo, chega lá que tira. Marcando fisioterapia, pilates, nutricionista, psicólogo, enfim.
1: A reforma daquele posto de saúde da Alexandrina foi uma novela. Nossa senhora, eu falei demais sobre isso aqui. Um absurdo se demorar 4 ou 5 anos para poder reformar um posto de saúde. Isso é brincadeira. É, mas ali a gente sabe os interesses que
0: tinha. O dia que ali gastou pagando aluguel, dava para fazer 5 postos daquilo.
1: É, eu sei os interesses que tinham ali, só não posso é falar aqui, né, rapaz? É duro, a gente sabe das coisas, não pode falar. Um dia a gente vai ter liberdade completa para poder falar isso. É igual sobre a ponte estaiada. Eu sei porque que ela custou aquele preço lá. Eu só não posso é falar aqui no programa. Valeu, Gleba, um abraço, muito obrigado. Tadinho,
0: obrigado. Obrigado, PH. A todos os ouvintes, e estamos à disposição.
1: Maravilha.
0: Precisando. Estamos à disposição.
1: É só convocar, né, PH? Então, valeu. Muito obrigado ao Gleimon Martins, presidente da Associação de Moradores lá do Jardim Alexandrina. Aliás, é Jardim Alexandrina, tem gente que fala aqui, né? É lá do bairro Alexandrina, lá da Vila Alexandrina, não, lá é Jardim Alexandrina, tá bom? Então tá bom, e a gente tá indo.
0: Entendi, o Davi vai dar um tchau aqui.
1: Ô Davi, muito obrigado aqui pela sua presença, um abraço pra você, tá? Obrigado.
2: Tchau.
1: Tchau, um abraço, Davi. Valeu, um abraço grande, Davi. Bora pro intervalo, PH? Saia daí não, sabe por quê? Daqui a pouco a gente volta, tem muito mais ainda hoje aqui no Rádio o debate para você.
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4: Hora certa. Agora em Anápolis, 10 horas e 48 minutos. Cândido Filho. De volta aqui com o Rádio Debate, o seu espaço livre e democrático do jornalismo anapolino. Pegar abraçar o pessoal lá do Instagram, rapaz. Uma pena que eu não tô conseguindo. O Jefferson Xavier, o que, que o Jefferson tá dizendo aí?
5: Eu mesmo votei no Márcio por causa do Dr. Walter.
4: É, pois é, eu mesmo votei no Márcio por causa do Dr. Walter Vosgrau. Tá dizendo ali a importância que teve então o Walter Vosgrau na campanha de eleição do prefeito Márcio Corrêa. É o Jefferson que tá falando, e é isso, pegar. Grande Jefferson, um abraço para você. Muito obrigado pela companhia e pela audiência. Pois é. O que a Tatiana tá dizendo aí, pegar? Hã? Tatiane, um abraço pra você, muito obrigado, viu, Tatiane, pela companhia e pela audiência. Quem mais? Carol, a Caroline, um abraço pra você, Carol, muito obrigado pela companhia e pela audiência. E a Poliane Aguiar, um abraço pra você também, viu, Poliane, a todos vocês aí do Instagram, do YouTube, das nossas redes sociais, muito obrigado pela companhia de todos os dias aqui no Rádio Debate da Nova FM. Esse espaço aqui é para isso mesmo, para a gente poder fazer um debate, uma discussão sobre as coisas e sobre as causas de Anápolis. Nós precisamos realmente recuperar o protagonismo que Anápolis sempre teve no cenário político e econômico de Goiás. Estamos perdendo espaço, culpa nossa mesmo. Cidadãos, cidadãs anapolinas, não temos dado o devido valor ao nosso voto. Pense direitinho antes de votar. Escolha pessoas verdadeiramente capacitadas e comprometidas com o nosso futuro, com o nosso desenvolvimento. 10 horas e 50 minutos, está na hora, você sabe de quê, PH? Vamos dar um giro nas notícias de Goiás, PH?
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4: Durante o Maio Amarelo, Detran de Goiás conscientiza condutores de veículos sobre o respeito às leis de trânsito. Vamos ter os detalhes nesta movimentação sua. Repórter Rafael Mesquita.
6: Pessoas com um transtorno do espectro autista podem dirigir e transitar com segurança, sendo em alguns casos motoristas mais cautelosos. Mas desafios sensoriais como luzes e barulhos podem causar sobrecarga, exigindo adaptações. Em Goiás, estima-se que 3% da população seja autista, pessoas que muitas vezes não têm os direitos respeitados no trânsito.
7: O excesso de buzina, né, o escapamento da moto, que pode ser mais silencioso, mas às vezes o motorista gosta de fazer barulho, o carro com som alto, a gente tem essa consciência coletiva que tudo que a gente faz impacta o outro e a gente vive em sociedade. Essa noção de que sociedade, que a gente é sócio, que a gente tem que ter sincronia, tem que se respeitar, as pessoas perderam um pouco.
6: Neste ano, a campanha estadual do Maio Amarelo, lançada pelo Detran, adota como tema "Não ultrapasse o limite do respeito". A ideia é alinhar a ação à proposta nacional. No trânsito, enxergar o outro é salvar vidas. Temas importantes, mas que vários motoristas não respeitam.
8: Quando alguém ultrapassa o limite de velocidade, quando alguém estaciona em um local proibido, quando alguém coloca o veículo na calçada, quando alguém aumenta o seu som passando próximo a instituições, entidades de saúde, disparando o alarme, isso tudo são limites que precisam ser respeitados.
6: A frota ativa em Goiás se aproxima de 4 milhões de veículos, sendo 1,5 milhão somente de motocicletas. Levantamento do Detran aponta que no ano passado foram mais de 2 mil mortes no trânsito no estado. Realidade que precisa ser enfrentada.
9: Nós ainda temos uma estatística alta, infelizmente, não só em Goiás, mas em todo o Brasil. E eu diria até no mundo, né? Muitas mortes ocorrem no trânsito. Pra vocês verem, aqui em Goiás o uso do celular, né? Esse aparelhinho moderno, pequeno, né? Bem levinho, não pesa nem um quilo, todos pesam algumas gramas. Mas o peso que ele tem tido, que ele tem ocasionado, pesa toneladas. Toneladas na memória de quem se foi. Está aí nas famílias destruídas. Então o uso de celular é um dos pontos que nós vamos combater, porque essa estatística tem aumentado em muito, não só no nosso estado, mas em todo o país.
6: Além da campanha publicitária, o Maio Amarelo neste ano inclui palestra, blitz educativa e ação em parceria com municípios e instituições públicas e privadas.
10: Rafael Mesquita, da Agência Brasil Central.
4: Às 10 horas e 53 minutos, e para finalizar o giro das notícias de Goiás desta quinta-feira, operação policial desarticula braço de facção criminosa do Rio de Janeiro aqui em Goiás. Detalhes na movimentação sua, repórter Juliana Carnevale.
11: A Delegacia Estadual de Repressão às Ações Criminosas Organizadas deflagrou a fase 5 da Operação Destroyer Overwatch, de combate às facções criminosas na região metropolitana de Goiânia. Mais de 140 policiais civis cumpriram dezenas de medidas de buscas e prisões relacionadas a crimes de organização criminosa armada, tráfico de drogas e lavagem de dinheiro em Goiânia, Aparecida, Bonfinópolis, Jataí e Porangatu. As investigações identificaram um braço de uma facção com origem no Rio de Janeiro, que tentava se consolidar numa região de Aparecida de Goiânia para a prática de tráfico de drogas, lavagem de dinheiro e outros crimes. Era comandada por um líder regional que distribuía drogas para traficantes locais, utilizava familiares para lavagem do dinheiro, recebia ordens de uma liderança carioca e as transmitia para outros membros. Os crimes incluíam sequestro e punições no contexto de tribunal do crime. Além do chefe local, 10 pessoas foram presas por indícios de integrarem a organização, envolvidas na execução das ordens, tráfico de drogas, comércio de armas de fogo e lavagem de dinheiro. A maioria já possuía antecedentes e vinham respondendo por outros crimes. Juliana Carnevale, da Agência Goiás de Notícias.
4: Agora 10 horas e 54 minutos. Então, este foi o giro das notícias de Goiás desta manhã de quinta-feira. Mas vamos para a crônica do dia, pegar. Será o que nos diz nesta quinta-feira o nosso Genésio Araújo Júnior? Será que é sobre os bastidores da política que estão fervendo lá em Brasília? Ou será que é sobre a operação da Polícia Federal hoje pela manhã, que cumpriu inclusive mandados de busca e apreensão em residências ligadas ao senador Ciro Nogueira do Progressistas? É ele que era o homem de confiança lá do Daniel Vorcário. É, o Banco Master tá dando o que falar, hein? Mas será que esse é mesmo o assunto da crônica do dia? Diz aí, Genésio.
12: Nessa quarta-feira, 6 de maio, Hugo Mota comandou sessão especial pelos 200 anos da Câmara dos Deputados. A casa que surgiu no distante 1826 está aí, cheia de coisas boas e ruins de nossa sociedade. Ela já foi fechada e reaberta ao longo do tempo. Aquela máxima de Ulisses Guimarães de que a legislatura que virá será sempre pior que a anterior é verdade, mas não dá para negar que é como nossa sociedade. Ela tem muitas mulheres, pretos e agora tem até transgêneros. A sua

E é como nossa sociedade. Ela tem muitas mulheres, pretos e agora tem até transgêneros. A solenidade reuniu quase todos os ex-presidentes vivos que foram celebrados. Bom foi ver que ninguém se matou.

0: casa sempre foi conservadora. Talvez os seus maiores problemas hoje sejam a presença maior de reacionários e saber lidar com tanto poder face ao orçamento impositivo. Não ache que é o fim do mundo. Democracia é assim mesmo, dá trabalho. Foi Genésio Araújo Júnior, de Brasília.
1: Maravilha, tá aí a crônica do dia do nosso Genésio Araújo Júnior, às 10 horas e 57 minutos. E antes do encerramento, pegar, deixa eu agradecer aqui a participação de alguns ouvintes aqui no programa. Me encaminharam aqui as mensagens pelo WhatsApp, pelo 960005177. Tem aqui a do José Antônio, lá da Vila Santa Isabel. Bom dia, Candinho. Gostaria que você perguntasse aí ao convidado qual o pensamento dele sobre a taxa que o prefeito vai cobrar a partir de agora na conta de água, que é a TSU, que inclusive que é a taxa de serviços urbanos, que inclusive já chegou para mim hoje pela manhã. Tá dizendo aqui o José Antônio Correia Neto, lá da Vila Santa Isabel. Eu também acho que poderia ter deixado do jeito que estava, né, Zé Antônio? Cobrada lá junto com o IPTU, o pessoal já pagava e ficava livre disso. Agora, vinculando uma coisa a outra, quer dizer, o pagamento da TSU à conta de água. Vai ter gente aí que de repente vai ter o fornecimento de água interrompido, porque não deu conta de pagar, porque veio junto com a TSU. E não há como você desvincular. Eu acho que essa foi uma pisada de bola do prefeito também. Acho que não deveria ter feito isso, viu? Não sei qual que é o pensamento do convidado, no caso o Sirim, que já deixou aqui o programa, viu, Zé Antônio? Mas garanto pra você que ele também não deve ter ficado muito satisfeito, não. Afinal de contas, eu estava acostumado com aquele sistema antigo lá, cobrar lá junto com o IPTU, quando o pessoal precisava, parcelava e tal, estava caminhando direitinho. Aí agora, para poder obrigar o pessoal, aí tem que pagar mesmo. Aliás, a obrigação de quem deve é pagar. Mas eu acho que tem maneira mais civilizada de fazer esse tipo de cobrança, né? Tá lá agora, vai ser obrigado a pagar lá junto com a conta de água. Candinho, tá dizendo aqui agora o Ronaldo Ferreira. Candinho, e o candidato, o pré-candidato Zema, ex-governador de Minas Gerais, que é pré-candidato à presidência da República. Ele tem uma ideia, Candinho. Ele é a favor do trabalho infantil. Tá de brincadeira também esse candidato, né? Botar criança para trabalhar, criança tem que ir pra escola, tem que estudar, se preparar para o futuro. Infelizmente, a sociedade brasileira hoje não comporta mais esse tipo de ação, mas de jeito nenhum. Agora vamos embora, né, PH? 10 horas e 59 minutos. Mais uma vez, quero te agradecer pela companhia e pela audiência. Estamos finalizando a edição desta quinta-feira do Rádio Debate. Está chegando aí meu amigo Roger Fernais e a equipe Geração do Esporte com o Geração Esportiva, né? Tudo sobre os preparativos do Anápolis para a sua próxima partida lá em Belém contra o Paysandu pela Série C do Campeonato Brasileiro. Então, todos os detalhes dentro de instantes no Geração Esportiva. Eu e meu amigo Paulo Henrique Mendes, o PH, o produtor aqui do programa, estamos assumindo um compromisso com você de voltarmos amanhã a partir de 8 horas com a edição de sexta-feira do Rádio Debate. Espero poder continuar merecendo o prestígio da sua companhia e da sua audiência. Então, a todos vocês, mais uma vez, muito obrigado, um bom dia, uma boa quinta-feira e até amanhã, se Deus quiser e ele há sempre de querer. Detona aí, companheiro Roger Fernais.
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6: 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É Anápolis, 11 horas e 4 minutos.
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6: Aquele abraço a você, seja muito bem-vindo aqui à Rádio Nova FM 87.9, nesta quinta-feira, dia 7 de maio de 2026, com nosso Geração Esportiva. A equipe é a melhor do estado de

0: financeiro e comercial dele. Eusébio Ribeiro. É, agora o comando de imagem é do nosso queridíssimo João Pedro Nogueira, né? E o comando é dele.
1: Carlos Nogueira.
0: Na central de áudio, a competência do nosso empresário automotivo, sempre ele.

0: cheio, né? Caçando, que é tranquilo, né? Planejando aquele final de semana maravilhoso, mais um mozão. Vai comer fora, né, Paulinho? Daqui a pouco vamos estar falando do Anápolis, falar um pouco também sobre a Napolina, ver como é que estão as coisas lá na Napolina, desejando que as coisas possam melhorar para as nossas equipes, que estão trabalhando aí dos bastidores, tanto por parte do Anápolis quanto da Napolina, para estarem cada dia melhor, para estarem cada dia, mais fortes, para que possam chegar no ano que vem e temos, quem sabe, um grande jogo no Jonas Duarte entre a Nápoles e a Napolina, e as duas equipes realizando um grande ano no Campeonato Goiano e nas outras competições também. São 11 horas mais 6 minutos. 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
0: E pra falar do Anápolis, o Galo Tricolor, ela já está na área.
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0: Cris Matheus, seja bem-vinda, Cris, bom dia.
3: Bom dia, Roger, muito obrigada, bom dia a todos que já estão na bancada, bom dia também a todos que já estão acompanhando o programa pelo YouTube, Rádio Cerrado, e também pelo Instagram. Vamos falar muito do Anápolis hoje, já que o Anápolis já seguiu viagem, já está a caminho de Belém, onde logo mais irá realizar mais um treino, lembrando que o jogo é no próximo sábado. Então o Anápolis ainda treina nesta quinta-feira e amanhã na sexta, né? O time que viajou logo hoje pela madrugada, né? Então já está rumo à cidade de Belém. Vamos também, né, falar com o Fernando Viana. Fernando Viana que volta de suspensão agora, pode já ter sido relacionado para essa partida, já treinou entre os titulares. E vamos falar também, Roger, do Paysandu, viu? Que a próxima equipe que o Anápolis for pegar tá vindo bem forte aí no seu calendário estadual, né? Vem de vitórias importantes nesses últimos dias. E vamos falar também sobre a equipe do Paysandu.
0: Beleza, muito obrigado, Cris. Aliás, o Paysandu já gastou tudo de gols que tinha para fazer. 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Mas com uma escolha financeira, Sicoob, abraçando já os nossos parceiros aqui no chat, o Wellington Maia, não é o Wellington, eu falo o Wellington Maia. Um abraço a ele, tá aqui, bom dia a todos vocês da bancada, bom dia a você também, Wellington. O Luiz Júnior tá conosco aqui. Galo, temos a chance de decidir uma final no Jonas Duarte, verdade, vamos falar sobre isso daqui a pouco em relação à Copa Centro-Oeste. Um beijo também, um grande beijo à Lindinha, minha bela e amada Lindinha tá ligada aqui conosco. Beijo a minha irmã também, lá em BH, em Belo Horizonte. 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Chegando também o Leonardo Castor, Papão da Curuzu pra cima. 17 a 0. Ô, Leonardo, fala isso não. 17 a 0 pro. O Papão já gastou tudo de gols que tinha pra gastar já. Vai dar Anápolis no próximo sábado. Boa viagem aí a todos os membros do Anápolis que já estão em direção a Belém. Osmar Lino conosco também. Bom dia, amigos da bancada. Tô aqui na Morada Nova, vendo vocês. Ah, que legal, Osmar Lino tá aqui. É o meu queridíssimo Mazuca, né? Bom ter você conosco aqui. Um abraço também ao Marcos, lá em Goiânia, tá ligado conosco aqui no nosso Geração Esportiva. Paulinho, vamos fazer o seguinte, vamos ali, né? Tomar uma água, um suquinho, tem suco aí, Paulinho? Tem nada, né? Tem pão de queijo também? Ah, beleza, então vamos ali, daqui a pouco a gente volta aqui no nosso Geração Esportiva, Geração do Esporte, há 22 anos, fabricando emoções.

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1: 11 horas e 14 minutos, de volta aqui no nosso Geração Esportiva com a equipe Geração do Esporte. Há 22 anos fabricando emoções. Rafael de França tá aqui conosco também, seja muito bem-vindo. Pensando naquele bate-papo gostoso aqui. Por enquanto só entrou o Leonardo Castor para poder estar aqui. Ah, chegou agora o Simar também. Hoje vocês não falam mais, a Napolina sabe, sub-17, sub-15 embarcando para jogar fora. No onde dois andares, a Napolina sabe, esse trabalho está muito bom. Ô Simar, é um pouquinho diferente e o pessoal lá tá lutando muito, tá? Mas tá lutando muito mesmo, para que a Napolina se torne grande. Com todas as dificuldades que todas as equipes praticamente do Brasil estão passando, não é diferente, tem com a Nápoles, tem com a Napolina, com muitas dificuldades, mas a luta lá tá grande, A gente tá aqui na torcida, que dê tudo certo. E é isso aí mesmo, tem que trabalhar as categorias de base. Lá hoje é um grupo privado, vamos colocar assim, porque é uma SAF, e SAF entra com investimento e tem que ter retorno.

0: Couto, né, Augustinho Couto, né, direto dos Estados Unidos, que bom ter você conosco aqui, Augustinho. Saudade aí do Luiz Mendes, tá meio sumido, o Dorival só tá aparecendo de vez em quando. E há um pedido aqui do Luiz Júnior pra trocar a imagem da Cris na hora que estiver falando do Anápolis, né, porque essa imagem aí, segundo ele, foi no jogo aí da Anapolina. Gulão, seja bem-vindo, bom dia.
1: Bom dia, Roger, seja bem-vindo também, excelente quinta-feira para todos, PH, a todos os ouvintes da 87.9 e a todos que estão participando conosco aí do chat, né? E a surpresa ontem, para mim, foi surpresa de verdade, foi o Gama, né? Perder em casa, estádio lotado, perder de 1-0 e ficar fora da final da Copa Centro-Oeste, né? Então, realmente foi a surpresa. E o Anápolis viajou para Belém do Pará, né? Para enfrentar o Paysandu, até tava escutando, né, Roger? O estoque de gols do Paysandu acabou, Roger. Eu tinha que falar, era assim, viu?
0: É, não.
1: Você falou os gols lá, mas foi estoque. Fez muitos gols.
0: Já acabou.
1: Acabou o estoque de gol. Agora, para sábado, agora, não vai ter gol lá. Só do Anápolis, né?
0: Se Deus quiser, né? Tomara, né? Pelo menos isso, né?
1: Né, PH? Você vai torcer pro Galo, PH?
0: Oh, sempre. Gutenberg Matias tá conosco também, Gutenberg. Seja bem-vindo. E vamos voltar a falar do Anápolis, o Galo Tricolor. Alô, Cris Matheus.
2: E jogo importante, Roger, neste próximo sábado, Anápolis e Paysandu, ou melhor, Paysandu e Anápolis, né? Um jogo difícil, como vem falando, porém não impossível para o Anápolis chegar, né, e tentar vencer lá em Belém. Com isso, a equipe viajou hoje pela madrugada, 5 horas da manhã, eles saíram do CT do Alto da Boa Vista, né, 20 relacionados foram para esse jogo, o pessoal não quiseram passar os nomes, né, dos relacionados, até mesmo é uma estratégia, né, de trabalho, até mesmo do técnico Evaristo Pisa, porém o que ele falou também em entrevista é que 20 atletas foram selecionados para esta viagem, né, sendo assim, Fernando Viana, que estava suspenso no último jogo, não foi para Araraquara, porém nesse jogo já está totalmente à disposição do técnico Evaristo Pisa e pode ser um dos titulares a entrar em campo neste próximo sábado. Então vamos escutar agora o Fernando Viana falando a respeito desse jogo.
3: A gente tem uma grande missão lá em Belém, a gente está indo para lá amanhã muito focado, com um pensamento muito positivo. Nós sabemos da regularidade da competição, é muito difícil, todos os jogos são difíceis. A gente se encontra hoje numa situação delicada, porém é início de competição, mas a gente não pode desesperar, né? A gente vai chegar lá sabendo da força que o Paysandu tem dentro de casa, mas a gente está preparado para o que tiver que enfrentar pela frente. A gente enfrentou dentro de casa também uma grande equipe que era o Figueirense, conseguimos a vitória, acabamos tropeçando agora contra a Ferroviária, mas eu tenho certeza que isso não abala, não diz quem nós somos, e vamos lá para trazer os 3 pontos, ou somar, né? Pontos, trazer pontos aqui para Anápolis.
4: Viana, a questão, né, dessa troca de comando com o Pisa que já tá à frente, vai fazer basicamente aí 1 mês, a gente nota um clima mais leve, até mesmo nos treinos. Como que tá o elenco psicologicamente, né, enfrentando essa Série C? O ano passado, o Anápolis que só conseguiu pontuar na 11ª rodada. Esse ano, por mais que esteja, né, ali na zona de rebaixamento, mas o Anápolis já pontuou, né? Como que tá o psicológico de vocês mesmo, o elenco de vocês, principalmente para esse jogo de agora?
3: Sim, o professor Pisa, ele chegou com uma metodologia diferente do que estávamos tendo aqui com o professor Ângelo, não fazendo nenhum tipo de comparações, cada um tem as suas competências, mas o momento de agora com o professor Pisa, eu vejo que a gente conseguiu assimilar a metodologia dele de trabalho. A gente já na primeira semana conseguiu 2 vitórias, que querendo ou não isso traz confiança, e agora a gente dá sequência, o ambiente tá bom, é igual eu falei, uma derrota não pode dizer que nós somos, E eu tô feliz de estar de volta também, depois de cumprir essa suspensão. Então a gente vai com força máxima, respeitando o adversário, mas sabendo assim que é um campeonato de pontos corridos, então a gente não pode deixar de pontuar. Se a gente conseguir a vitória, é o melhor cenário que nós colocamos, mas se a gente conseguir voltar com um ponto também é muito importante, porque igual você falou, né? Ano passado veio a pontuar já lá no meio da competição. Então, quanto antes a gente puder fazer

0: trabalho mesmo de formiguinha, lá na frente a gente vai ver que esses pontos fora de casa fizeram a diferença.
1: Viana, muito obrigada. Boa sorte nesse jogo de logo mais e que vocês possam trazer, né? A vitória seria excelente, né? Os 3 pontos, mas que vocês possam vir com um resultado positivo.
0: Ah, obrigado a todos. Espero que todos os torcedores do Anápolis possam estar nos apoiando, acreditando até o fim, que se Deus quiser nós vamos sair dessa zona incômoda para estar brigando por uma situação melhor nessa temporada.
2: Tá, então, o Fernando Viana falando a respeito desse jogo, só fazendo uma retificação, Roger, quando eu falo que o Anápolis não pontuou, né, o ano passado até a 11ª, eu falo sobre vitórias, né, que o Anápolis ano passado teve, né, vários empates, foi conseguir a sua vitória mesmo, basicamente, ali já na 10ª rodada, então, quando eu falei, né, que o Anápolis não tinha pontuado ainda, era em relação a vitórias, tá? E agora falando um pouco, Roger, do Paysandu, os últimos 4 jogos do Paysandu, olha o resultado. Jogou contra o Trem, Paysandu 3-0 em cima do Trem. Paysandu e Itabaiana, 4-1 em cima do Itabaiana. Paysandu e Botafogo da Paraíba, 4-2. E ontem, né, teve Águia e Paysandu, eles conseguiram vencer aí o Águia por 5-1. Então, esses são os últimos 4 resultados do Paysandu, né? E agora tem esse jogo contra o Anápolis e esperamos, né, que esse saldo de gols deles já estejam zerados aí, que o Anápolis possa sair com esse resultado positivo no próximo sábado.
3: Beleza, valeu, obrigado, Cris. 11:22, eu já vou emendar. E o próximo jogo do Paysandu 0, Anápolis 2. 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Né, o Augustinho, o Wellington, o Simar, o povo tá tudo aqui num debate gostoso aqui no chat, aqui da equipe de geração do esporte, aqui pelo nosso canal do YouTube, abraçando aqui o doutor Márcio Anderson, né, doutor Hélio Machado, né, a todos que estão ligados conosco, né, já falei, o Marcos lá em Goiânia, o Sigilei também tá aqui, ô Sigilei, aquele abraço a você, seja bem-vindo. E aí, ô Marcos Vinícius Lopes, o Gulão.
4: É, rapaz, você vê a Cris falando, né? Complementando a fala da Cris, né? O Anápolis teve o ano passado até a 11ª rodada, 7 empates e 3 derrotas, né? Fez 7 pontos com 7 empates. Agora tá partindo pra cima, né? Então, com o jogo de sábado, realmente é um jogo difícil. Eu venho falando há muito tempo que o Anápolis não terá facilidade nenhuma desse restante de Série C. E também as outras equipes que vão jogar com o Anápolis também terá dificuldade. Não está sendo fácil assim. O próprio Ferroviária ganhou de 1-0. Aquele gol achado, se diz, né, Roger? Gol achado. E o Anápolis teve a chance e não fez. A Ferroviária teve, foi lá e fez. Com mais que falha, o próprio técnico conta e falou que está corrigindo essas falhas, que ele está enxergando na equipe, né, vendo as falhas, principalmente no setor do meio e a defesa. Se ele conseguir fazer isso, o Anápolis tem condição sim de trazer um bom resultado. E eu já gosto de jogar com a equipe que vem vencendo, Roger. É melhor você pegar o Paysandu com 4-5 vitórias igual ele está, do que chegar lá com 3 derrotas nas costas e ter obrigação de ganhar o jogo. Você entendeu? Então hoje quem tem mais obrigação de ganhar a partida, mesmo sendo fora de casa, é o Anápolis, para recuperar o prejuízo que está tendo da Série C.
3: O Anápolis vai enfrentar uma equipe muito difícil, né? E é bom frisar o seguinte, viu, Gulão? Eu entendi a maldade do Léo Castor aqui, viu? Não acredito que foi coincidência não, viu, Léo? O Leonardo Castor aqui, que foi maldade mesmo. Ele colocou que Paysandu 8-0 na Boa Vista. 8-0 é 80. O Anápolis comemorou ontem os seus 80 anos, né? Se não foi essa a intenção, foi muita coincidência. Mas pra mim foi aí a sua maldade. Aí, mas não vai ser assim não. Anápolis 2-0 no Paysandu, lá no próximo sábado. Ô Gulão, e depois assim, o Anápolis vai vir para aquele jogo decisivo contra o Vila Nova. Assim como o Vila também vai para um jogo decisivo. E das duas equipes, quem passar para a próxima fase na Copa Centro-Oeste vai decidir a competição em casa, já que o Gama perdeu ontem.
4: Isso.
3: O Gama ficou fora, vai enfrentar o time do Espírito Santo.
4: É o Rio Branco.
3: O Rio Branco, e os jogos vão ser aqui, ou lá em Goiânia contra o Vila, ou aqui no Jonas Duarte contra o Anápolis.
4: Pra você ver, eu acho que o Vila vai partir para cima. Será um jogo difícil para o Anápolis. O Vila tem a chance do mando de jogo, né, que joga, sim, em casa. Mas se o Anápolis passar pelo Vila, ele já tem uma grande vantagem pro ano que vem, que já entra na terceira fase da Copa do Brasil, desde que ganhe a Copa Centro-Oeste. A importância da Copa Centro-Oeste, tanto hoje para o Vila Nova, tanto para o Anápolis e para o Rio Branco, que é o primeiro finalista da Copa Centro-Oeste, é isso. Eles vão entrar na terceira fase da Copa do Brasil ano que vem. Já vai entrar com o bolso cheio.
3: E é bom lembrar que são dois jogos. A final são com
4: final,
3: dois jogos.
4: Dois jogos. Mas a final seria aqui.
3: É, a final, o último jogo seria aqui. Até seria importante a torcida se mobilizar, né? A diretoria, com certeza, se tiver a condição, vai sim ajudar a arrumar um ônibus, pelo menos, para poder levar a torcida. Mas aquela mobilização que a torcida fez quando a Anápolis estava em alta, era campeonato goiano e foi lá em Goiânia, seria muito importante a presença da torcida ajudando o Anápolis nesse jogo contra o Vila Nova. Talvez, não vai ser, né? Lógico, mas vai ser um dos jogos mais importantes. Eu ia falar que ia ser o mais importante. Mais importante vai ser o da final, chega, mas vai ser um dos jogos mais importantes do Anápolis neste ano.
4: Não, mas esse jogo contra o Vila Nova, principalmente falando em Vila Nova, é o mais importante, sim, Roger. Sabe por quê? Porque isso aí dá o quê? Dá o passaporte de ir pra final.
3: Sim.
4: Você entendeu?
3: Aí depois do jogo da final, que é o mais importante.
4: Aí passa a ser, é jogo a jogo.
3: É, porque o da final lhe garante a vaga da Copa do Brasil.
4: Agora, se o Anápolis puder levar no mínimo lá de 400 a 500 torcedores, seria bom. Por quê? Pelo seguinte, para incentivar o time, eu fiquei bobo de ver, foi quando o Gama jogou contra o Atlético lá em Goiânia, que o Gama levou vários torcedores e o Gama já tinha um negócio. O Gama já tinha uma grande condição, já estava classificado em primeiro lugar e não perdia a primeira colocação para ninguém. E levou gente, muitos torcedores lá contra o Atlético. O Anápolis depende de jogo. Se o caso o jogo empatar, vai para os pênaltis. Então o Anápolis tem que partir para cima, tem que passar, partir para ganhar.
3: E é isso aqui, viu, o Gulão? Até desculpa aí que o Luiz Júnior tá colocando. Isso que eu falo aqui, a gente pode falar à vontade aqui, que a gente fala bobagem, não fala direito aqui. A correção vem já de imediato. Vai dar final aqui, se houver vencedor entre Anápolis e Vila. Se der empate, a decisão for pro pênalti, for para os pênaltis, aí a decisão já é lá. O último jogo já vai ser lá.
4: Porque
3: tem que dar um vencedor aqui.
4: Porque o Rio Branco ganhou ontem, né? E soma mais 3 pontos. Né, que ele ganhou o jogo. Mas é aquele ditado, ô Roger. Eu acho que essa partida do Anápolis e Vila não vai pros pênaltis, não. Terá, no mínimo, um vencedor, ou que seja o Vila ou o Anápolis, vencedor de alguém.
3: É o Galo.
4: E o Luiz
3: Galo
4: colocando ali, ó, 350 torcedores o Gama levou contra o Atlético. E o Gama é aquilo que eu tava falando, já estava classificado. Em primeiro lugar, não perdia a classificação de
3: pontos. Exatamente. Potes,
4: mesmo se ele perdesse pro Atlético, ele não perdia a primeira colocação. Então, o que tem que fazer agora? Tá certo que tem que se preocupar com o jogo de sábado. O Anápolis tem que se preocupar, sim, com o jogo de sábado. Passando o jogo de sábado, aí é outra história contra o Vila Nova semana que vem em Goiânia.
3: Eu queria dizer, Evarista Pisa, ontem aqui. Até a Cris mandou também aqui essa informação sobre essa questão, tem que ter um vencedor, um empate, a decisão vai lá no Espírito Santo. Abraçando Flávio Lima, tá conosco aqui também, né, chegou aqui, tá conosco participando aqui no chat, o Evaristo falou isso, o Carlos Peixoto também tá conosco aqui, né, um abraço a ele. Ó o Dorival, rapaz, para cobrir agora a presença do Dorival, ele apareceu, né, seja bem-vindo, assim como também o Escrita Contabilidade. Gulão, bom dia. O Vila Nova já tem vaga garantida na Copa do Brasil em 2027. Ele tá assim, colocou.
4: Não,
3: ele
4: mas
3: colocou, o... não, ele colocou interrogação aqui. Onde ele tá não, perguntando
4: se tem, já tem vaga. Vila tem. Copa. Só qual é a diferença? A diferença é o seguinte: o Vila, não classificando, ele entra na primeira fase da Copa do Brasil ano que vem. Ele vai jogar, aliás, segunda fase. Se ele for campeão da Copa Centro-Oeste, ele já entra na terceira. Entendeu? Aí já entra com dinheiro a mais. Entendeu? É nesse sentido que
3: ainda
4: a
3: tenho
4: importância...
3: Eu ainda tenho uma dúvida nesse sentido, viu, Gulão? Assim, tem uma dúvida porque eu nunca parei para poder fazer essa conta. Aí você e os nossos amigos aqui podem nos ajudar. Quando você entra na primeira fase, você ganha um cascalho. certo? Aí na segunda fase aumenta o valor desse cascalho. Na terceira fase aumenta mais ainda.
4: Vai somando.
3: Pois é, aí soma. Essa soma não dá mais do que se você entrar na terceira fase, ou da terceira fase já contempla o mesmo dinheiro? Que pra mim eu tenho a impressão que se você jogar as três fases, você acaba ganhando mais. O difícil é passar, né?
4: É, mas o problema é o seguinte, pra equipes de porte maior é melhor. Agora, equipe de porte médio pra baixo, que é o caso das nossas equipes aqui do estado de Goiás, mal passa, é só você prestar atenção. O Vila Nova jogou três fases, jogou três jogos, empatou os três, todos os três nos pênaltis. Pra quem que ele foi perder a vaga? Pro Confiança, que é o time de Série C que está próximo da zona de rebaixamento, e perdeu nos pênaltis em casa.
3: Mas, deixou de ganhar 4, 5 milhões. Mas se jogar as fases, for passando,
4: vai aumentando, mais. Vai ganhando mais.
3: Vai ganhar mais, né?
4: Vai.
3: A terceira fase é essa vantagem, você já chega pegando um valor é um pouco maior. Vou ver aqui o Léo lá na Espanha, fala que sinceramente esse jogo contra o Paysandu é totalmente descartável. Concordo com você, ô Léo. O problema do Anápolis é o quê? Nos resultados. Então você tem que pontuar do lado de fora. Nem que seja um ponto, você tem que trazer. Centro-Oeste virou prioridade para um time que está na situação do Anápolis. Correto. Então, assim, já que chegou nessa fase, com essa possibilidade. Né? Então vamos correr atrás do Roger, título, mas não pode deixar assim, de lado, né?
4: Eu falo até assim, a Copa Centro-Oeste, ela foi prioridade para o Anápolis desde quando ele fez uma má campanha no Campeonato Goiano.
3: Sim.
4: Passou a ser o quê? Prioridade. Por quê? Porque era o jeito mais fácil deles entrarem numa vaga da Copa do Brasil pela Centro-Oeste, que é ficar torcendo para três equipes do estado de Goiás classificar para a Série A do futebol brasileiro. Por quê? Porque o Anápolis terminou sua classificação no Campeonato Goiano em sétimo lugar. Tem que passar primeiro. Quem é o primeiro beneficiário das vagas? Primeiro é o Abecate, segundo já está em esse terceiro o Anápolis. Entendeu? Então, por isso que a Copa Centro-Oeste tem que ser, sim, prioridade. E a questão deles falarem do jogo descartável, Série C não tem jogo descartável não, Rocha. Sabe por quê? O Floresta jogou em casa essa semana com o Maranhão. O Maranhão é um time, provável time, que estava na lista dos rebaixados. Isso aí foi falado na crônica do estado do Brasil. Não foi nem em Goiás, não. E foi lá no campo do Floresta e ganhou de 2-1 do Floresta, fora de casa. Entendeu? Então na Série C não tem nada impossível, não.
3: São 11:33. 11:33, né? Tá aqui o Luiz Júnior falando. Tá. Copa Centro-Oeste, a Becate estará na Copa do Brasil 2027. Tá falando lá do Campeonato Paulista lá, da A2. Ô Paulinho, vamos só. Deixa eu só ouvir o bom dia aqui do Toninho, do Tony Marizu. E aí a gente vai ao intervalo, mas antes abraçando aqui meu amigo Vanderlei Soares, né? Que é o cowboy do carro de som. Anápolis é freguês do Vira, difícil passar. Ei, Vanderlei, o cowboy. Se todo time tivesse torcedor igual você, tava enrolado, viu? Vi tanta negatividade. Não acredita nunca no seu time no Anápolis, rapaz. Mas pior que ele vai assistir os jogos. Ele fala que conta, mas ele tá no estádio, lá presente, assistindo os jogos lá e torcendo pelo galão dele. Só acredita na classificação do Galo se o Vila for com o time sub-20, ô Silas. Faz isso não, Silas. A gente vai passar. Vamos pegar o Vila. Eu quero aquele Vila completo. Totalmente, quem vai dar é neles é com vontade, assim, de mão cheia, né, pra eles sentir a força do Galo. Coloca a vinheta do Toninho, por favor. Tony Marizu, seja bem-vindo, bom dia.
5: Bom dia. Aí a audiência nossa.
3: Não, PH. Ele tá querendo te derrubar.
6: Quem é o cidadão que senta no estúdio e desliga o microfone? Quem é esse cidadão?
3: E quem é o cidadão que entra e não confessa se o microfone tá ligado, Paulinho?
6: O Roger Fernandes. Ele tem 50 anos de estrada. Você só liga o microfone quando você tá na externa.
3: Eu vou defender o Paulinho, porque não, não é o

0: Vamos falar sobre o microfone, tá ligado, Paulinho?
1: O Roger Fernandes. Tem 50 anos de estrada. Você só liga o microfone quando você tá na externa.
0: Eu vou defender o Paulinho, porque não, não é o defendo Paulinho que esquenta não. Água não pra mim, pra mim poder errada. Tomar meu chazinho.
1: Não defenda, entendeu? Coisa errada.
0: Coloca um leitezinho ali de vez em quando pra gente tomar, é o Paulinho.
1: Eu nunca entrei no estúdio de qualquer rádio ou TV que os microfones tivessem desligados. Pra quê? Se dentro do estúdio está no ar. Se o senhor pegar ali fora, isso, Roger Fernandes, se o senhor entrar aqui, o senhor vai ver uma plaquinha assim, no ar. Qualquer rádio aqui.
0: O senhor fala bom dia do senhor.
1: Falei bom dia.
0: Saiu no ar.
1: Ah, bom dia, senhor Roger Fernandes. Aí o senhor fica falando esse negócio que o senhor falou aí antes do Vila, aí a audiência lá em Goiânia é grande, nossa. Aí eles levam lá pro vestiário do Vila.
0: Leva. Olha
1: o que,
0: pode
1: que o
0: levar.
1: Anapa falou.
0: Pode levar.
1: Olha o que o Anapa, a imprensa de Anapa, o Anapa falou.
0: Pode falar que nós vamos dar com vocês de mão cheia na cara. 2-0 no mínimo, fora o baile.
1: Aí depois eles batem no galo, vêm aqui, ficam tripudiando o senhor. E eu vou ter que ir junto.
0: Pode.
1: Porque eles não falam Roger Fernandes.
0: Pode vir.
1: Tem a geração do esporte lá que falou isso. Eu não falei.
0: Eu falei.
1: Não, eu também não.
0: Eu falei, eu quero esse time do Vila
1: falou,
0: é completo.
1: PH? Não, o senhor também? Ninguém falou, só o senhor.
0: E tem mais, eu quero com o estádio cheio ainda. Cheio.
1: O senhor apanha da torcida.
0: Não, eu quero ver aquele pessoal chorando, sair de lá chorando.
1: Não faça isso, eu sou amigo da Vossa Excelência, não faça isso.
0: E tem mais. Nós vamos aí pegar vocês com o estádio cheio, nós vamos bater em vocês, vocês vão sair chorando e pode ir lá pra fora depois da saída de imprensa ficar esperando o Tony Marizu lá.
1: Eu não falei isso?
0: Não, mas só vai me representar.
1: Eu não falei isso.
0: Só vai me representar.
1: Já.
0: Eu vou ficar aqui
1: como
0: no estúdio.
1: Como que eu dou conta de representar a Vossa Excelência?
0: Eu vou ficar no estúdio.
1: Em lugar nenhum.
0: Eu vou ficar no estúdio.
1: Num lugar nenhum eu dou conta de representar a Vossa Excelência.
0: Você é o Vantuí.
1: Não, pior ainda, não vou dar conta de representar.
0: E tem mais ainda, o Anápolis passando, Tony Marizu e Vantuí Cândido vão atravessar o campo do Vila de joelho, de mãos dadas, num gol a outro.
1: Eu não entendi não, o senhor é meu procurador? Eu dei procuração pro senhor me representar e falar por mim?
0: Não, o campinho do Vila é mais macio.
1: Se eu tiver, eu me levo pro hospício agora, não sei pra onde, pro psiquiatra aí, um psicólogo, viu, senhor?
2: Então já mudou de ideia, Tony?
1: Não, não, não.
2: Vocês eram negócio de público. Parece que fosse 1.500,
1: não, é ele que tá falando
2: pessoas. Pois é, 2.000
1: eu
2: pessoas.
1: Eu falei isso.
2: Vocês iam realmente atravessar.
1: Aí certamente eu tava assim, fora das minhas condições mentais, eu dei uma procuração pra ele.
0: O Luigi tá falando aqui que o Marcinho falou mal do Paulo de Iguatu e foi verdade. O Paulo de Iguatu queria saber quem era Márcio Gomes.
1: Não, eu cheguei, ele falou, você é de Anápolis, você é o Márcio Gomes? Eu falei, não, eu sou o Tony Marizu. Ah, porque o Márcio Gomes tem uma fila de cacete ali pra dar nele, mas é grande.
0: É, falou. Mas o pessoal do Vila aí pode ficar esperando, vocês vão chorar. Mas assim, a gente vai falar do Vila depois de sábado. Mas já pode preparar aquelas bandeiras grandes que vocês levam aí. Pode preparar que aquilo ali vai ser pra enxugar as lágrimas. E nós vamos bater em vocês de mão cheia e tem mais. Vai dar show, vai ser baile. Vai ser um baile e a torcida do Anápolis vai falar mais alto que a torcida de vocês aí. E na saída, pode. Não vai atrás da torcida do Anápolis, não. Vai lá pra saída de imprensa. Que nós vamos estar esperando vocês lá.
1: Ô Paulinho, vamos comercial aí, porque o rapaz empolgou.
0: 11:38, geração do esporte, há 22 anos, fabricando emoções.

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1: Horas e 43 minutos, de volta aqui no nosso Geração Esportiva. O Júnior Aleiro fala aqui que eu tomei muita cloroquina, né? Lá na pandemia. Tomei não. Wagner Almeida, Júnior Aleiro, não é isso não, é porque ele tá substituindo o Vantuí. Ô, Wagner Almeida, vai roubar pra ser preso, meu filho. Né? O Gutenberg Matias, o Márcio Paz, todo mundo chegando conosco aqui, o Renato Whisky. Muito legal ter vocês conosco aqui no nosso Geração Esportiva. 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Ô Marizu, o Gulão já falou, mas fica ali também para poder falar. O Anápolis é um compromisso muito difícil. Viajou hoje, a viagem lá para Belém é uma viagem muito desgastante. Já fiz essa viagem mais de uma vez, né? E a logística, ela não é das melhores. Se você tiver aquela condição de ir direto, que é muito difícil você ter, porque é mais caro. O Anápolis já viajou hoje para enfrentar o Paysandu no próximo sábado. O Paysandu vem de 4 goleadas consecutivas.
2: Que ele sofre ou que ele aplica?
1: Aplica. Ontem foi mais uma de 5-1.
2: Aí isso era assusta, eu. Não. Mas de ontem não conta não, Rocha.
1: Já gastou.
2: Não,
1: já
2: ontem foi bater em galinha morta.
1: Não, mas já gastou o estoque de gols.
2: Isso. Não, ele vai quebrar a invencibilidade dele, igual ontem o Rio Branco quebrou do Gama. Igual ontem. Quebrou do Gama. E o futebol é isso daí mesmo.
1: Surpreendente, né?
2: Isso. O único time no futebol brasileiro que estava invicto era o Gama. Jogando em casa. Para uma vitória simples. Perdeu. Tá fora. Então, futebol é isso daí. E não adianta. Eu vi ele falando aqui, negócio de Série C e tal. A Série C esse ano, ela está muito equilibrada. Muito equilibrada. Diferentemente do ano passado. E eu falo agora pra você, eu não acredito no líder que ele vai sustentar essa liderança aí por muito tempo. O Amazonas. Eu não acredito. Então, assim, é muito equilibrada. Você pode perder em casa e pode ganhar fora. Todas as equipes, sem exceção. Sem nenhuma. Até o Lanterna aí, que não marcou ponto ainda, ele tem essa condição. Porque a Série C tá permitindo. Não tem ninguém, Roger, disparado. Paysandu, por exemplo. Já tropeçou. E vai tropeçar, vai tropeçar. Porque a Série C está muito equilibrada. O que cabe ao Anápolis é não cometer as bobagens que cometeu no Campeonato Goiano, na Copa Centro-Oeste e no Campeonato Brasileiro da Série C. Não pode. O gol que tomou agora contra a Ferroviária. Não vou nem repetir porque já ficando redundante, eu fiquei falando isso aqui. E eu falei isso lá na Boa Vista ontem. Para todos que conversaram comigo, todos, inclusive comissão técnica, não pode tomar gol daquele jeito. Viu o treino ontem, ele fez uma mudança, que é normal, ele tirou um meia na primeira parte, colocou um atacante, porque o Fernando Viana não atuou contra a Ferroviária, que estava suspenso, foi expulso aqui contra o Figueirense, e ele fez essa mudança. Depois ele fez umas outras mudanças, como por exemplo, ele sentiu a falta de um jogador contra a Ferroviária, que não estava à disposição, que é o Rodriguinho. Que é a hora que você precisa de puxar o contra-ataque, ele é o cara. No banco é ele e o Fernandinho. Só que ele é mais do que o Fernandinho. E aí ele fez uma mudança. E depois ele fez outras mudanças. Aí ele fez, né? Ele colocou dois zagueiros e colocou o Cauã de volante. Pra dar uma reforçada. Eu acredito que ele vai com essa formação aí. Colocar o Helder. E aí vamos ver quem sai pra entrada do Helder. Aí ele no momento que ele colocou, ele tirou o Luiz Felipe. Tirou o Luiz Felipe para colocar o Fernando Viana. Ou seja, tirou meia e colocou atacante. Então, assim, ele ainda vai treinar lá para ele poder fazer. Agora, o Anápolis tem condições, sim. Condições reais de chegar lá e complicar a vida do Paysandu. Agora, o que não pode é cometer erros individuais como o Anápolis tem cometendo. Quando você comete o coletivo, às vezes o individual supera. Mas quando você comete um erro individual, o coletivo não supera. Porque os caras estão desarmados. É igual, tipo, você sai por conta, você sai com a bola no pé. Aí o cara perde a bola no pé, o que vai acontecer com sua defesa? Ela tá armada? Não, tá desarmada. O que eu fiquei nervoso do gol que nós tomamos, porque nós tava armado, porque era escanteio. Tava armado, tinha que estar armado. Não tinha? Tinha. Aí você tinha que estar armado, não tava. Segundo, 3 zagueiros e 2 volantes. O artilheiro do time, 100 jogos com a camisa Ferroviária. Esse cara finaliza dentro da área sozinho, é individual, não é erro coletivo, é individual. Então esse tipo de erro o Anápolis não pode cometer contra o Paysandu, porque se cometer esses erros contra o Paysandu, aí é diferente contra a Ferroviária, aí toma na orelha, aí toma os 5 que tomou ontem aquele time lá, não pode. Se você corrigir isso, o Anápolis tem condições sim de conseguir ou um empate ou uma vitória lá contra a equipe do Paysandu.
1: 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Ô Gulão, e a não ser que aconteça algo diferente em termos de do clima lá de Belém, em Belém todos os dias chove, à tarde principalmente, todos os dias, por incrível que pareça. Das vezes que eu estive em Belém, né, toda vez que dia choveu, e a conversa que se tem lá, você conversando com as pessoas lá, que todos os dias chove. Então, a tendência que a gente ainda pegue um gramado com chuva, ou pelo menos bastante molhado. E aí já fica um gramado mais pesado.
3: É, lá eu vi uns 2 ou 3 jogos do Paysandu de baixo de chuva, chovendo e chovendo forte. Por isso teve até um jogo à noite lá que choveu muito forte lá. Agora é aquele ditado, o Tony falou aqui, eu tinha falado antes, né, que o Anápolis tinha tomado-se 9 gols e falha do setor defensivo. Gols bobos, igual aconteceu isso com a própria Ferroviária. Se o Evaristo Pisa conseguir pegar a defesa, montar uma defesa forte e o ataque funcionar, tem condição de fazer gols. O que não pode é o Anápolis tentar um empate de um jogo de 0-0, não toma gol, mas também não faz. E tem que partir pra cima pra tentar ganhar o jogo. Você entendeu? Falar que é impossível vencer do Paysandu, né? Não. Tem nada impossível, não. E o Paysandu, por exemplo, ele vem, hoje é o segundo colocado da Série C. O ano passado, até acabando de cumprimentar o próprio Tony falando em questão do Amazonas, o Caxias que liderou o primeiro turno todinho, foi campeão do primeiro turno e quando foi pro mata-mata não conseguiu classificar pra Série C. Aliás, pra Série B, né? Então tudo isso aí tem. Agora, qual que é o primeiro passo que o Anápolis tem que fazer? É pontuar fora de casa e não perder pontos bobos dentro de casa. Aqueles pontos que ele perdeu para o próprio Inter de Limeira aqui, pra Inter de Limeira, ele ainda não recuperou no campeonato. Então ele tem que tentar buscar ponto fora e fazer. Justamente para isso, uma vitória é importantíssimo, o Anápolis ter uma vitória fora de casa para aumentar a estima do time. Ontem o próprio Pisa estava satisfeito, ele deu entrevista ontem falando, estava satisfeito com a equipe já viu o rendimento da equipe, mesmo perdendo para a Ferroviária, ele viu que a equipe está em fase de crescimento, tomara que aproveite esse jogo e não perca no sábado, traga no mínimo um empate lá.
1: Tem alguém que falou aqui, eu não vou encontrar agora, é que a outra também tá precisando ir roubar pra ser preso. Perguntou aqui se eu já acertei. Ah, tá aqui, ó. É o Gutenberg. Gutenberg, vai roubar pra ser preso você também. Olha, só uma pergunta. Você já acertou algum palpite? Vários. Vários. O ano que o Anápolis subiu aqui, vocês ficavam pegando no meu pé que eu falava, vai ganhar.
2: Então vai, o senhor subir. É palpiteiro.
1: O Anápolis não ganha, não. Eu sou.
2: O senhor é palpiteiro,
1: não, senhor.
2: Então.
1: Não, senhor, eu sou um analista. E o Anápolis ganhou o jogo, foi, subiu, fez campanha boa. Quando eu falei, né, em relação ao Campeonato Goiano também, 2025, acertei tudo. Aí porque eu errei uns 2 ou 3 palpitinhos só.
2: Esse ano o senhor errou tudo.
1: Não, né, também não é assim, não. Não é Ué, assim também, não.
2: O senhor
1: não
2: tá fala, contando não. Só o que o senhor acerta.
1: Não, não é assim
2: o cara
1: também,
2: chuta
1: não.
2: 10 e acerta 2, ele fala que acerta 2.
1: Não, não
2: tudo.
1: É assim, não. Não é assim, não. Não fala isso, não. Olha a inveja. Entendeu? Agora só porque eu errei uns 2 ou 3 palpitinhos aí, aí agora fica aí com esse negócio pra cima de mim. Nós vamos bater no Paysandu é 2 vezes ainda. Nós vamos bater no próximo sábado e depois na final da Copa Verde. Pode anotar aí.
2: Ô, senhor Roger Fernandes, eu tô precisando da graninha. Vai os números da Mega Sena.
1: Eu não jogo
2: mim,
1: Mega Sena não, mas passa pra mim que eu vou passar os números. Pode anotar aí.
2: Eu vou, o senhor vai passar os números pra mim, eu vou jogar e vou trazer no ar quantos números o senhor acertou. Porque o senhor é mãe de Ná.
1: 6.
2: Isso. Não.
1: 6, né?
2: Tem que acertar 6.
1: Com 6, né?
2: Não, se o senhor acertar.
1: Pode, você pode jogar também.
2: Não, eu venho pra poder desafiar, falar pro Roger, falar, pessoal,
1: pra pagar a minha comissão.
2: Acredito no Roger.
1: Pra pagar a minha comissão.
2: Pago também, tranquilo. Você tá doido? Eu pago a comissão boa.
1: Combinado.
2: É muito boa.
1: Paulinho, aquele joguinho lá que você brinca lá também, a gente pode fazer uma parceria com o Toninho. O Toninho vai bancar aquele
2: não,
1: joguinho.
2: Não, bancar não. Bancar. Ô, bancar o Paulinho, você quebra, moço. Paulinho é nível alto. Não com ele bancar. É nível alto.
1: Ô, Leonardo Castor, vai roubar pra ser preso você também, tá? Tá aqui o Simar falando, Belém, São Luís, Maranhão, é todo dia chove. Ô, Simar, eu morei uma época lá em São Luís, lá, não sei como é, hoje deve estar pior. É porque as cidades vão crescendo agora muito concreto, muito fechadas. Anápolis, por exemplo, antes quando eu vim pra cá a primeira vez, que fazia muito frio. Hoje aqui é um calor que tá, já tá se comparando com Goiânia. Então, São Luís, você andava lá com camisa, lá é um calor terrível. Mas você andava com camisa de manga comprida, com blusa, porque vinha aquela brisa que vinha do mar, que é lá uma ilha. Rapaz, o pessoal não cansa de ligar pra mim aqui. Não adianta esses caras me cobrando, não tem dinheiro pra pagar. Como diz o Gulão, só tem bom pagador se tiver dinheiro.
2: Ô, meu rapaz,
1: dinheiro.
2: Conversa, hein, o Gulão?
1: Entendeu?
2: Todo dia é assim, quando não vem?
1: Não, mas a culpa não é minha, não.
3: Bota a ordem na casa aí, ô Tony, bota a ordem no homem pra mim.
2: Não, deixa eu falar pra você. Parece que é só quando eu tô aqui.
1: Deixa eu pôr completar. Lá é muito calor, lá é quente aqui, tal daquele Maranhão lá. Mas, ô Tony, mais
2: do Gulão. Eu vou dar informação pro senhor, seu Roger Fernandes.
1: Vontade.
2: Deus foi tão bom pra mim nas duas profissões que eu tive na minha carreira, na minha vida, na minha carreira, que eu conheço, só tem duas capitais que eu não conheço do Brasil, só duas. O resto eu conheço todas as capitais, todas. Só não conheço Belém e São Luís, por incrível que pareça. Eu conheço muita cidade lá no Pará,
1: conheço
2: muita cidade no Maranhão, mas não conheço as duas capitais.
1: Nem Belém, nem São Luís. Finalmente alguém sensato aqui nesse chat. Mirson Basile tá aqui. Você tá certinho, Roy. Nós vamos ganhar desse Paysandu lá e cá. Chegou alguém sensato aqui. Tá? Quem mais que falou aqui?
2: Estudou lá na escola do senhor, da mãe de Ná.
1: É, aí, tá falando que essa amada estou de Marisol. Alguém pegou no seu pé lá em cima também? Você falou que quando o Anápolis ganhou, foi o Márcio Paes. Quando o Anápolis ganhou do sub-17 do Cuiabá, só disse que o time evoluiu. Agora, o time misto do Paysandu, que alguém

0: Anápolis ganhou do sub-17 do Cuiabá, só disse que o time evoluiu. Agora, o time misto do Paysandu, que alguém falou aqui, eu não vou conseguir localizar, tá aqui o Rafael de França. Que ontem, foi do Gama, que o Gama jogou com 95% dos jogadores reservas.
1: Como é que é o nome dele aí,
0: Salto Alto? O Márcio Paes.
1: O Márcio Paes?
0: O Paes, o Márcio Paes.
1: Márcio Paes.
0: Ganhou de 5-1 e não vale?
1: Deixa eu falar agora pra você, é assim, ó. O Anápolis, o que que a gente vê? Ganhar ou perder faz parte do jogo.
0: Sim.
1: Por exemplo, eu não dou palpite. Não dou opinião, eu não dou.
0: Só um pouquinho. Ah. Ô Luiz Júnior. Você junta com aquela outra turma e vai roubar pra ser preso também.
1: Ó, eu não dou palpite e nem dou opinião. O Butino me pague, não é pra dar opinião, não.

0: falo bobagem no rádio, Vossa Excelência que ensinou eu.
1: Ah,
0: e que me deu oportunidade.
1: Não tem nada a ver com isso, não.
0: O Roger, é assim, ó, evolução. Porque, por exemplo, o que, que é evolução? Ganhar ou perder faz parte do jogo. Vai ter. Tem três resultados no jogo: vitória, derrota e empate. Isso vai acontecer. Agora, como ela aconteceu, aí é pra analista. Não é pra quem dá opinião. Opinião é da opinião. Da opinião é se eu acho que o Anápolis precisa de mais dinheiro. Aí é opinião.
1: Sou analista.
0: Sou analista.
1: Eu sou palpiteiro.
0: O senhor é palpiteiro.
1: Sou macho honesto.
0: Isso. Não, e também tem um detalhe. Aí, pra, eu tenho pouco tempo de microfone com o senhor aqui, né? Aí o Gulão é melhor que eu. Ele é corneteiro ou não, Gulão? Ele gosta de arrumar uma confusão no ar, principalmente quando tá envolvido o Vantuir.
2: Verdade.
0: Ele desafia o Vantuir por segundo. O Vantuir fala um trem, ele vai lá na frase e muda ele e deixa o Vantuir tremendo. Entendeu? Então, assim, Roger, analisar é quando você tem que pegar todo o contexto para você falar o que pode acontecer. Por exemplo, quanto o Paysandu, por que, que a gente fala que pode acontecer? Porque o Anápolis vem fazendo isso, o Anápolis corrigiu. O Anápolis não tem tomado muitos gols. Agora, tem tomado gols bobo. Gente, gol, quando a gente fala assim, não é gol bobo. Tem alguns gols que não é. Não tem como você evitar. Por exemplo, bola trabalhada, o cara vem de pé em pé. Aí não tem como, né, meu amigo? Aí é difícil. Agora, você, no quesito que eu falei, você toma esse tipo de gol, vou voltar na Copa do Brasil, onde nós despedimos da Copa do Brasil. Fora de casa, Sport era o adversário. Nós vencendo o jogo, primeiro tempo. Ir pro intervalo vencendo o jogo. Toda a história do futebol diz que quando você vai pro vestiário vencendo por qualquer placar, não é muito mais tranquilo de você montar um esquema pro segundo tempo? É. Agora você me toma um gol com 50 minutos de jogo no primeiro tempo, dois zagueiros, o cara sobe no meio dos dois zagueiros e faz o gol. Foi um gol, não foi um gol bobo, não? Arremesso lateral. Foi cobrado, tô armado aqui, ó. Era arremesso lateral pro adversário. Cobra o arremesso lateral, o cara cruza na área, passa pelo primeiro zagueiro, o que tá atrás também não atrapalha o cara. Ele faz o gol, é um gol normal? Não. Isso aconteceu com o Anápolis. Voltei lá na Copa do Brasil pra sair da Série C. Olha o último, porque às vezes a gente tem dificuldade de lembrar os gols que nós tomamos. Eu sei todos na minha memória. Mas eu vou no último pra pessoa ver como que nós tomamos o gol contra a Ferroviária. Corrigindo isso, o Anápolis tem condições sim de segurar o Paysandu e depois fazer o que o técnico Pisa tentou fazer contra a Ferroviária. No momento que ele montou pra ganhar o jogo, o Anápolis tomou o gol. Primeiro lance, depois que mudou, tomou o gol. Aí não tinha mais peças dentro do campo, não podia mudar mais, que pudesse mudar aquela situação. Não tinha. Porque aí volante teve que virar atacante. Os dois volantes tiveram que virar atacantes. E aí deu no que deu. Por isso. Achou uma chance de ter empatado, que foi o chute do Fernandinho, uma jogada ensaiada. Porque quando todos os zagueiros foram para a área, estava armado o time da Ferroviária. O que o Aná fez? Não jogou a bola na área. Rolou pro Fernandinho, finaliza bem, quase que o Anápolis empatou o jogo. Então é nessas condições, é nessas situações aí que a gente acredita que o Anápolis vai lá na Coruzu e conseguir um grande resultado contra o Paysandu.
1: Meu dia em Anápolis, abraçando aqui o Zé Divino, tá mandando um abraço a todos aqui, Gulão, Tony, manda um abraço aí, para o ano que vem vamos ter a torcida premiada. Por enquanto não há nenhuma previsão nesse sentido, tá, o Zé Divino? O Renato também tá aqui conosco, né, a todos, muito obrigado. O Augustinho conta falando que morou lá em Porto Velho, assim, lá realmente que era um inferno, né? Eu, quando eu brinquei com o Tony aqui,
0: lá em Porto Velho eu já conheço, ali é mesmo.
1: Falei assim que não conheço, é porque eu tenho um negócio comigo, aí também é brincadeira, tá, Tony? É pessoal, você conhece tal lugar? Eu falei, não conheço, já estive lá, porque conhecer é quando você anda, você vai, você passa um tempo lá e tal, agora a gente já esteve.
0: Mas lá em Porto Velho, por exemplo, já falo pra ele aqui, ó. Rapaz, é um calor e aquele calor, assim, úmido.
1: É, úmido aqui.
0: Muito úmido e muito calor. Aí dá uma agonia na gente danada, porque aqui no Centro-Oeste, aqui faz calor, mas o clima é seco. Agora lá não é úmido, lá em Porto Velho. Cara, é úmido. Então,
1: a gente
0: assim,
1: não sabe o que é pior, quando é seco demais ou quando é muito úmido, né?
0: Não, o seco demais, quando a pessoa não é acostumada, ele vai ferir o nariz, a boca. Ele não é acostumado com esse clima. Agora, o úmido, até as pessoas que moram lá, Eles têm essa dificuldade.
1: É porque o homem do calor, quando é calor, é calor. E o frio também, isso

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1: São 12 horas mais 5 minutos, de volta aqui no nosso Geração Esportiva com a equipe Geração do Esporte. O Lujão tá desde quando que esse negócio tá precisando de um goleiro aqui, rapaz? Pra que é esse negócio aqui? Precisando de um goleiro pra jogar no meu time de sábado. Se alguém conhecer, entre em contato. Paulinho, né? Paulinho, catar bola é com o Paulinho mesmo.
2: O Paulo de Paulo, né? Se tivesse aqui, ó.
1: É, mas o Paulinho gosta de pegar umas bolas também. Segurar a bola é o Paulinho.
3: Paulo, eu gosto de carne, não monte.
1: Vai, Paulinho. Será, viu? 12h05, vamos voltar a falar do Anápolis. Alô, Cris Matheus.
4: Vamos falar da arbitragem agora, né, Roger? Já que vamos ter uma arbitragem totalmente misturada entre Paraná, Roraima, Pará. Então, o árbitro dessa partida já foi decidido ontem. O árbitro será do Paraná, será o Paulo Roberto Alves Júnior. Seus assistentes, né? Um assistente de Roraima, Alexandro Quadros Tomé. Assistente número 2 do Paraná, Natan Martins. Quarto árbitro e também o analista de campo, esse será do Pará, Kleber da Costa Lobo e Lúcio Ipojucan Ribeiro da Silva de Matos, né? Então, essa será a arbitragem para esse próximo jogo agora diante do Paysandu, lembrando que o Anápolis já está em viagem desde a madrugada, saiu do CT logo cedinho, ali por volta de 5 horas da manhã, fazem um treino hoje ainda, né? Vão chegar, fazer seu check-in e por volta das 15h30, 4 horas, eles vão ter um treino hoje e amanhã também eles vão fazer esse último treino antes do jogo. Roger, como eu falei, 20 relacionados para essa partida, não foi passado os nomes, né? De quem viajou, até mesmo por uma estratégia que o Evaristo Pisa mesmo adota, mas sabemos que 20 atletas estão, né, nessa viagem aí para poder entrar em campo contra o Paysandu. É como eu falei no começo, é um jogo difícil, porém não um jogo impossível do Anápolis chegar e vencer. E agora começa a arbitragem. Paulo Roberto Alves Júnior será o árbitro principal da partida.
1: Beleza, valeu, Cris. São 12 horas mais 7 minutos. Né, tá o pessoal aqui falando. Tem alguém que falou aqui do Fábio do Fluminense. Ah, o João Rodrigues, boa tarde, né? Chegou aqui também, nosso queridíssimo João Rodrigues. Né? 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É, nós vamos estar aqui, se Deus assim o permitir, no sábado, a partir das 3 horas, o jogo é às 5, né? Vamos estar a partir das 3 horas aqui para esse compromisso do Anápolis contra o Paysandu lá na Curuzu. 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É, o pessoal vai comer lá açaí à vontade. Né? Agora ali tem um açaí ali no Belo. O pessoal fala Belo Peso, é Belo Peso o nome do mercado lá. Tem que tomar cuidado com o açaí que você pega lá, né? Porque tem uns lá que são meio complicados. Johnny Rocha, ô Roger, manda abraço aí em Goiânia, estamos na torcida pro Galo. Ô Johnny, que legal você estar conosco aqui. Tá assumido aí um tempo aí, sábado, 3-1 pro Galo. Mais um sensato aqui no chat. Mais um sensato, 3-1 pro Galo. É 3-0, vai. 3-1. Não. Poxa, enquanto pega as saudações, que história é essa que o senhor pega bolas? Ó, isso aí, assim, eu que soltei no ar aqui, mas isso é um negócio meio na intimidade nossa aqui. Ô, Wagner Almeida. Vai tá até agora perturbando. Vim aqui trabalhar e não vem não, mas pra perturbar no chat. Gulão. E aí, Gulão, fala um pouquinho pra gente ouvir sua voz.
5: Que é isso, hein? Tava bom vocês dois falando aí. Estava ótimo, né?
1: É, o pessoal tá reclamando ali, que tá. O Wagner Almeida, só eu e o Tony que falamos.
5: Não, mas é o que nós estamos falando, né, gente? O Anápolis tem que, sim, melhorar o seu setor defensivo passado agora, esquecer de tomar gols bobos no campeonato. Esse ano, os gols que ele tomou, 100% falha. Todos sabem disso. Não teve um gol que foi tomado, que foi, às vezes, mérito do adversário. Foi demérito do Anápolis do que mérito do adversário. Então, o que tem que ser feito é isso. As partidas agora, é igual tem falado assim, o Anápolis ele tem que estar muito ruim para cair para a Série D do ano que vem. Cai apenas 12 equipes, o Anápolis tem que aproveitar disso. O ano passado caiu o 4, ele terminou a competição em 15º lugar com 23 pontos. Ele conseguiu fazer 23 pontos. Então, o primeiro passo do Anápolis é sair da zona do rebaixamento. Então, ele tem que começar a correr atrás agora. E jogos difíceis vai ter um atrás do outro. Não vai ter facilidade, não vai ter nada. Isso, nós temos falando isso em direto, estamos vendo as outras equipes que estão buscando ponto. E além das equipes, Roger, o que que eu tenho falado? Que essas equipes às vezes perdem, mas faz gol. O Anápolis perdeu e não está fazendo gol praticamente. Fez gol em 2 partidas. De 5 partidas ele fez 2. E numa só ele fez 3. Você entendeu? Esse que é a preocupação. O técnico está com essa preocupação. Tem que melhorar a equipe sim, tem que aumentar o poder ofensivo da equipe para partir para cima dos adversários. E não tem que ter medo. O Anápolis tem bons jogadores que é para partir para cima. O goleiro está se destacando. Entendeu? O goleiro vem se destacando na partida. Às vezes tem uma falha aqui, outra ali, mas vem mais do setor defensivo do que do próprio goleiro. Então, se o Anápolis conseguir um resultado positivo, ele anima mais nas próximas partidas. Depois disso, ele vai ter 2 partidas seguidas em casa, que é contra o Barra e contra o Maranhão. Tem que fazer pontos, o maior número de pontos possível.
1: Não, o Anápolis agora vai dar um show. São 12h11, né? O que que eu ia falar aqui? Tem alguém falando aqui do meu amigo Carlos Santiago, um abraço pra ele. É o Leonardo Castor. 12 mil torcedores no Papão sábado na Curuzu. Ainda bem que só vai dar esse pouquinho de gente lá, tá? Porque lá já chove muito. E se aumentar o número de torcida lá, porque eles vão chorar bastante e aí alagar tudo lá. Então, 12 mil pessoas dá pra aguentar a choradeira desse. São 12 mil chorando. Pode ter a certeza que o Anápolis vai dar um. O Anápolis vai bater no Paysandu. Vai bater no Vila. Depois pega o Barra. Qual que é a outra?
5: Maranhão.
1: Pega o Maranhão, 4 vitórias consecutivas e show de bola. Fechar a casinha e o Juninho acertar 2 contra-ataques. É o Gustavo. Ô, Gustavo, legal ter você conosco aqui também. Seja bem-vindo. Antes do Marizu, deixa eu ler um comercial aqui. 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Então tem que garantir o pagamento. Já saiu o pagode já, Paulinho? O pagamento não tá atrasado, né? Eu tô fazendo uma média. Tô fazendo uma média aqui pra ver se o pagamento sai, né? E aí, ô Marisman?
2: Não, sair, ele pode até sair, né? O problema voltar, é chegar, né, no nosso bolso. O problema é chegar no nosso bolso. Sair, pode até sair.
1: O pagamento tá saindo, tá se perdendo por aí.
2: Isso. Não, e ainda quer ser igual o PH. O PH, nós trabalhamos juntos muitos anos, né, PH? Só quando chegar no final do mês, eu tinha recebido tudo. Eu não tinha recebido nada, eu tinha recebido tudo. Pô. Eu não sei que mágica que ele faz. Não, às vezes ele recebeu um mês da frente e não conseguiu receber o outro dia. Mas ele tem essa mágica aí. Não sei se mudou aqui.
1: O Paulinho tem um negócio aí, ele tem um safari que ele costuma fazer sempre. Isso. E esse safari tá quebrando o Paulinho. Mais uma coisa que ele arrumou agora. E outra coisa
2: que ele não gosta de jeito nenhum, né? Veículos.
1: Ele não gosta.
2: Ele não chora pra
1: buscar. Inclusive, ele tá tendo uma operação aí.
2: De tirar os veículos dentro
1: da garagem. Sério, estão fazendo as operações aí no pessoal de carros aí. Hoje de manhã tava lá no pessoal lá no Daia. Pegando o pessoal lá no Daia. E o Frei é malandro. O Frei tava guardando um carro aqui, que não tava cabendo na garagem da casa dele. Lá cabe 6 carros na garagem do Frei, tá lotado. Aí ele pegou um dos carros e deixou aqui no espaço que pertence ao Paulinho, não pagou 1 centavo sequer pro Paulinho. Nesse tempo todo.
2: Mas o Paulinho não recebeu?
1: Não recebeu.
2: Aí eu comecei a ficar preocupado.
1: Aí tem uns 2 dias que o Frei já tirou o carro dele daqui. Eu falei, Paulinho, tem informação privilegiada. Você pega esses carros seus aí, guarda também, porque daqui a pouco essa operação vai bater aqui na sua garagem.
2: Mas a notícia que o senhor deu, eu não gostei, não. Porque se o PH não conseguiu receber, eu tô ferrado, Roger Fernandes. Porque se tem uma especialidade dele, uma facilidade que ele tem é isso, de receber. Aí recebe mesmo, meu amigo.
1: Aqui, ó, depois do Barra é o Brusque fora de casa. Só que entre esses 2 jogos pode ter a final da Centro-Oeste. Então é o seguinte, são 5 jogos de vitória pro Anápolis. Vai bater no Paysandu, no Vila Nova, no Barra, no Maranhão e no Brusque.
2: pô, pronto, vai pra Série B, o Roger Fernandes.
1: Não, eu também não.
2: Então, o torcedor que tá aí, vocês que estão aí no chat aí, ó, pode comemorar.
1: Não, pode me cobrar segunda-feira.
2: Com essa sequência que você falou.

0: na Série B, o Roger Fernandes.
1: Não, eu também não.
0: Então, o torcedor que tá aí, vocês que estão aí no chat aí, ó, pode comemorar.
1: Não, pode me cobrar segunda-feira.
0: Com essa sequência, aqui, com essa sequência que você falou, depois ele não vai ter uma sequência de derrotas. Ele vai ganhar um pelo outro, ele sobe.
1: O Anápolis vai bater no Paysandu, jogar bem, a torcida do Vila não vai nem ter coragem de ir no jogo na quarta-feira. Já vai dar a maioria de torcida do Anápolis lá. E nós vamos bater no Vila.
0: O senhor atravessa o Oba lá de joelho?
1: Hã?
0: O senhor atravessa o Oba de joelho?
1: Eu vou mandar um representante.
0: Vantuir. Não faz com o Vantuir, não.
1: Tá bem fisicamente.
0: Faz isso não, faz com o Vantuir, não, pô.
1: Ô, Leonardo é Castor. Leonardo Castor, vai roubar pra ser preso também, meu filho. É. E aí, ô Toninho, vamos lá. Vamos trabalhar, ué. Nós tá falando aqui que vai ganhar do Real Madrid também. Não vai ganhar agora. Não vai ganhar agora. Mas quando a gente chegar na final lá do Mundial lá, se for Real Madrid, a gente
0: bate. Duas preocupações. Uma é de você não conseguir receber. A outra é que você é demitido. Porque até agora não falou nada. Nada. O que que nós falamos aqui? Só o Gulão falou.
1: Ai, ai. Ô Luiz Júnior, e eu que vou fazer um meme seu, porque você não tá acreditando, tá? A gente vai ganhar sim. Mas falando rapidamente, antes de a gente encerrar, 12h16, tivemos jogos ontem pela Libertadores da América e pela Sul-Americana, né, Gulão? Você tá sempre ligado, você também acompanha. Sim. O seu Palmeiras jogou, né? Foi ontem,
0: Palmeiras
1: ontem,
0: jogou
1: ontem,
0: quarta, né?
2: Quarta.
1: É, quarta foi ontem. Dia.
0: Não, foi terça. Não. Jogou terça e ganhou.
1: Ganhou 2x0.
0: Foi 2x0.
1: Seleção empatou ontem.
2: Empatou. Seleção tá ruim.
1: Empatou fora de casa.
0: Empatou assim na bacia das almas.
1: É, mas tá dependendo. Tá
2: voltando. O Corinthians empatou de 1x1, Fluminense empatou de 1x1.
1: Foi no Sul.
2: Foi. Nelton Lima ganhou na Sul-Americana, o Vasco ganhou de virada, tava perdendo de 1x0.
0: Viu o jogo também, eu falei que você mereceu e foi emocionante pros vascaínos.
2: É.
0: Porque perdia sem condições de ter que virar, conseguiu empatar o jogo e depois virou o jogo.
2: Virou. Botafogo ganhou 2x1 também, né? O Botafogo também está melhor na Sul-Americana, então as equipes brasileiras tá indo, né? Hoje tem o próprio São Paulo, joga hoje. Hoje joga São Paulo, joga Flamengo.
0: Hoje é quinta. Hoje tem derrota.
2: É, hoje tem Flamengo, né?
0: Hoje tem derrota de brasileiro.
2: Tem, Independente. E Flamengo, Independente de Medellín da Colômbia, né? E Flamengo, 21h30. Mirassol joga com o LDU de Quito, né? Lá do Equador. E pela Sul-Americana, o Bragantino joga fora de casa. E o São Paulo joga com o time chileno. Às 19 horas hoje também, fora de casa. O brasileiro hoje joga três equipes fora de casa.
1: Rapaz, a Lindinha agora pegou uma onda que todo santo dia vai um 0800 lá na casa do. Ela tá na casa da cunhada, na casa do irmão. Todo santo dia vai almoçar lá.
2: Ah, top, hein, Roger?
1: Todo dia.
2: Top.
0: É, eu não arrumo essa bocada.
1: Não, nem eu. Eu fico sem comer e a todo santo dia tá nessa aí. Né, vai quebrar o irmão dela. Que ali come, menino. Ali come.
0: Vai mais do que o Vantuir, não, né?
2: Não.
1: O Vantuir agora tá magrinho, tá de regime.
0: Tá?
1: Tá de regime.
0: É, faz dica que eu não vejo ele comendo.
1: Ô, Tony, algum.
0: Porque pra bater o Vantuir é só o Newton César. É,
1: ontem foi difícil. Ontem a gente tava trabalhando lá, você não viu, não. Aí colocaram. Aí eu falei com o Adilton lá, falei, aí, ô Goni, como é que é? Não vai? Hã? Você vê a gente, mas eu. Não tô apresentando, tem que falar mais, né? Colocou o pratinho entre eu e o Vantuí.
0: Quando você falava três palavras, cadê?
1: Na hora que eu olhei pro lado, já tinha. Aí depois peguei depois a concorrência do João Pedro Nogueira.
0: Aí o João Pedro é forte também, hein? E ontem ele tava animado. Cara, eu gostei do trabalho do João Pedro ontem. Que agilidade e habilidade.
1: Já falei pro Zé, você tá não, fora, caiu.
0: Não, ele com aquele. Com ali,
1: quem derrubou ele foi a Cris, né? Porque ele posicionava a câmera, a Cris saía fora da câmera.
0: Da câmera. Mas ele tava na luta ali, assim, passando e pedindo licença e não deixando ninguém passar na frente.
1: É, foi um trabalho, apesar de todas as dificuldades, foi um trabalho de time grande ontem. Né, parabéns a todos aqui da Rádio Nova FM. Né, pela cobertura com imagens, parabéns principalmente ao Zé, que é ele que arma toda essa parte técnica aí. Né, chegou lá cedo, conseguiu. A gente teve que mudar o local que estava programado. Né, porque o Anápolis resolveu fazer a festa lá na frente, que foi até de parabéns à diretoria do Anápolis, fez a festa lá na frente, né, não foi aqui café da manhã, como sempre era feito ali na parte lá de dentro, a gente ia utilizar a sala de imprensa. Aí tivemos lá e obrigado a todos lá que colaboraram com a gente, né, e teve que montar algo ali de última hora.
0: O motivo
1: ali
0: foi bacana. Porque está passando por reformas aquela frente ali.
1: Sim.
0: Vai trocar piso, está trocando tudo. É, a parede de academias novos que não foram montados, que estão sendo adaptados para serem montados.

0: estão lá ainda, desmontados. Então, motivo de crescimento do Anápolis, por isso a festa foi lá do outro, ali no estacionamento, e não, como de costume, ali naquela pracinha de frente à concentração.
1: Alô, João, você estava falando aqui sobre questão financeira, mais ou menos eu conversei com alguém ontem da parte financeira do balanço, que é o Kimura. Quem não sabe o Kimura, ele foi superintendente, né, Gulão, da Caixa Econômica durante muitos anos.
2: Muito tempo aqui, aposentado pela Caixa.
1: É, ele tem, conhece muito a parte administrativa, que faz essa questão financeira. Ontem eu ainda cheguei a falar com ele as dificuldades. Todos os times atravessam dificuldades. Aí alguns ficam pedindo aqui a fala da Napolina. Quando a gente tiver, talvez o Gulão, que é mais próximo, tiver a oportunidade, a gente vai trazer a palavra de alguém da Napolina, porque eu não quero aqui, eu quero mandar um abraço ao Ataíde lá, é porque eu não quero trazer uma informação só porque a gente viu um número postado em algum lugar, né? Porque uma coisa, porque dever é uma coisa, gente. Todo mundo praticamente deve. Agora sim, o fato de dever não quer dizer que você está quebrando. Entendeu? Às vezes você, naquele momento ali que foi feito o balanço, você está, mas você tem receitas para entrarem, certo? Que você pode antecipar algumas receitas, então você pode estar equilibrando. Então o fato assim da Napolina ter soltado um balancete que tem que soltar com a dívida, que para futebol não é muita coisa, o Gulão cansa de falar isso. É para as nossas equipes aqui. 500 mil para as nossas equipes aqui é dinheiro pra caramba. Mas pro futebol, 2, 3, 4 milhões não é nada.
2: Ô, Roger, só para você prestar atenção, a Napolina vem praticamente conhecida no cenário nacional, foi de 1977 para cá. Então isso aí tá indo para quantos anos até hoje? 49 anos. A dívida dela chega, uma hora é 15 milhões, outra hora é 18, isso para pagar sem ter o desconto. Quando você vai acertar mesmo, vamos ver.
0: Que tem o dinheiro
2: para pagar. Que tem o dinheiro para pagar.
0: Foi o que o Anápolis fez?
2: Fez, cai bastante.
1: Sim.
2: E todo mundo tem que lembrar que o futebol hoje ele está deficitar, sim. Por exemplo, público no estádio, pouca gente. Hoje, antigamente, as rendas pagavam o público, pagavam um time, bancavam um time de futebol. Quantas camisas que você pega, ô Tony, na década de 80. Você só via o distintivo da equipe, você não via um patrocinador sequer, você não via nada. E o time era bancado pela torcida. Hoje, por exemplo, saiu duas contas da Napolina. Saiu uma, até o Luiz Júnior tinha mandado, isso é outra, com os números diferentes. Então, por enquanto, não é bom nem falar justamente, você tem que ter mais ou menos certeza. E também, por exemplo, o Anápolis disputou o ano passado o quê? Disputou Copa do Brasil, disputou Campeonato Goiano, e foi disputando o Brasileiro da Série C. Fecha o ano, vê o déficit. Que seja 1 milhão, que seja 1 milhão e 200, é déficit. Mas para time de futebol, isso é isca. O Goiás, o ano passado, gastou quase 100 milhões e não conseguiu subir. Ele gastou 70 milhões no Campeonato Brasileiro da Série B para subir o time para a Série A. Foi até a última rodada. Na última rodada não deu conta de subir. Então o futebol tem essa parte, tem essa dificuldade.
0: Agora a Napolina tem uma outra dificuldade maior, que nós podemos falar, você esteve lá dentro, eu estive sempre acompanhando. Eu acompanhei a Napolina e a Anápolis assim, de perto mesmo. Eu não sou
2: junto.
0: Eu não sou repórter de ligar para alguém para perguntar o que que aconteceu. Não, eu sou repórter de ir lá e saber na fonte o que que aconteceu. O grande problema da Napolina é que ela tem dívida, o Gulão. Tem que arrumar um advogado bom para todas as varas para levantar. E dívida trabalhista, ela é assim, ela dorme uma e acorda outra.
2: Lógico,
0: você sabe
1: questão,
0: que é assim.
1: A questão da Napolina agora é um pouco diferente, tá? É, já não é mais dessa forma, é mais ou menos, porque agora é uma SAF. Washington, que legal ter aqui o Washington Rabelo. Não, eu tô falando o seguinte, a Napolina agora, é SAF, é diferente. É, você tem que ter o sistema centralizado, o regime centralizado de execuções ou a recuperação judicial, para poder chamar, assim,
0: mas
1: eu sou
0: de qualquer maneira, Roger Fernandes, mesmo que seja investidor, pergunta isso pro investidor. Hoje, o dono da Napolina são os credores da Napolina.
1: Sim,
0: que eu você tô, não eu, faz
1: eu,
0: nada.
1: O que eu tô tentando te explicar é o seguinte: deles. A SAF hoje, ela tem essa obrigação. Por que que existe a SAF? Para resolver a questão financeira das equipes.
0: E tem que fazer um acordo.
1: Então, com você quem tem que fazer o acordo que a Napolina ainda está correndo atrás para fazer isso. Esse regime.
0: E precisa de fazer.
1: E aí precisa da anuência dos credores.
0: Isso.
1: Os credores têm que concordar.
0: Isso.
1: E do que foi acordado lá, 20%, eu acredito, de 20% a 30%.
0: É, foi acordado lá.
1: Tem que ser passado para a associação.
0: Isso.
1: Então, se entraram lá, por exemplo, 100 mil, 20 ou 30 mil, dependendo do acordo, tem que ser passada para a associação. Então, o balanço que saiu agora é referente à gestão da SAF. Ela saiu com déficit.
0: Eu não vi, mas não é a situação da Napolina, é a situação da SAF.
1: Então, assim, é uma coisa a dívida que a Napolina já tem, que deve lá para trás, outra coisa foi o balanço da SAF. Tá? Então, isso é uma coisa que eu tô falando, que é o seguinte: quando a gente tiver uma palavra oficial, a gente traz. Senão a gente vai ficar de especulação. Ah, porque postou ali, porque postou lá, não, como é que é? Assim,
0: a fonte mesmo, quem sabe disso, sou Roger Fernandes, só quem está dentro da Napolina. Eu tô falando isso aqui porque é o seguinte, a Napolina é assim, ó. Você era o Anápolis assim. Você resolve um problema aqui, ele esteve lá dentro. No outro dia aparece um outro problema que você não sabia. Aparece lá o problema. E o problema é jurídico. Não é nenhuma questão de resolver com o Gulão, não. Tem ações da Napolina que é coletiva. E tem ações que é individuais. Eu não sou advogado. Mas por acompanhar, então é diferente isso. E quando você junta tudo para fazer um acordo com a Justiça Trabalhista, aquele acordo tem que ser cumprido. E tem que ser cumprido a risca. Por exemplo, a Napolina virou SAF, tá? Não tem como desvincular a SAF da Napolina do que a Napolina deve. Do que a Napolina deve. Não tem como. Não tem. E aí o que eles estão fazendo e assim, dá um trabalho danado? É isso. É você fazer com que a SAF consiga gerir a Napolina sem muitos problemas da dívida na Napolina.
1: Beleza, 12:26, vamos embora, Paulinho.
3: O abraço da geração.
1: Ô Cris, um abraço a quem?
4: Um abraço a todos que participaram conosco e até amanhã, se Deus quiser.
1: Ó, tem que gravar outro abraço da Cris, né? É, porque é o mesmo todo dia, velho. Vai gravar. Ô Cris, você troca essa foto sua aí, que o pessoal não gostou dessa foto sua. Aí não, ou senão faz um Photoshop nela. Ô, Gulão, um abraço a quem?
2: Um abraço a todos vocês e a todos que participaram conosco do chat, né? E até amanhã, se Deus quiser.
1: Vai trabalhar, né, Toninho? Vai voltar ao trabalho, né?
0: Sempre.
1: Dá tempo de almoçar ainda?
0: Inclusive, não, é tudo assim, tudo muito corrido. Tudo muito, não digo corrido, muito prensado. Quem fez farinha sabe o que é prensado. Eu trabalho daquela maneira. Mas foi um cidadão, vai muita gente tá no VaptVupt, pede, fala que tá me ouvindo, que é meu fã.
1: O geral tá chegando.
0: Isso. Então um abraço para aquelas pessoas que pediram para mim lá, um abraço para todos, inclusive pro Carlos Elias, que não me conhecia pessoalmente, tá naquele grupo de antigos do Anápolis, ele foi lá quando eu falei meu nome, ele assustou. Ele não imaginava que essa pessoa seria o Tony Marizu. E eu pedi um abraço. Então, da pessoa do Carlos Elias, todos que procuram lá e manifestam que estão ouvindo a gente, que acompanha meu trabalho.
1: Beleza, obrigado, Tony. Obrigado, Gulão. Obrigado também ao Paulinho. Obrigado a você que esteve conosco no chat. Também é diretamente aqui pelos nossos celulares, pelo WhatsApp. Vem o Geraldo, Geraldo Freurino. Nosso almoço é da hora. Né? A gente, se Deus quiser, volta amanhã no nosso Geração Esportiva. Um beijo à minha irmã Meire lá em Belo Horizonte, um beijo à Lindinha, aquele abraço, boa tarde, que Deus nos abençoe. Fui.
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0: Nosso almoço é da hora. Chegou a hora de você ir à forra. Mas aqui nada fica de fora, principalmente o bom gosto, que sempre vem temperado de sabores e até mesmo de sabores que nossa Anápolis precisa saber, mesmo que a contragosto.
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0: Mas o que interessa agora é você ficar com esse gostoso encontro, onde se encontram o Geraldo Fleury, o bom gosto, porque afinal...
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3: Oi, tudo bem por aí? Aqui, Geraldo Fleury. Já que estamos em tempo de nosso almoço é da hora, claro, da gente se acertar com ela, que inclusive dá nome ao nosso encontro, a hora. Muito certa por aqui, 12:40 agora na Nova FM. Conferindo, gente, pulou, hein? 12:41. Então vamos que vamos por aqui, porque chegamos e estamos em 7 de maio, dia 127 de 2026, que tem mais 238 dias pela frente. Esta é a quinta-feira de número 19 deste ano, lua na fase cheia. Os que nasceram hoje do signo de touro. O outono é a estação do ano que estamos vivendo neste momento. Temos sim o clima em elevação, se bem que aqui no sul está mais elevado que o normal, né? Mas, aí pelo ambiente da nossa amada Anápolis, 29 graus nesse momento, sensação térmica é de 30 graus na nossa calorosa Anápolis, né? Hora da hora, 12:42 na Nova FM. 7 de maio é o dia de Santa Flávia, dia nacional de prevenção da alergia, dia internacional da tuba, dia internacional da luta contra endometriose, dia mundial da, né? O quê? Da senha, né? Dia nacional da prevenção da alergia, dia do silêncio e também é o dia do oftalmologista. Esta efeméride é uma homenagem aos profissionais responsáveis pelo cuidado, estudo e prevenção da saúde ocular. Prevenir e tratar problemas oftalmológicos aumenta a qualidade de vida, evita cegueiras reversíveis de se tratadas precocemente, né? E reforça a importância desses profissionais da saúde. Criada em 7 de maio de 1930 pela Sociedade de Oftalmologia de São Paulo, a data só viria a ser reconhecida no Brasil em 86. Ano em que justamente meu convidado de hoje, você já o acompanha aí, né, na nossa transmissão, principalmente pelo YouTube, Dr. Pedro Canedo, grande oftalmologista. E em 86, justamente, ele foi eleito pela primeira vez como deputado federal. Pois é, e eleito com a responsabilidade extremamente maior, porque o doutor Pedro, né, doutor Pedro, foi sim deputado federal representando Goiás na Constituição de 88. Ele que agora quer voltar a ser nosso representante, né, em âmbito federal, o oftalmologista Pedro Canedo, que é o diretor-presidente da Clínica de Olhos Santa Luzia. Ela que é especializada, até como o próprio nome diz, né, que é inspirado na protetora dos olhos, em tratar da visão. E volta a falar desta data comemorativa, que é o dia do oftalmologista, porque além de homenagear os profissionais que atuam nessa área, o dia serve também para lembrar a população da importância de manter a saúde ocular em dia. E é claro que também estar sempre atenta, né, a população aos problemas que podem afetar a visão. A Organização Mundial da Saúde estima que existem hoje no Brasil 1.200.000 pessoas cegas, sendo que 700.000 casos poderiam ter sido evitáveis, né? Evitados, é claro, irreversíveis, se, né, tivessem recebido aí o tratamento adequado a tempo. E mais uma vez, traz à tona a pergunta, né, que é feita há muito tempo em campanhas dedicadas à saúde ocular, por médicos, especialistas, autoridades e pacientes habitantes da nave Terra, né? A pergunta é: o que fazer para reduzir ao máximo o número de cegos e de doenças oculares no mundo por causas, né, que poderiam ser evitadas ou reversíveis? Dr. Pedro Canedo já está aqui justamente para responder a essa e a muitas outras perguntas, com certeza, que eu farei, e você também, que está na nossa conexão, pode fazer sim e nos acompanha, claro, porque irreversivelmente... Pedro Canedo é um cidadão que nunca deixou de ser querido aqui pela nossa imensa população. Vamos embora. 3 minutos faltando agora para 1 da tarde, 12:45. Senador Canedo, Pedro vê com bons olhos, né? Isso. Mas visa ser deputado federal para olhar mais, né? Para Anápolis, para Goiás. Ele está de olho, né? Experiência como tal não falta ao doutor Pedro Canedo, pois já exerceu o cargo de deputado federal 4 vezes. E a quinta vez virá?
1: Para mim,
3: pode ser até prenúncio, né? O doutor Pedro vir justamente na quinta, que é hoje. Pois é assim que se anuncia o nosso almoço da hora deste 7 de maio, dia do oftalmologista, com o renomado político e oftalmologista Pedro Canedo, analisando sem medo, né, a saúde dos olhos e a eleição, né? Aqui na nossa conexão, que está começando também pelo canal do YouTube. E a hora, hein? 12h47, 13 minutos faltando para as 13 horas. Não falta mais nada, viu, doutor Pedro? A não ser desejar que o senhor seja muito bem-vindo e muito boa tarde à nossa conexão, doutor Pedro Canedo.
4: Muito boa tarde, meu querido amigo Geraldo Fleury, competente profissional. Há muitos anos no jornalismo, no rádio, hoje também na televisão. É um prazer muito grande estar aqui, recebi com muita honra esse convite, especialmente num dia muito importante para nós oftalmologistas, que é o dia em que se comemora o Dia Nacional do Oftalmologista. É muito boa tarde a quem esteja nesse momento nos dando a honra da sua audiência, nos ouvindo, nos vendo aqui. Eu estou inteiramente à disposição para qualquer tipo de perguntas que puderem, como você franqueou aí, Geraldo, para quem quiser fazer essas perguntas, e responderei com o maior prazer. E te dizer que essa hora do almoço, o nome do seu programa, é um nome muito espetacular, muito especial. Me traz uma lembrança muito boa que eu vou, talvez no decorrer do programa, explicar. Que lembrança muito, uma recordação muito grande da minha vida, principalmente da vida política, a hora do almoço.
3: Legal, legal. Eu fiz até um inverso, né, doutor? Porque eu uso até de fundo. O YouTube não pegou no meu pé, não. Tava até me explicando o companheiro Eusébio Ribeiro que pequenos trechos que a gente toca, não dá problema. Mas eu uso aí a hora do almoço, que é o nome da música do Belchior, mas eu inverti. Eu coloquei que o nosso almoço é da hora, né? Aí fica pra dar um trocadilho. Sempre gostei muito disso. E claro, se lembra muito bem, fui por anos, né? Texto e voz padrão do Miguelito, como se chamava ali, Miguel Schiaff. Sempre que o vejo, não tem como, porque eu fiz meu trabalho, na maioria das vezes, fora de Anápolis, né? De forma virtual. Sim. E ali tinha, né? Tinha que acompanhar, até por força do ofício, porque gostava mesmo. E Miguel dependia, né, dos meus textos e tal. E eu sempre me lembro, né, do entrosamento, né, artístico, até mesmo artístico, que o senhor tinha com o querido Miguel Schiaff, né, rapaz? Uma coisa de louco aqui.
4: Sem sombra de dúvida. Para te dizer a verdade, eu vim a conhecer melhor o Miguel quando ele me aplicou. O que é aplicar? Pegar uma pessoa e colocá-la no lugar que você quer. E o Miguel, quando a Napolina estava precisando de alguém na presidência do clube, ele simplesmente citou o meu nome, saiu de uma forma espontânea dele, falou: ó, leva uma pessoa que pode pegar a presidência da Napolina no primeiro campeonato nacional, o Pedro Canedo, que já teve time de futebol, já foi jogador de futebol e é um médico. E ele citou outros qualificativos que ele
3: foi até operador de rádio, né?
4: Exato, foi sim, foi operador de rádio.
3: Na Rádio Imprensa, não é isso? Eu me lembro, mas você me contou. Você
4: e depois
3: me contou.
4: Eu auxiliei também o Ademar Santillo no programa esportivo que ele tinha na Carajá. Eu era repórter do futebol amador da nossa cidade. E então o Miguel que me fez o convite, um convite quase que imperativo, obrigatório, de nos sem condições de recusar, para que eu pudesse ser o primeiro presidente da Napolina depois da fase da Napolina disputando um campeonato brasileiro. E realmente eu aceitei, montamos uma diretoria muito boa. Alguns desses diretores são saudosos, já passaram da nossa vida, já estão ao lado do senhor, e outros ainda estão vivos aqui e vivendo das alegrias que a Napolina nos deu. Deu a torcida, a sua grande torcida, a sua grande nação rubra.
3: Legal. A rubra tem um diferencial, né, doutor? Nunca foi campeã goiana, mas passou perto, né? 81 o senhor estava no comando ali, não é isso, doutor?
4: Sim, 81, 83 ela foi vice-campeã, né? Agora em 2018 nós chegamos de novo às semifinais do campeonato goiano, perdemos. Sim. Para o Goiás nos pênaltis, no Serra
3: passou
4: Dourada.
3: Passou raspando, hein, rapaz?
4: E agora, da última vez, também perdemos a semifinal para o Goiás, também nos pênaltis, lá no estádio da Serrinha. Quer dizer, mas ela ainda vai chegar, com certeza, e principalmente agora que ela é SAF e muito bem dirigida pelo Fernando Aguiar e toda a sua equipe. Eu tenho certeza absoluta que nós, torcedores, que amamos muito a Napolina, ainda vamos viver, vamos colocar a faixa de campeã goiana. Com certeza. Nós que já fomos vice-campeões da Série B do futebol brasileiro em 1981.
3: Tava no comando, né, o senhor, né, Pedro?
4: Como?
3: Estava no comando nessa época.
4: Sim, o senhor estava no comando. Nós tínhamos a equipe, Edmilson Torquato da presidência, eu na vice-presidência de futebol, presidente do Conselho Deliberativo, o Sebastião Seabra, o Abraão Issa, o Fernando Faria, né, o médicos que a gente iniciou o trabalho na Polina com 4 médicos, Fernando Faria, Abraão Issa, Paulo Augusto de Souza, já falecido, e eu. E esses, tínhamos esses dirigentes, né, que estavam em 81, quando a Napolina foi vice-campeã da Série B do Brasileiro, chamava-se Taça de Prata.
3: Me lembro.
4: E nesse ano, depois do campeonato, nós fomos, disputamos aquele traumático campeonato goiano em que perdemos por uma irregularidade de um atleta e deixamos de ser campeões naquele ano. E 83 também, disputando com Goiás, nós fomos vice-campeões goianos. Mas chegamos até o máximo que chegamos, foi isso. Mas com certeza ainda tem muito tempo para Napolina ser campeã goiana e ela está no caminho certo. Nós estamos aí junto com a SAF, estamos apoiando desde o primeiro momento. Essa SAF chegou com a diretoria que já estava, que também teve a visão de ter a SAF, né, com o André, o Ricardo, o Fernando Correia e muitos outros, né, que fazem parte, inclusive, agora da direção da Sociedade Anônima Futebol, a Napolina, que agora é a Napolina SAF. Mas o grande timoneiro nosso é, sem dúvida, o Fernando Aguiar, com o Neemias, com o Gil Baiano, que são, pessoas que devolveram a Napolina para a Série A do Campeonato Goiano, campeã invicta no ano passado da Série B, e esse ano já almejou alcançar posições, calendário para o ano que vem. Já vai disputar a Copa do Brasil, né? Vai disputar a Série D do Campeonato Brasileiro e talvez até a Copa Centro-Oeste, a depender do que vai acontecer até o início do ano que vem.
3: Legal. Estou me lembrando, o senhor falou aí do doutor Fernando Faria. Tem tempo que eu não vejo o doutor Fernando Faria. Ele está bem, não? Tem visto ele, doutor?
4: O doutor Fernando hoje está assim, está sob cuidados médicos, mas está bem. Ele está sempre ali nas manhãs de todos os dias ali em frente. Ele não está mais trabalhando, atuando, né? Mas ele está ali na praça.
3: E ele é uma pessoa muito vigorosa,
4: sim,
3: né? Eu me lembro.
4: Ele está sempre ali na Praça do Expedicionário, ali ao lado do banco, na frente do Banco do Brasil, com uma turma muito boa que frequenta lá no período da manhã, das 9h30 até 12h30. Tem uma turma boa de pessoas mais antigas da nossa cidade, misturada com pessoas mais novas, e ali fazem um bate-papo interessante que já se tornou tradicional em Anápolis. O doutor Fernando Faria dá sempre o prazer da sua presença. Muito querido, muito amado, porque tem serviços prestados a toda a cidade de Anápolis como excelente ortopedista, mas também como médico, durante vice-presidente médico da Napolina durante 20 anos.
3: Legal. O senhor está falando uma situação assim, e eu posso falar com o senhor de cátedra, porque o senhor é um homem viajado, um homem muito culto, coisa e tal. E eu morei em vários lugares, né, doutor? Morei no Rio de Janeiro.

0: um homem viajado, um homem muito culto, coisa e tal. E eu morei em vários lugares, né, doutor? Morei no Rio de Janeiro, em Brasília, em primeiro lugar, depois fui pro Rio com 18 anos. Eu tenho um detalhe também que eu tô me lembrando agora, no Rio de Janeiro, me colocaram de plantão para apresentar o Globo no Ar à noite. E aí entrava o programa de esportes, né? E os caras do esporte eram o Gilson Ricardo, Aí me chamava lá, o rapaz que é da torcedor do Anapolina. Eu falo, rapaz, não fala isso não. Isso é um desrespeito lá com a nossa gloriosa rubra. Eles têm uma mania, o povo do Rio de São Paulo, de chamar a Anapolina do Anapolina. Que coisa, né?
1: É verdade. Teria que chamar o Palmeiras de A Palmeiras, né? A Palmeiras, porque eles dizem que chama a Anapolina de
0: do Anapolina,
1: Anapolina, porque é um clube de futebol. Mas, no entanto, o Palmeiras é um clube de futebol, mas o nome dele é feminino, é A Sociedade Esportiva Palmeiras, né? Não existe o Sociedade, é. A Sociedade, como a Napolina, é a associação, não é o associação. Mas então,
0: o senhor já notou isso também, né? Que eles têm esse hábito,
1: claro,
0: né?
1: Claro, com certeza.
0: Agora, falando disso, e até me remontando a esses lugares, né? Cidades grandes que eu morei. E eu sempre comento aqui, eu voltei para Anápolis e aqui não quero mais sair. É um lugar muito bom. Para quem já morou fora, sabe a

0: títulos do Rio São Paulo no passado. Paulo Chulco é um desses poucos jogadores que ainda estão.
1: Ele é o pai do Guilherme Verano? Não, né? O Paulo Chulco, é ele que é o pai do Guilherme Verano?
0: Não, não, ele é Paulo, ele tem filhos deles, não. O Guilherme Verano é filho do Pepei.
1: Ah, do
0: que
1: Pepei.
0: Que também é da mesma idade do Paulo Chulco, mas já nos deixou junto com o Miguel Skeff.
1: Olha só. Mas aí, esse ambiente, doutor Pedro, é muito peculiar aqui em Anápolis, né? Porque eu consigo vislumbrar a nossa cidade como uma cidade grande e ao mesmo tempo que manteve as características de interior, né? E isso é tão salutar, né, doutor?
0: Claro, claro. Nós fomos e já fomos uma cidade muito mais moderna, muito mais pujante, muito mais positiva, muito mais protagonista do que somos agora.
1: Isso é verdade.
0: Quando, embora a gente fosse, tivesse esse protagonismo, fôssemos muito mais importante para o Brasil, para Goiás, em todos os setores econômicos, políticos, Anápolis nunca deixou de ter essa, primeiro, um povo maravilhoso, um povo que recebe maravilhosamente bem todos que aqui vêm, todos, você vê essas empresas do DAIA que vêm aqui, a base aérea que veio para nossa cidade, quer dizer, nós os recebemos muito bem e hoje temos uma convivência perfeita com todos esses que vêm de fora aqui, são os que chamam anapolitanos, né? Não são anapolinos, mas são anapolitanos, as pessoas que são tão anapolinas quanto nós que nascemos aqui.
1: Eu tenho até essa que você está falando aí, é do Hérides Guimarães, né? Uhum. Já saudou os Hérides Guimarães, ele criou essa, assim, mas aí eu consultando os historiadores, o professor Jairo Leite e também o Daniel Alves, ele diz, Geraldo, caiu por terra, porque eu sempre me considerei um anapolitano, né? Vim de Séries, coisa e tal, e aí assim, e Anapolina é quem realmente nasce aqui, né? O senhor é um anapolino mesmo, não é isso, doutor?
0: Sim, eu nasci aqui.
1: Mas aí eles me disseram que não, essa teoria foi invenção do Hérides Guimarães, que isso não tem nada a ver, tanto faz. Se anapolino e anapolitano tem o mesmo peso no gentílico, não muda nada, né? E eu sempre acreditei que era anapolitano. As coisas que a gente vai descobrindo, né, doutor Pedro?
0: Sim, mas voltando à nossa cidade, só para você ter uma ideia, quando eu fui deputado federal no meu primeiro mandato, eu fui muito assim consultado a respeito do nosso clima, então muitos deputados e senadores trouxeram seus pais para morar em Anápolis em função do nosso maravilhoso clima e do nosso povo, entende? Então isso eu me lembro, recordo muito de ajudei até a alugar casas aqui em Anápolis com o Brasil da Morada Imóveis, com Donizete do Donizete Imóveis, com o Zé Ricardo que tinha o JR Imóveis, enfim, todos, o Epaminondas, saudoso Epaminondas, então eu ajudava, eles ajudavam a conseguir casas.
1: Jaó.
0: Para o Jaó, meu grande Jaó, vivo até hoje,
1: Tá. Finíssima. Mora aqui na Praça Badia da
0: Exatamente, o consultório dele, o escritório dele é ao lado da minha clínica Santa Luzia, ali na Travessa Dona Senhora com a 7 de Setembro.
1: Já tomei um café lá na casa dele, rapaz. Com queijo. Eu fui convidado por ele e o Mar Lopes da Luz, o bar.
0: Famoso bar, meu querido e grande amigo bar. Mas só voltando, então nós tivemos, eles me ajudavam e alugavam mesmo, sabe?
1: Sim.
0: E vinham os pais, às vezes até avós de deputados, mas moraram aqui em Anápolis muito tempo. Essa política já era feita, essa política de amizade, por o Anapolino de Faria, o ex-deputado, o deputado saudoso Anapolino de Faria, o Fernando Cunha, ambos deputados federais de Anápolis. A gente tinha uma importância, Anápolis era já importante assim, era muito conhecida dentro do Congresso Nacional por ser uma cidade de um povo maravilhoso, pacífico, acolhedor e de um clima também fantástico, uma água, todo mundo pergunta, né? A questão da nossa água. A nossa água é tão boa que a Brahma veio pra cá, né? A Sebrasa, hoje é a Ambev, essa água, a mesma água que vai, que corre, vai para Alexandria, onde era a Skin Cariol, hoje é a Heineken, né? Então, sabe, tem tudo de bom. Tudo de bom.
1: Agora só fez eu lembrar uma história muito interessante do Vicente Matheus, rapaz. Conheci o Vicente Matheus em São Paulo, era um menino na Rádio Bandeirantes, e o Vicente era nervosão, né, rapaz? Mas eu me lembro, foi ele chegando lá nos estúdios da Bandeirantes e tava ouvindo, né? Aí chegou, me cumprimentou, você é gente boa, rapaz, parabéns, aí tava o Dalmo Pessoa. Agora você é um safado, você não sei o que, você é um malandro, não sei o que, nossa, calma, doutor, tá, tive que, quase que ele vai pra cima do, e tem uma história, doutor Pedro, do Vicente Matheus, não sei se o senhor conhece, é antológica essa. Foram 25 anos, salvo engano, que o Corinthians ficou sem ser campeão.
0: Sem ser campeão, sem ganhar do Santos, sem ser campeão de
1: Pelé. Parece que foi em 77, né? Que ele conseguiu ali. Acho que já tinha tal da democracia corintiana. Bom, e o Vicente Matheus era o presidente. E ele foi um profeta nessa época, pelo seguinte: sei lá, campeonato, tá todo mundo pro Parque São Jorge, vamos lá festejar aquela alegria toda. E chega.

0: Caminhão de cerveja, né? Aí, aí ele pegou. Eu quero agradecer a Brahma pelas Antárticas que eles mandaram aqui. E aí, tá aí, a Ambev, ele profetizou, né?
1: Hoje elas estão juntas, né? É. A Brahma e a Antártica se juntaram com
0: o profeta Vicente Mateus, né?
1: É verdade.
0: O futebol tem muito disso, não, doutor Pedro? O cara falar que futebol vive sem malandragem, não tem jeito, né? Estou falando, inclusive, aí dessa quase conquista, passou raspando mesmo. Tive aqui, logo depois do jogo lá com o Goiás, né? Com o técnico, sobrinho do Miguel Skeff, o Alan Jorge, o Alan passou raspando demais. Eu tenho certeza, doutor, que se a Napolina tivesse ganhado do Goiás, ela vencia o Atlético fácil. Aqui ia ser um caldeirão, né? O Jonas Duarte ia virar um caldeirão. Mas conversando com o Alan, ele falou que tem momentos do treinamento dele que ele ensina a malandragem mesmo, né? Chegar um pouquinho mais à barreira, mas é que o futebol vive disso, né? É isso, doutor Pedro?
1: Sim, o do jogo, para os torcedores da Napolina que estão nos ouvindo e vendo aqui agora, o jogo da semifinal aqui em Anápolis.
0: Vou deixar o senhor na câmera, exclusivo, e vou aí, não se assuste. Pode continuar falando, sim, doutor.
1: O que aconteceu? Teve um lance no final do jogo que era pênalti. Era o pênalti. Mas o jogador da Napolina driblou o zagueiro do Goiás e o zagueiro do Goiás derrubou. E o atleta da Napolina caiu fora do campo. O Tadeu, com essa malandragem que você está dizendo, o Tadeu simplesmente apontou o dedo para o árbitro, dizendo para dar o cartão para ele, porque ele estava simulando o pênalti. O árbitro naquilo não marcou o pênalti, deu o cartão, porque o árbitro novato, já apita há algum tempo, mas é um árbitro que olhou pro Tadeu. Se o Tadeu tá mandando eu dar o cartão, quer dizer, ele foi na malandragem do Tadeu. O que aconteceu a malandragem? No segundo jogo, lá em Goiânia, na disputa de pênaltis, no tempo normal, o nosso jogador, o nosso centroavante, marcou o gol, o pênalti. No tempo normal, teve um pênalti. Então, ele bateu muito bem no canto direito do goleiro e tal. Quando chegou na disputa de pênalti, ele foi bater. O Tadeu já deu um canto maior para ele e ficou no canto que ele tinha batido o pênalti, o primeiro pênalti, o pênalti do jogo, e marcado o gol. E o jogador da Napolina, né, o Tanque, ele correu e bateu no canto maior que o Tadeu tinha deixado, mas o Tadeu arriscou na malandragem, ele fez com que o Tanque batesse no canto maior. E o Tadeu acertou na malandragem dele, acertou e pegou o pênalti. Aí ali nós perdemos o campeonato. Ali nós perdemos a chance de ser campeões. Quer dizer, é a malandragem que existe dentro do futebol. Existe outra que são piores, né? Do que essa, mas essas são as mais assim, atuais, que eu gostaria de citar o que a malandragem fez e faz dentro do futebol.
0: Agora, doutor Pedro, o senhor consegue traçar assim, uma analogia com a política? Na política tem que ser um pouco assim também, como é no futebol?
1: Não, na política você tem que ser muito vivo e muito atento. Atento a tudo que querem fazer com você e atento a tudo que você pode fazer e deve e pode fazer. E não se deixar levar por tentações que aparecem durante o exercício de um mandato, por exemplo. Aparecem muitas tentações, muitas facilidades. E muitos caem nessas facilidades e depois essas facilidades são ilícitas. Muitas delas são ilícitas e depois a pessoa faz como o Sérgio Cabral, ex-governador do Rio de Janeiro, num depoimento dele lá na CPI, na Lava Jato, ele disse que ele acostumou tanto a ver tanto dinheiro, a ganhar, a fazer tanta falcatrua, que ele ficou doente. Aquilo era uma coisa disso que ele tinha que fazer, porque não era ele, era a cabeça dele que
0: uma
1: fazia.
0: Uma compulsão,
1: ele,
0: né?
1: É a compulsão. Então, veja o que acontece. Hoje tá aí soltinho.
0: Tá solto.
1: Enquanto tá aquele monte de gente lá preso,
0: do
1: lá em
0: 8
1: Brasília,
0: de janeiro.
1: Lá pelo senhor Alexandre de Moraes. Tá aí o
0: nosso STF tá demais, né?
1: Esse pessoal tem 20 pessoas, que eu citaria o nome para você em 30 segundos, que estão soltos. O Gedel Dantas, que apareceu com 45 milhões de reais no apartamento.
0: O Roberto Jefferson tá também, né?
1: Ah, e o outro. Esse é um dos menores, que ele nunca, pelo menos, nunca roubou, nunca praticou corrupção. Deu uns tiros lá na Polícia Federal, lá, os caras queriam prendê-lo, mas foi quem denunciou o Mensalão. Prestou um grande serviço ao Brasil. Foi o Roberto Jefferson que denunciou o Mensalão.
0: Eu lembro disso.
1: Então, o que eu gostaria de dizer para você é isso, a malandragem ela existe na política também. Existe a má malandragem e na política eu quero te dizer que não existe a boa malandragem. Você não tem como. Na política ou você é malandro ou você não é malandro. Você é honesto ou você não é honesto. Não precisa. E outra coisa, na política é diferente. Não basta você ser honesto.
0: Tem
1: você
0: que parecer.
1: Tem que parecer honesto também. As pessoas têm que te respeitar e você não, de forma alguma, abrir a sua guarda, cometer qualquer tipo de ilícito que mancha a sua vida. E a sua vida não é feita só de política, né? No caso, a minha vida não é feita só de política. Eu tenho uma família, eu tenho uma profissão. Consequentemente, malandragem no futebol existe, mas é essa que eu te disse. Essa malandragem mais, sabe, dentro de campo, é o jogador que simula o pênalti, é o jogador que faz de conta que levou a cotovelada, na verdade, foi só encostada, ele cai no chão, fica rolando lá. Então, mas infelizmente, a melhor coisa é não ser malandro. De jeito nenhum.
0: Agora eu fico encabulado, doutor. Ontem, inclusive, tive um encontro ali com o escrivão, o Edson, né, da Central de Flagrantes, e também com o doutor Derval Bonfim, delegado aposentado, um grande amigo que eu tenho.
1: Grande Derval Bonfim, toda a família Bonfim. Eu conheço todos eles.
0: Faleceu, né? O Manuel.
1: O Bonfim faleceu, né?
0: O outro também, né?
1: Uma trágica.
0: Foi acidente, sim, né?
1: É.
0: E é um intelectual, né? Um homem com 80. Ele completou 86 anos anteontem. O cumprimentei ontem. Ele festejou em família. E ontem foi eu, ele e o Edson, né? Tivemos ali no centro, batendo um papinho, tomando um chopinho. E a gente discutindo, chegou um determinado momento, doutor Pedro, sobre o Poder Judiciário Brasileiro, né? Ser reconhecido como o mais caro do mundo. Ele parece que chega a ser 5 vezes mais caro que o dos Estados Unidos e com a resolutividade 11 vezes menor do que a dos Estados Unidos. Consome entre 1,3 a 1,6% do PIB nacional, cerca de 160 bilhões de reais. É fora de sério um negócio desse, né, doutor Pedro? É uma coisa, é um disparate muito grande, né?
1: Sem dúvida. Isso E você vê agora esses últimos exemplos que o Supremo Tribunal Federal, membros do Supremo Tribunal Federal, têm demonstrado, né? Você vê, o ministro lá é sócio de um dos maiores resorts do nosso país.
0: Dias Toffoli.
1: Dias Toffoli, quer dizer, tudo bem, mas não ganha o suficiente para ser para ter esse poder. Não ganha. Agora o brasileiro acostumou, e é preciso que ele se indigne de ouvir e não dar valor, o valor que deve ser dado às coisas que acontecem. Por exemplo, o ministro Flávio Dino, ele quer que não haja mais, não se crie mais penduricalhos.
0: Sim, eu vi isso.
1: Ou seja, e os penduricalhos que existem? Como é que faz? Ele não
0: continua,
1: quer que,
0: né?
1: Pois é, continua, não quer que se crie mais. E quer dizer, dar uma de honesto, sabe? Quer dar uma de
0: revolucionário.
1: Não, evidentemente que de republicano, nada disso, infelizmente. A gente vê igual o presidente Lula anteontem, dizer que vai investir 1 bilhão na segurança pública. Um país quebrado. De onde que vai tirar esse dinheiro? É só propaganda eleitoreira.
0: É verdade.
1: Quer dizer, mas tem gente que acredita. Eu não sei se essas pessoas são pessoas, se são cúmplices, né, desse banditismo. Quem crê nisso, quem acreditou na picanha e na, né, na cerveja, na picanha, quer dizer, quem que acreditou nisso? Mas acreditam. Então, lamentavelmente, a gente tem que indignar em todos os setores, em todos os aspectos.
0: Agora, doutor Pedro, deixa eu ver só uma coisa. Já que o senhor falou nessa segurança aí que o Lula está prometendo, esses 160 bilhões anuais do judiciário, ele supera a soma de gastos com a polícia, os bombeiros, o sistema carcerário, que detém aí todos esses poderes juntos, em polícia, bombeiros, sistema carcerário, 84% desse orçamento direcionado a pagamento de pessoal ativo. Quer dizer, juntando tudo isso, não dá o que gasta o nosso judiciário. Alguma coisa tem que ser feita, né, doutor? Alguma coisa. Eu tô me lembrando até da desembargadora, não sei se o senhor acompanhou isso aí, Eva não sei o quê, do Pará. Ela, uma desembargadora com um corte desses penduricalhos aí ditos pelo Dino, né? Ela fez uma declaração que a OAB em nível nacional tá até contestando e foi muito desrespeitosa. No mês passado, ela ganhou de salário bruto, doutor Pedro, 117 mil. Líquido, 91 mil reais. E ela começou ali num desabafo, dizendo que agora os juízes, os desembargadores é que são os criminosos. Nós estamos tendo um trabalho análogo à escravidão. Aí eu falei, 91 mil líquido, trabalho análogo à escravidão.
1: Ela ganha pouco. É. Eu quero dizer que ela ganha pouco. E não acredito que ela tenha falado a verdade, porque não existe esse salário no judiciário, desembargador, contando tudo, certo? Claro que a gente tem que respeitar quem chega ali, chega 99,9%, chega por mérito, por ter trabalhado muito e tal. E nós não podemos, sabe, generalizar. Nós temos um judiciário, os componentes do nosso judiciário, principalmente, eu queria dizer, aqui em Goiás. Aqui em Goiás, há poucos dias, eu ouvi dizendo também que se criaria uma situação para os detentores, os desembargadores, juízes e ministros que fossem julgados, que eles perderiam tudo e que seriam obrigados a indenizar aquilo que receberam de uma forma irregular e poderiam ser presos e tal e tal. E generalizou isso. Foi, sabe? E eu gostaria de defender aqui o judiciário goiano. Olha, nós temos um tribunal de justiça do mais alto nível, em que durante muitos e muitos anos, um único caso de uma questão de venda de sentenças veio à tona, que houve, porque tudo isso é pesquisado, certo? Então nós temos um tribunal de justiça muito bom. Aqui em Goiás, você pode ver, não tem escândalo, aqui em Goiás não há escândalo no judiciário, no nosso judiciário. Então quando se generalizou que o Conselho Nacional de Justiça tinha que punir com, sabe, todos, em todos os estados, eu gostaria de fazer isso e defender o judiciário goiano. O judiciário goiano é um exemplo. Você ouve Mato Grosso, você ouve lá no Nordeste, tem muita coisa, no Rio de Janeiro também tem, mas você não vê Minas, São Paulo, Paraná, você não vê essas coisas. Você vê, tem só um que sofre muito, só tem um juiz que sofre muito aí com o nosso Supremo Tribunal Federal, que é o Sérgio Moro, que foi o cara que descobriu, que desmantelou toda aquela quadrilha do Petrolão, aquela coisa toda. Hoje é uma pessoa, é um penalizado, né? Ele é penalizado, quer dizer, o Sérgio Moro, que é um exemplo, tinha que ter estátuas e mais estátuas pro Sérgio Moro, mas não, tá aí solto, o presidente tá solto, né? Que nós temos um presidente solto, né? É. Presidente, um ex-presidiário, solto. E quantos outros que estão soltos por aí? E o Sérgio Moro ser penalizado? Hoje ele é senador, felizmente ele conquistou o Senado através dos votos,

0: se é que nós queiramos que a família seja realmente valorizada, o trabalho verdadeiro, sabe? Porque veja bem a questão de trabalho, se dependesse de essa questão de trabalho aí, jornada 6x1, 4x1, 3x1, se dependesse da esquerda, meu irmão, ninguém ia trabalhar nesse país, sabe? Todo mundo ia ser escravo. Ninguém quer, quando se fala nisso, ninguém quer defender o trabalhador, não. Quer manter os trabalhadores pobres para eles se manterem no poder. Então nós temos esse ano a forma, o momento ideal para a gente mudar os rumos do nosso país. Aproveitei essa sua deixa de questão do judiciário para poder aqui emitir a minha opinião a respeito do momento que nós estamos vivendo no Brasil.
1: Agora, doutor, só acredita que a desembargadora Eva do Amaral Coelho não ganha esse dinheiro todo que estão dizendo? Porque consultaram nos autos lá mesmo.
0: Eu acho que ela ganha muito mais. Eu quero te dizer
1: mais
0: isso.
1: Mais que isso?
0: Sim. Se você for ver, quando confessa, ganha muito mais. Confessa o menos.
1: Não, isso ela aí foram, buscaram lá nas contabilidades lá do tribunal e acharam esse valor de 117 que ela recebeu no mês passado. 91 mil líquidos. Ela que tem 74 anos e diz que agora está vivendo em regime de escravidão.
0: Imagina.
1: Agora, eu vou fazer só um meia-culpa, até porque a pessoa é da minha família. E eu fiquei assim escandalizado quando soltou isso a procuradora, não sei se o senhor conhece, era Carla Ramos Fleury. Ela, aqui há uns dois, quase três anos atrás, né? Não posso falar atrás, que não deixa de ser uma redundância. Há três anos, disse que ganhando 37.700 por mês. Disse que esse dinheiro era uma miséria, que não dava nem para fazer as vaidades dela. Que usava só para comprar brinco, batom, coisa e tal, 37.700. E com muita pena dos novos desembargadores e procuradores que estavam entrando, ganhando apenas 30 mil, né? Apenas 30 mil e que esse dinheiro não dava para cobrir custo com um colégio, oftalmologista, dentista, não dava, não. É um pouco, né? O salário mínimo 1.621 é muito complicado, não, doutor Pedro?
0: Sem dúvida, sem dúvida. Há uma defasagem muito grande, não só no salário mínimo, é porque se gasta muito. O gasto público é muito grande. Meu amigo, depois de você ter o Haddad como ministro da Fazenda, um homem que não sabe nada de economia, frequentou 3 meses uma faculdade de economia, vira ministro da Fazenda. Nós estamos no caminho errado. O PT, quando ganhou a eleição a primeira vez em 2002, foi buscar um Henrique Meirelles. Aí sim, pegou a competência. Tinha sido eleito deputado federal pelo PSDB, não exerceu o mandato nem um dia.
1: Nosso conterrâneo,
0: anapolino. Nasceu só aqui. Mas, de qualquer forma, uma pessoa digna. E sim, parecia que, poxa, perdemos as eleições, mas vocês estão no caminho certo. Mas depois vem aí um Haddad, essa brincadeira, esse monte de ministério que nós temos aí.
1: Muito demais, né? Nossa.
0: É lamentável.
1: Com certeza. Bom, vamos de hora aqui no nosso almoço, fazemos um podcast, com certeza, mas eu mantenho essa linguagem radiofônica aqui com sinal de passagem, né? A hora, 1:19 na Nova FM. Vamos seguir com o doutor Pedro Canedo aqui no Dia do Oftalmologista. Fala um pouco sobre essa profissão, né? Tão gloriosa, tão necessária. Como anda a saúde, né? Do olho aí da nossa população, doutor Pedro?
0: Poderia dar melhor, como você bem disse, poderia estar melhor. Nós já tivemos momentos melhores para a saúde ocular, na saúde ocular da população brasileira. O que acontece, você falou agora há pouco, a questão da cegueira, o que pode ser feito para evitar, para diminuir. Evitar é impossível, mas para diminuir. Políticas públicas de combate à cegueira. Como? Todas as escolas, ao receber uma matrícula, sejam elas escolas particulares ou escolas públicas, da criança, ser obrigado um exame oftalmológico. Hoje a gente faz, e com muita competência de professores e professoras, principalmente da escola pública, aquele teste. Um teste. Coloca ali uma tábua com letras ou desenhos de vários tamanhos para se fazer esse teste de acuidade visual. Mas isso é pouco. Isso tinha que ser lei, transformado em lei. Obrigar os serviços públicos de saúde, de

0: de educação a terem uma condição de todas as crianças que vão entrar, se matriculadas, passem por uma avaliação oftalmológica. Não é só fazer o teste da acuidade visual, não. Às vezes a criança, quando entra para a escola, não está tá enxergando bem. Mas um ano depois, em função até de passar a fazer um esforço maior com a sua visão, já pode não estar enxergando tão bem. Certo? Então, mas é possível, numa primeira avaliação, a previsão desse caso. Então, o que nós precisamos ter aqui no país, em todos os setores da saúde, mas na saúde ocular, eu lhe digo, é a previsão. É exatamente a avaliação que se faz na criança quando nasce. Por exemplo, teste do olhinho. Existe o teste do olhinho, mas é um teste que só vê a questão do reflexo vermelho. Ali você vê se a criança, se o recém-nascido tem glaucoma, tem tumor, o retinoblastoma, ou se tem catarata. Porque se o reflexo não for vermelho, for um reflexo branco, uma dessas patologias existe no recém-nascido e pode-se tratar e curar. Certo? Esse é o teste do olhinho. Mas o teste do olhinho feito só na hora que a criança, que o bebê nasce após o nascimento, 2 meses depois já pode ter uma modificação. Mesmo o teste negativo ou o teste positivo para o reflexo vermelho. É, reflexo vermelho é porque está tranquilo, é normal. Mas 2 meses é necessário que se faça, que se refaça o teste do olhinho. Isso, nem os pais normais não levam seus filhos, pode levar no serviço público de oftalmologia ou no serviço privado, não faz. Por exemplo, o meu teste do olhinho, eu faço ele até os 2 anos. A pessoa vai, paga uma consulta, faz o teste do olhinho, eu peço para voltar com 2 meses, com 6 meses e com 1 ano. Com a criança com 1 ano, certo? Tudo bem, dentro de alguma consulta só. E 1 ano depois, tá tudo normal, com 2 anos faz-se de novo uma consulta. Certo? Se fizéssemos isso e ter isso no serviço público, com certeza nós estaríamos diminuindo demais o número, esse percentual que você informou aí, de cegueira que nós temos no nosso país, com certeza.
1: Há um tempo, o Robson Torres, da Prefeitura, ele estava ainda, não, já tinha saído da agência reguladora, mas junto com o Malaquias, acho que é um empresário de Goiânia, me pediu aqui para a gente distribuir 50 óculos para crianças, né, e adolescentes. Eu fiquei impressionado com a carência, rapaz, mas assim, num dia para o outro apareceram 150, sabe? Eu, gente, como o povo está precisando realmente de. E tudo, criancinha mesmo, assim, de 5, 6 anos, com dificuldades na escola mesmo. Não estava conseguindo ler mesmo, não estava conseguindo. Foi muito concorrido isso aí, sabe? E eu fiquei pensando, nossa, há uma carência de saúde ocular muito grande aqui na nossa cidade, viu, doutor? Com certeza, né?
0: Sem dúvida. E o que eu digo para você é o seguinte, para quem está nos vendo e ouvindo, é que isso tem que se tornar lei, obrigação da escola pública fazer esta avaliação. Toda criança tem que chegar com o laudo oftalmológico feito e o serviço público de saúde oferecer as condições para que a família leve seu filho lá e matricule. Se isso acontecer, você pode ter certeza, nós vamos diminuir demais os índices de cegueira no nosso país, com certeza.
1: Legal, vamos de hora então, aqui no nosso Almoço é da Hora, da Rádio Nova FM, nessa tarde de quinta-feira, aqui, 1h25 agora. Sigamos então, doutor Pedro Canedo, com a gente na conexão. Abraçando aqui o doutor Pedro, Laurivan Inácio, boa tarde a todos. Merece um deputado federal, este sim será, Anápolis merece, esse sim será Pedro Canedo, diz aqui o Laurivan Inácio.
0: Muito obrigado.
1: A gente anda com medo, né, doutor Pedro, falar esses dias, o meu cadeira cativa das quartas, o Lizier Borges, pretenso, virtual candidato, e eu assim, naquele afã todo aí, vem o futuro deputado estadual, né, isso é propaganda antecipada, cuidado com isso. Tá tendo que tomar muito cuidado, né, doutor Pedro, a lei eleitoral, né?
0: Sim, mas a lei existe exatamente para ser cumprida. Nós não podemos dizer que somos candidatos. Nós somos pré-candidatos. Podemos isso, nós podemos dizer.
1: Pré, já pode dizer que é pré?
0: Pode dizer que é pré-candidato. Pode dizer
1: então não precisa dizer virtual pré-candidato, não.
0: Não, virtual pré-candidato não, pré-candidato. Ele pode falar por quê, justificar. Agora, não pode pedir um voto. Realmente, um voto você só pode pedir depois que sua candidatura estiver registrada e que você estiver com o seu número.
1: Bom, o Washington Rabelo também mandando um abraço, boa tarde, parabéns para todos os oftalmologistas, em especial nosso querido doutor Pedro Canedo e o filho, doutor Pedro Paulo Canedo, mandando um abração aqui também. A Diva Maria Divina, trabalhando nesse momento no Teuto, Laboratório Teuto, e a Divina, ela usa um óculos esses dias, ela teve que trocar, mas as pessoas vão ampliando o grau, doutor, ou se fixa, chega num momento que não precisa mais avançar, ou isso independe, cada caso é um caso, o que dizer sobre isso?
0: Não, existem algumas, não são regras, mas existem algumas situações que já tem uma definição. Por exemplo, a miopia, ela aumenta, ela com o crescimento da criança, ela aumenta. Porque a miopia é caracterizada por um olho comprido, um olho maior, mais comprido que o normal. À medida que a pessoa vai crescendo, a criança vai crescendo, ela vai aumentando o tamanho do seu olho, a miopia vai aumentando. Mas isso para 18, 20, 22 anos, isso para de aumentar. Aí fica até os 40, 42, quando a pessoa adquire a vista cansada, que é a dificuldade de ver de perto. Né? A pessoa começa a afastar os objetos, né? O braço vai ficando curto, a pessoa começa a afastar os objetos para ler. Isso ocorre após os 40 anos. Daí depois tem as situações também de doenças que aparecem muito mais. Antigamente, catarata só aparecia depois dos 60 anos. Hoje não. Hoje, com essa camada de ozônio aí acaba diminuindo, as pessoas com 38, 40, 42 anos.
1: Mas diz que deu uma estabilizada, né? A camada de ozônio, ouviu falar isso aí?
0: Não, mas aí já estabilizou tarde, porque antes eu te digo, a catarata era só depois dos 60. Agora, depois dos 40, 45 anos, aparecem pessoas com catarata precisando de operar.
1: Eu acho que eu sou um iluminado, viu, doutor Pedro? Que já com 5.9 enxergo bem, rapaz. Nossa, nunca usei óculos.
0: Enxergo. Graças a Deus e a Santa Luzia.
1: A Santa Luzia. Minha mãe chamava-se Luzia, nos deixou há quase 3 anos. Talvez seja isso, né? Foi iluminado aí pelo. É o nome da sua clínica, né, doutor Pedro?
0: Sim, fundada há quase 51 anos. Eu fundei dia 13 de outubro de 1975.
1: Olha só.
0: Hoje está no mesmo lugar, eu fiquei 20 anos longe, na Avenida Contorno, nos fundos do Hospital Santa Paula, em frente ao Ginásio Internacional, mas retornei para lá, para a Travessa Dona Senhora, onde eu e o saudoso Dr. Nelson Marques fundamos ali, onde era um ateliê da atriz americana que veio para cá, Mary Martin.
1: É a mãe do Larry Hagman, não é?
0: Isso.
1: Rapaz, esse aí é o Fordinho, é um gênio, o Dallas, né?
0: Dallas, né? O Dallas. Depois ela comprou a fazenda, não, ela comprou não, ela montou uma fazenda que foi comprada pelo Zé Cacheta.
1: Zé Cacheta, eu lembro, Zé Cacheta contou isso aqui pra mim. Isso. Ainda em vida. O Zé tinha uma teoria de que, e depois de que o Zé faleceu, eu fui ler sobre isso e eu não tiro a razão dele não, viu, doutor? Ele defendia uma teoria de que estaremos vivendo daqui pra frente um êxodo urbano, de que não deu certo, as cidades não deram certo. Realmente, você vendo o nível de vizinhança que a gente tem, ou é obrigado a ter, eu concordo com o Zé. E não deixa de ser uma espécie de êxodo urbano essa questão de condomínios, sobretudo os horizontais. Acaba que as pessoas estão indo mesmo para a zona rural mesmo. Essa é uma tendência irreversível, né? Sim, na nossa sociedade. É. E num primeiro momento achei inusitado o que o Zé disse, mas agora eu já concordo. Doutor Pedro, o senhor tem 4 filhos, é isso?
0: Sim, tem 2 homens e 2 mulheres.
1: Tem 2 casais. Aí o que eu e 4 mandatos já, né? Como deputado federal, 1 como estadual, não é isso?
0: 1 como estadual e 4 como deputado federal.
1: O Rubens Ottoni parece que firmou o pé, né? Vai, tá indo pro 7º mandato. Houve um tempo, o que foi, doutor Pedro? Foram sequenciais esses? Foram, né? Como é que se diz o nome? Agora fugiu a palavra. Quando não tem intervalo? Foram subsequentes, vai, subsequentes. Sim. Foram 4, então.
0: Os meus? É. Não, eu fui deputado estadual.
1: Ininterruptos era a palavra.
0: Em 1982, quando elegemos em Anápolis 5 deputados estaduais.
1: Getúlio de Souza foi um deles, não foi?
0: Não, Getúlio de Souza era de Séries. Não, mas não, lá da sua cidade. Deixa eu te explicar. Mas ele tinha votos aqui.
1: Ele era da Rádio Carajá, trabalhava com ele lá?
0: Exato, exato. Mas, bom, só que eu quero explicar. Na época, com o eleitorado bem inferior, Anápolis elegeu 5 deputados. 5. Tá. Aí, em 82, 86, eu fui deputado federal constituinte.
1: Sim.
0: Em 90, eu disputei o Senado, junto com outro, contra outro anapolino, Rodolfo Quinan. Veja a importância que a Anápolis tinha. Os dois candidatos ao Senado era uma vaga só. Éramos Onofre Quinan, que teve 633 mil votos, e eu, que tive 621 mil
1: Nossa,
0: votos.
1: Nossa, quase empate.
0: Dois, né? De Anápolis. Eu quero te explicar a importância que a Anápolis já foi. Fiquei sem mandato, 4 anos. Em 94, eu saí candidato a deputado federal e só fiz campanha nas cidades onde eu tinha vencido o meu candidato opositor, Onofre Quinan, nas eleições de senador. 90, de senador. Só fiz minhas campanhas lá, sem gastar nada, com um Uno, um Fiat Uno Mille, sem gastar. Só ia dizendo, olha, se fosse dependesse dessa cidade aqui, do povo dessa cidade, eu hoje seria um senador. Posso agora ser deputado federal? Depende de vocês. Então, meu discurso era esse, dizendo o que, é que eu gostaria de fazer e tal. Aí fui em 94, fui eleito, ficou em 7º lugar. Quando veio a campanha de 98, eu tive uma votação bem mais expressiva. Eu tive aqui em Anápolis 38 mil votos.
1: Bom.
0: Aqui em Anápolis, 61 ao todo no estado, em 98. Quando chegou 2002, apareceu a figura do Henrique Meirelles aqui. Então, os meus 38 mil votos, eles passaram a ser 19, porque o Henrique Meirelles teve 18. Houve um derramamento muito grande de financeiro aqui na cidade e tal, então vereadores e muitos líderes políticos aqui foram apoiar o Henrique Meirelles, certo? Aí foi 2002, aí eu fiquei na segunda suplência e assumi o mandato por quase 3 anos. Foi o meu 4º mandato. Ele não foi um mandato de 4 anos, mas, entende, foi um mandato em que eu era, fui suplente. Antes eu fui secretário de Estado, fui ser representante do Estado de Goiás em Brasília, que era primeiro escalão. Eu marcava as audiências do governador, cuidava disso e tal. E depois disso aí fui candidato em 2014 a deputado estadual, e no finalzinho, na última semana da convenção, eles tiraram o nosso partido, que ia disputar sozinho, elegeria 2 deputados estaduais, e juntaram no chapão, entendeu? Aí nós não fizemos votos suficientes para ser eleitos, reelegemos vários deputados estaduais, porque no chapão nós não tivemos votos suficientes para ser eleito. Agora a situação é mais ou menos a mesma. A gente não pode ir para um partido, por exemplo, eu fui convidado para ir para o MDB, convidado para ir para o União Brasil, convidado para retornar ao PL, mas não posso, porque lá os candidatos lá precisam ter 100 mil votos. Entende?
1: Sim.
0: E então eu procurei me filiar em um partido que eu crio situações de ser eleito, porque interessa mais a mim ser eleito num partido de direita, né? Um partido de centro-direita, um partido cristão, não um partido de esquerda. Me situei nesse partido lá onde eu posso cumprir um programa da minha vida, continuar fazendo as coisas que eu fiz quando fui deputado federal.
1: Para quem não sabe, só está em qual partido então, doutor Pedro?
0: Eu estou no PRD. PRD, ele é federado com Solidariedade. São 2 partidos federados, e que nós temos como carro-chefe lá o deputado Lucas Calil, e uma chapa bem equilibrada, entendeu? De que não há necessidade de ter 100 mil votos, de ter 70 mil votos, não. Uma votação menor é bem possível ser eleito, e eu estou realmente buscando essa votação.
1: Bom, eu

0: votos não. Uma votação menor é bem possível ser eleito e eu estou realmente buscando essa votação.
1: Bom, eu fiz até uma brincadeira na chamada, né, no meu texto, falando senador Canedo, né? Bom, sabe quem inspirou esse nome na cidade de senador
0: Canedo? Foi o dono das terras lá, primo em primeiro grau do meu bisavô, entendeu? Que doou as terras para fazer a cidade, para a construção da cidade de Senador Canedo.
1: Pois é. Mas aí nem se aventou.
0: Ele era senador.
1: Ele era senador mesmo?
0: Era senador, foi senador.
1: Qual o nome dele? Você consegue lembrar o nome dele?
0: Não, agora, né? Eu não consigo, não confesso. Ora,
1: não sabia, então era o dono das terras lá na região.
0: Sim, é um assunto. Eu nunca me interessei nisso aí, porque nunca fui de aproveitar, sabe assim, de pegar carona, sabe? Pegar carona nisso. Podia usar isso, mas nunca. Nem na minha campanha de senador eu permiti que se falasse senador Canedo.
1: Mas só foi lá pedir voto?
0: Não, foi no estado inteiro. Deixa eu te contar uma história da minha vida. Aqui em Goiás nós tivemos um deputado federal, muito meu amigo, chamado Pedro Chaves.
1: Lembra?
0: Eu sou Pedro Chaves Canedo, meu nome completo. Teve uma vez que um amigo me doou para a campanha uma equipe de marketing para quem pudesse fazer a minha campanha. A equipe de marketing, nos reunimos. Primeira coisa que eles falaram, ó, tem uma ideia fantástica pro senhor. O senhor não tem voto no Nordeste, falaram para mim. O senhor nasce Pedro Canedo lá no Nordeste e nada é a mesma coisa. Nordeste, Goiano.
1: Sim. Né?
0: Tá. E realmente não foi uma área que eu atuei. Aí falou, mas nós queremos arrumar uns votos pro senhor lá. Lá tem um deputado que se chama Pedro Chaves. É de lá e tal. Então o nome do senhor lá vai ser Pedro Chaves Canedo. Nós não estamos mentindo, estamos botando o nome do senhor, o nome certo do senhor. Eu levantei, pedi licença, dispensei, não quero ser visto de vocês, porque eu não quero roubar voto. Eu não quero. Primeiro que o Pedro Chaves é uma pessoa muito digna. Hoje ele é suplente de senador do Vanderlan.
1: Do Vanderlan.
0: É uma pessoa muito
1: senador
0: querida.
1: Canedo.
0: Foi deputado federal comigo, uma pessoa muito querida. Imagina se eu vou usar um artifício desse para conquistar voto. Entendeu?
1: Então eu abri mão. Ia pegar mal com um amigo, né?
0: Comigo mesmo, né? Com a minha consciência. Não, não gostaria nunca de ter um voto da pessoa que não quer votar em mim. A pessoa quer votar. Entendi, eu sou pré-candidato, não sou candidato, não posso nem falar essa palavra, votar, porque eu não estou pedindo voto em hipótese alguma, muito pelo contrário, só posso informar que sou pré-candidato, é o que eu estou fazendo aqui, cumprindo a legislação, de modo que, isso não é forma de fazer, porque quem faz isso abre, né, para se fazer outras coisas, né? Então é melhor eu ficar fechado hermeticamente dentro do meu conceito, da minha filosofia de vida, para que eu possa ser inclusive feliz e não ter que pagar
1: do outro lado. Agora, senador Canedo, rapaz, passou já depois dessa tentativa aí que quase empatou, hein, com o Onofre Quinan, passou outras vezes na sua cabeça?
0: Não. Não, nunca mais eu tive, continuei deputado federal, né, por mais dois mandatos e 3 anos de um outro mandato, mas nunca me passou mais participar de uma chapa, até porque, primeiro, porque eu não fui convidado, né, evidentemente. E a gente, você fica fora, você perde um pouco a você sai de cena. Por que que aconteceu? Eu vou te explicar por que aconteceu que eu voltei à cena. Eu vou ter a cena em função da nossa campanha para a prefeitura aqui de Anápolis, em que eu e o Pedro Paulo, meu filho, ficamos ao lado do então suplente de deputado federal e candidato a prefeito de Anápolis, o Márcio Correia. Era o caminho mais certo, o lado certo que nós optamos. Então nós trabalhamos arduamente, com vontade, com prazer, entendeu? Com amor pela cidade. A gente sabia que aquele era o melhor momento. Não era de devolver o estado, a cidade para a esquerda e também não manter o status quo. Tivemos 8 anos de uma péssima administração anteriormente e evidentemente a gente queria mudar e confiamos no Márcio, como confiamos até hoje. Sabemos que ele ainda vai fazer muito mais pela cidade, que ele equilibrar as finanças, porque pagar 20 milhões por mês de juros de um empréstimo feito para fazer uma construção que leva nada a nada, totalmente desnecessária, e que agora estão até roubando as coisas lá, não sei se você está sabendo disso, lá na obra.
1: Sim.
0: Aquela ponte.
1: A estaiada,
0: ponte,
1: né?
0: Aquilo lá, pois é, e a saúde faltou durante 8 anos aí, recursos para
1: a
0: saúde.
1: Inclusive, a UPA está fechada também para reforma e não tem ninguém trabalhando lá.
0: Exatamente. Lamentavelmente, até hoje não tem recurso para resolver esse problema. problema. Entende? Então, em função dessa participação nossa, é que aí você recebe um convite daqui, um empurrão dali e tal. Meu filho não, meu filho já

0: teria era para ser o vice-prefeito hoje. Por construção da chapa majoritária e para a gente obter o apoio de um partido, não deixar ele ir para lá e vir para cá, o Pedro Paulo abriu mão de ser candidato a vice-prefeito.
1: Eu me lembro disso. Me lembro disso.
0: Então a gente ia já vendo, né, com uma tendência de se candidatar, como eu. Meu pai foi deputado. Foi vereador 4 mandatos aqui em Anápolis. Meu irmão Antônio Marmo Canedo foi vereador, morreu no exercício da presidência da Câmara. O João Canedo foi vereador por 3 anos. Então,
1: o João é seu irmão, não é isso? Então, encontrei com ele esses dias lá no camelódromo.
0: Exatamente, ele anda muito por ali. E em função disso, já a política tá no sangue. Está mesmo, é verdade, está no sangue. Eu já tinha que estar cuidando dos meus 4 filhos, das minhas noras, dos meus genros. E dos meus 9 netos. Mas tá tudo, graças a Deus, tudo bem, tá tudo em paz, entendeu? Todos têm seus pais, tá tudo tranquilo. Então, o Pedro Paulo e eu optamos por fazer essa tentativa, colocar o nosso nome à disposição do povo anapolino. Vontade de devolver Anápolis. Anápolis, nós temos só um deputado federal, como você citou. No entanto, é fraco. A quantidade, Brasília funciona a quantidade. O Nordeste tem, a maioria dos estados tem 8 deputados. 4 de oposição, 4 de situação. Maioria dos estados. O que é que acontece? Lá, eles brigam, mas brigam ferrenhamente. Quando vão para Brasília, eles juntam, só falta dar beijo na boca. Porque eles se juntam e levam os recursos para lá, porque eles são inteligentes. Aqui não. Aqui era para vir um centro de distribuição internacional dos Correios. Isso foi
1: ideia. Eu lembro disso.
0: Foi
1: para o Ceará, não é?
0: Hã?
1: Parece que foi para o Ceará, não foi?
0: Não, foi para o Rio Grande, foi para Fátima Bezerra, para Natal.
1: Natal.
0: Veja, foi o Paulo Guedes que bolou isso por Anápolis ser uma cidade, sabe, central, do centro do país. Aqui seria um centro de exposição internacional. Saiu daqui por força da governadora Fátima Bezerra, saiu de Anápolis e foi para Natal, lá no litoral. O que aconteceu? Continuou a distribuição manca, certo? O que teve que fazer? Uma outra em Valinhos, em São Paulo. Quer dizer, o que já tinha gasto em Anápolis foi perdido, gastou-se lá o que ia gastar em Anápolis, em Natal, e agora gastou de novo a mesma importância em Valinhos, São Paulo, que é jogando dinheiro da nação, nosso dinheiro jogando fora. Por quê? Falta de nós termos aqui 2, 3 deputados federais, 5 deputados estaduais, para ter força, para ir no governador, levar o governador lá, vamos brigar.
1: Tem 4 deputados estaduais, bem desunidos, né? Os 4 deputados estaduais aqui.
0: Sim,
1: né?
0: Mas trabalham bem dentro do estado e tal, você entendeu? O tempo vai passando, né? A gente não pode deixar de elogiar aqueles que trabalham muito e que têm trazido muita coisa para cá, né? Nossos deputados estaduais. Mas evidentemente nós podemos ter mais, e a quantidade com qualidade é que faz a cidade voltar a ser protagonista. Antigamente não tinha chapa majoritária que a Anápolis não estivesse dentro dela. Hoje não, hoje fala em gente de Aparecida,
1: sim,
0: gente de Rio Verde, certo? Cadê a Anápolis? Está em 4º lugar.
1: No PIB, né?
0: 4º lugar. É onde que...
1: Muita gente fala, doutor Pedro, que na verdade não é que a Anápolis deixou de crescer, é que as outras cresceram o que tinha que crescer. O senhor pensa dessa forma?
0: Não, as duas coisas aconteceram. Anápolis deixou de crescer por falta de representatividade quantitativa e qualitativa. As outras cresceram porque elas tinham quantidade qualitativa e quantitativa. Entendeu? O que aconteceu com a Aparecida de Goiânia? O boom de Aparecida de Goiânia. O vereador lá foi o prefeito lá foi o Maguito Vilela, foi o Gustavo Mendanha. São prefeitos que olham para frente, para cima, como o Márcio está fazendo agora. Olha, vai em busca do desenvolvimento, vai em busca das coisas. Prefeito que, com todo respeito, prefeito que fica com a bundinha sentada na cadeira não vai ganhar nada, não. E nós tivemos aqui durante muitos anos prefeito que não saía da cidade. Ele ia para Goiânia, mas só para a Praça do Sol. Entendeu? Não ia nunca para o Palácio das Esmeraldas. Nós precisamos de um que fica lá, correndo atrás, e leva seus deputados junto, para ter força. Vai para Brasília, leva 2 deputados juntos. Quem vai lutar mais pela cidade de Anápolis? O deputado da cidade de Anápolis ou o deputado que vem emprestado de outra cidade para cá, que vem pegar votos nossos e depois manda umas emendas aí e fala que. E leva os votos. Então eu brigo muito por isso. Nós temos que votar nos candidatos de Anápolis para estadual e para federal. São eles, esses candidatos, é que realmente vão brigar pela cidade. Não adianta, sabe, só na época das eleições e tal, depois manda uma emendinha, depois põe outdoor agradecendo os votos que recebeu há 4 anos atrás. Poxa, nós temos que ser bairristas, já fomos bairristas. E quando fomos bairristas, nós tivemos representação política, qualitativa e quantitativa. E só na política só funciona isso, é votos. São os votos que se precisa para ser eleitos e os votos que precisa para conquistar, para trazer recursos, principalmente em Brasília, que é onde está concentrado todo o imposto que nós pagamos. A concentração maior é de Brasília. Você paga ele aqui, ele vai para Brasília para depois voltar para cá. Quem tiver mais força, leva para o seu estado. Quem tiver mais força, leva para sua cidade. Entende? Então eu penso que se Anápolis voltar a ter aquele bairrismo que teve no passado, eu tenho certeza que Anápolis vai prosperar, principalmente tendo um prefeito operoso, trabalhador e com vontade de crescer. Porque o prefeito tem que ter vontade de crescer, né? Ele é prefeito agora, pode ser reeleito na outra eleição e depois ele vai pensar em ser governador do estado. Agora, o jogador de futebol que entra, que veio para Napolina, que eu contratava, eu falo, o que você quer ser na vida? Ah, doutor, jogar aqui na Napolina é bom, depois se eu for pro Goiás tá bom demais. Não, você não vai ser contratado não, você tem que pensar na seleção brasileira. Você tem 19 anos, você tem que pensar que você vai para a seleção brasileira, aí você vai ficar aqui. Então eu já dispensei muito jogador desse jeito. O prefeito
1: de Anápolis,
0: ele tem ambição, ele quer ambição política. Para isso ele tem que mostrar serviço, não é não mostrar serviço, é mostrar serviço, e é o que ele está procurando fazer com muitas dificuldades, mas todo mundo sabe, todo mundo é testemunha do intenso trabalho que o prefeito Márcio Corrêa vem fazendo.
1: Dá tempo de um intervalo, com certeza. 15 minutos faltando aqui para as 14h.
2: 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Bota pra ferver. Assim, hoje você nem vai precisar jantar.
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1: Pois é, doutor Pedro, eu até pensando que a Ótica Santa Luzia fosse sua também, né?
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1: O povo tem que registrar a marca no INPI, ué.
0: É a questão de Santa Luzia ser a padroeira dos olhos.
1: É. Mas você sabe que num caso desse não ganha o direito, não, porque não. É um nome muito popular,
0: sim,
1: né?
0: Deixa eu te explicar. Quando eu resolvi fazer oftalmologia, minha mãe, muito católica e tudo, ela falou, meu filho, que bom, você vai me prometer uma coisa, se você tiver uma clínica, um hospital, qualquer coisa, você põe o nome de Santa Luzia. E ela explicou por quê. Uma vez que é um tinta de carimbo dos meus olhos, e quem me curou foi um farmacêutico, Jorge Sayum, pai do nosso ex-prefeito, Pedro Sayum.
1: Foi vereador Jorge também, Sayum, né?
0: Foi vereador junto com meu pai. E então foi ele que curou meus olhos. E minha mãe, naquele momento que eu tava com questão de ódio, assim, ela fez uma promessa para Santa Luzia, uma promessa daquelas. Então, quando eu resolvi fazer oftalmologia, ela me lembrou da promessa que ela fez, não de mim, comigo, só para eu sarar. Uhum. Que ela fez para Santa Luzia, ficou devota de Santa Luzia, tinha imagem de Santa Luzia para todo lado. Bom, enfim, então, aí minha mãe me pediu por isso que se chama Santa Luzia. É bom que se diga o seguinte:
1: Clínica oftalmológica,
0: clínica,
1: né?
0: Clínica de Olhos Santa Luzia.
1: Santa Luzia,
0: ao médico e ao médico é impedido que ele tenha farmácia. Ao oftalmologista é impedido, há um impedimento legal. Ele não pode ter ótica, entendeu? Ele não pode montar uma ótica, certo? A ótica pode ter um oftalmologista lá dentro. Tem até hoje um profissional chamado ortoptista, entendeu? Faz um curso de 2 anos e receita óculos aí. Você vê direto em Anápolis, que você anda nas calçadas da Barão do Rio Branco, na General Joaquim Nassi, tudo, as meninas se puxando pelo braço, aqui a consulta é de graça, se eu sair de óculos. Você vai lá. Aí vai, não, meu filho tá com uma conjuntivite aqui, ele não sai com colírio não, mas sai com óculos. Então, lamentavelmente, isso acontece, né?
1: A gente acha ruim isso, mas isso é humano, né?
0: É a realidade, é a realidade.
1: Você sabe que às vezes eu ando pelo centro, doutor Pedro, eu tô sentindo que o centro de Anápolis tá mudando, né? Tá ficando mais frio, né? As pessoas estão tão distantes, né? Demais.
0: Mas é projeto do prefeito Márcio Correia revitalizar o centro. Tornar o centro a voltar a ser o que já foi. E ele tem ideia para isso. Eu tenho certeza de que ao fim do mandato dele, o centro vai deixar de ser aquele monte de imóveis lá com a placa aluga-se, vende-se, aluga-se, vende-se. Quem conheceu o Manuel da Badia, quem conheceu a Praça James Funston e a Barão do Rio Branco, a General Joaquim Inácio e a Engenheiro Portela, que são, e mais a 14 de julho, a Quintino Bocaiúva, a Floriano Peixoto, que são, é onde mais tem movimento no centro hoje, e ver a Manuel da Badia, a Barão do Rio Branco, ver esses imóveis todos lá sendo para alugar na 7 de setembro, quer dizer, a gente lamenta, mas há.
1: Eu fiquei muito triste com o fechamento do Pérola Atacarejo ali, né, da Rui Barbosa. Tinha que ter sido feito alguma coisa para se evitar o fechamento daquele. E era um lugar que eu frequentava bastante, viu, doutor?
0: Sim, mas ali ainda continua tendo um bom movimento, né? Tem um bom movimento dos secos e molhados ali naquela região da Quintino Bocaiúva, com Rui Barbosa, 14 de julho, ali ainda tem um grande movimento, mas eu gostaria de, gostaria de dizer que já conversei com o prefeito Márcio Corrêa na época da campanha, e ele dizia que não, uma das coisas que vai ser feita é na, porque ele gostaria de fazer mesmo, é a revitalização do centro. Até é uma sugestão dada pelo Paulo, pai dele. Entendeu? O Paulo era do Banespa, funcionário do Banespa, e lembra como era o Banespa ali. Entendeu? Então, acho que os anapolinos podem aguardar que o centro, principalmente quem está lá no centro, pode aguardar, que acho que o prefeito Márcio Corrêa vai revitalizar o centro.
1: Vou fazer uma propaganda aqui, não estou ganhando nada para isso, mas ontem até fiquei contente. Ali, né, no encontro que tive, um happy hour com o doutor Deval Bonfim, também o escrivão-chefe ali da Central de Flagrantes, o Edson. E conheci um lugar que foi o doutor Deval que nos levou lá, patrocinou, inclusive, coisa e tal. E achei interessante, fica bem na... Como é o nome da... É pertinho da casa do Pedro Sayum, rapaz, ali. Como é o nome daquela rua mesmo? Ai.
0: Olha,
1: Firmo de Velasco.
0: Firmo de Velasco.
1: Firmo de Velasco.
0: Agora é a rua da maternidade.
1: É, aí o Classe A Grill.
0: Classe A, fantástico.
1: Aí, assim, eu acho que mais lugares daquele nível ali seria interessante no
0: e
1: centro.
0: E nós temos, né, vários lugares como aquele.
1: Mas ele especificamente é no centro,
0: muito,
1: né?
0: Bom,
1: né? Eu acho assim, nossa, que isso aqui realmente está com cara de centro animado. Né?
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1: Vamos embora aqui, minha gente, no nosso Almoço é da Hora da Rádio Nova, 1:52. Falando em lugares interessantes, doutor Pedro Canedo, não dá pra gente deixar de falar do Barriga Cheia. Barriga Cheia aqui da Unidade Mato Grosso, do grande Valdir. Conhece o Valdir Mamede, é claro. Difícil
0: é
1: não conhecer.
0: Particular amigo, café no bule, é só jogar bola pra ele na frente que ele faz o gol mesmo. Artilheiro.
1: E torcedor da Rubra. Ali é.
0: Torcedor da Rubra, flanático.
1: Gostei do flanático. Aquilo ali é Flamengo e Rubra mesmo, com certeza. Mas Barriga Cheia é onde eu almoço todos os dias aqui na unidade da Mato Grosso no Jundiaí, também aberta na unidade Barriga Cheia da Universitária.

0: 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Junta um pouco do Geraldo Fleury de cá, coloca mais um pouco de Fome de Notícia lá, e aí mistura tudo com a sua audiência. Fica da hora essa receita, viu?
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2: Vamos lá então, 1h54, 6 minutos faltando para as 14h. Bom, já vamos deixando saudade aqui na nossa conexão, né? Receber aqui essa figura ilustre, né? Com certeza, extremamente conhecido, muito popular. Doutor Pedro, a questão política, né? Te deixa assim uma ponta, né? Não digo de, né? Eu não sei, de vontade mesmo, sei lá, né? Não vou falar frustração, né? Porque eu quase soltei agora há pouco que o Miguel morreu, né? O Skef morreu com essa frustração de ter visto a Rubra campeã, né? Mas não sei. Mas eu ainda tenho vontade.

0: Soltei agora há pouco que o Miguel morreu, né? O Skef morreu com essa frustração de ter visto a rubra campeã, né? Mas não sei. Mas você ainda tem vontade, alimenta o desejo de ser prefeito da nossa cidade, doutor Pedro Ganeto?
1: Não. Confesso pra você que não. Não. Já tentei 3 vezes. Mas eu confesso que agora não. Eu sei, veja bem, não são limitações físicas nem mentais, não. É que eu acho que a hora de ser prefeito já passou. Certo? Eu não, ninguém sabe o futuro, mas a hora de ser prefeito, não tenho essa pretensão. Ah, alguém já me falou e tal, já perguntou e tudo, eu disse não. Não tenho essa expectativa e não gero essa expectativa, não, de ser prefeito. Já tive essa vontade muito quando eu sentia que eu tinha realmente grandes condições para ser prefeito da cidade, mas não
0: transfere essa vontade para o seu filho, Pedro Paulo Canelo, doutor?
1: Não, depende muito dele, né? Mas eu acho que não, a gente está num grupo, a gente pertence a um grupo político hoje, e o grupo político ao qual nós pertencemos aqui dentro da cidade de Anápolis é o grupo do prefeito Márcio Correia. Então, e política você não faz sozinho.
0: É verdade.
1: Você não faz com 2 nem com 3. Política você faz com um grupo, com ideais e tal. E eu torço muito para que o Márcio faça tudo aquilo que ele quer fazer, tudo aquilo que ele sonha em fazer e continuar fazendo o que ele está fazendo, administrando com seriedade, com idoneidade e com muita saúde. Que Deus lhe dê saúde para frequentar a UPA à noite, fazer tudo que ele está fazendo. Poucos dias, uma criança que não tinha ortopedista fraturou o braço, não tinha ortopedista, ele imediatamente ligou para o doutor Zé Fernandes, para o vereador nosso querido Zé Fernandes e tal, e lá mesmo providenciou a cirurgia. Quer dizer, coisas que você não imagina que alguém pudesse fazer. Então nós pertencemos a esse grupo. Esse grupo vai decidir, vai resolver as decisões do futuro, né? E evidentemente que antes de mim passam outras pessoas com muito mais expectativa e vontade de ser prefeito do que eu.
0: Pois é, doutor Pedro Paulo.

0: estive com ela aqui já algumas vezes, aí o que que acontece? Ele dizendo, né, dessa questão mesmo, e eu fiquei contente, achei ele muito animado aí com a candidatura sua, né, doutor, a federal e a dele, a estadual, né?
1: É, realmente ele está bem entusiasmado também, também como eu estou. Eu estou entusiasmado, pensei que não fosse ter esse entusiasmo mais, mas estou principalmente porque eu, não foi uma coisa que saiu da minha vontade, foi uma coisa que veio de pessoas e de lideranças do interior do estado, que eu sei que fico satisfeito, e cada dia que passa melhora mais essa pré-campanha, porque eu recebo muitas informações, recebo muitas manifestações. Então isso faz que, com que eu tenha ainda o entusiasmo em buscar isso, de dar a Anápolis, devolver a Anápolis para um protagonismo que deixou de ter dentro. Eu quero colaborar com isso, sozinho eu não vou a lugar nenhum não, mas quero ter uma bancada, quero ter mais deputados federais, estaduais, para a gente formar um grupo e devolver a Anápolis para, nas próximas eleições, quem sabe nós temos alguém candidato a governador, alguém, porque na outra eleição o Daniel Vilela não poderá ser candidato,
0: não.
1: Que é o nosso candidato, quero te falar isso, é o nosso candidato, ele, se ele for eleito, ele não vai poder ser candidato, nós pertencemos a esse grupo político do Ronaldo Caiado, né? Nosso ex-governador, candidato a presidente. E então isso pode, o que vai acontecer é exatamente se esse grupo nosso for forte e Anápolis for uma cidade que voltar a ter o protagonismo, não só político. Eu quero um protagonismo econômico também. Quanto tempo não vem uma indústria para nossa cidade? Eu trouxe várias dessas indústrias que estão aqui, eu transformei a delegacia, uma delegaciazinha que tinha, não, uma agência da Receita Federal em delegacia, agência dos Correios em delegacia, agência que trouxe duas varas federais para nossa cidade. Não é? Tudo isso fiz como eu tinha um relacionamento muito grande em Brasília, como eu tinha deputado federal, aí eu ia atrás, eu liderava os outros deputados federais e senadores para irem comigo, para dar força, mas quem liderava é eu. Você vai esperar de um deputado federal de fora trazer uma coisa para Anápolis? Não, eu de Anápolis trazia as coisas para Anápolis, aí buscava o apoio dos deputados federais da minha bancada, e eu dava apoio para eles nas suas regiões também, quando eles precisava de ter presença, ter número, ir no ministério para buscar recursos, para buscar benefícios para as nossas cidades, assim dizendo, eu ia com eles e eles iam comigo quando eu era Anápolis. Eu, dona Lídia Quinan, o Anofre Quinan, buscava a Onaide Santillo, entendeu? Que era deputada estadual, trabalhadora, pegava ela, e isso a gente funcionou bem Anápolis nessas oportunidades. O aeroporto de Anápolis, o aeroporto de Goiânia, Geraldo, a bancada de Aparecida, que tinha vários deputados, era Neide Aparecida, Norberto Teixeira, que era deputado lá, ele, e juntamente com o Ademir, que era prefeito de Aparecida, queriam, porque queriam que o aeroporto fosse lá para Aparecida. O aeroporto nosso de Goiânia, de Santa Genoveva, passasse para lá. Nós brigamos com a ANAC, a Agência Nacional da Aviação Civil, com a Infraero, sabe, que são os órgãos.
0: Sim.
1: Nós brigamos e nós conseguimos manter o aeroporto aqui, onde ele é, que é perto de Anápolis, né? Se a pessoa se atravessar a Goiânia hoje para ir pegar voo lá ou de lá para cá.
0: Mas eles estão com um polo aeronáutico lá agora fora do comum, né?
1: Fora do comum. O que que acontece? Porto Seco. Quem trouxe o Porto Seco para cá? Porque era para Brasília. Fui o deputado federal Pedro Canedo que trouxe o Porto Seco. Era eu, a Onaide, repito, Onofre Quinan e Lídia Quinan, os deputados. Certo? Luiz Medeiros era o presidente. Sim. Da CIA, entendeu? E nós formamos um sexteto de pessoas no Ministério da Fazenda, na Receita Federal, lá em Brasília, na vice-presidência da República, era o Marco Maciel, nosso amigo, e conseguimos o que o Porto Seco viesse para nossa cidade. Hoje o Porto Seco é uma referência. Quem não conhece o Porto Seco, tenta marcar uma visita no Porto Seco. Tem muita gente de Anápolis que não conhece a estrutura do Porto Seco.
0: Eu conheci, doutor. Fiquei impressionado. Porque, inclusive, foi meu parceiro durante um período aqui. Estive lá visitando o CEO, né? Conheci através do Samirão e também do Dr. Sérgio Ajá.
1: Isso.
0: O grande Everaldo Fiatkowski Júnior. Mas que estrutura, né, rapaz? Enorme aquilo ali mesmo, hein? Mas, gigantesco.
1: Isso foi trabalho político, entendeu? Isso é trabalho político. Agora mesmo, as empresas. Tem quantas empresas nesse país querendo vir para Goiás?

0: ou com possibilidade de vir para Goiás, mas tem que ir atrás. É. Sentado na cadeira, não adianta. Pouca representatividade, não adianta. Então, elejamos pessoas que têm interesse no crescimento, da devolução de Anápolis para o protagonismo, e pegamos a associação.
1: A Manchester.
0: E pegamos a associação comercial, a CIA, que voltou a ter força, desde que o nosso querido grego Anastácio.
1: Apóstolos Dágios.
0: Exatamente, quando ele veio para a CIA, ela voltou a ter força. Hoje nós temos no Codego um anapolino.
1: É, doutor Luiz.
0: Luizinho, nosso querido Luizinho. Então nós estamos com um caminho pronto, próprio para que a Anápolis, a partir do próximo ano, tenha, prospere muito mais. Porque esse ano ainda está sendo um ano de arrumar a casa. Por incrível que pareça, a casa foi tão desarrumada. Imagina, como se tivesse mudado da sua casa, deixou a roupa toda bagunça, depois você volta para arrumar, vai dar muito trabalho. Opa. A Anápolis estava e ainda está um pouco assim. E a administração Márcio Correia está tentando colocar a Anápolis nos trilhos do desenvolvimento, do crescimento.
1: Legal, hora de ir embora, mas antes da gente ir embora, eu quero, doutor Pedro, como, né, hoje é o dia do oftalmologista, estamos adentrando aí o tempo de estio, tempo seco, o senhor deixa aí um conselho então para a nossa audiência em relação aos cuidados com esse tempo seco, hein, doutor?
0: Bem, em primeiro lugar, você me lembrou, eu quero cumprimentar todos os oftalmologistas do Brasil, de Goiás, e especialmente os nossos colegas daqui de Anápolis. Dizer para a população anapolina que hoje Anápolis detém um conhecimento oftalmológico tanto quanto tem São Paulo, Belo Horizonte, Campinas, Rio de Janeiro, Rio Grande do Sul. Ninguém precisa de sair, não quero fazer propaganda minha não, mas ninguém precisa mais de sair daqui para ir para Goiânia como se fazia há 20 anos atrás, 25, 30 anos atrás. Hoje, a Anápolis tem todas as cirurgias, transplantes, desde os transplantes de córnea até a cirurgia do pterígio, que é a cirurgia mais simples que tem. Pterígio é aquela carnezinha que tem no cantinho dos olhos. Diz que ela é tão ruim que começa com PT, mas tudo bem, deixa isso pra lá. Mas eu queria dizer que a Anápolis detém uma oftalmologia de altíssimo nível, altíssimo padrão. Nós temos de retina, catarata, glaucoma, tudo isso nós temos aqui. Qualquer transtorno, trauma, pode procurar a classe oftalmológica anapolina que tem. E eu quero cumprimentá-los. Cumprimentá-los porque quando eu vim para cá, tinha 3 oftalmologistas em Anápolis, há 51, quase 51 anos atrás. E hoje nós temos em torno de 96 oftalmologistas, certo? E, consequentemente, nós temos a saúde em Anápolis. Hoje vai, graças a Deus, vai muito bem. Tudo, nós temos, para todas as especialidades, Anápolis resolve. Ah, vai para São Paulo. Vai para São Paulo porque quer, tem muito dinheiro e tal, mas Anápolis tem todas as condições. Então queria cumprimentar os oftalmologistas pelo seu dia, pelo nosso dia hoje. Eu tenho 2 filhos oftalmologistas, o Pedro Paulo e a Ana Laura. A Ana Laura está nos Estados Unidos, em Houston. Lá ela trabalha em oftalmologia e ela é palestrante de córnea, especializou-se em córnea. Bom, eu gostaria de dizer o seguinte: nós estamos num tempo de muita secura. Então, hoje, igual a gente toma 3 litros de água por dia, é necessário que a gente tome 3 litros de água por dia, necessário também que você tenha um colírio lubrificante com você. Principalmente se você trabalha muito com tela, se você trabalha muito com computador, PC, notebook nem tanto, mas o PC você tem que usar de 2 em 2 horas, pingar uma gota do lubrificante nos seus olhos. E usar o lubrificante para sua córnea ficar lubrificada. Quando a gente pisca, a gente está lubrificando. E não lubrificar os olhos, você pode trazer úlcera de córnea em função da contaminação pelo ar, né? O ar está muito seco, poeira. Bom, enfim, é a recomendação que eu dou nessa época. Tá? Coçar os olhos nunca. Coçar os olhos assim nunca. Assim, às vezes, com as mãos bem lavadas, você pode coçar aqui no cantinho, assim, ó. Que os olhos coçam é aqui. A gente coça os olhos, muita gente coça os olhos assim, achando que coça aqui. Não, é só aqui que coça. Tá. Façam isso e mantenham sempre. A cada ano faz uma consulta oftalmológica. Não deixa não, não pensa não, porque nós temos 2 olhos. Às vezes você acha que está enxergando bem, faça isso sempre para ver se os olhos estão mais ou menos iguais. E se não estiver iguais, vá ao oftalmologista, para que você possa prevenir antes de ter que tentar curar doenças que às vezes elas não mostram que você não está enxergando, mas aparecem no seu olho. Glaucoma, por exemplo, ele só manifesta depois de 5 anos, mas você, quando estiver no 5º ano, você já não tem mais condição de recuperar o que você perdeu. Então, se é diagnosticado precocemente o glaucoma, você passa a pingar o colírio para a pressão baixar do olho, manter ela normal, igualzinho você toma o remédio para hipertensão arterial. Você pode ser hipertenso, se não tomar o remédio pode ter derrame. Agora, se tomar o remédio, não vai ter derrame de jeito nenhum. Gostaria de deixar essa mensagem para todas as pessoas, para que cuidem bem dos seus olhos, façam um tratamento preventivo para evitar dissabores no futuro.
1: Legal. A hora a gente confere, 2:07 aqui no nosso Almoço é da Hora, no dia que tivemos aqui na nossa audiência a presença do doutor Pedro Canedo. E claro, no dia do oftalmologista, nesse 7 de maio, assim, uma forma de exaltarmos você. A cidade que eu, que o doutor Pedro Canedo, tanto ama. Doutor, muito obrigado então pela presença, hein?
0: Eu que agradeço, Heraldo Fleury, a você e a todos que nos ouviram ou nos viram por 1 minuto, 10 minutos, ou programa, e agradeço muito essa homenagem que você faz à oftalmologia, não só a Napolina, mas a oftalmologia brasileira. O Brasil é um país e nós em Goiás temos o privilégio de termos uma das melhores oftalmologia do Brasil. E isso a gente pretende manter esse padrão de altíssima qualidade. Muito obrigado. Um abraço a todos.
1: Do Carvalho se extrai arte que exposta será em 8 de maio, em dia do artista plástico, e também de receber aqui o artístico Marcos Carvalho, professor Marcos Carvalho, vereador, comigo aqui amanhã na Conexão. Obrigado, doutor Pedro. A gente vai embora agora e volta amanhã, né? Com certeza, 12:30 aqui na nossa conexão, o nosso almoço é da... Foi bom eu estar dado uma enroladinha, porque o senhor disse que tinha uma história interessante sobre almoço, doutor. E nunca, acabou não contando. Que história é essa?
0: Não, né? É o horário. É. Quando você falou isso, você falou o horário, hora do almoço. Na minha primeira eleição, o meu número era 11:30. E eu usei o meu slogan, era vote 11:30. Lembre-se, hora do almoço. Hora do almoço, 11:30.
1: Criativo, hein? Criativo. Ficou legal.
0: Então, por isso que eu lembrei. Foi engraçado, porque muita gente passava na rua, hora do almoço, hora do almoço.
1: Legal. Amanhã então, hora do almoço.
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0: Alimentar e não comer. Eu acho que há um equilíbrio.
1: Há suplementos que dependem da alimentação para ele fazer efeito.
0: Isso.
2: Vitamina D mesmo é uma, né? É, se ela não tiver em um ambiente onde há gorduras, boas gorduras, entendam bem.
1: E a boa gordura, vou te contar, viu? É bom demais. A gordura animal.
2: É a melhor que existe, né?
1: Por quê? O que que aconteceu, um pouquinho da história, né? Vocês não viveram, eu vivi. Eu vi de perto, eu vi acontecer.
0: Você viu,
1: né?
0: Acontecer.
1: Em 1970, começou a entrar no Brasil uma propaganda muito forte de margarina, óleo vegetal e... margarina, óleo vegetal foi o principal, foi os dois assim que entrou, né? E começaram a desconstruir, né, a gordura animal, porque era o que o Brasil mais usava. Falando que faria mal, que entupia. Mas engraçado, até 1974, o índice de cardíacos no Brasil era baixíssimo.
2: É, eu já vi esses índices, né? Porque como eu trabalho muito com essa área de uma dieta mais saudável, uma dieta que a gente fala paleolítica, né? Muitos chamam de dieta da selva, mas é a paleolítica.
1: Olha, mas
2: né?
1: De qualquer jeito, em qualquer lugar dá um trem bom esse negócio,
2: né?
1: Aí.
2: São nomes diferentes, mas tudo cai na mesma, né? E a gente vê que pra entrar, pra que haja venda naquela época dos anos 70, houve esse estudo onde a gordura animal era prejudicial ao coração.
1: É. E vai, olha só, a partir de 1900, em 3 anos que entrou para valer, de 71 a 74, fizeram um estudo de 74 até 76. Sumiram com esse estudo, né, que foi feito pelo Instituto Adolf Lutz na época, e desapareceu essa pesquisa. Quem viu, viu, quem não viu, não vai ver mais. Aí, com a introdução de margarina, óleo de soja, começou a ter as alterações cardíacas, né? Hoje, se você pegar 10 pessoas na faixa de 45 anos, eles vão ter pelo menos 10% de ateroma, gordura nas artérias. Coisa que não acontecia naquela época. Até aconteceu um fato interessante. Eu tinha uns amigos do meu vizinho e a festa de aniversário do avô dele, 97 anos. E eu fui na festa e o avô dele gostava de mim, a gente conversava todo lúcido, né? Aí eles me chamaram no canto, meu avô gosta demais de você. Você podia pedir pra parar de comer torresmo, essas coisas. Falei, quantos anos ele tem? 97. É eu que vou lá falar pra ele? Vocês é doido? Ele morreu com 111 anos e 6 meses. E morreu tranquilo, sem adoecer.
2: Sereno.
1: Tipo assim, o corpo só, não quero mais não, desligou. Aí como que fala uma coisa infundada.
0: Infundada.
1: Né? Então foi tudo questão de propaganda. Questões dos suplementos hoje, que eu acho muito arriscado, aparece na televisão e a pessoa compra.
0: É.
1: Ah, o magnésio. Poxa, nós temos 12 tipos de magnésio, cara. Um para cada função do corpo.
2: Um para cada função.
1: É. Ah, eu tô tomando de magnésio de malato. Você tem problema de fornecimento de magnésio pro coração e alterou sua pressão? Não, é para isso, porque falou que é bom. Não, ele não serve pra
0: nem
1: coisa.
0: Serve.
1: Aí você aumenta seu volume de magnésio cardíaco. O que que acontece? Seu coração
2: você
1: vai ter problema.
2: Aguenta.
1: Vai ter arritmia, vai ter um monte de coisa, né?
0: O que eu acho que eu falei, né? Sobre o equilíbrio.
1: Exatamente.
0: Né?
1: É por isso que as pessoas têm que procurar vocês, ó, pra entender esse equilíbrio.
0: Exatamente. O que tá faltando, o que o corpo está pedindo, né? A gente
1: atendo,
0: tem uma
1: coisa. Eu atendo algumas pessoas, a primeira coisa que eu peço, cara, mas o que é isso? Eu vou ter que fazer 300 exames?
0: Vai.
1: Eu tenho que saber onde é que tá faltando.
0: Tem. Hoje tem aqueles exames de biorressonância também, né? Que é através de frequência, porque somos energia.
1: Ah, não, vamos chegar na biofísica.
0: É, então, eu trabalho com aparelhos biofísicos de desintoxicação. Olha, bom demais. Com desintoxicação iônica, que é através de frequência. Então, que é algo que realmente funciona.
1: Funciona,
0: né?
1: Sim.
0: Exatamente.
1: Funciona, sim. Foi o que me levou para a medicina chinesa. Eu dava aula de física. E eu dava aula de física quântica.
0: Não,
1: sou especializado nessa área aí.
0: Perfeito.
1: E a biofísica me fez ir para a medicina chinesa.
0: Uma coisa puxa a outra.
1: Exato, porque a biofísica, eu costumo dizer em palestras, às vezes a gente faz palestra, o ser humano é uma ponte de energia.
0: É.
1: Se você for desmontando o ser humano, você vai chegar no átomo. E o átomo, o que é? Ele não é sólido, é uma nuvem eletrônica.
0: Elétrons.
1: Então você junta dois átomos, dá uma molécula, junta um punhado de molécula, dá uma célula, junta um punhado de célula, vai dar um tecido, junta um punhado de tecido, vai dar órgão, junta um punhado de órgão, dá o ser humano. Então se você fizer a ponte inversa, nós chegar a um nível de energia. Né? E a biofísica trabalha
2: justamente
1: essencialmente
2: isso.
1: Em cima disso, né?
0: Exatamente.
1: E eu acho interessante. Então você mexe com biofísica?
0: Tem, biofísico. Tem aparelhos biofísicos da Nova Ciência. E um dos tratamentos que eu passei nesse eliminar 30 quilos, né, há 10 anos atrás, foi fazendo esse processo.

0: com os aparelhos. Então, aonde me levou a estudar, né? Eu fui a paciente que tive resultado e aí eu despertei. Então, o meu início nessa área terapêutica foi, inclusive, pela biofísica mesmo.
1: Olha, a biofísica ativa, ela é uma coisa muito interessante. Eu, na minha futura clínica, assim, que as me liberam, porque
2: tá uma guerra nesse negócio.
1: Eu desenvolvi um aparelho, né? Chama Gênesis.
0: Ah, legal.
1: Tá. A base de energia e cristais.
0: Uhum.
1: Só que os cristais não é esse cristal comum. E para lapidar, eu tive que mandar lapidar na Índia, porque aqui não tinha lapidário para fazer o que eu precisava.
0: Uhum.
1: Esse aparelho, ele nunca vai ser aprovado pela Anvisa.
0: Não, nenhum.
1: Pode ter certeza disso. E ele tem a possibilidade de reduzir a idade da pessoa, a idade biológica da pessoa, que é o grande problema.
2: Tanto
1: a pessoa
2: metabólica,
1: que se faz uma estática bonita, né? A estética, né? Bonita, mas por dentro tá
0: destruído. A idade metabólica.
2: A metabólica, né?
1: É. Então, por exemplo, eu já tive, depois de tantos problemas que eu tive de acidentes, que adoeceu, nunca adoeci, graças a Deus. Uhum. Não pego nem gripe, mas eu trabalho isso. Eu tive dislipidemia severa, né? Tive uma... Não dá nem pra entender. O médico, você teve, eu nunca vi isso, não, mas você teve uma fratura no lóbulo menor do fígado. Uma pancada muito grande eu recebi, né?
0: Uhum.
1: E eu recuperei tudo isso. E era pra mim estar numa cadeira de roda hoje.
0: Sim.
2: Que caiu do paraquedas.
1: É, não, foi no segundo acidente de avião que eu tive.
2: Uhum.
1: Então, eu fui pra UTI, né? Fiquei 42 dias lá. Então, era assim, e eu fui partindo pra isso, fui recuperando em cima disso.
0: Uhum.
1: Né? Eu passei agora, eu fiz agora recentemente. Um processo interessantíssimo, mas para fazer ao nível que eu fiz, a pessoa tem que ser preparada. Eu fiz uma autofagia de 5 dias, que o pessoal fala muito no regime intermitente.
0: Uhum. Jejum intermitente.
1: É, 12 horas não funciona.
2: Não, eu até conversei já com isso, com a Larissa, né? Muitas vezes a gente conversa sobre isso, sobre o tal de jejum intermitente que os blogueiros colocam na internet, né? E não é assim que funciona.
1: Você quer fazer legal? Faz 3 vezes por semana um regime intermitente de 16 horas. Você só começa a ter uma atuação da autofagia a partir da 14ª hora.
2: É, mas o ideal é 17 horas, né? Que a gente começa realmente a ter uma autofagia, né?
1: Porque a partir da 17ª hora já é para uma pessoa que já está fazendo há 2 meses, porque uma hora conta demais.
2: Conta.
1: Né? Como eu tive o processo que eu tive que me internar, porque eu tive que fazer um procedimento cirúrgico, tem muitas coisas que não vai ter como você evitar. E eu conversei com os médicos, falei, vocês vão monitorar só a minha glicose. Eu vou ficar 5 dias em jejum. Eles não acreditaram. Fiquei 5 dias em jejum. Você controla a pressão arterial, você diminui a ateroma, controla a dislipidemia, melhora a função do fígado, descarrega o fígado, vai cortar a esteatose, que, né? Que hoje quase
2: todo mundo
1: tem.
2: Melhora as cetoses, né?
1: É. Então melhora tudo. O problema é que eu acho que vocês devem enfrentar isso. Os pacientes de vocês não têm paciência.
0: Não.
2: É um negócio que quer um resultado rápido.
1: Fala desse negócio pra nós aí, gente. Como é que é o lidar de vocês com as pessoas que procuram vocês? É, eu quero ouvir isso.
2: Eu tenho um público muito amplo, né? Porque eu trabalho com crianças também, crianças atípicas, né? Duas vezes na semana.
1: Eu acho que eu nunca fui certo, não. Eu sou atípica.
2: Duas vezes na semana eu trabalho com crianças atípicas, né? Eu trabalho em institutos onde eu trabalho com crianças atípicas. E acabo trabalhando com esses pais atípicos, né? Então, assim, esse público atípico, vamos dizer assim, eles têm uma aceitação melhor do plano alimentar. Por quê? Porque eles entendem que o excesso, a grande maioria, né, entende que o excesso de carboidrato, o excesso de açúcar vai prejudicar ainda mais os filhos.
1: Ah, sim. Essa alimentação ultraprocessada que nós temos aí é uma bomba.
2: Vai,
1: né?
2: Mas muito, ainda tem uma porcentagem ali que resiste. Ainda tem uma porcentagem ali que resiste. Mas hoje, no decorrer desses anos, eu tenho visto que tem melhorado. Eles têm aceitado melhor uma alimentação mais natural. Esse público.
0: Mais limpo, né?
2: Esse público. Tô falando dos atípicos. Agora, quando a gente vem para as pessoas típicas, vamos assim dizer, eles querem resultado rápido. Eles já te procuram quando a.
1: Você
2: já
1: quer tomar uma pílulazinha no dia tá 100%.
2: E quando eles já tentaram.
1: Não vai ter jeito, não, Larissa. Não tem como, não, viu?
0: Não tem.
2: E quando eles já tentaram tudo que eles viram na internet. Primeiro eles testam tudo que viram na internet. desde canetas emagrecedoras.
1: Que é um risco sem tamanho, né?
2: Todas as dietas malucas, tudo que eles viram na
1: vida.
2: Você
1: sabe que é tudo modismo, né? Os caras vêm, jogam uma coisa ali, vende 1 milhão, depois some todo mundo. Some. Né?
2: Aí depois que eles tentaram tudo, aí eles.
1: Não tem onde reclamar também, não.
2: Aí eles vêm pra você e querem um resultado rápido. Aí eles querem um resultado rápido, que seja bem rápido. Caso passe 2 semanas e não teve resultado, já fica nervoso. Não, mas tem que mudar a estratégia, isso aqui não tá funcionando.
1: O corpo nem entrou no processo.
2: Não, porque
1: ainda.
2: É igual eu falo, gente, o nosso corpo, ele leva mais ou menos umas 6 semanas para adaptar a um novo plano alimentar.
1: Sim.
2: Né? Você passou aí 20, 30 anos comendo errado, aí em 2 semanas você quer que o corpo dê um reset do corpo e ele volta
1: zerado. E ninguém quer fazer nenhuma caminhada também.
2: Não. Né? Aí ele volta zerado.
1: Não quer não, né? não pode, é perigoso, né?
2: Aí ele volta zerado o corpo. Eu falo, gente, não é assim que funciona. Aí outra, quando eu falo de suplementação, ele chega em mim e fala, chega com o exame e fala, eu quero que você coloque pra mim vitamina D, o zinco, o selênio,
1: a gente sabia se falta, né?
2: Não sei o quê. Aí eu falo, olha, o seu exame não tá faltando isso. Por que isso? Porque eu vi na internet que se tomar magnésio e treonato, eu vou dormir melhor. Sim, mas se a vez você tá dormindo ruim, não é pela falta de magnésio. Não é pela falta de treonato.
1: Exatamente.
2: É uma outra função que tá fazendo.
1: O estresse, sua cabeça, como é que tá?
2: O excesso de peso, né? A falta de proteína.
1: Né? Trabalhar em ambiente ruim.
2: Então, tudo isso a gente... Mas eles não querem ouvir isso. Eles querem, assim, que você coloque num soro um monte de componentes.
1: Fazer aquela ação do Dr. Walter Bianchi.
2: Você coloca um monte de componente no soro.
1: Ele já faleceu, gente. Era amigo meu.
2: Que ele fica ali deitadinho, que ele cai aquele soro, aí que saia com a dieta e que em 2 semanas ele volte a usar 36.
0: É.
2: Essa é a grande
0: expectativa. Né?
1: O imediatismo, ele pode até ter uma solução que dá o imediatismo pra ele, mas é o custo que ele vai pagar depois.
0: É o que eu tenho enfrentado um pouco isso por causa das canetas emagrecedoras no meu espaço, porque chegam pessoas querendo o imediatismo.
1: Uhum.
0: Eu trabalho ali com suplementação e com produtos saudáveis, sem glúten, sem lactose, né, com refeições nessa linha, e tenho meu atendimento também terapêutico com a questão do emagrecimento, dou direção, enfim, tem alguns desafios que eu faço lá, mas precisa da reeducação, precisa olhar energeticamente pela bioressonância, também tem uma parceira que faz, para olhar o todo. Então, eu não gosto do imediatismo, porque não vai ser hábito para o resto da vida.
2: Né? Ele vai dar errado no final.
1: Vai
2: dar errado no final.
1: Você sabe aquele cara assim que fala assim, eu vou namorar com essa menina, vai dar umas fibras, mas eu vou assim mesmo.
2: Eu vou casar
1: mesmo.
2: E vou separar.
1: Mas eu vou.
0: Isso.
1: E vai, é uma ilusão.
0: É uma ilusão. Agora, a gente enfrenta esse momento das canetas emagrecedoras, mas sem consciência.
1: Mas já tá tendo resultado ruim. Né?
0: Ruim, a gente já teve perto.
1: Péssimos aí.
0: De, infelizmente, óbito. Ah, mas não foi a caneta.
1: Então, tá.
0: Não querem ver, né, que não foi. Não querem, porque, até uma situação mais conhecida, o esposo faleceu e a esposa continuou usando. Falei, gente,
1: tá querendo
0: na mesma hora.
2: Vai deixar ele sozinho, né, gente?
0: Tá, porque desencadeou um problema aonde? Pâncreas. Então vai sobrecarregar, né? Uma pancreatite.
1: A pancreatite, ela é resultado da perda abrupta de peso, né? E você, o fígado
2: inflama,
1: vai parar,
2: né?
1: E o fígado vai parar de produzir glutationa, né? E a glutationa é que regula tudo, né?
0: Exato.
1: Aí...
0: E aí você entra na medicina chinesa. Então, quando a gente é integrativo, quando a gente vai pela busca da saúde, a gente não vai... A gente vai bater de frente com essas opções.
1: Não, o problema é que nós temos um mercado farmacêutico que ele obriga a medicina ser do jeito que
0: do
1: é.
0: Do jeito deles, né?
1: Então eu nem vou entrar em debate, porque eu já tô com um problema demais com o pessoal lá em cima. Bom, nós vamos fazer uma chamada aqui do nosso apoio cultural e logo em seguida voltaremos com o segundo bloco do programa.
0: Ótimo.
1: Gente, tem água, copo, pó.
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0: 18h40, estamos de volta com mais uma parte do programa Visão Geral, que as minhas participantes aqui hoje, a Larissa e a Keira, né? Essas meninas entendem muito. Elas falam muito bem da constituição alimentar, elas estão aí sempre trazendo alguma coisa que está faltando na sociedade, né? Educação. Só que para levantar rapidinho aqui, hoje eu fui visitar um amigo que eu fiquei sabendo que ele estava chateado, né? Aí cheguei lá na Maria Luz, lá tem uma lojinha lá. E ele é loja de iluminação, mas ele vende até abacate lá.
1: Abacate ilumina.
0: Fui lá, cheguei, Marcelinho, o que foi que você tá triste? Canápolis agora é a quarta em arrecadação, não é mais a segunda. Marcelinho, essa arrecadação é sua? Não, eu gosto, eu amo essa cidade. Nunca vi um cara gostar de Anápolis igual ele. Marcelinho ajuda ele. Todo mundo conhece ele. E ele tava triste mesmo.
2: Você fala o
0: pavaiozinho? Não, aquele lá da lojinha lá da Maria Luz, vende pneu, alacate, iluminação, vende tudo lá. E o Marcelo.

0: Eu gosto muito dele porque ele é muito autêntico, né? Eu tenho certeza, não sei se ele tem pretensão nisso, mas tenho certeza que se algum dia ele fosse candidato a algum cargo público, ele ia trabalhar de verdade para essa cidade. Eu fico olhando para ele imaginando como é que uma pessoa chega ao ponto, né, de gostar tanto da cidade. E ele não é daqui, ele chegou aqui com 11 anos, né?
1: Eita, gosta mais. Adotar a cidade para ele.
0: Ele tem mais amor na cidade que muita gente que nasceu aqui.
2: Muito.
0: Vocês já ouviram falar de psicologia itinerante?
2: Não.
0: Eu tenho um amigo, chama Valmir. Ele é psicólogo. E ele adotou uma técnica que tem muita gente que, principalmente homem, tem muita resistência a ir num psicólogo. Uhum. Então ele vai lá onde o cara tá. Menina, tá tendo um resultado fantástico. Fantástico. Ele deixa a pessoa na zona de conforto dele. Eu fui parar pra pensar, rapaz, isso faz muito sentido. É por isso que eu vejo a necessidade de mudar os conceitos de saúde, melhorar os conceitos de alimentação, como isso é muito importante para o corpo. Uma coisa que ele mudou, ele passou a ser itinerante, ele marca, não espera a pessoa ir, ele vai onde você quer ser atendido.
2: Ah, legal.
0: E ele vai, né? Então são coisas interessantes. Eu fico pensando como pessoas que têm ideias assim revolucionárias, né?
2: Porque às vezes, né, no dia a dia, a gente arruma uma desculpa. Ah, eu não tenho tempo de ir.
0: Exatamente.
2: E se a pessoa se dispõe, eu tenho essa prática, inclusive, com os meus detox. Tem pessoas que querem fazer, mas eu não tenho. Eu vou até você.
0: Não, não tem culpa, não. Onde é que você mora? Passa o endereço, tô chegando aí.
1: E eu não sei se funciona. A Larissa tem esse problema, mas eu acho que na parte masculina o problema é maior.
0: Bem mais, ó. Bem mais, é de uma dimensão bem diferente.
2: Uhum.
0: O ser humano, ele é engraçado. O homem. E eu sou de uma geração lá, pós-guerra, sou da geração boomer, né?
2: Uhum.
0: E aí eles criaram esse negócio de geração. Minha filha que tava pondo isso na minha cabeça. Aí você vê que o homem sempre teve dificuldade, né, em aceitar algumas coisas, de saúde e tal. Mas é simples, resume numa coisa muito simples. O homem foi feito pra guerra e a mulher foi feita pra administrar. Você já viu uma pessoa administrar melhor que uma mulher?
2: Não.
1: Mulher consegue administrar o trabalho,
0: a casa,
1: os filhos e o trabalho do marido.
0: E eu já vi um amigo.
1: Mas,
0: e eu já fui na casa de um amigo meu, a esposa estava lavando roupa roupa para lavar, estava cuidando do almoço, uma criança no colo e falando no telefone. Eu olhei para ele. Cara, mas nós não compete nem de pé, nem de longe
1: não,
0: com isso aí.
1: Eu falo que a mulher, ela nasce empreendedora, né? A mulher, ela faz um pano de prato pra vender, ela faz um crochê, ela faz uma unha, ela arruma o cabelo, ela faz alguma
0: mas
1: coisa.
0: Mas você sabe que os judeus, eu acho muito interessante, porque Israel é o país mais democrático do mundo. As mulheres têm a maior liberdade do mundo, até vai pra guerra também. Lá é obrigatório serviço militar. É 2 anos, 8 meses pra mulher, 3 anos, 2 meses pro homem. Aí o homem, o judeu, ele usa o kippah, que é um negocinho na cabeça. Você sabe o que significa aquilo?
2: Não.
0: Que ele tem que lembrar que ele está sempre abaixo de Deus.
2: Uhum.
0: E sabe por que a mulher não usa? Segundo o judeu, espiritualmente ela é mais evoluída do que o homem. Então olha só para você ver, vem de um lugar onde a religião é simbologia forte e o pensamento é assim.
2: É.
0: Então mulher realmente, ela tem mais facilidade em se tratar até, o homem não tem.
2: Não.
0: Como que vocês lidam com a classe masculina no tratamento? Porque vocês fazem um tratamento. Vocês devolvem autoestima para as pessoas.
2: Sim.
1: O homem, quando ele chega a buscar uma nutricionista, a grande maioria, hoje em dia já é mais fácil. Mas quando o homem chega a buscar, é geralmente por problema de saúde.
2: Mesmo.
1: Hoje em dia. E já estão buscando a estética, né? Hoje em dia eles estão buscando a estética. Mas antigamente era só por problema de saúde. Uma diabetes muito alta, um colesterol altíssimo, pressão alta. Quando ele chega a buscar câncer, já estava assim num patamar muito alto quando um homem buscava uma nutricionista, né? Hoje em dia já busca mais por estética, né? Já tem alguns que vem buscando por estética. Mesmo assim, eles acham que consegue sozinho, tá? Mesmo assim, eles acham que consegue sozinho. Que sozinho ele vai conseguir. E fala, não, é só cortar um pouquinho do arroz à noite, fazer uma corridinha no Parque Ipiranga. Vou fazer uma corridinha no Parque Ipiranga e vai dar tudo certo. Mesmo assim, eles demoram a entender que eles precisam de uma profissional ao lado deles. Eles demoram.
0: Olha, essa questão do homem ser resistente, isso é de natureza, né?
2: Uhum.
0: E quebrar a natureza não é fácil.
2: Uhum.
0: Né? Eu apanhei mais de... Eu comecei a trabalhar com 6 anos de idade. Já tem gente tem muito tempo, nem falaram. E eu cresci dentro de um lar onde meu pai não era machista, aquele era meio judeu, mas cara de cabeça boa. Minha mãe, operativa demais, e os dois conversavam muito. Mas eu vi pelos meus irmãos, né? Eu perdi 3 irmãos porque eles ignoraram
1: os sintomas
0: e eu vim alertando eles há muito tempo. 10 anos antes da minha irmã não faleceu, porque 10 anos antes ela ter um câncer de garganta, eu avisei para ela que ela ia ter. E ela não levou muito a sério, mas à medida que os anos foram passando, ela foi percebendo que o que eu falei estava encaixando, ela correu, procurou um tratamento e resolveu.
1: Uhum.
0: E eu tive perda de 3 irmãos, homens, que não ouviram
1: os conselhos.
0: E quando assim, não ouve, não adianta você pegar no colo e querer resolver.
2: Não, a pessoa tem que querer.
0: Eu tenho que querer.
2: Mas também quando ouve, eles são disciplinados.
0: São.
2: E isso chega já com uma doença, né? Com algo já instalado.
1: Algo crônico,
2: mas daí quando dão ouvidos, vê, né? Se assustam e são disciplinados. Eu tenho pacientes, clientes, na verdade, que têm disciplina mesmo. Os masculinos, né, que frequentam o espaço, eles são disciplinados. Até a gente falou ali no intervalo sobre questão de doença, né?
0: Uhum.
2: E um pouco antes nós estávamos falando de jejum. Eu sou super fã de jejum. E até quando eu conheci a Keila, eu tinha a prática de 72 horas de jejum.
0: Sim.
2: Sempre me fez muito assim, bem, né? Autofagia mesmo, eu me sentia bem. Porém, o meu corpo estava passando por um processo que eu estava desconhecendo ele, eu não sabia. Eu não estava tendo mais resultado de perca de peso, e aí eu fui entender por quê.
0: Fui buscar a causa,
2: e foi onde eu entendi e vi que eu tava com essa síndrome, né? Tô com uma síndrome de Hashimoto.
0: Uhum.
2: E para o Hashimoto, o jejum não é bom.
0: Não, é o contrário.
2: Ele
0: vai ativar um sistema de proteção do corpo.
2: Isso.
0: Que não, que vai segurar tudo que precisa.
2: Tudo. Ele entrou em um estresse.
1: Foi, aí eu conversei com ela.
2: A gente foi ajustar, né? Exato.
0: Olha, esse problema, a síndrome de Hashimoto, ele tem tratamento, e um tratamento que com o tempo ele não vai acabar, ele vai desativar.
2: Isso, ele desaparece, né?
0: Ele fica lá, mas ele vai ficar latente. Não.
2: Aí
0: vai
2: já para uma, a minha mãe com pressão alterada, pressão arterial, né? A gente entrou com um jejum de 16, 18 horas,
0: uhum,
2: com prática de jejum, melhora da alimentação, ela desinflamou o corpo e tal. Ela já teve um resultado fantástico de perca de 24 quilos e zerou a hipertensão.
0: Zera mesmo.
1: E é onde a gente fala, né, que cada pessoa é individual.
2: Isso, é individual.
1: A gente não pode pegar a receita do outro e colocar pra gente.
0: Na verdade,
1: né?
0: A medicina chinesa, ela trabalha com a pessoa como um indivíduo.
2: Não, um indivíduo coletivo.
0: Né?
2: Isso.
0: Por exemplo, o diabetes não insulínico tem cura.
1: Sim, o diabetes tipo 2.
0: Mas o que acontece? Para a indústria farmacêutica não é vontade de curar as pessoas.
2: Não.
1: O que eles fazem? Aí eles começam já a colocar insulina para aquele paciente. Ele não precisa, ele produz. Pelo contrário, ele está produzindo ali 16 de insulina. O normal que a gente gosta, como nutricionista, é abaixo de 6.
0: Uhum.
1: O paciente está lá produzindo 6. Faz a insulina basal, está lá altíssima a insulina basal. E mesmo assim, injetando insulina no paciente.
0: Ele está acabando de matar o pâncreas.
1: Acabando de matar o pâncreas.
0: E aquele, olha, se tem demais, o que o pâncreas vai fazer?
1: Eu tenho
0: que parar, porque
1: eu tô demais.
0: Eu acho que só no pensamento eu vou produzir, né?
1: Ele vai cansar e falar, cansei. Aí sim vai ser insulino dependente. Porque o pâncreas cansou.
0: E sabe por que tem a resistência insulínica?
1: Sim, porque o que acontece na resistência insulínica? O pâncreas está produzindo muita insulina para tentar conter aquela quantidade enorme de glicose que vai entrando ali dentro do corpo.
0: Na realidade, é isso mesmo, né, que você está dizendo. Agora, o gatilho que dispara isso é hepático.
1: Isso, no fígado, né?
0: Então, por que eu vou passar forxiga, que vai arrebentar com a pessoa depois, pro cara que tem uma insulina que tá funcionando, o processo insulino? Olha, eu tenho que procurar a causa.
1: Eu tô vendo alguns profissionais da saúde passando Monjaro. A pessoa não está, no caso, tipo, tomar um Monjaro. falando que aquilo vai melhorar a resistência insulínica da pessoa.
0: É igual, e você sabe que uma das coisas que eles estavam falando, que é um absurdo, né? O whey protein, a creatina, ela ajuda a controlar o diabetes. Nunca que vai acontecer isso. Para falar a verdade, creatina é um anabólico, ele não é um suplemento. Porque ele cresce a pessoa, mas é segurando água nos músculos. Né? Ele fica uma semana sem tomar, sem ir na academia, ele murcha.
1: Murcha.
0: A whey protein também, simplesmente tem três aminoácidos essenciais que a pessoa pode usar, pode manipular, que é os que não se produz no corpo, e o corpo está com dificuldade de produzir, ele pode ajudar o corpo adicionando isso, que vai resolver o problema dele sem causar outras coisas. Agora, a propaganda para vender é muito grande. E pior que a pessoa é induzida, ela acredita.
1: Mas vindo de um profissional que, como se pode dizer, uma alta patente, né? Eles acreditam. O paciente chega pra mim acreditando. Esses dias eu atendi uma paciente de São Paulo. E ela, 1,58m, mais ou menos igual que eu mesmo, 1,58m, e pesando 60 e poucos quilos. E ela falou assim: a minha ginecologista me ofereceu tomar Monjaro. O que, que você acha? Eu falei, eu não tomaria.
0: As pessoas ainda não têm ideia das consequências do Monjaro.
1: Mas ela,
0: tudo que está aparecendo de consequências, estão pondo debaixo do tapete.
1: Olha a desculpa. Ela me falou que o Monjaro não é só para perca de peso, que é para melhorar os hormônios.
2: Melhorar várias coisas.
0: Como vai melhorar o hormônio, gente?
1: Olha, eu não sou contra o Monjaro. Não sou contra. Mas no seu caso, não é necessário. Sabe qual o valor? Alto. Um valor bem alto.
0: Olha, uma coisa que tem acontecido, alimentação. O tanto que a alimentação, na realidade, é uma coisa benéfica, mas pode ser um grande risco, né? Hoje nós estamos tendo um caso, o nosso. Essas duas últimas gerações para cá. Não é que as crianças estão se transformando em gays, mas estão tendo traços afeminados e estão se afeminando muito, mesmo não sendo um gay, um homossexual. E está relacionado à alimentação.
2: Totalmente.
0: Principalmente a carga de isoflavona que está tendo na nossa alimentação é altíssima.
2: Uhum.
0: Né? Por isso que comida boa é aquela que você compra na feira,
2: e no açougue.
0: E acabou a conversa.
2: Só. É. Tem que ir no açougue na feira.
1: Tirou, saiu fora deles. Corre.
0: Os super processados, o mercado tem toda uma técnica, né? De
2: tem,
0: exposição.
1: Tem. É fitness,
2: técnica de marketing.
1: Vai emagrecer, é fitness, não tem isso,
0: por
1: não
0: exemplo,
1: tem aquilo.
0: O adoçante.
1: Inflama
0: o adoçante é cancerígeno.
1: E ele inflama, né? Querendo ou não, ele é inflamatório.
0: A partir dessa inflamação, por exemplo, a inflamação de mediastino, câncer de mediastino, ele não tem reversão. Alzheimer. Ele vai provocar vai desencadear um sistema piramidal, vai provocar um Alzheimer na pessoa. Vende como se fosse solução para tudo.
1: Meus pacientes de TA, às vezes as mães perguntam para mim: posso dar aqueles produtos que são sem açúcar? Eu não. Mas por que não pode, filho? Porque lá tem adoçante. E o adoçante vai piorar o intestino dessa criança, que já é perneável, né? Porque o intestino da criança vai ficar pior.
0: Eu sei disso.
1: Ele vai sentir mais gases, vai sentir mais dor, vai ficar pior.
0: O processo inflamatório vai ser
1: alto. Então não pode. Ah, mas tá escrito lá que é sem açúcar. Então, não pode.
0: Olha, se não quer ficar sem açúcar, não tem jeito de ficar sem açúcar, aí o pessoal entra com açúcar demerara. É a mesma sacarose.
1: Mesma coisa, é açúcar. É
0: açúcar mascavo. Tem mais glicose nele do que no açúcar refinado.
1: É açúcar.
0: O único açúcar que eu vi, que eu já vi até nas ilhas aí, nossas Caribe da vida aí, e que realmente o índice glicêmico dele é muito baixo, é açúcar de coco.
2: De coco.
1: É a melhor, né?
0: É. Porque ele é feito até da palmeira, né? Daquela entrecasca da palmeira. Então o índice glicêmico dele tá abaixo de 30. Baixo. Quanto que o açúcar mascavo chega a 85.
1: É. Eu sempre falo pro presidente.
0: Mas não é licença para comer 3 quilos por dia.
1: Não, quer adoçar? Vamos usar o mel, porque o mel ele é mais natural. Então vamos usar o mel, mas não vamos colocar o adoçante. Adoçante, deixa pra quem
0: precisa. Olha, o mel você vai ter carboidrato do hidrato de açúcar da mesma forma, só que é de uma forma que não foi criado artificialmente.
2: Não é artificial,
1: ele não vai inflamar.
0: Na realidade, ele é anti-inflamatório.
1: Então, ele não vai inflamar. E é justamente isso, o paciente não é diabético. Então, pra que tirar o açúcar do paciente? O que eu preciso colocar pra ele? Um bom carboidrato. Né? Exatamente isso, um bom carboidrato. E é isso que eu tô fazendo, colocando pra ele um bom carboidrato. Através do açúcar.
0: Meu olho mudou de cor. Ah, meu olho era castanho.
2: É?
0: Eu não consigo mais ler em placas brancas, assim,
2: não?
0: Com iluminação forte.
1: Será que o meu vai acontecer isso?
0: Olha, o meu aconteceu por volta dos 26 anos.
1: Porque o meu, de vez em quando, amanhece bem verdinho. E de vez em quando, não. Aí, quando ele tá bem verdinho, eu não enxergo muito bem, não, também,
0: você,
1: não.
0: Clareou, você tem dificuldade. Eu tava
1: As
0: querendo ler lá, mas
1: lindo,
0: não tô conseguindo,
1: né,
0: ver.
1: É. As pessoas,
0: eu vejo, mas não consigo ler.
1: As pessoas acham lindo, sabe? Quando

0: mas lindo, não tô conseguindo, né? Ver.
1: É.
0: As pessoas, eu vejo, mas não consigo.
1: As pessoas acham lindo, sabe? Quando o meu olho tá bem claro, as pessoas falam
0: é
1: assim.
0: Que o meu é meio complicado. Ele tem marrom, aliás, ele tem amarelo, verde, um pouco de castanho e essa. O anel em volta é azul, né? Aí virou uma confusão legal. Aí eu olho pra luz, vou te contar.
1: Eu falo assim, mas eu não gosto do meu olho claro porque eu não enxergo.
0: Gente, nós vamos despedir do programa. Oh. Nós temos alguns minutos aqui que nós temos que entrar com a Hora do Brasil, que é o único horário que o brasileiro desliga o rádio. Né? Se deixasse a gente falar, era melhor, né? Larissa, um minuto de palavra pra você despedir do programa. Eu já tô sentindo saudade assim.
2: Bom, foi ótimo, né? Esse momento, poder falar um pouquinho aqui do que a gente acredita, do que a gente trabalha, né? O que eu faço. É, existiu uma dor, existiu um tratamento lá atrás onde me despertou para esse mundo e o desejo de ajudar pessoas, de ser agente de transformação através de conhecimentos verdadeiros, que a gente vê que realmente traz resultado para a saúde, porque eu vejo que hoje, né, a gente sabe, a saúde é o nosso bem mais precioso.
0: Só tem um,
2: sem,
0: né?
2: Saúde a gente não faz nada. Então eu tenho sido essa buscadora, assim, incansável de conhecimento para ajudar os de casa, né? Cuidar dos de casa e levar conhecimento aí para onde eu consegui atingir. E ainda é um trabalho pouco começando, que eu tô há um ano ali.
0: Acho
2: nesse meu espaço.
0: Força.
2: É. Mas eu sei que Deus está no controle de tudo e eu desejo ser essa pessoa, agente de transformação mesmo. Poder levar um pouquinho de conhecimento já me enche o coração.
0: Oh,
2: então é isso.
0: Legal.
2: E aí eu tô aqui, localizada aqui no Jundiaí, na Rua Silva Pinto. Eu tenho meu espaço ali. E nas redes sociais, né?
0: Ah,
2: meu
0: vamos
2: Instagram.
0: Buscá-la, né?
2: Isso mesmo.
0: Keila, um minuto.
2: Oi?
0: Telefone?
2: Tenho telefone. Meu telefone é 62-99533-2955.
3: Registrado, gravado, arquivado no YouTube.
2: Ah, ótimo. Obrigada.
0: Keila, um minuto, Keila.
1: Ah, pois é. Meu nome é Keila Coelho. Sou nutricionista. É um prazer estar aqui com você essa final de tarde e noite, tá? Quem quiser me seguir é Keila Coelho Nutri no Instagram. Lá tá meu WhatsApp, mas eu vou passar também meu WhatsApp aqui, 62 99179-8958. Vai me conhecer, eu tô localizado no Jundiaí também, de frente à Equatorial, na Rua 1 do Jundiaí. E vai me conhecer, conhecer como que é uma verdadeira nutricionista. Aquela nutricionista que pensa fora da caixa. Que pensa fora da caixa. Que não tá ali dentro dos parâmetros que a faculdade
0: coloca. Os parâmetros
1: têm
0: matado muita gente, viu, gente?
1: Aqueles parâmetros que a faculdade nos coloca.
0: Certinho, muito obrigado.
1: E muito obrigado pela oportunidade de estar aqui essa noite.
0: Eu só fiquei assim, ficaria bem completo se a Nádia estivesse aqui. Gosto muito da participação dela. Um abraço pra ela, né?
2: Ótimo, um abraço.
0: Agora nós vamos encerrar nosso programa aqui, visão geral, né? Eu não tô conseguindo
2: a
0: dizer.
2: Lucena,
1: a Lucena colocou ali, o Arthur. Bora, né? Tem a
3: Lili Almeida.
2: Foi eu mesmo.
0: Essa
1: Lara, é Lara, Lara e Maia.
2: Eu mesmo. Eu mesmo entrei.
0: Tá. Gente, muito obrigado.
1: Obrigada.
0: Vamos
1: a vocês,
0: entrar agora,
1: viu?
0: Com a Hora do
2: Foi
0: Brasil,
2: ótimo.
0: Né? Que, como eu disse, é o último horário, assim, que o pessoal desliga a rádio agora. E estaremos aqui abertos para voltar, pra vocês voltarem aqui
2: tá
0: com
2: ótimo.
0: Outras coisas, pra gente continuar, porque esse assunto ele é muito grande.
2: Ele é
0: boa noite.
1: Não acaba nunca.
0: Boa noite a todos
1: boa
0: e um bom final de tarde, bom final de noite aí.

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0: Em Brasília, 19 horas.
1: 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As notícias do governo federal que movimentaram o país no dia de hoje.
2: Olá, uma boa noite.
0: Boa noite para você que nos acompanha em todo o país.
2: Quinta-feira, 7 de maio de 2026.
0: Vamos ao destaque do dia, política externa.
2: Presidente Lula se reúne com o líder norte-americano Donald Trump. Na agenda, comércio exterior, minerais críticos e combate ao crime organizado.
0: Lula propõe a criação de um grupo de trabalho para tratar das tarifas comerciais.
2: Destaca que Brasil está preparado para discutir qualquer assunto com qualquer país.
3: Nós não temos veto, não tem assunto proibido. A única coisa que nós não abrimos mão é da nossa democracia e da nossa soberania.
0: E ainda, incentivo ao turismo e ao emprego.
2: Iniciativa inédita vai oferecer crédito facilitado e com condições especiais a microempreendedores inscritos no Cadastro Único.
0: Serão 100 milhões de reais para atender quem mais precisa e atua no setor. Caroline Blaut.
4: A proposta é transformar pequenos negócios em fonte de renda estável e ampliar a autonomia das famílias.
2: Você vai ouvir também em apoio ao Rio Grande do Sul.
0: O governo do Brasil já destinou mais de 89 bilhões de reais ao estado após as enchentes de 2024.
2: E hoje foram assinados contratos para obras de prevenção às chuvas. Pablo Mundim.
5: Entre as intervenções está a primeira etapa das obras do canal de drenagem de São Leopoldo, além de novos sistemas de contenção e proteção nas bacias do Rio Gravataí, Arroio, Feijo, Eldorado do Sul e Vale dos Sinos.
0: Hoje, na apresentação da Voz do Brasil, eu, Mariana Jung, Guimarães, Inaz e Brum.
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0: Tarifas comerciais, combate ao crime organizado, minerais críticos.
2: Alguns dos temas abordados hoje em reunião do presidente Lula com o presidente dos Estados Unidos, Donald Trump.
0: E quem está em Washington e traz todas as informações desse encontro é a repórter Luana Karen. Oi, Luana, boa noite.
6: Boa noite, Mariana, Nazi. Boa noite aos ouvintes da Voz do Brasil. A reunião entre Lula e Donald Trump durou 3 horas, divididas entre reunião privada e almoço de trabalho. Lula foi recebido pelo presidente norte-americano na porta da Casa Branca. Do lado brasileiro, a comitiva contou também com 5 ministros de Estado. A relação comercial entre os dois países, estremecida após a imposição de tarifas extras a produtos brasileiros, esteve em pauta. Lula disse que sugeriu a Trump a criação de um grupo de trabalho para discutir a questão das tarifas comerciais.
3: Então eu falei assim, doutor Trump, vamos fazer o seguinte, vamos colocar um grupo de trabalho e vamos permitir que esse moço da indústria do comércio do Brasil, junto com o teu moço do comércio, sente em 30 dias, apresente para nós uma proposta para a gente poder bater o martelo. Sabe, quem tiver errado vai ceder. Se a gente tiver que ceder, nós vamos ceder. Se você tiver que ceder, vocês vão ter que ceder.
2: E Luana, outro tema discutido na reunião foi a questão dos minerais críticos. O que é que o presidente Lula relatou sobre isso?
6: Olha, Nazi, o presidente Lula defendeu a cooperação no que diz respeito à exploração de terras raras e minerais críticos, como lítio, cobalto e níquel. Esses minerais são fundamentais para a indústria bélica e de tecnologia. A proposta feita pelo presidente Lula a Donald Trump é que parte do beneficiamento da produção seja feita no Brasil.
3: O Brasil tem obrigação de ter uma regulamentação em que o Brasil seja soberano. O Brasil tem obrigação de compartilhar com quem queira participar conosco, seja os Estados Unidos, a China, a Alemanha, a França, qualquer um que quiser, a Índia, o Brasil estará aberto a construir parceria. O que nós não queremos é ser meros exportadores dessas coisas. Nós não queremos repetir o que aconteceu com a prata na América Latina, com o ouro. Nós queremos que o Brasil seja o grande ganhador dessa riqueza que a natureza nos deu.
0: O Luana, e o enfrentamento ao crime organizado era um dos temas aguardados para serem tratados nessa reunião, né? O que foi discutido aí em relação a isso?
6: É isso mesmo, Mariana. Olha, o presidente Lula se colocou à disposição para estabelecer parcerias relacionadas ao combate à lavagem de dinheiro e ao tráfico de armas. E lembrou que é preciso dar alternativas econômicas para que as pessoas possam sobreviver. O presidente disse ainda que entregou a Trump um documento listando as medidas do governo para enfrentar o crime organizado e as propostas para a cooperação entre os países.
2: Então, Luana, o clima geral da reunião foi positivo, não é isso?
6: Foi sim, Nazi. Tanto os ministros quanto o presidente Lula saíram otimistas e animados da reunião com Donald Trump. Em uma rede social, o presidente norte-americano chamou Lula de presidente dinâmico e disse que a reunião foi muito boa. Lula reforçou que o Brasil está aberto a discutir qualquer tema com os Estados Unidos.
3: Então eu saio muito, muito satisfeito da reunião. Acho que foi uma reunião importante para o Brasil e importante para os Estados Unidos. O Brasil está preparado para discutir com qualquer país do mundo qualquer assunto. Nós não temos veto, não tem assunto proibido. A única coisa que nós não abrimos mão é da nossa democracia e da nossa soberania. O resto é tudo discutível.
6: Ao fim da reunião, sobrou espaço até para brincadeiras sobre a Copa do Mundo de Futebol. O presidente Lula disse que pediu que Trump não revogue o visto de nenhum jogador brasileiro e disse que o Brasil sairá campeão dos Estados Unidos. Mariana Inazi.
0: Luana Karen falando com a gente ao vivo de Washington. Obrigada, Luana, pelas informações.
2: O turismo brasileiro está a todo vapor. Já são mais de 2 milhões de postos de trabalho criados entre janeiro e março.
0: Ainda no primeiro trimestre, o fluxo de visitantes internacionais ultrapassou a marca de 3 milhões de turistas.
2: E essa semana, a cidade de Fortaleza se transforma num centro estratégico do setor com o Salão do Turismo.
0: O Brasil ganha novo impulso com o anúncio de uma linha de financiamento para microempreendedores de baixa renda.
2: A linha de crédito especial deverá atender, por exemplo, guias de turismo, motoristas, vendedores ambulantes e artesãos.
0: As novidades foram anunciadas pelo presidente em exercício, Geraldo Alckmin.
4: O encontro marca o lançamento de novas políticas públicas para fortalecer o turismo brasileiro. Entre as medidas anunciadas está uma nova linha de crédito voltada para microempreendedores individuais de baixa renda. Cada microempreendedor pode acessar até R$21 mil em crédito. A linha conta com garantia do fundo de operações e tem apoio inicial de até R$100 milhões. O financiamento é voltado a quem está no CAD único e enfrenta dificuldades para acessar crédito. Segundo o ministro do Desenvolvimento e Assistência Social, Família e Combate à Fome, Wellington Dias, a ação pode levar pessoas que hoje recebem o Bolsa Família a serem futuros empregadores.
7: A gente vai abrir o cadastro único, vamos qualificar essas pessoas juntos, garantir as condições para o emprego ou para um pequeno negócio.
4: De acordo com o ministro do Turismo, Gustavo Feliciano, a proposta é transformar pequenos negócios em fonte de renda estável e ampliar a autonomia das famílias.
8: O turismo real é aquele que o visitante sente na pele. Isso é justiça social na veia, trocando a dependência pelo protagonismo.
4: Outra novidade é o lançamento de um guia inédito para qualificar o atendimento a turistas neurodivergentes. Para o ministro Gustavo Feliciano, algumas medidas simples podem fazer grande diferença no acolhimento.
8: Queremos que cada museu e hotel brasileiro saiba receber quem percebe o mundo de forma diferente, mas o vive com a mesma intensidade.
4: Ao participar da cerimônia de abertura, o presidente em exercício, Geraldo Alckmin, comemorou o crescimento da entrada de turistas estrangeiros no Brasil e anunciou que os turistas chineses não vão mais precisar de visto para entrar no país.
9: A partir agora da semana que vem, 11 de maio, não precisa mais ninguém da China ter visto. E nós estamos falando do segundo país mais populoso do mundo, 1,3 bilhão de pessoas. Então vai outro estímulo aí ao turismo.
4: O Salão do Turismo segue até o dia 9 de maio, reunindo as principais inovações do setor. A entrada é gratuita e a programação pode ser conferida no endereço gov.br/turismo. Reportagem Caroline Blaut.
0: O governo do Brasil anunciou uma nova fase nas obras de reconstrução do Rio Grande do Sul após as enchentes de maio de 2024.
2: Mais de R$89 bilhões em recursos federais já foram destinados ao estado e aos municípios gaúchos para apoiar a população.
0: E hoje foram assinados contratos de R$5 bilhões e R$400 milhões para obras de prevenção de enchentes no Rio Grande do Sul.
2: Também foi apresentado um balanço das obras feitas até agora.
10: Há 2 anos, o Rio Grande do Sul viveu uma das maiores tragédias climáticas da história do país. As enchentes atingiram praticamente todo o estado, deixaram cidades submersas, milhares de famílias desalojadas e um rastro de destruição em infraestrutura, moradias, escolas e serviços públicos. 2 anos depois, o governo do Brasil voltou ao estado para apresentar um balanço da reconstrução e anunciar uma nova etapa de investimentos. Em Porto Alegre, a ministra da Casa Civil, Miriam Belchior, participou de reunião nesta quinta-feira com autoridades federais, estaduais e municipais e autorizou o início de novas obras em diferentes regiões gaúchas. Os recursos fazem parte do Fundo Federal criado para recuperação e proteção contra eventos extremos. Segundo a ministra da Casa Civil, entre as intervenções está a primeira etapa das obras do canal de drenagem de São Leopoldo, além de novos sistemas de contenção e proteção nas bacias do Rio Gravataí, Arroio Feijo, Eldorado do Sul e Vale dos Sinos. Ao todo, 16 municípios devem ser beneficiados.
11: Nós definimos quais eram as obras prioritárias, 8 intervenções prioritárias.
10: Desde o início da tragédia, mais de 89 bilhões de reais em recursos federais já foram destinados ao estado. Cerca de 94% desse total já foram executados em ações de assistência social, saúde, educação, defesa civil, recuperação econômica e habitação. Para a ministra Miriam Belchior, a reconstrução não é apenas recuperar o que foi perdido, é garantir moradia, infraestrutura e segurança para que as famílias possam recomeçar com dignidade.
11: Das famílias que foram afetadas e atingidas, tanto na área urbana quanto na área rural, e nós já temos 24 mil famílias que sabem onde vão morar. 13.299 já estão morando nas suas casas novas. Conseguimos juntos, né? Apoiar as famílias, as empresas, recuperar a infraestrutura.
10: No Rio Grande do Sul, a ministra da Casa Civil também inaugurou o campus do Instituto Federal do Rio Grande do Sul em Viamão, no interior gaúcho. Reportagem Pablo Mundim.
0: E novos locais vão começar a receber alertas de desastres.
2: A ideia é reforçar as ações de defesa civil para ampliar o monitoramento e proteger a população.
12: O Centro Nacional de Monitoramento e Alertas de Desastres Naturais, o CEMADEM, ampliou a rede brasileira de monitoramento e passou a atender mais de 162 municípios em todo o país. Com isso, o número de cidades monitoradas sobe para mais de 1.200. A expansão contempla municípios com alto risco de deslizamentos, enxurradas e inundações. Bahia, Santa Catarina, Minas Gerais e Pernambuco estão entre os estados com maior número de cidades incluídas na nova etapa. O reforço da rede faz parte das ações do novo PAC, inclui a instalação de novos pluviômetros automáticos, equipamentos que acompanham o volume de chuva e ajudam na emissão de alertas mais precisos para a defesa civil. Segundo o CEMADEM, o aumento dos eventos climáticos extremos exige mais investimento em prevenção e monitoramento. O órgão também construirá um novo data center para ampliar a capacidade de processamento de dados e melhorar o acompanhamento das áreas de risco. Atualmente, mais de 2.000 municípios brasileiros são considerados vulneráveis a desastres como enchentes e deslizamentos. O objetivo do governo é ampliar o monitoramento para todas essas cidades nos próximos anos. Claudimário Carvalho, para a Voz do Brasil.
0: Microempresas e empresas de pequeno porte com dívidas podem acessar o Desenrola Empresas para conseguir melhores condições de pagamento e limpar o nome.
2: 2 milhões de pequenos e microempreendedores podem ser beneficiados em um primeiro momento.
0: Podem participar aquelas empresas que já contrataram crédito pelo Procred 360 ou Pronamp.
2: O programa oferece vantagens como maiores prazos de pagamento e de carência e aumento nos limites de crédito.
13: Poderão ser renegociadas dívidas contratadas até 31 de janeiro de 2026, com atraso mínimo de 90 dias. O programa vai beneficiar empreendedores e microempreendedores com melhoria nas condições de crédito nos programas existentes. E a expectativa é de beneficiar mais de 2 milhões de negócios. No Procred 360, voltado a empresas com faturamento anual de até 360 mil reais, a carência passa de 12 para 24 meses e o prazo total total de pagamento sobe de 72 para 96 meses. O limite de crédito aumenta de 30 para 50% do faturamento, podendo chegar a 60% no caso de empresas lideradas por mulheres, com teto de R$180 mil. Já no Pronampe, voltado a empresas com faturamento anual de até 4 milhões e 800 mil reais, a carência também passa para 24 meses. O prazo total sobe para 96 meses e o limite total de crédito aumenta de 250 mil para 500 mil reais. Segundo o ministro do Empreendedorismo, da Microempresa e da Empresa de Pequeno Porte, Paulo Pereira,

0: R$ 200 mil. Segundo o ministro do Empreendedorismo, da Microempresa e da Empresa de Pequeno Porte, Paulo Pereira, o endividamento não afeta só o consumo, como compromete a atividade produtiva quando atinge pequenos negócios.
1: Empresas que está negativada, ou tem situação de inadimplência, não consegue investir nos seus equipamentos, no aumento da sua produtividade, no crescimento da sua capacidade de comercializar. Com isso, a ideia do presidente Lula é devolver para as empresas fluxo de caixa, capacidade de investimento, possibilidade de contratação, que vai gerar, né, um dinamismo ainda maior na economia brasileira.
0: Para acessar o Desenrola Empresas, basta procurar o contato com o banco onde a dívida foi contraída e fazer a renegociação. Com locução de Thaísa Vitória, reportagem Luciana Colares de Holanda.
2: A produção industrial brasileira cresceu pelo terceiro mês seguido.
3: A expansão foi de 0,1% na passagem de fevereiro para março.
2: Em relação a março do ano passado, o aumento na produção industrial foi de 4,3%.
3: O gerente de pesquisa do IBGE, André Macedo, destaca os setores que mais cresceram em março.
4: As influências positivas mais importantes foram assinaladas por COC, produtos derivados do petróleo e biocombustíveis e produtos químicos. A atividade de produtos derivados do petróleo e biocombustíveis, que marcou o quarto mês seguido de crescimento na produção e avançou nesse período 11,5%, foi impulsionada em grande parte pela maior produção de óleo diesel, enquanto que no setor de produtos químicos observa-se a maior produção dos produtos ligados ao setor agrícola, com destaque para adubos e fertilizantes.
2: Segundo o IBGE, a indústria já acumula expansão de 3,1% neste ano de 2025.

0: Todas foram construídas numa parceria entre o governo do Brasil, estados e municípios, e cada uma custou cerca de R$1 milhão. A ministra da Igualdade Racial, Raquel Barros, fala da importância desse espaço para a comunidade negra do país.
1: As mulheres negras sempre precisam de apoio, sofrem muitas violências, e a gente não tinha um espaço adequado para receber essas pessoas. É um trabalho de promover dignidade para quem mais precisa, e a população negra é maioria nesse país, e a gente sabe que a gente já precisa avançar muito, mas existe uma escolha desse governo, e a escolha desse governo é fazer com que o Brasil seja um Brasil que tenha direito para todas as pessoas.
0: O espaço possui atividades permanentes de ações educativas voltadas ao fortalecimento da identidade negra, e ainda neste primeiro semestre, mais 3 casas da igualdade racial serão inauguradas no país, 2 em Minas Gerais e 1 na Bahia. Reportagem Cleide Lopes.
2: O inverno começa oficialmente no dia 21 de junho.
3: E por isso o Ministério da Saúde está alertando para a vacinação contra a gripe mais comum durante o frio.
2: Entre os grupos prioritários estão crianças, gestantes, idosos, pessoas com doenças crônicas, indígenas e quilombolas.
4: Com a proximidade do inverno, a procura pela vacina contra a gripe tem aumentado na Unidade Básica de Saúde número 1 em Brasília. Nesta quarta-feira, no período da tarde, a movimentação era intensa, mas Cláudio Regis Rangel aguardava sua vez na fila pacientemente. Para ele, que é professor de educação física, a vacinação é indispensável.
5: Coisa pior do que ficar doente. Segundo, que eu não quero também transmitir para as pessoas, que eu trabalho com pessoas de 60 mais, então não posso nem resfriar.
4: Quem também aguardava a vez para se imunizar era Ivonilde Maria de Mesquita Gomes. A aposentada conta que se vacina regularmente e hoje separou o período da tarde para tomar o imunizante contra a gripe.
6: Desde que eu completei 60 anos que eu faço, né? Porque se você fica gripada, bem, os sintomas são mais leves, sabe?
4: Mais de 17 milhões de doses da vacina contra a gripe já foram distribuídas no país pelo governo. As doses reforçam os estoques das UBSs para a campanha nacional de vacinação contra a influenza, que começou em 28 de março nas regiões Nordeste, Centro-Oeste, Sul e Sudeste. Realizada anualmente pelo Ministério da Saúde, com apoio de estados e municípios, a mobilização prioriza crianças, gestantes e idosos com 60 anos ou mais, grupos mais suscetíveis a formas graves da doença. Éder Gatti, diretor do Programa Nacional de Imunizações, explica que a vacina é a principal forma de prevenção e os imunizantes atuais reduzem hospitalizações.
7: É uma vacina que protege muito bem, ela é produzida no Brasil pelo Instituto Butantan e ela protege para 3 tipos de vírus da gripe, e o objetivo dela é principalmente evitar hospitalização e morte.
4: O diretor do Programa Nacional de Imunizações destaca também que a vacina disponibilizada no SUS é segura.
7: É uma vacina muito segura, o Brasil usa ela já há mais de 2 décadas e todos os anos a gente renova a composição dessa vacina conforme orientações da Organização Mundial de Saúde.
4: Além da vacina contra a gripe, o SUS oferece imunização contra o vírus sincicial respiratório para gestantes entre a 28ª e a 36ª semana de gestação. Ela protege os bebês contra bronquiolite e formas graves de infecções respiratórias, transferindo anticorpos via placenta. A aplicação é dose única e recomendada em cada gestação. Reportagem Gabriela Noronha.
2: E o Brasil já atingiu a marca de 1 milhão de gestantes vacinadas contra o vírus sincicial respiratório, causador de doenças como bronquiolite e a pneumonia em bebês.
3: A vacinação das gestantes vem sendo oferecida de forma inédita pelo SUS e garante a proteção dos bebês nos primeiros dias de vida, quando eles são mais vulneráveis a terem complicações graves provocadas pelos vírus.
2: Além da vacina, o SUS também passou a oferecer o Nirsevimab, um medicamento que garante a proteção imediata contra o vírus e é indicado para prematuros e crianças pequenas com comorbidades, como doenças cardíacas e pulmonares.
3: O ministro da Saúde, Alexandre Padilha, destacou que a vacina introduzida em dezembro na rede pública já reduziu em 63% a morte de bebês pelo vírus sincicial respiratório e em mais de 50% os casos de

0: internação por esse vírus.
1: Padilha também convocou as mamães a se protegerem.
2: Gestante, a partir da 28ª semana, se vacine com a bronquiolite. Nasceu o bebê prematuro, Nistevimab já disponível nas maternidades.
1: E um recorde na saúde do país. Brasil registra número histórico de transplantes em 2025.
0: Ao todo foram 31 mil procedimentos, o que representa um aumento de 21% em relação a 2022.
1: De acordo com o Ministério da Saúde, o número é resultado dos investimentos em melhoria logística e distribuição entre os estados.
0: No ano passado foram destinados R$1,5 bilhão para o Sistema Nacional de Transplantes, um crescimento de 37% comparado a 2022.
1: Além disso, o aumento de transplantes também conta com o esforço da Força Aérea Brasileira no transporte ágil dos órgãos e equipes médicas. Foram mais de 4 mil voos nesse período.
0: O esporte brasileiro atinge marca histórica e chega ao recorde de contemplados pelo Bolsa Atleta.
1: O programa oferece apoio financeiro a mais de 11 mil esportistas e garante condições de treinamento e participação em competições nacionais e internacionais.
3: O programa Bolsa Atleta alcançou em 2026 o maior número de beneficiários da história. Com a inclusão de mais 32 atletas, o total chega agora a 11.214 contemplados em todo o país, um aumento de 10% em relação ao recorde anterior de 10.196 registrado em 2025. Os novos beneficiários fazem parte da categoria Atleta Pódio, voltada a esportistas de alto rendimento que estão entre os melhores do mundo em suas modalidades. Ao todo foram incluídos atletas olímpicos, paralímpicos e surdo-olímpicos, com destaque para modalidades como natação, atletismo, judô e ciclismo, além de atletas guia que auxiliam competidores com deficiência visual. O Bolsa Atleta é um programa coordenado pelo Ministério do Esporte que oferece apoio financeiro para treinamento e participação em competições. O benefício atende diferentes fases da carreira esportiva, desde a base até o alto rendimento, com foco em garantir condições para o desenvolvimento dos atletas brasileiros. Gilson Santa Fé, para a Voz do Brasil.
1: E essas foram as notícias do Governo do Brasil.
0: Uma realização da Secretaria de Comunicação Social da Presidência da República.
1: Com produção da empresa Brasil de Comunicação.
0: Fique agora com as notícias do Poder Judiciário e do Congresso Nacional. Uma boa noite.
1: Boa noite para você e até amanhã.
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6: STF autoriza nova fase da operação Compliance Zero.
7: Ex-governador do Acre, Gladson Cameli, é condenado a mais de 25 anos de prisão, maior pena já aplicada pelo STJ.
6: Ministra Carmen Lúcia participa da última sessão de julgamentos, ocupando a presidência do TSE.
7: Boa noite, eu sou Carlos Eduardo Cunha.
6: E eu sou Walter Lima.
7: O STF autorizou a nova fase da Operação Compliance Zero.
6: O ministro André Mendonça atendeu o pedido da Polícia Federal. Marcelo Della Libera.
8: O ministro do STF, André Mendonça, autorizou a operação que investiga fraudes envolvendo o Banco Master. A Polícia Federal aponta indícios de que o senador Ciro Nogueira teria atuado em favor do banqueiro Daniel Vorcaro em troca de vantagens indevidas. A decisão também determinou a prisão temporária de Felipe Vorcaro, apontado como operador financeiro do esquema. A investigação apura suspeitas de corrupção, lavagem de dinheiro e ocultação patrimonial.
7: O ex-governador do Acre, Gladson Cameli, foi condenado a 25 anos e 9 meses de prisão.
6: Essa foi a maior pena já aplicada pelo STJ em uma ação originária. Fátima Uchoa.
9: Segundo a acusação, Cameli era o líder de uma organização criminosa composta por núcleos familiares, políticos e empresariais. E os atos ilícitos iniciados em 2019 já teriam provocado prejuízo superior a 16 milhões de reais aos cofres públicos. Ele foi condenado pela prática de crimes como lavagem de dinheiro e fraudes em licitações. A Corte Especial do STJ também determinou o pagamento de multa e de indenização ao Estado do Acre no valor de mais de 12 milhões de reais, além da perda do cargo de governador. Mas Cameli já havia renunciado no mês passado, pretendendo concorrer ao Senado. A relatora foi a ministra Nancy Andrighi.
7: Ministra Carmen Lúcia participa da última sessão de julgamentos ocupando a presidência do TSE.
6: Ela reafirmou a luta pela democracia e igualdade feminina. Fábio Ruas.
10: Aplaudida de pé pelo plenário, após a exibição de um vídeo sobre a trajetória dela, a ministra encerrou mais um ciclo no TSE, reafirmando o compromisso com a democracia e com a ocupação de espaços de poder por mulheres. Carmen Lúcia foi a primeira mulher a presidir o Tribunal da Democracia. No primeiro ciclo no TSE, ela presidiu a corte de abril de 2012 a novembro de 2013.
11: Candidatas têm mais dificuldades que os candidatos, as advogadas têm mais dificuldades que os advogados, as defensoras públicas têm mais dificuldades que os defensores. Isto não é um problema de civilidade, isso é um problema de humanidade.
10: A posse do ministro Nunes Marques na presidência do TSE e do ministro André Mendonça na vice-presidência vai ser na próxima terça-feira, dia 12 de maio.
7: Desembargadora Margarete Costa toma posse administrativa como ministra do TST.
6: Ela será a 12ª mulher a ocupar o cargo. William Nascimento.
12: Margarete Costa já soma 36 anos de carreira na magistratura trabalhista. Ela será a 12ª mulher a ocupar o cargo desde que o tribunal foi instalado em setembro de 1976. A ministra iniciou a trajetória como juíza do trabalho na década de 1990. Em 2014, foi promovida a desembargadora no TRT-5 da Bahia, tendo inclusive atuado como desembargadora convocada no TST.
7: TRF2 mantém na Justiça Federal ação do MPF contra a Igreja Universal por assédio judicial a jornalista.
6: Com o novo resultado, a ação retorna à Justiça do Rio de Janeiro. Sabrine Menezes.
13: O caso começou em 2020, quando 144 ações praticamente idênticas foram ajuizadas por pastores da Igreja Universal do Reino de Deus em 19 estados contra o jornalista. A apuração do MPF identificou que as petições tinham um padrão e foram ajuizadas no mesmo período, indicando uma atuação coordenada para dificultar a defesa e sobrecarregar o judiciário. Para o TRF2, como MPF é autor do caso, a competência é da Justiça Federal e não da Justiça Estadual. Na ação, o MPF pede a condenação da Universal ao pagamento de indenização mínima de R$5 milhões por danos morais coletivos, que deverão ser destinados a iniciativas de proteção à liberdade de imprensa.
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7: Boa noite.
6: E até amanhã.
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1: Boa noite
0: e até amanhã.
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0: Ambiente, Direitos Humanos, Cultura e Patrimônio. Para o presidente do Congresso Nacional, a iniciativa amplia o acesso da sociedade às informações ao oferecer conteúdo amplo e organizado.
1: Ao celebrar o bicentenário, o Senado Federal reafirma o seu compromisso com a memória, a democracia e o conhecimento histórico. O site foi concebido como espaço público acessível a pesquisadores, estudantes e cidadãos interessados no papel do parlamento na formação do Estado brasileiro.
0: Com edição de Paula Groba e trabalhos técnicos de João Lira, o Jornal do Senado fica por aqui. Acompanhe agora as notícias da Câmara dos Deputados. Boa noite.
2: Boa noite e até amanhã.

0: aumenta a pena para assassinato e lesão de agentes públicos de segurança.
1: Câmara estabelece medidas para evitar acidentes com animais silvestres.
0: Parlamentares aprovam política para exploração de minerais estratégicos.
1: Boa noite. Câmara aprova projeto que cria a Política Nacional de Produção e Beneficiamento de Minerais Considerados Estratégicos. O repórter Antônio Vital acompanhou a votação.
2: A Câmara dos Deputados aprovou o projeto que cria uma Política Nacional para Exploração e Beneficiamento de Minerais Críticos e Estratégicos, fundamentais para a fabricação de equipamentos de informática, para fornecimento de energia e defesa nacional. São exemplos de minerais estratégicos o lítio, cobalto, nióbio e terras raras, usados na fabricação de baterias, painéis solares e equipamentos eletrônicos. O projeto original foi apresentado pelo deputado Zé Silva, do União de Minas Gerais, e o texto final, elaborado pelo relator, deputado Arnaldo Jardim, do Cidadania de São Paulo, contempla também sugestões previstas em outras 14 propostas sobre o assunto. O projeto prevê incentivos para empresas do setor e a ideia é estimular produtos industrializados no Brasil, com possibilidade, inclusive, de tributação sobre a exportação de minério bruto. A proposta também prevê a criação de um fundo garantidor de natureza privada, com recursos totais de 5 bilhões de reais, dos quais 2 bilhões serão aportados pelo governo federal para ajudar no financiamento das empresas. Outra fonte de recursos serão títulos emitidos no mercado. As empresas beneficiadas com incentivos fiscais terão que aplicar pelo prazo de 6 anos, no mínimo 0,3% de sua receita operacional bruta em projetos de pesquisa, desenvolvimento e inovação e outros 0,2% no fundo garantidor. Para isso, os projetos terão que ser aprovados por um conselho, batizado de Conselho Nacional para a Indústria Industrialização de minerais críticos e
3: estratégicos. O regime especial complexo tem que ter redução geral da carga e não o contrário. Tem que evitar escolher os vencedores. Tem que ser livre a entrada de investimento externo e sem restrições de controle societário. A liberdade de exportação tem que ter uma ausência de obrigação de beneficiamento no Brasil.
2: A proposta original do governo previa a criação de uma estatal chamada Terrabras, com monopólio sobre a exploração de minerais críticos em regime de partilha, em que apenas o excedente da produção fica a cargo de empresas privadas. A criação de um conselho com poder de aprovar os projetos, com maioria de representantes do governo, acabou sendo aceita para permitir a aprovação. Para o deputado Bongás, do PT do Rio Grande do Sul, ter uma política definida em lei é melhor que nada.
4: Então o avanço de hoje é nós termos uma legislação que permita esse regramento, que cria o fundo, que tem um conselho, que tem um comitê. Essa nós vamos votar sabendo que o debate sobre a soberania vai mais longe. E para isso, inclusive, nós temos que ter outra correlação nesse congresso para a gente poder ter um dia uma Terrabras para administrar os bens.
2: Já deputados da bancada governista criticaram o projeto por não impor limites a empresas estrangeiras em um setor considerado estratégico. Foi o que disse a deputada Jandira Fegali, do PCdoB do Rio de Janeiro.
5: Mesmo que o texto tenha todas as expressões de defesa da soberania, que cria um conselho com vários poderes para inclusive determinar quem deve ou não deve estar dentro do Brasil, mas se a lei não regula, não dá limites, não estabelece percentuais. Qual é o limite do capital estrangeiro, se é que ele deve existir nessa intervenção em área tão estratégica? Nós não estamos, de fato, fazendo a defesa da soberania nacional.
2: O projeto também prevê incentivos para a chamada mineração urbana, que é a obtenção de minerais críticos a partir do desmonte de produtos industrializados, como televisores, computadores e baterias. O relator, Arnaldo Jardim, disse que a proposta garante soberania nacional e estimula o beneficiamento no país.
6: O Brasil não pode ser mero exportador de commodities minerais. Deve ter estratégia, política, determinação de agregar valor, fazer o seu beneficiamento, fazer a transformação e usar isso, que é um atributo nosso geológico, como um instrumento claro de desenvolvimento.
2: O projeto que cria uma política nacional para exploração e beneficiamento de minerais críticos e estratégicos seguiu para análise do Senado. Da Rádio Câmara de Brasília, Antônio Vital.
7: Economia.
0: Welter, do PT do Paraná, comemora o lançamento do programa Desenrola 2.0 como medida para aliviar o endividamento das famílias. O deputado explica que a iniciativa prevê renegociação de dívidas com redução de juros, beneficiando milhões de trabalhadores.
1: Welter acrescenta que o programa busca enfrentar problemas como o alto custo do crédito, além do impacto das apostas e do consumo facilitado. Para ele, a medida deve contribuir para reorganizar a vida financeira

0: financeira das famílias e reduzir o peso das dívidas no orçamento doméstico.
1: Trabalho.
2: André Janones, da Rede de Minas Gerais, pede aprovação imediata da proposta de emenda que acaba com a escala 6x1. Ele critica atrasos e a instauração de uma comissão que, segundo ele, foi criada para ouvir apenas empresários, demonstrando tratamento desigual entre patrões e empregados.
0: André Janones reclama da falta de consultas a trabalhadores na concessão de benefícios fiscais e rejeita a proposta de compensação financeira do governo a empresas com o fim da jornada 6x1. Segundo ele, a população cobra mudanças e o cenário eleitoral aumenta a pressão sobre os parlamentares.
2: Patrus Ananias, do PT de Minas Gerais, defende o fim da escala 6x1, argumentando que o tema ganha relevância no contexto do Dia do Trabalho. Ele apela à sensibilidade social, humana e espiritual dos parlamentares para a aprovação da matéria e por mais qualidade de vida aos trabalhadores.
0: Patrus Ananias destaca sua experiência pessoal na defesa dos direitos trabalhistas e reforça que a jornada de 40 horas semanais, sem corte salarial, amplia o tempo para família, fé e lazer. Ele disse ainda que trabalhadores brasileiros ganham menos, tornando urgente a aprovação da proposta.
2: Silvio Antônio, do PL do Maranhão, apela ao governo federal para atender as reivindicações dos servidores técnico-administrativos das universidades federais em greve desde fevereiro deste ano. Segundo ele, a paralisação envolve 37 entidades e afeta o funcionamento das instituições.
0: Silvio Antônio alerta também para cortes em importações do Conselho Nacional de Desenvolvimento Científico e Tecnológico, o CNPq, comprometendo pesquisas científicas e projetos ligados às universidades federais. Ele pede medidas urgentes para garantir atividades acadêmicas e o desenvolvimento científico nacional.
1: Desenvolvimento regional.
2: Paulo Pimenta, do PT do Rio Grande do Sul, destaca a atuação do governo federal na reconstrução do estado após as enchentes de 2024. O deputado afirma que a resposta à tragédia envolveu mais de 111 bilhões de reais com ações coordenadas por 18 ministérios.
0: Paulo Pimenta informa que famílias, empresas e produtores rurais receberam apoio para retomar suas atividades. Ele cita recursos para moradias, infraestrutura, escolas, unidades de saúde e para a renegociação da dívida estadual.
2: Ícaro de Valmir, do Republicanos de Sergipe, denuncia a falta de água em Aracaju e em municípios do interior após a concessão do serviço à iniciativa privada. O deputado afirma que a crise obriga moradores, hotéis e restaurantes a depender de caminhões-pipa para o abastecimento.
0: Ícaro de Valmir cobra do governo de Sergipe providências para normalizar o fornecimento de água. Ele critica a omissão do executivo estadual diante do problema e relata que famílias chegam a buscar água em locais impróprios.
2: Paulo Marinho Júnior, do PL, denuncia a precariedade da segurança pública e a má qualidade do atendimento médico no município de Caxias, no Maranhão. O parlamentar relata que a cidade enfrenta uma grave onda de violência marcada por homicídios e apreensões de grandes quantidades de entorpecentes.
0: No setor da saúde, Paulo Marinho Júnior relata a falta de leitos para crianças

0: de entorpecentes.
1: No setor da saúde, Paulo Marinho Júnior relata a falta de leitos para crianças e o descredenciamento de uma clínica do SUS devido à perseguição política. Ele argumenta que o descaso administrativo e a inação dos órgãos fiscalizadores agravam a situação dos habitantes.
2: Transportes.
0: Átila Lins, do PSD do Amazonas, comemora a decisão da Justiça Federal que permite a continuidade das obras da BR-319. Segundo o deputado, a medida responde à ação movida pelo governo federal com apoio da bancada amazonense no Congresso.
1: Átila Lins sustenta que a rodovia, especialmente em seu trecho do meio, é estratégica para acabar com o isolamento do estado e garantir o desenvolvimento regional.
0: Marina Silva, da Rede de São Paulo, contesta acusações de que pessoas do seu círculo familiar estariam envolvidas em processo que pede a suspensão temporária de editais para as obras na BR-319 que liga Manaus a Porto Velho. A deputada diz que informação divulgada no Senado é falsa.
1: Marina Silva defende que o debate sobre a BR-319 ocorra com informações corretas, sem ataques pessoais e com o devido cuidado ambiental, social e cultural que a região amazônica exige.
2: Meio ambiente.
0: Câmara aprova medidas para evitar acidentes com animais silvestres em rodovias. O repórter Marcelo Lacher nos conta como deve funcionar.
3: O plenário da Câmara aprovou o projeto que estabelece medidas para reduzir acidentes com animais silvestres, principalmente atropelamentos em estradas, rodovias e ferrovias. Pelo texto aprovado, estudos ambientais obrigatórios para obras e ampliação de rodovias e ferrovias deverão prever medidas para evitar atropelamentos. Com base nesses estudos, os órgãos responsáveis poderão exigir, por exemplo, a instalação de estruturas que facilitem a travessia dos animais, como passagens aéreas e subterrâneas, cercas, sinalização e redutores de velocidade. O projeto também determina que órgãos públicos e concessionárias que administram rodovias façam o monitoramento das áreas com mais acidentes. A proposta também cria um cadastro nacional de acidentes com animais silvestres, que reunirá informações sobre ocorrências em todo o país. Esses dados deverão ser públicos e usados para orientar políticas de prevenção e melhorar a segurança nas estradas. As regras também passam a valer para estradas e ferrovias já existentes, que deverão se adaptar às novas exigências. No caso de concessões, essa adequação deverá respeitar o equilíbrio financeiro dos contratos já existentes. Relatora da proposta, a deputada Dula Salabeste, do PSOL de Minas Gerais, argumentou que o projeto ajuda a reduzir acidentes, protege a biodiversidade e melhora a segurança nas vias. Segundo ela, a medida organiza ações que hoje são adotadas de forma isolada e cria uma política mais estruturada para enfrentar o problema.
4: Para quem não sabe, no Brasil, a cada segundo, 15 animais silvestres são atropelados nas nossas rodovias. São mortos no Brasil por ano 500 milhões de animais em nossas rodovias. E aí vivemos essa contradição. Temos a maior biodiversidade, mas somos também o país que mais atropela animais em rodovias.
3: O projeto que estabelece medidas para evitar atropelamentos de animais silvestres em estradas, rodovias e ferrovias seguiu para análise do Senado. Da Rádio Câmara de Brasília, com informações de Daniele Lessa, Marcelo Larcher.
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2: Direitos Humanos.
1: Raymond, do PT do Rio de Janeiro, relatou na Comissão de Administração e Serviço Público projeto que cria cotas para a contratação de pessoas com síndrome de Down em empresas públicas. O parlamentar considera que a medida garante inclusão e reconhece a capacidade

0: e produtiva desse segmento.
1: Um projeto riquíssimo. Ele diz que as empresas públicas de administração direta e indireta têm que ter uma cota de contratação das pessoas com síndrome de Down. Olha que coisa maravilhosa. É o projeto de inclusão para que essas pessoas com síndrome de Down sejam, de fato, reconhecidas como pessoas que trabalham e que podem trabalhar.
2: O projeto relatado por Raymond aponta que a inserção das pessoas com síndrome de Down no mercado de trabalho favorece o desenvolvimento das interações sociais e mentais do segmento. Hoje, segundo o IBGE, há cerca de 300 mil brasileiros nesta condição.
0: Padre João, do PT de Minas Gerais, registra a realização de mais uma Assembleia Geral dos Bispos do Brasil, organizada pela CNBB. O parlamentar reforça as denúncias feitas pela entidade contra a violência às mulheres, as guerras e os ataques às religiões.
2: De acordo com o padre João, os bispos criticaram a negação de territórios aos povos indígenas e o avanço do agronegócio sobre essas terras. Ele pede que dioceses e paróquias ampliem a divulgação das pautas sociais apresentadas pela CNBB.
3: Segurança Pública.
0: Câmara aprova aumento de penas para homicídios contra guardas portuários, policiais legislativos e agentes de segurança privada. O repórter Antônio Vital acompanhou a votação.
4: O plenário da Câmara aprovou o projeto que considera crime hediondo o assassinato de guardas municipais, agentes socioeducativos, agentes da guarda portuária, integrantes do sistema prisional, policiais legislativos e agentes de segurança privada. Isso no caso em que os crimes tiverem relação com a atividade dos agentes. Com isso, o homicídio praticado contra integrantes dessas categorias passa a ter pena de até 40 anos de prisão, no lugar da pena máxima atual de 30 anos. Hoje, a legislação já prevê aumento de penas para crimes praticados contra policiais, promotores, juízes e oficiais de justiça. A proposta também prevê aumento de penas para lesão corporal praticada contra guardas municipais, agentes socioeducativos, agentes de guarda portuária, integrantes do sistema prisional, policiais legislativos e agentes de segurança privada. Nesses casos, lesões corporais gravíssimas e lesões corporais seguidas de morte também serão consideradas crimes hediondos, com penas que podem aumentar em 2/3. Além disso, os condenados têm que cumprir a maior parte da pena na cadeia, sem direito a benefícios como regime aberto ou semiaberto. O aumento de penas nesses casos valem para casos de crimes cometidos em função da atividade desempenhada pelo policial. E os agravantes serão aplicados também se as vítimas forem cônjuge, companheiro ou parente de até 3º grau da vítima. O projeto foi uma sugestão do Conselho Nacional de Segurança Privada à Comissão de Segurança Pública e Combate ao Crime Organizado da Câmara. No plenário, o relator foi o deputado delegado da Cunha, do União de São Paulo. Ele argumentou que agentes de segurança privada são vítimas de homicídio e lesão corporal por vingança. O relator defendeu penas maiores para assassinos de policiais como maneira de desestimular esse tipo de crime.
5: Os policiais são executados em razão de serem policiais. O criminoso descobre que se trata de um policial e, para ser premiado no crime organizado, ele executa aquele policial. Hoje, a pena do crime funcional era de apenas pena mínima de 12 anos e máxima de 30. Uma pena que não garante o repúdio verdadeiro que se deve ter contra o homicídio contra um policial.
4: O projeto que considera crime hediondo o assassinato de guardas municipais, agentes socioeducativos, agentes de segurança portuária, integrantes do sistema prisional, policiais legislativos e agentes de segurança privada seguiu para análise do Senado. Da Rádio Câmara de Brasília, Antônio Vital.
3: Justiça.
2: Júlio Lopes, do PP do Rio de Janeiro, presidente da comissão externa voltada ao combate à pirataria e à agenda do Brasil Legal, anuncia uma aliança nacional contra a falsificação e venda de produtos que violam direitos de propriedade intelectual e prejudicam consumidores.
6: Um pacto de que aquelas plataformas, pessoas que estão promovendo a pirataria sejam notificadas pela comissão que eu tenho a honra de presidir, a Comissão do Brasil Legal, e a partir de 10 dias de notificação sejam então multadas pelo PROCON do Brasil como veiculadores, como promotores de pirataria. Isso é crime. Na reincidência dessas multas, a Comissão do Brasil Legal, junto com a CBF e junto com as maiores marcas esportivas do Brasil e do mundo, vão qualificar essas instituições, pessoas ou promoters como não qualificadas à veiculação dos seus produtos.
0: De acordo com o parlamentar, o prejuízo com a pirataria saltou de 4 bilhões para 500 bilhões de reais em 20 anos. Júlio Lopes espera que a pressão sobre a reputação de divulgadores de falsificações sirva para frear o crime no país.
7: Em todo o Brasil, milhões de trabalhadores.

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0: Essa é boa demais aí pra você na Nova FM. Que legal, hein? Ô, clima bom, ó. 20 horas e 2 minutos. Eu sou Silva Gomes, por aqui te fazendo companhia. Na melhor aqui na Nova FM, a rádio que defende Anápolis com muito carinho. 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Um abraço aí, os Silas, em Campo Limpo, curtindo aqui a Nova FM. O Diogo tá no Instagram aqui, um abraço, Diogo. Obrigado, viu, gente, aí na sintonia certa aqui, ó. Um abraço aí também para o pessoal da Moura Lubrificante. Alô, meu amigo Eduardo aí também, ó, da LF Mini Caçamba, a WP Ar-Condicionado. Pessoal aí da Volta Flora Farmácia Manipulados, em frente ao Evangélico aí. Um abraço, viu, Rodolfo? A minha querida amiga aí, Vanessa, também na sintonia. Gente, olha, pensa aí numa pessoa bacana, maravilhosa, sabe tudo e um pouco mais, viu? Mas vamos falar aqui, antes da gente falar dessa parceria bacana aqui na Nova FM, a noite é nossa, agora vocês têm carta branca aqui, viu? Pode falar, pode ficar à vontade, o meu amigo Ander. Depois eu mando um alô aqui, todo especial, essa equipe sua aí. Segura aí. Olha, 20 horas, 4 minutos, hoje é 7 de maio de 2026. Tá chegando o dia delas, né? O dia das nossas queridas mamães. Quero abraçar com carinho a todas, desejar pra vocês aí, hein? Esse mês, essa semana e o domingão, hein? Aquele churrasco todo especial que você, né, mamãe, merece. Abraçando com carinho a minha mamãe, Maria Eunice, tá lá curtindo no Jardim das Oliveiras. Alô, Rosilene, também aí no Parque das Nações. Cláudio também curtindo, né, Cláudio? Tem um carinho especial aí com o nosso querido amigo, viu? E respeito, viu, Cláudio? Que sabe tudo e um pouco mais. Fosse advogado, meu filho, ou juiz, mandava prender, né? Deus me livre. O homem é pedra 90, viu, PH? 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
2: Aqui é muita informação para você ficar sintonizado aí na 87.9 a 9 FM, a rádio que defende Anápolis com muito carinho. Deixa eu abraçar mais uma vez aí com carinho. Gente, olha, esse aí, né, merece o respeito e a confiança aqui de toda a equipe. Nosso querido amigo Cláudio, um grande profissional na área, né, ô Cláudio? É um trabalho brilhante aí. Que Deus te abençoe. Ontem eu fiquei até de madrugada ouvindo, né, e vendo um testemunho lá do Matos Nascimento. Rapaz, o homem é usado por Deus mesmo. Quando a gente é usado por Deus, né, as coisas acontecem, só coisas boas na nossa vida. Oh, mas é bom. Se eu morrer hoje, morro satisfeito, né? Com fé em Deus, sem briga, sem dever ninguém. E com, né, os pés sempre no chão e seguindo sempre a minha mãe e meu papai, que nos está marcando presença, que Deus, né, levou. Ô Cláudio, e você também, né, uma pessoa bacana aí, a Rosilene, um casal maravilhoso aí, né, que Deus te abençoe, viu? O Diogo está aqui no Instagram também, lá do José Laujo, filho do José. Tem seu papai aí, né? O empresário aí, o cantor, né, o Diego? Diogo, é isso aí, o Diego tá aí na sintonia. Um abraço, viu? Pra vocês aí, tudo de bom. Olha, tem muitos ouvintes curtindo aqui, principalmente mamães vai concorrer aí, ó. Tem cesta lá do Empório Brito, tem mais um jantar. Uai, cadê o homem, rapaz? Não chegou até agora. Ô, meu Jesus, até agora você não... Que aconteceu? Tá no Uber? Ah, sim. 20 horas e 12 minutos, gente. Então, olha, é uma parceria agora que eu vou te contar, viu, Cláudio? Se der certinho lá, quiser fazer um curso lá, vamos ver o que a gente faz lá pra você, viu, meu irmão? 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Bom demais!

Ótima noite pra você, tudo de bom aqui na Nova FM, são 20h14. Eu sou Silva Gomes, a noite é nossa. 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Tá chegando por aqui pra cantar bonito. Ótima noite pra você na sintonia, você em casa, no trabalho, na chácara, fazenda, no sítio, no campo. Olha, o pessoal aí também, cidade, círculo vizinho, o pessoal também aí, ó, Goiás, Brasil e o mundo, pelo Instagram, 9FM Underline Anápolis. É, turma boa, tá curtindo aí, ó, em Campo Limpo de Goiás, Ouro Verde, Petrolina, Silvânia, Abadiânia, Alexânia. Um abraço pra vocês, tudo de bom, viu, gente? Você que me dá carona aí no seu veículo. Você também, taxista, mototaxista, o pessoal de Uber aí também, ó, legal, né? Tá aí os iFood nas entregas aí com todo o vapor.

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0: É isso aí, ó, fazendo histórias e também transformando vidas. Olha só, rapaz, eu no trabalho e gente ao descanso, 20 horas e 22 minutos. Obrigado, gente, aí pelo carinho na sintonia aqui da Nova FM. 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Vamos passar aí a começar amanhã também. Aquele áudio bacana aí. 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Vamos com música bonita. Alô, meu amigo Cláudio, alô também, Rosilene está aí no Parque das Nações, são os feras. Mandou aqui, ó, PH, ó o vídeo aqui, rapaz, depois eu vou te ensinar, viu? Olha aí, ó, viu, PH? Aí, PH, ó, nada de ganhou hoje, meu filho, não, né? Ah, sim. É, no Goiás da Sorte tem 200 mil no Dia das Mães, viu? E é R$5 pela internet. É, rapaz, quem sabe tá te esperando, né? Oh, vai fazer um churrasquinho se ganhar? Aí, essa aí é que eu mostrar pro Cláudio, meu filho. Pera aí só um pouquinho, é porque não tá passando. Cláudio, ó o Souza. Olha aqui, Cláudio, ó. Ó, enquanto, espera aí, deixa eu mostrar aqui, meu filho, ó. Isso, olha aí, ó, Cláudio, ó. Aí, ó. Essa aí é a vida que o nosso querido amigo tá levando aí, viu? Vamos com música? Essa é bonita. Lourenço e Lorival.

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1: Ó o Batista lá.
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1: William, um abraço aí, ó. Ótima noite.
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1: Alô, Lorena.
0: Meu filho.
1: A Lorena está curtindo aqui a Nova FM. Um abraço aos nossos queridos aí, diretores e presidente aqui da rádio. Um abraço ao quadro de locutores aí também. Em cada horário, um amigo no seu rádio. Ei, Claudão, viu que vida aí, Cláudio? Ó, são 20 horas e 27 minutos. Fala o nome dessa música aí, Cláudio, ó.

0: quanta falta faz aí, né? Com certeza, né? Pra você que, né, não tem o seu papai aí, mas, ó, a mãe faz o papel aí, né? É do pai também, viu? Oh, meu Deus. Não vai chorar não, viu, meu filho? É isso aí. Um abraço. Você que sintonizou agora aqui na Nova FM. A Geralda tá curtindo aí. Geralda, um abraço. Amanhã vão marcar presença lá no Hiper Mais, na igrejinha. E no sabadão tem um churrasco, né? No sabadão tem um churrasco. Agora tem que escolher qual churrasco que vai, né? E eu vou mandar um abraço aqui pro meu querido amigo patrocinador aqui da Nova FM. Ah, sim. Que é, meu filho? Como que é? Hã?
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0: Opa!
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0: Olha o Wagner Explosão do Brasil. Um abraço aí, o meu amigo. É, esse aí é o Valdemar, né, rapaz? Valdemar não tá nem aí mais. Ô, meu amigo Jorge, lá do Copo Sujo, lá do Recanto do Sol. E um abraço aí, o Divinário também, lá do Restaurante da Trilha. Gente, eu fico pensando aqui comigo, ó. Deixa eu só colocar essa música aqui no... Ô Diego, um abraço aí, viu? Ó, gente, olha. É, rapaz, eu fico pensando aqui, tá? A gente tem umas amizades aí que eu vou te contar, viu? É. Deixa eu... O tal do celular, eu vou te contar, viu? Né? Ó, eu sempre vou falar isso aqui, ó. Se você ficar devendo aí R$5, a pessoa manda o número do Pix rapidinho, né, rapaz? Se você demorar, ele manda de novo perguntando, né? Que horas? Esse é meu nome, esse aí é o número. Ah, sim. Que coisa, né? Mas eu vou te falar, não é fácil, viu? Esse é o ser humano. E esse é o Brasil, hein? Ai, ai. Meu Deus. Tenha misericórdia de nós. Eu quero passar uma música bonita aqui até o Cláudio, né? O Cláudio, eu esqueci de perguntar a você, a gente conversa e você ainda tem sua mamãe, tem, né? Você tem sua mamãe, tá lá em Goiás Velho, você tem ela ainda, né? Graças a Deus, me fala aí. Ô, rapaz, a gente sente uma falta aí, né? Com a perca do pai aí, mas não é fácil não, viu? Então vai acumulando tudo aí, a gente vai, Deus vai dando força pra gente aí, né, Cláudio? O Cláudio era pegado, e o Cláudio pôs no perfil esses dias aí, Dana. Você é capoeirista, Cláudio? Rapaz, o homem gosta do birimbau, hein? Eu não imitei certinho aí, desculpa, viu, Cláudio? A vergonha que eu passei aqui, ó.

0: Essa é boa demais, essa canção maravilhosa aí, ó. Meu Velho Pai, com Léo Canhoto e Robertinho. Bom demais, hein? Aqui na Nova FM, um abraço. 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
1: É isso aí, ó. Oh, mas que coisa boa, hein? Um forte abraço. Rapaz, eu tava aqui pensando, eu também, ó, Cláudio, eu não vou mentir, viu? É, mas o rádio não permite aí a gente mentir, viu? Mas eu fiz isso aí, né? Eu fui qual que é o, vamos ver se o Cláudio é bom mesmo na capoeira? Qual que é o penúltimo cordão, a cor dele aí, ô Cláudio? Pode falar pra mim. Fala aí pra mim, Cláudio. Isso, fala aí, meu filho. Fala, que aí eu vou te falar pra você qual que é o penúltimo, né? É, o comecinho aí, tudo, eu sou fã, né? Ei, rapaz, se é um esporte bacana aí, é a capoeira, viu? Eu também sou fã, sabia? Aos capoeiristas.

Esses aí são os feras da capoeira, 20 horas e 45 minutos, por aqui chegou. É o Menino da Aldeia com Lourenço e Lorival aqui na Nova FM. Ótima noite pra você, vamos juntos. 20 horas e 45 minutos na melhor.

abraço para você aí no Instagram. Obrigado, gente, pelo esse carinho da audiência. O nosso querido e amigo aí tá recuperando o Raí, né? Da dupla Renan e Raí. Rapaz, que coisa, né? Vamos torcer aí para o nosso querido, né? Voltar com, né? Força total. É o Renan e o Raí, né? Um abraço aqui. Um abraço, pessoal aí no Instagram também está curtindo aqui a Nova FM. Ótima noite para vocês. Larimar. Essa aqui é. Qual que é o bairro, minha querida? É em Anápolis? É em outra cidade? Pode falar aí. É o maior prazer de mandar aí um alô pra vocês aí, viu? Vamos com a música bonita aqui. O Amor Eterno com Renan e Raí. São 20 horas e 50 minutos para os apaixonados.

0: Opa, esse aqui é o Renan e Raí, amor eterno, forte abraço pra você, obrigado, gente, pelo carinho da audiência.
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0: 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Ótima noite, nosso querido amigo aí também, lá da Souza.

0: Comunicações. Tá no pasto, tá no coxo.
1: 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Ótima noite, nosso querido amigo aí também, lá da Souza Representações e também aí da Boi Gordo. Ótima noite, Alexandre, tudo bem?
2: Ótima noite. Bom, como é que você tá?
1: Graças a Deus, na santa paz. Tem uma música bonita pra eu rodar aqui, ó, para os ouvintes e para você também, ó.
2: Essa é boa. Eu lembro da época que eu tinha 9 para 10 anos. Aonde eu fui gritar, minha mãe não escutava.
1: Aquele, ó, tem muita gente perguntou aqui com a sua. Você pode falar se quiser. Ah. Se quiser falar, se não quiser também não tem problema.

0: Tudo bem? É, posso fazer uma pergunta? Se tiver como o pessoal perguntou aqui, se há possibilidade da gente fazer o sorteio aí de... Só perguntou, eu não sei de nada. Se é amanhã ou sábado.
1: Nem que... eu também, né? Coração
0: traído está chorando. Fica a seu critério aí, depois você vê com suas condições, mas é o que você quiser aí pra sortear amanhã ou sábado, porque domingo é o dia delas, né? Dia das
1: mães, né?
0: É isso. Você quer mandar um abraço pra todas as mães? O que nós tem que ver e rever no Brasil? Essa guerra aí contra as mulheres, né, o Alexandre? Essa tá demais, né?
1: Na época, antes do Lula assumir, né, querendo ou não, falando de política, eu estudo muito política, querendo ou não, mercado hoje eu domino. Antes do Lula assumir tudo, o feminicídio, que é os caras agredem a mulher lá, era 36, depois que o Lula sumiu, esse ano mesmo foi para 58, a conta não bate, né? E querendo ou não, a cesta básica, antigamente você pagava ali na cesta básica de 300, vamos arredondar para R$400. Hoje a cesta básica tá 807. Você fechar uma cesta básica boa, né?
0: Com certeza, olha. O Diego é o cantor das multidões, mandando um alô aí, viu? Ô Diego, um abraço. Rapaz, não tá aparecendo aqui, mas tá aparecendo ali na TV, o Diego, sim?
1: Certo.
0: O Diego, e vamos ver aí se a gente faz um sorteio, vou ver com o Alexandre aqui, pode ficar a seu critério, não tô te pedindo nada, pode ver que uma mamãe ou duas vai ser contemplada aí no, na sexta. Amanhã é legal, né? Hoje é quinta, sexta-feira é bom, né? Senão tumulta demais, fica aquela... Pode ficar a seu critério.
1: Desculpa depois interromper você, mas vamos fazer assim. Amanhã a gente faz o sorteio de 3 cesta básica, porque no sábado eu já fiz...
0: Compromisso.
1: Já fiz compromisso com marmita. Eu vou doar tudo pro restaurante, o restaurante vai fazer a marmita e eu e o proprietário do restaurante a gente vai entregar.
0: Entendeu? Sábado?
1: Isso.
0: Ah.
1: Sábado, 9 horas da
0: noite. Qual restaurante, meu querido? Pode falar o nome.
1: Restaurante Esquina 10.
0: Por que
1: fica... Fica na 7 de setembro ali com a Goiás, bem na esquina ali, um quarteirão abaixo.
0: Porque quando é assim, você não me ajuda, fala, vamos falar na rádio, o trabalho de você é tão bonito.
1: Tipo assim, nós é uma coisa, aí você envolve o outro muitas vezes não gosta, aí vira aquele rolo.
0: Aí a mãe chora.
1: E onde foi grito, a mãe não escuta, né?
0: E o Dadal, é Dadal?
1: Dadaut?
0: Ei, meu querido, tá lá.
1: Dadaut, domingo eu tô lá em Rurópolis, no Pará. Se Deus quiser, amém.
0: Você vai?
1: Vou. Amanhã eu saio daqui do Goiás 3 horas. Durmo em Cuiabá, durmo em Novo Progresso e depois eu durmo lá no Dadaut e depois Santarém, que é 280 km, você roda ali em 3-4 horas.
0: Ah, sim. Nosso querido amigo, manda um alô aí, Alexandre. O Cláudio gosta da, ó, da, você não gosta? É, da dosinha, você não gosta, né?